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2: O pré-candidato ao governo de Alagoas, Renan Filho, do MDB, aparece na liderança da disputa pelo Palácio República dos Palmares, segundo pesquisa feita pelo Sistema Paraíso das Águas, / Vox Brasil. De acordo com a pesquisa, Renan Filho também lidera um eventual segundo turno contra o ex-prefeito de Maceió, JHC, pré-candidato pelo PSDB. No cenário de segundo turno, o senador registra 51,5% das intenções de voto, enquanto JHC aparece com 45,4%, uma diferença de 6,1 pontos percentuais, consolidando a liderança de Renan Filho na disputa. Os números reforçam o desempenho do MDBista no levantamento e indica vantagem sobre o principal adversário em um possível confronto direto nas urnas. A pesquisa foi registrada no Tribunal Superior Eleitoral, sob o número AL01460/2026. De Maceió, Maílson Franklin.
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0: Ok, Telesfilmes Lose Control, aqui na sua Jovem Pan, de dia 13 de julho, dia do rock. Que beleza, bebê, rock and roll. Bom, tá aí, Telesfilmes já diz tudo, né? Timbaland, One Republic, também com a Paula Jazz, e passaram aqui Harry Styles, Alex Sarin. Tem muito mais pra você nessa noite de segunda-feira, semana só começando, e você com a gente, fazendo histórias e coisas legais, sete melhores, melhor da semana. Clássicos da Pan, meia-noite, horário de Brasília, tá bom? Tamo juntasso, aqui na número 1 do Brasil. 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
5: A histórica rivalidade no futebol faz com que a grande maioria dos brasileiros realmente rejeite torcer para a Argentina. No entanto, durante competições como a Copa do Mundo, uma parcela de torcedores acaba apoiando os hermanos. Para muitos, a rivalidade histórica e cultural impede qualquer possibilidade de apoio. Torcer para o maior rival continental é frequentemente visto como uma quebra de tradição. Uma parte dos adeptos apoia a seleção argentina motivada pela admiração a grandes ídolos do esporte ou simplesmente pela simpatia ao estilo de jogo sul-americano. E aí, você é contra ou a favor de torcer para países vizinhos quando o Brasil não está mais na disputa? Conta pra gente!
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Skank, fala um pouco mais sobre essas e outras.

0: sua Jovem Pan, Coldplay Feels Like I'm Falling in Love. Musicaço pra sua noite ficar ainda melhor, ó. Já já tem elas, hein? As sete melhores aqui da número 1 do Brasil. 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Back to the music faster. 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

Mireneas, é Huntrix com Golden, Guerreiras do K-Pop. Você já viu essa animação aí? Te falar, essa animação tá bombando pra caramba. E não só a animação, mas as músicas que tocam. Aí tem versão remix do Huntrix e outros grupos legais que tocam lá. Interessante, vale a pena. Até porque você, tiozão e tiazinha, que tá ouvindo, pode ter uma noção do que seu filho ou sua filha tá assistindo. O que é bem legal, tá? Tem músicas bem legais também. Por isso que a gente toca aqui na Pan. É a primeira posição das 7 melhores e já tem ela, hein? A melhor da semana. Fica com a gente aí.

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0: dias melhores sempre. Eles virão, eles vão vir. E se não tá acontecendo, relaxa. Relaxa, um dia após o outro, tá bom? Agora, tem muita gente que tá vivendo dias bons. Parabéns por isso, porque é sempre uma vitória. Então bora agradecer, né? Não, caramba, que papo é esse? Mangavinha, mangavinha. Hoje, 13 de julho, dia do rock, bebê. Tamo juntasso aqui na Número 1 do Brasil, com músicas legais sempre. Tem, você já acompanhou as 7 melhores pra você que tá com a gente já tem um tempo? Ó, fica o convite pra você que chegou agora, no seu carro, sintonizou aqui a Jovem Pan, obrigado, viu? Tem Clássicos da Pan, à meia-noite, horário de Brasília. Programaço, que a gente toca aquelas nostálgicas anos 70, 80, 90, 2000, as que marcaram aqui a programação da sua Jovem Pan, tá bom? Vamos dar um giro no mundo dos famosos, então? Sim, ó, conexão, ó.
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2: De volta aqui na Pan. Em meio às eletrizantes partidas da Copa do Mundo, a incansável Shakira parece estar em toda parte. Aproveitando todo esse clima favorável, a estrela pop mais popular da Colômbia anunciou que retornará ao continente africano após quase 20 anos para um mega show que será realizado próximo às grandes pirâmides do Egito. Vale lembrar que a última vez que Shakira esteve entre os faraós foi em 2007. E depois de Morgan Freeman estrear no universo do blues, agora foi a vez de outro veterano de Hollywood realizar o seu sonho musical de adolescência. Estamos falando de Life is a Dream, o primeiro álbum de Anthony Hopkins, que traz como destaque Breaking Road, música composta por ele em 1963, quando ainda era ator de teatro em Liverpool. 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

Black and Peas aqui na número 1 do Brasil. Essa é nostálgica, hein? Grace Abrams, Nat Roots, tem mais pra você. Ótima noite de segunda hora. Harry Styles, As It Was, aqui na número 1 do Brasil.

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número 1 do Brasil. Tá no ar pra você mais uma edição do Clássicos da Pan. Clássicos que traz, óbvio, clássicos. Os clássicos dos anos 70, 80, 90, até os anos 2000. Tudo isso e muito mais a partir de agora aqui na número 1 do Brasil. Começando com M People, Don't Look Any Further. Você vai ouvir Madonna, Fine Young Cannibals, som do Ice House, Tears for Fears, Talk Talk e muito mais a partir de agora aqui na Jovem Pan comigo, Pri Oliveira.

0: Sons de 1990 aqui no Clássicos da Pan, Fine Young Cannibals com She Drives Me Crazy. Tá chegando pra você agora o som do Depeche Mode com Enjoy the Silence.
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0: Som do Pet Shop Boys com West End Girls aqui na programação da Jovem Pan, número 1 do Brasil, apresentando pra você mais um Clássicos. A sequência você vai curtir uma atrás da outra e esse é o som do Simple Red com Stars.
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4h59. Bom dia para você. Hoje é terça-feira, 14 de julho de 2026. Seja bem-vindo, bem-vinda aqui à programação da Jovem Pan. Nós estamos iniciando o Jornal da Manhã, primeira edição, para você conferir os assuntos mais importantes do Brasil e do mundo nesta manhã. Vamos então aos principais destaques da edição de hoje. Alexandre de Moraes proíbe visitas de Flávio a Jair Bolsonaro por 90 dias após publicação de vídeo com mensagem do ex-presidente e aciona a MP eleitoral para investigar propaganda antecipada. O senador acusa o ministro de tentar interferir nas eleições, lembrando que foi a quinta carta escrita pelo pai e que as anteriores não foram contestadas. Donald Trump anuncia novo bloqueio para navios iranianos em Hormuz e diz que pretende cobrar pedágio de 20% sobre o valor das cargas transportadas através do estreito. Lula critica o pedágio anunciado por Trump e chama de pirataria. O presidente afirmou que a proposta não é normal nem civilizatória. Alvo da Operação Compliance Zero, Thiago Miranda fecha a agência e fala em tirar ano sabático. A defesa entregou ontem o passaporte do publicitário à PF por ordem de Alexandre de Moraes. O petróleo dispara quase 10% e volta ao patamar de 83 dólares com o acirramento do conflito no Oriente Médio. O dólar

0: também avança, cotado a R$ 5,13. E a Bolsa de Valores cai 1,20%. Agora, 5 horas e 1 minuto, a edição de hoje do Jornal da Manhã aqui da Jovem Pan começa destacando para você uma pesquisa da Transparência Brasil, que aponta o impacto nas contas públicas das emendas parlamentares. Quem tem os detalhes para a gente desse levantamento é o Daniel Lian.
1: As emendas parlamentares permanecem sendo alvo de investigações. Um relatório divulgado pela Transparência Brasil aponta que lideranças partidárias da Câmara assumiram a autoria de R$ 1,3 bilhão em emendas no ano passado, ocultando quais deputados decidiram a destinação dos recursos. O estudo identificou 1.341 emendas feitas em 2025 que têm apenas assinatura do partido, sem constar quem fez a indicação. 7 siglas fizeram indicações desta forma: PP, União Brasil, Republicanos, PL, Avante, Podemos e Solidariedade. O montante equivale a 16% do total das emendas de comissão. Cristiano Pavini, coordenador de projetos da Transparência Brasil, cita a importância de haver rastreabilidade a fim de se evitar práticas criminosas.
2: É essencial saber quem indicou na origem, pelo Congresso, até quem executou na ponta. Nesses casos, a indicação é oculta. Ela está camuflada pela liderança. E não sabemos quem de fato indicou. Com isso, esse recurso resulta depois em uma malversação, se resulta até em práticas criminosas, a identificação da autoria para responsabilização fica, se não impedida, pelo menos prejudicada em parte.
1: Essas emendas são semelhantes ao orçamento secreto. E o levantamento mostra que, em muitos casos, há desvio de finalidade a fim de se atender interesses próprios.
2: Pensando em uma solução mais estruturante, a mudança da atual prática das emendas de comissão para que elas cumpram o seu objetivo, que não é atender partidos políticos, parlamentares especificamente nos seus interesses, mas sim para atender a projetos estruturantes do país. Obras de infraestrutura, resolução de problemáticas na educação, na saúde e assim por diante.
1: Cristiano Pavini afirma que é preciso acabar com o modelo atual.
2: É essencial uma reformulação desse desenho que está posto das emendas parlamentares para que o legislativo não atue mais como ordenador de despesa, que é o que na prática o parlamentar assumiu esse papel de ordenar a despesa, de ser o executor, indicando inclusive o CNBJ que vai receber o recurso, e passe a exercer o seu papel constitucional de foco na legislação e na fiscalização, e não como um direcionador do gasto público.
1: Para o especialista, é preciso que haja uma lógica das necessidades nacionais e o atual modelo prejudica a eficiência do gasto público.
0: Para Dora Kramer, a punição para quem usou indevidamente as emendas parlamentares deve acontecer. Acompanhe.
3: A Polícia Federal puxou um novo fio da super encolada meada das emendas parlamentares. E esse fio complica mais gente poderosa. Na semana passada, a ação da PF e do ministro Flávio Dino, do Supremo, expôs o uso indevido, para dizer o mínimo, né, da indicação desses recursos por parte do presidente do PL, Valdemar Costa Neto. Depois, a investigação mostrou que o ex-presidente da Câmara, Eduardo Cunha, fez o mesmo, sendo que nem ele, nem Costa Neto têm esse direito, porque não são parlamentares, já foram, mas não são mais. Ontem o caso chegou ao presidente da Câmara, Hugo Mota, que, segundo a polícia, teria autorizado o acesso de Eduardo Cunha às emendas. Se a gente lembrar, e além disso, há dezenas de inquéritos sobre ilegalidades no uso das emendas correndo do Supremo, a conclusão é que o Congresso vai ficando cada vez mais enrolado por causa do uso abusivo dos recursos do orçamento e que a conta desse abuso pode até demorar, mas um dia vai chegar.
0: Falta uma semana para o início do recesso parlamentar. E o Partido dos Trabalhadores inicia a campanha nacional para pressionar o Senado a votar a PEC que acaba com a escala 6-1. O presidente nacional do PT, Edinho Silva, orientou ativistas e apoiadores do partido a ampliar essa mobilização.
4: O pré-candidato ao governo de São Paulo, Fernando Haddad, do PT, disse que tem expectativa de ver, como cidadão, o Senado votando antes das eleições a PEC que acaba com a escala 6-1. A declaração foi feita no evento Participa São Paulo, junto a estudantes na capital paulista.
5: E eu acredito que a Câmara fez esse trabalho já, e o Senado pode, como casa revisora, pode rediscutir o tema. Mas eu gostaria de ver esse tema discutido ainda esse ano, como cidadão. Eu acredito que há uma expectativa muito grande do país de que esse tema seja deliberado, né? Numa direção. Né? E eu penso que o Congresso já recebeu vários estudos de várias instituições empresariais e de trabalhadores para mediar, que é o papel do Congresso, justamente mediar um entendimento entre capital e trabalho no que diz respeito à jornada de trabalho.
4: A votação voltou ao centro do debate político e aumentou a pressão sobre o presidente do Senado, Davi Alcolumbre, do União Brasil do Amapá, responsável por definir o andamento da matéria na casa. Embora o texto tenha sido aprovado pela Câmara dos Deputados, a tramitação na casa segue sem calendário definido. Em entrevista exclusiva à Jovem Pan, a autora da proposta e deputada federal Érica Hilton, do PSOL de São Paulo, elevou o tom das críticas e afirmou acreditar que Alcolumbre está promovendo algum tipo de manobra para impedir que a PEC seja apreciada antes do período eleitoral.
6: Então é muito grave que o Congresso esteja na sua última semana de trabalho, às vésperas do recesso parlamentar, com todo mundo sabendo que depois do recesso parlamentar a gente entra no processo de eleições. Eleições não vai ter Congresso faltando pautas essenciais para o Brasil. As pessoas vão estar no território, vão estar na base, vão estar fazendo eleição. Essa me parece uma manobra para não tratar um tema que é extremamente relevante e que mobilizou o Brasil inteiro. Qualquer lugar que você vai, todo mundo fala sobre o fim da escala 6-1. Se nós não aprovarmos essa matéria ainda agora, com toda certeza, essa dívida ficará na conta do Senado da República e a gente deve pressionar ainda essa semana para tentar alguma sinalização possível, porque é inadmissível que a gente vá para o recesso parlamentar em um ano de eleição sem que o Senado cumpra o seu dever e a sua responsabilidade frente à pauta da classe trabalhadora brasileira.
4: Parada na gaveta do presidente do Senado Federal, Davi Alcolumbre, a PEC que acaba com a escala 6-1 não deve ser votada nesta semana. O texto chegou à Casa Alta no dia 28 de maio. A votação está travada e nem foi repassada para a CCJ, a Comissão de Constituição e Justiça. O presidente nacional do PT, Edinho Silva, orientou ativistas e apoiadores do partido a intensificar a mobilização e ampliar a pressão política para que o Senado coloque a PEC em votação antes do calendário eleitoral. Os trabalhos legislativos na Câmara dos Deputados e no Senado seguem até o dia 17 de julho, com retorno previsto para 1º de agosto. Apesar disso, a disputa eleitoral deste ano deve reduzir significativamente a presença dos parlamentares em Brasília, pelo menos até o início de outubro, logo após o primeiro turno.
0: E a fila de pautas prioritárias sem desfecho no Congresso antes do recesso é grande, hein? Acompanhe os detalhes na reportagem do André Anelli.
7: Na Câmara dos Deputados, o Palácio do Planalto tem pelo menos 5 medidas de interesse em tramitação. O projeto de lei da misoginia, que criminaliza atos de ódio, desprezo ou violência contra a mulher. O projeto de lei que reduz a maioridade penal de 18 para 16 anos para crimes hediondos, como homicídio doloso e lesão corporal grave. O texto que aumenta o teto de faturamento do MEI, o microempreendedor individual, de R$ 81 mil para R$ 144 mil por ano. A renegociação das dívidas de produtores rurais com bancos públicos. E a regulamentação da inteligência artificial, que estabelece que a IA de alto risco precisa de auditoria e supervisão humana. No Senado, são menos textos prioritários em tramitação, mas é onde se concentram os mais delicados para o Poder Executivo. A PEC 6-1, que acaba com a jornada de 6 dias de trabalho por um dia de folga. a PEC da Segurança Pública, que dá mais poder para a União coordenar o combate ao crime organizado e cria o Sistema Único de Segurança Pública. Tem ainda a Política Nacional de Minerais Críticos e Estratégicos, essa política que é considerada necessária para regulamentar a exploração de minerais essenciais para a transição energética e tecnológica, e o Redata, que cria linha de crédito do BNDES para empresas e startups investirem em centro de dados, armazenamento em nuvem e em inteligência artificial. No caso do Senado, a tramitação dos textos é mais desafiadora, já que o presidente da casa, Davi Alcolumbre, não passa por um bom momento com o presidente Lula. Ao invés de dar andamento às prioridades do Planalto, Alcolumbre, inclusive, se prepara para votar a proposta de emenda à Constituição que cria a aposentadoria diferenciada para os agentes comunitários de saúde e os agentes de combate às endemias. A PEC é considerada pelo governo como uma pauta-bomba de grande impacto fiscal para a União. Segundo estimativa do Ministério da Fazenda e do Planejamento, a medida amplia a insuficiência financeira dos regimes de previdência em 3 bilhões de reais por ano. De Brasília, André Anelli.
0: Em evento em São Paulo, o Procurador-Geral da República, Paulo Gonet, falou da importância de um pleito eleitoral livre. Acompanhe na reportagem de Matheus Dias.
8: Paulo Gonet foi o convidado especial de evento com empresários em São Paulo. A Jovem Pan, o Procurador-Geral da República, disse que a principal missão da PGR em 2026 é garantir que as eleições sejam limpas e sem interferências.
9: Em matéria eleitoral, o que a gente quer agora? Que as eleições sejam livres, efetivamente livres. Eleição livre não é só aquela em que não tem alguém que puxa o eleitor e obriga ele a votar numa pessoa ou no outro. Essa é a violência física, a coação física. Mas existe também a coação psíquica, que é feita muitas vezes por algoritmos nas redes sociais, por meio de fake news.
8: Uma das preocupações do chefe do Ministério Público Federal é com a interferência das facções no processo eleitoral.
9: Uma facção que impede um candidato que não tem as bênçãos do chefe da facção de ingressar num determinado lugar público para expor as suas ideias, essa facção está criando um enorme desserviço. E você pode imaginar o que vem depois disso. Né? Se eles, no momento eleitoral, estão agindo dessa forma, imagina o malefício que não pode causar se vierem a ser eleitos. Agora, é muito difícil essa tarefa. E nós temos algumas fragilidades legislativas que a gente procura contornar com aplicação de inteligência jurídica.
8: Entre os desafios para o Procurador-Geral da República está claro a relação com o Supremo Tribunal Federal. Recentemente, Gonet teve algumas discordâncias do ministro Alexandre de Moraes, por exemplo, como no caso da pauta da dosimetria, que prevê a redução de penas para Jair Bolsonaro e os outros réus da trama golpista. Mas recentemente foi contrário também quando disse que a arma encontrada na casa de Jair Bolsonaro não apresentava qualquer irregularidade, mas comentou, sem citar nenhum dos casos em específico, sobre a atuação do STF aqui no país e explicou essa atuação em várias frentes ao mesmo tempo. O STF, de uma certa forma, em um trabalho inflado, é fruto de como o sistema legislativo brasileiro funciona, onde a Suprema Corte pode ser basicamente acionada a qualquer momento.
9: O que eu acho é que a gente tem que ter presente que o Supremo Tribunal é chamado para a vida política pela estrutura legislativa. Há vários mecanismos que permitem que questões políticas sejam postas ao descortino do Supremo. Só para vocês terem uma ideia. Um partido político que tenha um deputado ou um senador que tenha perdido no voto no processo legislativo pode ajuizar uma ação direta de inconstitucionalidade e provocar o Supremo a rever aquela decisão.
8: Gonet reconheceu também essa presença nas decisões políticas do STF como um desafio para o tribunal.
9: Então, eu próprio faz parte do mecanismo do sistema democrático de controle do poder. Numa Constituição que alcança valores morais, que alcança expressões de polêmicas na própria sociedade, que haja essa participação do tribunal na vida política. E isso não é um privilégio do Brasil. Nós temos isso em todos os países democráticos que adotam o controle de constitucionalidade.
10: O tema do debate em São Paulo era segurança jurídica. Márcio Moraes, fundador do Companhia de Negócios e organizador do evento, concorda que o debate em ano eleitoral se faz ainda mais importante.
11: A gente não pode fazer uma lei hoje, alguém entra e desfaz a lei. Lei é lei, está na Constituição. Então a lei precisa ser respeitada. Mas previsibilidade, garantia e segurança são palavras-chave. Por isso, hoje, o tema é segurança jurídica. E nós temos hoje aqui 100 empresários que vão ouvir, né, do Dr. Paulo Gonet o que está acontecendo nessa área.
10: Reconduzido pelo presidente Lula, Paulo Gonet está no segundo mandato à frente da PGR.
0: 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Agora são 5 horas e 17 minutos.
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0: são 5 horas e 20 minutos. Seguimos com outros destaques nesta manhã de terça-feira. Em um apelo ao governo federal, o setor de biodiesel defendeu em evento com o presidente Lula o aumento da mistura no diesel ainda neste ano. O objetivo é proteger o país contra a alta do petróleo em meio às incertezas internacionais, como a guerra no Oriente Médio, por exemplo. É assunto aqui do Paulo Edson Fiore.
1: Bem-humorado, o presidente Lula brincou com o CEO global da JBS, Gilberto Tomazoni, que falava olhando para as autoridades presentes no Instituto Mauá de Tecnologia, no evento que marcou o início da fase operacional do Programa Nacional de Testes de Biodiesel.
2: Quero dizer que, presidente, fazer três agradecimentos para começar minhas palavras. Primeiro, agradecer... Tá certo, presidente. Primeiro, eu quero agradecer ao presidente pelo voltar a focar nos biocombustíveis, pelo aumento das misturas que aconteceu com os biocombustíveis, a priorizar no governo os biocombustíveis. O segundo, agradecer ao governo, ao seu governo, ao parlamento, a aprovação da lei do biocombustíveis do futuro, muito relevante, que dá uma visão de futuro, coloca o Brasil em um outro patamar. E o terceiro, agradecer pela presença aqui hoje, que foi um ato de demonstração clara de que o governo está focando na questão dos biocombustíveis como um caminho para o desenvolvimento do Brasil, para colocar o Brasil no mapa mundial.
1: No discurso, Tomazoni defendeu que é possível produzir biocombustíveis e alimentos de maneira sustentável.
2: O mundo inteiro hoje está falando em segurança energética e segurança de alimentos. São duas questões que passaram a ser uma questão de política nacional dos países. E o Brasil pode ser o grande parceiro desse país porque nós podemos produzir as duas. Nós podemos produzir as duas com sustentabilidade. E muitas vezes, até o presidente comentou na conversa que a gente estava visitando o Instituto, que tem um conflito entre alimentos e energia. Eu quero dizer que nós, da JBS, vivemos os dois mundos e não tem conflito. Na verdade, um reforça o outro. Na maneira que nós produzimos mais, nós conseguimos evoluir na tecnologia de produzir os grãos. Na hora que a gente melhora a produção do grão, a gente melhora a produtividade e, ao mesmo tempo, na hora que produz um biocombustível, na hora que faz o esmagamento do soja, nós temos o óleo para produzir o biocombustível, mas nós também temos o farelo de soja, que é vital para a produção animal. Então, é uma cadeia que agrega valor. Ao invés de nós exportarmos o grão, nós estamos agregando enormemente o valor do cereal aqui dentro do Brasil.
1: O executivo também afirmou estar otimista com a possibilidade de aumento na mistura do biodiesel com o diesel ainda neste ano no Brasil.
2: Muito das nossas empresas, nós na JBS, nós temos entre caminhões próprios e terceiro 13 mil caminhões. E nós temos vários deles que já funciona há 3 anos com B100, 100%, sem nenhuma avaria, sem nenhum problema, sem perda de potência. Assim como nós, a Vale está fazendo, o Maggi está fazendo, a BH está fazendo e muitas outras empresas aqui estão fazendo. Então, assim, está bem, é empírico o que nós estamos fazendo. Mas, de alguma forma, foi empírico lá atrás. Então, esses testes têm que acelerar. Eu acho que a gente viu que são 300 horas por motor. 300 horas por motor dá 100 horas por semana, 4 semanas, certo? 3 semanas nós podemos ter o teste do motor. Então, olha, nós estamos esperançosos e otimistas que antes do final desse ano a gente tenha aumento na mistura do biodiesel.
1: Em carta entregue ao governo antes do evento, entidades do setor de biocombustíveis pediram que o percentual do biodiesel no diesel chegue a 17% em 2026, o chamado B17. Atualmente, essa mistura está em 15%. Segundo o segmento, o contexto internacional com a guerra no Oriente Médio reforça a urgência na mudança. No documento, as quatro principais entidades do setor dizem que, em um cenário internacional marcado pela volatilidade dos preços do petróleo e instabilidade geopolítica, os biocombustíveis brasileiros representam uma resposta concreta para ampliar a competitividade nacional, reduzir a dependência de combustíveis fósseis importados e fortalecer a economia do país, além de diminuir a exposição do Brasil às oscilações internacionais do mercado de petróleo.
0: Bom, falando em oscilações, a gente vai olhar agora para o Oriente Médio. Isso porque o presidente dos Estados Unidos, o Donald Trump, anunciou a retomada do bloqueio marítimo contra o Irã em meio a uma escalada dos conflitos na região do Oriente Médio. Quem tem mais detalhes para a gente é o nosso editor de Internacional, Fabrício Naitsky.
3: O bloqueio naval deve entrar em vigor às 17 horas desta terça-feira. A medida é considerada pelos Estados Unidos como retaliação aos ataques a pelo menos dois navios petroleiros pelo Irã no Estreito de Hormuz, no início desta semana. Segundo os Emirados Árabes Unidos, um tripulante indiano morreu e outros oito trabalhadores ficaram feridos após mísseis iranianos atingirem embarcações no litoral do país na noite de segunda-feira. O Ministério da Defesa emiradense condenou a ação e alertou para a estabilidade regional. Os Estados Unidos haviam suspendido o bloqueio naval contra o Irã no último dia 18, como parte dos compromissos do Memorando de Entendimento assinado entre Washington e Teerã. Estimativas apontam que o país persa faturou mais de 5 bilhões de dólares com vendas de petróleo desde o fim das sanções. Além do bloqueio, Donald Trump também afirmou que os Estados Unidos estarão assumindo o controle do Estreito de Hormuz e cobrarão uma taxa de 20% sobre as cargas transportadas na região. O anúncio foi rebatido de forma jocosa pelo governo do Irã. O ministro das Relações Exteriores, Abbas Arati, ironizou as manifestações e disse que o país persa sempre foi e sempre será o guardião do Estreito. Originalmente, membros da Casa Branca já haviam se manifestado contra a medida. No mês passado, questionados sobre a possibilidade de taxas impostas pelo Irã, tanto o secretário de Estado, Marco Rubio, quanto o vice-presidente, J.D. Vance, disseram que o Estreito de Hormuz deveria ser livre de pedágios. O mercado de petróleo sentiu as mudanças. Na segunda-feira, o barril do tipo Brent fechou em disparada de mais de 9%, sendo negociado a 83,80 dólares. Já o WTI, referência no mercado norte-americano, chegou a 78,14 dólares por barril, com alta de 9,42%. A segunda-feira também marcou a terceira noite consecutiva de ataques ao território iraniano. A Casa Branca notificou o Congresso sobre a retomada da ofensiva com uma carta no último dia 7. A lei dos Estados Unidos requer que o legislativo vote pela aprovação de operações militares com mais de 60 dias de duração. Mas um dispositivo no texto permite que o executivo estenda o prazo por mais 30 dias em casos de riscos à segurança nacional.
0: E a retomada da guerra entre Irã e Estados Unidos reverte tendência da economia brasileira. É assunto aqui do comentário da Denise Campos de Toledo.
4: A guerra no Oriente Médio voltou a ser foco das preocupações globais, não apenas por incertezas geopolíticas, mas também pelas possíveis novas implicações para a economia global. Após o suposto cessar-fogo, que levou a cotação do petróleo a recuar cerca de 20% em um mês, retornando ao patamar pré-conflito, o acerramento desde a semana passada já fez o Brent subir acima dos 80 dólares o barril. Só nesta segunda, a alta passou dos 9%. Voltaram as preocupações com a oferta do petróleo e outros insumos, insumos, com as pressões de preços, considerando inclusive a proibição de novos embarques do Irã, o aumento dos valores de frete e de seguro, e agora ainda tem a indicação de Trump quanto ao controle do Estreito de Hormuz pelos Estados Unidos, com a cobrança de uma tarifa de 20%, uma espécie de pedágio que o Irã até vinha cobrando não formalmente como forma de assegurar alguma receita para a reconstrução da infraestrutura. Mas a taxação dos Estados Unidos, até segunda ordem, seria um fator permanente de elevação de custos de uma das principais rotas marítimas do mundo. Foi o que mais impulsionou a alta do petróleo na abertura desta semana. E veio na contramão de expectativas melhores quanto à inflação no Brasil. O relatório Focus do Banco Central trouxe o segundo corte seguido da previsão do IPCA deste ano para 5,16%. Ainda muito alto, mas tem a questão da tendência, ainda mais com o acumulado do índice em 12 meses até junho, tendo recuado para 4,64%. Vale lembrar que mesmo com toda a estratégia do governo para assegurar os aumentos dos combustíveis, os custos de várias cadeias de produção foram afetados pela guerra, revertendo o movimento mais favorável da inflação e das projeções do começo deste ano.
0: E ainda falando de economia, porque o que vem por aí pode nos afetar, o governo federal acredita na possibilidade da confirmação de um novo tarifaço. A reportagem é do Matheus Dias.
5: O governo federal acredita que os Estados Unidos vão confirmar as novas tarifas e vem como bastante improvável um adiamento na aplicação, a não ser que seja motivado por fator político, como foi pedido pelo senador Flávio Bolsonaro. Os negociadores do Planalto, porém, acreditam que a lista de exceções pode aumentar. O governo também aguarda ser chamado para uma última reunião virtual até quarta-feira, com Jamison Greer, representante de comércio dos Estados Unidos, para receber uma prévia da decisão, que será divulgada amanhã, referente às novas tarifas de 25% e 12,5% nas exportações de produtos brasileiros. Lula já tinha se reunido com Mauro Vieira, ministro das Relações Exteriores, e Márcio Elias Rosa, do MDIC. A orientação do presidente é para esperar a decisão, para assim pensar em uma resposta. Lula, porém, reafirmou que o Brasil tem obrigação de manifestar oficialmente indignação caso a decisão seja pelas tarifas, já que aponta que a balança comercial atual já é favorável aos Estados Unidos.
6: O otimismo do governo brasileiro em relação à expansão na lista de exceções vem porque as novas tarifas podem influenciar e afetar até empresas norte-americanas. O Ministério das Relações Exteriores mapeou 43 empresas dos Estados Unidos que pressionam Washington pela não aplicação das tarifas, ou pelo menos pelo aumento, pela expansão da lista de exceções, já que foi analisado que o mercado doméstico norte-americano não consegue abastecer o povo dos Estados Unidos com certos produtos que são comprados aqui do Brasil.
5: Lula também pede para os analistas, caso o tarifaço aconteça, avaliarem se existe margem para aplicação da lei da reciprocidade.
0: Seguimos aqui com o Jornal da Manhã da Jovem Pan, são 5 horas e 33 minutos. Vamos para a política agora, porque o presidente Lula planeja iniciar oficialmente a campanha à reeleição em São Paulo. Quem tem mais informações sobre isso é a repórter Beatriz Manfredini.
7: O presidente Lula pretende repetir a estratégia adotada na eleição de 2022 e dar o pontapé inicial da campanha à reeleição em São Paulo, maior colégio eleitoral do país. A expectativa é realizar o primeiro ato de campanha no dia 16 de agosto, no Estádio Municipal 1º de Maio, em São Bernardo do Campo, no ABC Paulista. Segundo fontes, os preparativos para a locação do espaço estão em fase final e dependem apenas da assinatura do contrato. Com isso, Luiz Inácio Lula da Silva deverá cumprir 3 agendas em São Paulo em menos de um mês. A primeira está prevista para 25 de julho, em Campinas, durante a convenção de Fernando Haddad. Depois, no dia 2 de agosto, participa da convenção nacional do PT, quando deve ser oficializado como candidato à reeleição junto a Geraldo Alckmin. E, por fim, 16 de agosto, deve realizar o lançamento da campanha em São Bernardo do Campo. O município é considerado um reduto histórico de Lula. Em 2022, o presidente iniciou a campanha na fábrica da Volkswagen, em um ato realizado no chão de fábrica do ABC Paulista, região onde construiu sua trajetória sindical e política. A decisão também representa uma mudança nos planos da campanha petista. Inicialmente, a intenção era lançar a campanha no Ceará, mas a estratégia foi revista e o evento transferido para São Paulo, maior colégio eleitoral do país. Enquanto isso, na pré-campanha de Flávio, há preocupação com o isolamento. Isso porque caciques do Republicanos avaliam que ficou mais difícil a possibilidade de o partido declarar apoio ao senador. Segundo interlocutores da legenda, houve incômodo com uma nota publicada recentemente pelo jornalista Lauro Jardim, que citava um possível apoio do Republicanos em troca de uma vaga no Supremo Tribunal Federal. Sob reserva, um integrante da cúpula do partido afirmou que a situação dificulta muito uma aliança. Segundo ele, diante do cenário, a neutralidade passou a ser vista como a alternativa mais adequada para evitar interpretações de que existiriam outros interesses por trás de um eventual apoio. A Jovem Pan já tinha antecipado a indefinição da sigla, que tem Tarcísio de Freitas como candidato principal. Neste domingo, o Republicanos divulgou uma nota em que negou tanto o apoio a Flávio quanto qualquer negociação envolvendo vaga na Suprema Corte. Além disso, levantamentos internos realizados pelo Republicanos indicam que a neutralidade, neste momento, é a posição preferida entre dirigentes da legenda. A definição sobre o posicionamento do Republicanos será tomada na Convenção Nacional do Partido, marcada para o fim deste mês. Além do partido de Tarcísio, o Progressistas deve anunciar neutralidade em relação à pré-candidatura do senador Flávio Bolsonaro ao Palácio do Planalto. Com a decisão, a chapa de Flávio também deixa de contar com o apoio formal do União Brasil, partido federado ao PP, na União Progressista. Um dos principais fatores de peso para a decisão é a posição do presidente nacional do partido, Ciro Nogueira.
0: Já o PSD tenta resolver um problema na disputa por uma das vagas ao Senado em Minas Gerais. Quem tem os detalhes para a gente é o Rodrigo Costa.
8: Aliados do presidente nacional do PSD, Gilberto Kassab, trabalham nos bastidores em um plano estratégico para convencer o senador Carlos Viana, do PSD aqui de Minas Gerais, a desistir da candidatura à reeleição. O objetivo da cúpula partidária é direcioná-lo para a disputa por uma vaga na Câmara dos Deputados. Nos bastidores, a avaliação interna da legenda indica que Viana enfrenta dificuldades para consolidar sua reeleição na chapa majoritária. Além disso, a manutenção do seu nome na corrida ao Senado é vista como um potencial obstáculo para a construção de alianças estratégicas com outras siglas aqui no estado de Minas Gerais. Fontes ligadas ao partido apontam que o principal entrave para o recuo do parlamentar é de ordem familiar e eleitoral. Viana teme que a sua migração para a disputa proporcional desidrate politicamente a candidatura do seu filho, o deputado federal Samuel Viana, do União Brasil, criando uma concorrência direta no mesmo nicho de eleitores. No entanto, articuladores buscam formatar um acordo político que assegure protagonismo partidário tanto para o pai quanto para o filho na próxima legislatura, caso ambos sejam eleitos deputados. Carlos Viana se filiou ao PSD a convite direto de Gilberto Kassab, que chegou a endossar publicamente as suas pretensões majoritárias. A cúpula da sigla também vinha desenhando a estrutura da chapa, tendo articulado a indicação do deputado federal Misael Varela como pré-candidato a primeiro suplente. A segunda vaga de suplência estava prevista para Toninho Andrada, ex-presidente do Tribunal de Contas do Estado de Minas Gerais. De Minas Gerais, Rodrigo Costa.
0: O ministro do STF, Alexandre de Moraes, suspendeu visitas de Flávio a Jair Bolsonaro por 90 dias. O pré-candidato à presidência reagiu, como mostra aqui o repórter André Anelli.
9: O ministro Alexandre de Moraes justificou a proibição de Flávio Bolsonaro visitar o pai por 90 dias, citando que o ex-presidente está proibido de utilizar redes sociais diretamente ou por intermédio de terceiros. Segundo o ministro do STF, a conduta irregular de Flávio Bolsonaro desrespeitou expressa vedação judicial e configurou ostensivo desvio de finalidade no exercício do direito de visita. Toda essa manifestação é referente à leitura, por Flávio Bolsonaro, de uma carta do pai durante uma transmissão em uma rede social no último sábado. Na carta, Jair Bolsonaro dizia que o filho, Flávio, era o porta-voz dele e pediu para que fossem deixadas de lado as diferenças, sem citar a polêmica com a ex-primeira-dama Michele. A decisão de Alexandre de Moraes sobre a proibição de visitas ainda abriu um prazo de 48 horas para que a defesa de Flávio se manifeste sobre a possível desobediência à ordem judicial, esclarecendo se o ex-presidente tinha ciência da divulgação da carta nas redes sociais do próprio filho. Horas após a divulgação dessa decisão, Flávio Bolsonaro foi às redes sociais para reclamar do ministro. Para o senador, a decisão de Alexandre de Moraes é inconstitucional.
10: Eu faço a leitura de uma carta, escrita pelo presidente Bolsonaro, repito, a quinta carta. Aí um deputado do PT entra com uma ação para Alexandre de Moraes para ele fazer isso. Só quero achar que é um jogo combinado, gente, não quero afirmar, não. Está parecendo um jogo combinado. Isso é democracia onde? Decisão política. Absurda, arbitrária, ilegal, inconstitucional.
9: Com a decisão, Flávio e Bolsonaro não poderão se ver até meados de outubro, após a realização do primeiro turno das eleições, marcado para o dia 4. Considerando a data da decisão, a proibição vale até o dia 11 de outubro. O senador acusa Moraes de interferir na disputa.
10: Obviamente, algo completamente desproporcional, desarrazoado. E claramente configura essa tentativa de Alexandre de Moraes de interferir nas eleições desse ano. Não bastasse toda a maldade e injustiça que ele já vem fazendo. O que o Alexandre de Moraes faz agora é claramente deixar o meu pai incomunicável. Não por acaso ele toma a decisão deixando o presidente Bolsonaro sem falar com o próprio filho, no caso Flávio Bolsonaro, eu, por 90 dias, ou seja, eu só poderia voltar a falar com o presidente Bolsonaro após o primeiro turno das eleições desse ano. Alguém acha que isso é uma coincidência?
9: Flávio ainda insinuou que Moraes busca um pretexto para retirar Jair Bolsonaro da prisão domiciliar, mesmo após ter mantido o ex-presidente no regime atual para cumprir a condenação por tentativa de golpe de Estado.
10: Porque obviamente que eu não estou descumprindo nenhuma decisão judicial dele. É óbvio que o presidente Bolsonaro nunca falou, ou pediu, ou deu a entender, ou decidiu, ou mandou, ou se manifestou de qualquer forma sobre eu publicar essa carta nas minhas redes. Porque qual é a diferença, gente? De eu publicar na minha rede, de publicar na rede da Michele, de publicar na rede do irmão meu, de publicar no YouTube, de publicar nos centenas de veículos de comunicação, de publicar em qualquer blog, de se sair no Jornal Nacional. Qual é a diferença? Nenhuma diferença. O que eu percebo é que, mais uma vez, o Alexandre de Moraes quer só uma desculpinha para tirar o meu pai da domiciliar que ele se encontra.
9: A decisão também gerou reações. O deputado federal cassado Eduardo Bolsonaro defendeu que a lei Magnitsky, usada pelos Estados Unidos para punir estrangeiros que atuam contra os direitos humanos, seja restabelecida. Em uma rede social, ele escreveu, abre aspas, se em todo um país apenas um prisioneiro é proibido de se comunicar com seu filho e candidato à presidência, por razões políticas, esta eleição não deveria, de antemão, ser reconhecida como democrática pelos países livres. A sanção Magnitsky contra o ministro do Supremo Tribunal Federal, Alexandre de Moraes, deve ser restabelecida. Fecha aspas. De Brasília, André Anelli.
0: A comentarista Dora Kramer avalia a punição dada após a divulgação da carta de Jair Bolsonaro nas redes sociais. Acompanhe.
11: Algum tipo de reação da justiça à leitura da carta de Jair Bolsonaro nas redes sociais já era esperado. Isso porque a proibição do uso das redes pelo ex-presidente ou por terceiros era uma das condições impostas pelo ministro Alexandre de Moraes para conceder a prisão domiciliar. Resta saber agora se o senador Flávio Bolsonaro mediu esse risco e achou que valia a pena correr, ou se realmente não pensou que poderia haver alguma punição. Na verdade, acabou a punição, ela acabou não sendo tão grave quanto poderia se houvesse a revogação da domiciliar e Jair Bolsonaro tivesse de voltar à prisão, como se falou que a ex-primeira-dama Michele chegou a cogitar. A suspensão da visita por 3 meses deixa o ex-presidente sem um porta-voz, já que na carta ele disse que essa função era do filho candidato a presidente. Os irmãos de Flávio, na prática, têm dificuldade para exercer esse papel de porta-voz. E por quê? Porque o Eduardo está exilado nos Estados Unidos, não pode ter contato com o pai. E os outros dois, Carlos e Renan, Jair Renan, estão ocupados em Santa Catarina com as respectivas campanhas a senador de Carlos Bolsonaro e a deputado federal do hoje vereador Jair Renan.
0: Em meio à tensão em torno da medida provisória do frete, o governo intensifica as articulações para garantir que a proposta seja votada ainda nesta terça-feira. A reportagem é de Thaís Sprovieri.
12: Após acordo de lideranças, a medida provisória do frete mínimo deve ser votada no plenário do Senado nesta terça-feira. A ideia é que a proposta seja apreciada antes do prazo de validade, que termina na próxima quinta-feira. Além deste prazo, há ainda um cenário de pressão por parte dos caminhoneiros, inclusive com a ameaça de paralisação da categoria em diversos estados. De acordo com o líder do governo no Congresso Nacional, Randolph Rodrigues, a medida já está apta para ser votada.
13: No conjunto de preocupações colocadas, várias, 4 expositivos, nós vamos buscar ajustar como emenda de redação. Outros têm compromisso de veto futuro do presidente da República. Então, eu creio que nós chegamos a um bom acordo para a votação.
14: Algum acordo sobre o piso de R$5.000?
13: Específico o valor do piso. Uhum. A gente acordo em manutenção do piso, né, e aí a gente faz um ajuste relativo ao valor, mesmo porque a jurisprudência do Supremo Tribunal Federal, que diz que não cabe a deliberação de piso por parte do Congresso Nacional em matéria infraconstitucional. Então já tem jurisprudência, há um acordo inclusive com os caminhoneiros em relação a isso. Então, podemos ter estabelecimento de piso sem ter necessariamente o estabelecimento do valor.
12: A Política Nacional de Pisos Mínimos do Transporte Rodoviário de Cargas, a tabela do frete, é uma norma que determina o valor mínimo que deve ser pago pelo serviço de transporte de cargas no Brasil. O texto foi enviado para o Congresso em março deste ano e foi aprovado pela Câmara dos Deputados em junho.
15: O entendimento para a votação inclui ajustes de redação em dispositivos do texto e um compromisso do Planalto em vetar trechos específicos, como o que trata da anistia a multas recebidas por caminhoneiros e transportadoras por bloqueios rodoviários após as eleições de 2022. A negociação prevê alterações da proposta por meio de emendas de redação, o que evitaria o retorno da matéria à Câmara, além do veto do presidente Lula.
12: A líder do PP no Senado, Tereza Cristina, evitou tratar o acordo como fechado. Segundo a senadora, os termos discutidos na reunião ainda serão apresentados ao relator, senador Stevenson, responsável por definir a versão que será levada ao plenário.
16: Eu acho que caminhamos bem. Nós temos uma conversa muito boa agora na liderança. Colocamos os pontos que nos afligem, eles colocaram o que pode ser modificado e agora o nosso pessoal vai trabalhar.
17: O problema do piso é um que tem muita dúvida pelo lado
18: salarial, isso?
17: O piso salarial, né? E também, mas já tem uma sinalização do outro lado. Então, como foram colocados esses pontos, vão ter mais reuniões. O relator, que é o senador Stevenson, vai receber agora o que foi debatido, discutido,
16: E aí vamos ver se a gente caminha para uma votação, porque tem um prazo muito exíguo para que ela caduque.
12: Ainda segundo o líder do governo, há trechos inegociáveis, como o que trata do perdão às multas aplicadas aos caminhoneiros que estiveram presentes nas manifestações de dezembro de 2022. Caso o trecho seja mantido pelos senadores, o presidente Lula deverá vetar.
0: 5 horas e 49 minutos, você acompanha aqui o Jornal da Manhã da Jovem Pan. Em visita à Grande São Paulo, Lula mandou um recado para o técnico Carlo Ancelotti e subiu o tom contra Donald Trump. Acompanhe na reportagem de Marcelo Matos.
18: No momento de definições sobre tarifas dos Estados Unidos ao Brasil, o presidente Lula classifica Donald Trump como pirata, após anúncio de cobrança no Estreito de Hormuz.
19: Ele vai desobstruir. Mas cada navio que ele desobstruir, que ele tirar do estreito, o dono do petróleo tem que pagar 20% para ele. Isso antigamente chamava-se pirataria. Não é isso? Antigamente isso chamava-se pirataria. Então, um Estado importante como os Estados Unidos, que eu acho que durante muito tempo combateu a pirataria, não pode agora virar pirata. Ou seja, ele não tem que cobrar. Porque o Estreito de Hormuz é da responsabilidade deles. Ele não estava fechado. Não foi o Brasil que inventou a guerra com o Irã, foi? O Brasil deu algum tiro? Não. O Brasil matou alguém? Não. Foi ele que inventou essa guerra.
18: O tom escolhido pelo presidente Lula ocorre pela preocupação de que a questão dos combustíveis chegue à mesa do brasileiro no ano de eleições.
19: O preço da guerra está chegando no preço do feijão aqui no Brasil. Está chegando no preço do arroz, está chegando no preço do tomate, no preço da cebola. Porque tornou o combustível mais caro. O óleo diesel está mais caro. A gasolina vai ficar mais cara. Sabe por que não está mais caro no Brasil? Porque nós tomamos a decisão de cobrar imposto sobre o petróleo que nós exportamos. O Brasil exporta quase 1 milhão de barris por dia de petróleo. E do petróleo Brent, esse que fica mais caro e que vale mais. Então nós estamos cobrando de todas as empresas da Petrobras e das empresas multinacionais 12% de imposto para subsidiar os brasileiros para que o preço do feijão não suba por causa da guerra do seu Trump.
18: Se a pré-campanha de Flávio Bolsonaro vive sequência de crises internas, do outro lado, o presidente Lula esbanja leveza.
19: Eu vi um robô, cara. Ô, meninas, eu vi um robô ali, até mandei um recado pro Ancelotti. Você está lembrado quem é o Ancelotti? É o técnico da seleção brasileira. Aquela que foi com um monte de gente e voltou sozinho. Quase que não tinha ninguém para voltar no avião da seleção, gente, que vergonha. Só voltou um jogador no avião, estava tudo para lá. Se tivesse ganho, estava todo mundo dançando aqui.
18: E preocupação com a legislação eleitoral.
19: Representatividade para o nosso país. E você está fazendo ela é porque você chama-se Lourdes. E eu... Então deixa...
18: O presidente Lula visitou o Instituto Mauá de Tecnologia, os laboratórios de testes em etanol, biodiesel e saiu em defesa dos biocombustíveis. Ele esteve no campus de São Caetano do Sul.
0: Falamos de Copa do Mundo, mas também das relações entre os países. Argentina e Inglaterra vão fazer um duelo histórico na quarta-feira em busca de uma vaga na final da Copa. Em campo, uma rivalidade que ultrapassa, inclusive, o futebol. Acompanhe na reportagem do correspondente Luca Bassani.
20: Poucos confrontos no futebol carregam um peso histórico e simbólico tão grande quanto um Argentina versus Inglaterra. Quando as duas seleções entrarem em campo pela semifinal da Copa do Mundo de 2026 na quarta-feira, o duelo ultrapassará os limites do esporte e reavivará uma rivalidade moldada por décadas de disputas políticas, memória nacional e episódios marcantes dentro e fora das quatro linhas. Embora a relação entre argentinos e ingleses já fosse competitiva no futebol desde os primeiros encontros internacionais, a rivalidade ganhou uma dimensão completamente diferente após a Guerra das Malvinas, em 1982. O conflito, motivado pela ditadura militar argentina e travado durante pouco mais de 2 meses pelo controle do arquipélago, conhecido pelos britânicos como Falklands e pelos argentinos como Malvinas, deixou centenas de mortos e marcou profundamente a identidade nacional dos dois países. Até hoje, a soberania das ilhas continua sendo motivo de divergência diplomática entre Buenos Aires e Londres. 4 anos depois da guerra, a Copa do Mundo de 1986 transformou esse contexto político em um dos capítulos mais emblemáticos da história do futebol. Nas quartas de final, Diego Maradona marcou 2 gols mais famosos de todos os tempos. O primeiro ficou conhecido como La Mano de Dios, a mão de Deus, ao tocar deliberadamente na bola com a mão sem que a arbitragem percebesse. O segundo, poucos minutos depois, foi eleito pela FIFA como o gol do século, após uma arrancada que eliminou praticamente toda a defesa inglesa. Mais tarde, Maradona afirmaria que o triunfo teve um significado especial para os argentinos poucos anos após a guerra. Desde então, cada encontro entre as duas seleções desperta enorme interesse internacional. Apesar das relações diplomáticas entre Argentina e Reino Unido terem permanecido abertas ao longo das últimas décadas, a questão das Malvinas continua presente no discurso político argentino e reaparece com frequência durante confrontos esportivos. Agora, 40 anos após aquele inesquecível duelo no México, argentinos e ingleses voltam a disputar uma vaga na final da Copa do Mundo. Dentro do campo estarão duas das seleções mais tradicionais do planeta. Fora dele, o jogo simboliza o reencontro de duas nações cuja rivalidade transcende gerações, misturando história, geopolítica, memória coletiva e paixão pelo futebol. Independentemente do resultado, a semifinal promete escrever mais um capítulo de uma das rivalidades mais emblemáticas e carregadas de significado da história do esporte mundial. Diretamente da Europa para a Jovem

0: setor que demanda muito investimento, né? Se você pensar em fibra, você tem que ter muito dinheiro para você investir no interior do Brasil. Os gigantes, em geral, evidente, têm muito mais recursos para investir. Como é que vocês se financiam?
1: Então, a gente nasceu baseado numa tese de fundos de investimento. Nascemos em janeiro de 2019, baseado na tese do fundo que hoje é a 20 Compass. E a 20 Compass decidiu apostar na consolidação desse setor, no crescimento desse setor. E deu super certo. A Vero conseguiu fazer 18 movimentos de aquisição de empresas, fez um grande movimento de fusão em dezembro de 23 com a Americanet, onde ampliou muito o nosso mercado, seja em mercado de número de cidades, seja em mercado olhando não só o residencial, mas também olhando o empresarial, e também seja aí os aspectos de produto e serviço que a gente tem agora, por exemplo, desde essa fusão, o produto móvel. Então, o investimento aqui, ele veio em primeiro lugar do acionista, seja no caso do que é a Vero, né, do passado e do presente, os acionistas investiram muito para que a gente pudesse ter esse volume de aquisição e o crescimento orgânico, porque a companhia não só cresceu em função de aquisições, mas também cresceu em termos aí de crescimento orgânico, de lançamento de rede em várias cidades. E, obviamente, como qualquer companhia que tem um alto nível de possibilidade de crescimento, a gente também se financiou com dívidas, e dívidas, obviamente, hoje incentivadas, que são, obviamente, uma fonte muito boa de recurso, porque nos dá prazo de pagamento e por taxas, realmente, por empresa de alto nível de governança como a Vero, de taxas aceitáveis aí para gerar um financiamento do seu crescimento.
0: A Americanet sempre teve o foco também em pequena e média empresa?
1: A Americanet tinha foco bastante no B2B, ela tinha um foco de mais ou menos 24% do resultado da receita líquida do que era a Americanet, era o negócio B2B, e ela também tinha o produto residencial, tinha várias cidades, ela operava muito forte no Centro-Oeste e em São Paulo, e a Vero operando forte em Minas Gerais e no sul do país. E essas duas empresas, obviamente, somaram-se toda essa cobertura, atuando, como eu falei, em 9 estados e 425 municípios.
2: Jornal da Manhã, 5h59.
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1: Jornal da Manhã, 6 horas e 2 minutos. Já estamos iniciando aqui a nossa segunda hora do Jornal da Manhã, primeira edição, hoje dia 14 de julho de 2026, uma terça-feira. Um ótimo dia para você que está chegando agora aqui à nossa programação para conferir os principais assuntos que movimentam o Brasil e o mundo nesta manhã. O presidente Lula avalia aumento de biodiesel no Brasil após testes no Instituto Mauá de Tecnologia em São Caetano do Sul. Quem acompanha esse assunto é o Marcelo Matos.
2: O presidente Lula visitou o Instituto Mauá de Tecnologia no campus de São Caetano do Sul. Os laboratórios de testes em etanol e também biodiesel e saiu em defesa dos biocombustíveis brasileiros.
3: O Brasil é a mais importante lição e a mais importante promessa. A gente pode produzir biocombustível de muitos produtos, de macaúba, de dendê, de mamona, de pinhão manso, de soja e de muitas outras oleaginosas que tem espalhado aí por fora. A gente pode. Então o que a gente está fazendo é dizendo ao mundo, não se preocupem que o mundo pode viver sem petróleo. Você vai poder andar num carro que não vai consumir petróleo. E o Brasil pode mais ainda. Porque está se falando muito em carro elétrico, e eu quero que vocês saibam que o carro elétrico é muito importante. E eu dou graças a Deus que os chineses vieram produzir carro elétrico na Bahia. Mas nós temos algo mais importante ainda do que o carro elétrico, é o carro híbrido.
2: Mas os empresários produtores de biocombustíveis cobram uma definição do governo para elevação da mistura obrigatória de biodiesel no óleo diesel, que é comercializado no Brasil, atualmente em 15%, e deveria estar em 16% e até 17%, mas ainda não houve uma definição do Ministério de Minas e Energia. O presidente da Aprobio, Associação dos Produtores de Biocombustíveis do Brasil, Jerônimo Gorgen, destaca os avanços técnicos no setor.
4: Aquilo que era cobrado, que era o fator qualidade, está sendo bem tratado e bem conduzido pelo nosso setor. A indústria não tem medo da qualidade. Se os consumidores exigem e querem, nós estamos, inclusive, financiando com 10 milhões de reais esse programa de testagem. Cada motor, nas etapas que vão evoluir, por 300 horas vai mostrar que o biodiesel tem ou não tem problema. A gente sabe que não terá, porque estamos cada vez mais aprimorando as nossas práticas industriais e com isso criaremos um ambiente para que, na pior das hipóteses, os testes estejam prontos, consolidados até fevereiro do ano que vem. O que o presidente pediu é que o IMT tenha todos os instrumentos para que isso seja acelerado, né? Porque se são 300 horas de uso de motor, nós estamos falando em 3 semanas e não até fevereiro, né? Depois disso ainda nós temos os pareceres, os laudos, embora a gente já saiba que nós já temos condições para o B16.
2: O Instituto Mauá de Tecnologia fará os testes agora para análise do Ministério de Minas e Energia, num país em que a logística de transporte é marcada pela prevalência dos caminhões, com um potencial também para alavancar os produtores e, ao mesmo tempo, também atender à redução de poluentes nos veículos pesados. O governo federal iniciou testes agora, então, para elevar essa proporção gradualmente para B16, B17 e até alcançar até B25%, também para mitigar os impactos da volatilidade internacional do petróleo.
1: Esse é tema para a primeira análise do Túlio Nassa, que participa com a gente aqui do Jornal da Manhã nesta terça-feira. Túlio, essa discussão sobre transição energética, o presidente falou aí dos carros elétricos, que parece ser uma tendência efetivamente que vem para ficar, se não agora, mas daqui a alguns anos. E o fato é que quando ele fala em ampliar investimentos em biodiesel, é uma boa alternativa ou a gente ainda demora muito para tentar diversificar essa nossa matriz energética e, consequentemente, levar isso para os veículos também, Túlio? Bom dia para você, bem-vindo aqui ao Jornal da Manhã.
5: Bom dia, Nonato. Bom dia também à audiência da Jovem Pan. É um prazer estar aqui de volta, Nonato, com você. Olha, nesse assunto, eu tenho que citar Milor Fernandes, que tinha uma frase triste, mas muito verdadeira. Ele dizia o seguinte, que o Brasil é o país condenado à esperança. O Brasil é sempre o país do futuro, mas nunca será o país do presente. E por que, Nonato? Porque o Brasil não faz a lição de casa, o Brasil não investe em infraestrutura, o Brasil não tem um planejamento a longo prazo. Nesse assunto da transição energética, existem três fatores que o governo federal negligencia e que ocorre todo esse problema. Primeiro deles, nós sequer temos investimento em refinaria de óleo diesel. Com essa crise ali entre Estados Unidos e Irã, com o fechamento do Estreito de Hormuz, se nós tivéssemos o refinamento do óleo diesel, nós não dependeríamos dessas exportações. Inclusive, nós importamos óleo diesel da Rússia. A gente ajuda a financiar a guerra contra a Ucrânia. Por quê? Porque nós não fizemos a lição de casa aqui. Em segundo lugar, para que a gente tivesse carros elétricos, nós deveríamos investir nas chamadas terras raras, porque as baterias desses carros elétricos vêm desses minerais críticos. Mas nós não temos regulação alguma. 15 anos atrás, o então ministro Aldo Rebelo, do então governo Dilma, dizia que a Alemanha veio ao Brasil para tratar de terras raras e que o governo brasileiro sequer sabia do tema. Então nós não investimos em terras raras para termos carros elétricos. E por fim, em relação ao biodiesel, que é sim uma boa medida, ele precisa de logística, de armazenamento e de distribuição. E para isso nós precisamos de ferrovias. O Brasil é o país das ferrovias? Não, o Brasil é o país das rodovias. Nós temos uma, inclusive, a Ferrogrão, que está há quase uma década parada no Supremo Tribunal Federal. Então o Brasil não investe no futuro, Nonato. O Brasil, infelizmente, é uma eterna promessa.
1: 6:09, seguimos com destaques da política. A direção do Republicanos nega que tenha fechado um apoio ao pré-candidato à presidência pelo PL, Flávio Bolsonaro. A reportagem é do Marco Viana.
6: Exatamente, o Republicanos divulgou uma nota para negar que tenha fechado apoio ao pré-candidato do PL à presidência, o senador Flávio Bolsonaro. E também para rebater informações de que esse eventual acordo estaria condicionado à indicação do presidente da sigla, Marcos Pereira, para uma vaga no Supremo Tribunal Federal. Logo na abertura do comunicado dessa nota, o partido afirma que, abre aspas, nega que tenha fechado apoio a Flávio Bolsonaro para a presidência da República. Nega também que tenha negociado a indicação do presidente Marcos Pereira ao STF como condição para o apoio. Fecha aspas. A nota também informa que as conversas entre Marcos Pereira e Flávio Bolsonaro ocorreram há mais de um mês e que terminaram sem conclusão. O Republicanos classifica a notícia que motivou esse esclarecimento como absolutamente inverídica sob todos os aspectos. Paralelamente, a legenda afirma que iniciou consultas às bancadas, executivas estaduais e apoiadores para definir qual posição adotará na disputa presidencial. Segundo o partido, as primeiras sondagens apontam um sentimento de frustração em relação à pré-candidatura de Flávio Bolsonaro e uma preferência pela neutralidade nas eleições, pelo menos por enquanto. A nota ainda ressalta que um eventual apoio ao presidente Luiz Inácio Lula da Silva está completamente descartado e informa que a decisão final será tomada durante a Convenção Nacional do Republicanos, que acontecerá aqui em Brasília. Do lado do PL, o coordenador da pré-campanha de Flávio Bolsonaro, o senador Rogério Marinho, também negou qualquer negociação envolvendo indicação ao STF e afirmou que as conversas para a formação de alianças são conduzidas com base na convergência de princípios e não em troca de cargos ou de favores.
1: Seguimos com o Túlio Nassa analisando os assuntos mais importantes desta manhã. Esse também é um deles. Ô, Túlio, como é que você está vendo aí essa discussão em torno do Republicanos, dizendo que ainda não fecha um apoio com o Flávio, mas, por outro lado, obviamente não vai votar no Lula porque não é do mesmo espectro eleitoral. E por outro lado, a senadora Damares Alves diz que foi vítima de fogo amigo, que ela continua apoiando o Flávio Bolsonaro até segunda ordem. Mas de qualquer modo parece haver um ruído aí nessa campanha e o Flávio vai ter que trabalhar muito politicamente para integrar, para fazer parte de ampliação dessa sua base de apoio, não? Porque até dentro do mesmo espectro eleitoral está com dificuldade, ou não?
5: Está com muita dificuldade, Nonato. Olha só, Otto von Bismarck já dizia, né, que a política é a arte do possível. Então é preciso que, para que essa aliança prossiga, é preciso que haja entendimento, é preciso cessar o fogo amigo e que haja negociação. Afinal de contas, o que querem esses partidos de centro que gravitam em torno, ora da candidatura de Flávio Bolsonaro, ora a troco de cargos dentro do governo federal? Aliás, esses partidos republicanos e tantos outros já exerceram e exercem influência no próprio governo do PT, ou seja, na oposição a Flávio Bolsonaro. E, portanto, Flávio Bolsonaro terá que ter muita habilidade. Por quê? Quer queira, quer não, a aliança não é, infelizmente, programática, ela não é de princípios, a aliança é em torno de interesses político-partidários. E esses interesses estão espraiados nas alianças para as candidaturas nos estados e também para o Senado Federal. E é aí que existe o gargalo, é aí que mora todo o problema. Agora, Flávio Bolsonaro, portanto, em vez de intensificar as disputas, o fogo amigo, tem que ser um mediador. Será que ele tem essa característica, esse perfil, Nonato? Não me parece muito.
1: Pois é, o Túlio, e ainda teve a tal carta, né, do ex-presidente Jair Bolsonaro, que foi lida pelo Flávio no final de semana e que acaba gerando agora uma suspensão de 90 dias das visitas dele ao pai, Jair Bolsonaro, por desrespeitar uma cautelar que havia de Bolsonaro não se manifestar em redes sociais, nem mesmo por terceiros. E a carta foi muito explícita, dizendo que era o próprio presidente ou ex-presidente declarando aí esse apoio ao Flávio Bolsonaro. Falta calibrar também essa parte, ô Túlio? Como é que você viu essa leitura de carta do Flávio?
5: Nessa parte, Nonato, eu entendo que Flávio Bolsonaro acertou, por incrível que pareça, no mundo da política. Por quê? Veja, num primeiro momento, analisando a questão jurídica, evidente que essa carta dá ensejo a uma discussão sobre o descumprimento de medidas que foram impostas por Alexandre de Moraes para que essa prisão domiciliar fosse concedida. Então é bem verdade que haverá sim uma discussão sobre a extensão ou não do descumprimento das medidas cautelares. Agora, de outro lado, no mundo da política, isso eleva a temperatura em relação à vitimização de Jair Bolsonaro, porque evidentemente essa situação de que Jair Bolsonaro, cumprindo pena, não pode sequer falar, não pode se manifestar, causa ao eleitor uma sensação de injustiça. Porque quem não se lembra quando o presidente Lula estava cumprindo também pena ali na Superintendência da Polícia Federal em Curitiba, ele fez muitas cartas, ele deu inclusive entrevista a jornalistas, ele se manifestava, encontrava com personagens do PT a toda semana, orientava as pautas eleitorais e, portanto, o eleitor, nesse caso, sente que Jair Bolsonaro é injustiçado em relação ao que aconteceu com o presidente Lula. As pesquisas atuais mostram já um certo crescimento de Flávio Bolsonaro, um empate técnico no segundo turno, muito provavelmente por conta disso. Então, é um no cravo e um na ferradura. Erra na parte jurídica, porque acontece um problema agora que ele tem que se livrar, só que na parte política ele tem um ganho. Me parece que isso foi um risco calculado.
1: Daqui a pouco o Túlio está de volta com outras análises para você aqui no Jornal da Manhã. Hora da gente falar de saúde, porque hoje no quadro Viva Bem, Márcio Atala participa aqui com a gente e nos explica se o ato de subir escadas conta como exercício físico diário. Acompanhe.
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7: Olá, ouvintes e espectadores da Jovem Pan News. Hoje eu vou falar para vocês se subir escada vale com exercício. Bom, para a saúde a gente sabe que vale muito. E como exercício, não tenha dúvidas, desde que feito com regularidade. Se você subir ao longo do dia, não precisa ser de uma vez só, 12 andares. Isso equivale a uma caminhada de 30 minutos. Sem falar que quando você sobe escadas, você melhora muito o seu condicionamento cardiovascular. É uma atividade intensa que vai exigir bastante do seu coração. Além disso, você fortalece a musculatura das pernas e do bumbum. Então, tente subir escadas com regularidade. Se você tem excesso de peso, evite a descida por conta do impacto. Combinado? Tem dúvida? Vai lá no meu Instagram, @marciotala, e deixe seus comentários.
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1: Jornal da Manhã, 6 horas 17 minutos.
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3: Jornal da Manhã, 6:21. Seguimos levando para você os principais destaques do noticiário nesta terça-feira. O pré-candidato ao governo de São Paulo, Fernando Haddad, durante evento com estudantes e aliados, evitou comentar a decisão do ministro Alexandre de Moraes, que proibiu novas visitas do senador Flávio Bolsonaro ao ex-presidente Jair Bolsonaro. Mas aproveitou para criticar a gestão do governador Tarcísio de Freitas na área de segurança pública. A reportagem é do Misael Mainetti.
4: O pré-candidato ao governo de São Paulo, Fernando Haddad, do PT, evitou polemizar a decisão do ministro Alexandre de Moraes, do Supremo Tribunal Federal, que proibiu novas visitas de Flávio Bolsonaro, do PL do Rio de Janeiro, ao pai, o ex-presidente Jair Bolsonaro, após o senador divulgar uma carta do pai nas redes sociais. Questionado sobre o tema, Haddad afirmou que ainda precisa ler a decisão judicial antes de fazer qualquer avaliação.
5: Avalie uma decisão dessa natureza à luz da decisão que foi tomada previamente. Como eu não acompanho o processo do Bolsonaro, eu não li a decisão que restringiu a ação do Bolsonaro nas redes e tal. Então, eu não conheço a decisão que foi tomada. Mas se foi violado algum dispositivo da decisão, agora eu não conheço, eu não sei, não saberia dizer.
4: Em evento com estudantes e aliados, Haddad também aproveitou para criticar a gestão Tarcísio de Freitas na área da segurança.
5: São Paulo está vivendo várias crises sobrepostas, né? E a segurança pública, você tem recorde de feminicídio, você tem o menor indicador de resolução de homicídios no estado. O Sou da Paz soltou o último dado de resolução de homicídios, elucidação do crime, caiu para 31%. Isso significa que de cada 3 homicídios no estado, só um é elucidado. Só um se chega ao criminoso. Então é uma situação muito grave.
4: Haddad também condenou o deputado federal Guilherme Derriti, do PP de São Paulo, por retirar do texto final mudanças que ampliavam o combate aos crimes de colarinho branco do projeto antifacção.
5: O que é um absurdo, porque essa pessoa que está no topo da pirâmide do crime organizado é tão ou mais violenta do que quem está na base, na comunidade, aliciando a juventude. Quer dizer, o chefão, que às vezes nem mora no Brasil, não faz parte da organização criminosa, da facção criminosa, nosso entendimento é de que faz. Por isso que nós precisamos da parceria com a Polícia Federal. E eu não entendo por que o governador Tarcísio tem tanto... Tem tanto receio de uma parceria com a Receita, com a Polícia Federal, com a Receita Federal e com o COAF.
6: Questionado sobre a campanha para angariar mais votos no interior do estado de São Paulo, o pré-candidato ao governo, Fernando Haddad, do PT, aproveitou a oportunidade para criticar o atual governador, Tarcísio de Freitas, do Republicanos. De acordo com Fernando Haddad, Tarcísio apoia Donald Trump, presidente norte-americano, que é o responsável pela taxação, que, de acordo com o ex-ministro, prejudica justamente o interior do estado.
5: Todas as ações do Trump, que tem apoio do Tarcísio e do Flávio, prejudicam o interior de São Paulo. Todas. Quem vai mais ser prejudicado por um novo tarifaço do Trump é o interior de São Paulo. E você nunca vai me ver com o boné do Trump ou me elogiando ações contra a soberania do Brasil, que partam do presidente dos Estados Unidos. Então isso deveria, por si só isso. E hoje o maior problema que a gente enfrenta é a ameaça dos Estados Unidos com o apoio do bolsonarismo, tanto do Tarcísio quanto do Flávio.
4: Atrás nas pesquisas, Haddad tenta ampliar apoios em grupos insatisfeitos com Tarcísio para tentar evitar uma derrota no primeiro turno. Além disso, tem reforçado a atuação junto a aliados e militantes da esquerda para consolidar o palanque do presidente Lula em São Paulo. No ato com estudantes, a missão de subir o tom contra o governador foi da deputada Érica Hilton, do PSOL de São Paulo, que rebateu Tarcísio por criticar Marina Silva da Rede e Simone Simone Tebet, do PSB, por não serem paulistas, mas disputarem o Senado em São Paulo.
0: Nós temos condições reais nessa chapa que está sendo construída para a reeleição do nosso presidente Lula, para a eleição sua aqui no estado de São Paulo como governador, para a eleição sim das nossas senadoras Marina e Simone Tebet, que nós vamos fazer uma campanha belíssima, colocando mulheres no Senado, mesmo que aquele lá que faltou comprar um CEP para conseguir se candidatar a governador do estado de São Paulo. Só faltou comprar um CEP. O cara nunca morou aqui, nunca trabalhou aqui, nunca fez nada aqui e quis atacar as nossas candidatas porque não tem proposta, porque não tem agenda.
4: Tarcísio de Freitas nasceu no Rio de Janeiro e foi eleito governador em 2022, impulsionado pelo apoio do então presidente Jair Bolsonaro.
3: E a fila de pautas prioritárias sem desfecho no Congresso Nacional antes do recesso é grande, hein? Acompanhe na reportagem do André Anelli.
7: Na Câmara dos Deputados, o Palácio do Planalto tem pelo menos 5 medidas de interesse em tramitação. O projeto de lei da misoginia, que criminaliza atos de ódio, desprezo ou violência contra a mulher. O projeto de lei que reduz a maioridade penal de 18 para 16 anos para crimes hediondos, como homicídio doloso e lesão corporal grave. O texto que aumenta o teto de faturamento do MEI, o microempreendedor individual, de R$ 81 mil para R$ 144 mil reais por ano. A renegociação das dívidas de produtores rurais com bancos públicos. E a regulamentação da inteligência artificial, que estabelece que a IA de alto risco precisa de auditoria e supervisão humana. No Senado, são menos textos prioritários em tramitação, mas é onde se concentram os mais delicados para o Poder Executivo. A PEC 6 por 1, que acaba com a jornada de 6 dias de trabalho por 1 dia de folga. A PEC da Segurança Pública, que dá mais poder para a União coordenar o combate ao crime organizado e cria o Sistema Único de Segurança Pública. Tem ainda a Política Nacional de Minerais Críticos e Estratégicos, essa política que é considerada necessária para regulamentar a exploração de minerais essenciais para a transição energética e tecnológica, e o Redata, que cria linha de crédito do BNDES para empresas e startups investirem em centro de dados, armazenamento em nuvem e em inteligência artificial. No caso do Senado, a tramitação dos textos é mais desafiadora, já que o presidente da Casa, Davi Alcolumbre, não passa por um bom momento com o presidente Lula. Ao invés de dar andamento às prioridades do Planalto, Alcolumbre, inclusive, se prepara para votar a proposta de emenda à Constituição que cria a aposentadoria diferenciada para os agentes comunitários de saúde e os agentes de combate às endemias. A PEC é considerada pelo governo como uma pauta-bomba de grande impacto fiscal para a União. Segundo estimativa do Ministério da Fazenda e do Planejamento, a medida amplia a insuficiência financeira dos regimes de previdência em 3 bilhões de reais por ano. De Brasília, André Anelli.
3: Túlio Nassa, difícil imaginar que a gente tenha um avançar muito grande aí de votações no retorno do recesso, à medida em que aí a gente vai estar falando muito de eleição, de campanha, definição de nome, daqui a pouco tem horário político eleitoral e por aí vai. Se imagina que dessas prioridades que o Anelli trouxe aí, pouca coisa será votada ou é possível ainda avançar?
8: Olha, Nonato, Shakespeare já dizia que é mais fácil conseguir o que se deseja um sorriso do que na ponta da espada. O governo federal não vai conseguir destravar essas pautas, porque a maioria delas atende ao interesse do governo federal, na base da espada, na base da pressão, na base do falatório de Erika Hilton, de Lindenberg e de tantos outros que verborragem muito contra Davi Alcolumbre. Davi Alcolumbre já mostrou que tem muito poder. Ele já segurou o CPI do Banco Master. Você acha que ele não vai segurar a pauta do Congresso Nacional? Então o governo federal tem errado muito estrategicamente. Me parece que ele precisa negociar e, obviamente, dentro da lei, de forma republicana, mas negociar os interesses políticos ali com o Senado. E ele não está fazendo isso. Essas pautas, agora em período eleitoral, nenhuma delas, Nonato, vai avançar antes do recesso. Isso pode ter certeza. Eu não tenho bola de cristal, mas eu tenho uma coisa que Clarice Lispector já falava, que o óbvio é a verdade mais difícil de se enxergar. Então eu consigo enxergar o óbvio nesse assunto. Me parece que as pautas de interesse nacionais ficam sempre depois dos interesses político-partidários.
3: Jornal da Manhã, 6 horas e 31 minutos.
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11: Olha, missão Benedito, que quase que eu perco a hora.
12: Jornal da Manhã, 6 horas e 35 minutos. O presidente dos Estados Unidos, Donald Trump, anunciou a retomada do bloqueio marítimo contra o Irã em meio a uma escalada dos conflitos no Oriente Médio. Quem conta pra gente os detalhes é o Fabrício Naitsky.
13: O bloqueio naval deve entrar em vigor às 17 horas desta terça-feira. A medida é considerada pelos Estados Unidos como retaliação aos ataques a pelo menos 2 navios petroleiros pelo Irã no Estreito de Hormuz, no início desta semana. Segundo os Emirados Árabes Unidos, um tripulante indiano morreu e outros 8 trabalhadores ficaram feridos após mísseis iranianos atingirem embarcações no litoral do país na noite de segunda-feira. O Ministério da Defesa emiradense condenou a ação e alertou para a estabilidade regional. Os Estados Unidos haviam suspendido o bloqueio naval contra o Irã no último dia 18, como parte dos compromissos do Memorando de Entendimento assinado entre Washington e Teerã. Estimativas apontam que o país persa faturou mais de 5 bilhões de dólares com vendas de petróleo desde o fim das sanções. Além do bloqueio, Donald Trump também afirmou que os Estados Unidos estarão assumindo o controle do Estreito de Hormuz e cobrarão uma taxa de 20% sobre as cargas transportadas na região. O anúncio foi rebatido de forma jocosa pelo governo do Irã. O ministro das Relações Exteriores, Abbas Arati, ironizou as manifestações e disse que o país persa sempre foi e sempre será o guardião do Estreito. Originalmente, membros da Casa Branca já haviam se manifestado contra a medida. No mês passado, questionados sobre a possibilidade de taxas impostas pelo Irã, tanto o secretário de Estado, Marco Rubio, quanto o vice-presidente, J.D. Vance, disseram que o Estreito de Hormuz deveria ser livre de pedágios. O mercado de petróleo sentiu as mudanças. Na segunda-feira, o barril do tipo Brent fechou em disparada de mais de 9%, sendo negociado a 83,80 dólares. Já o WTI, referência no mercado norte-americano, chegou a 78,14 dólares por barril, com alta de 9,42%. A segunda-feira também marcou a terceira noite consecutiva de ataques ao território iraniano. A Casa Branca notificou o Congresso sobre a retomada da ofensiva com uma carta no último dia 7. A lei dos Estados Unidos requer que o legislativo vote pela aprovação de operações militares com mais de 60 dias de duração. Mas um dispositivo no texto permite que o executivo estenda o prazo por mais 30 dias em casos de riscos à segurança nacional.
12: É mais um tema para a gente ouvir aqui a opinião do Túlio Nassa, que está comentando os principais assuntos conosco nesta manhã de terça-feira. Túlio, a gente segue nesse impasse na região do Oriente Médio. Agora o Trump fala em cobrança de pedágio também, algo que não existia, a exemplo do que os iranianos estavam promovendo. É o sujo falando do mal lavado, Túlio?
14: Olha, Nonato, essa situação é bem complexa. Eu não diria que é o sujo falando do mal lavado. O que, que acontece aí em relação a Donald Trump? Donald Trump tem um dilema de Tolstói. Tolstói foi um grande escritor russo, que escreveu muita coisa no contexto da Guerra da Crimeia, das guerras napoleônicas, e ele dizia o seguinte, que o tempo e a paciência numa guerra são eternamente beligerantes. O que que acontece? Donald Trump não tem o tempo da política. Por quê? Porque Donald Trump não quer pagar o preço de enviar tropas terrestres para dominar ali, para retirar o governo dos ayatolás do Irã e, portanto, para ter o controle ali do Estreito de Hormuz. O que faz Donald Trump? Tenta um sufocamento econômico. Um sufocamento econômico permite que ele não pague o preço da invasão terrestre, mas ele precisa de tempo para isso. Por quê? Porque o Irã tem muitas reservas econômicas, o Irã foi muito tempo ajudado pela Rússia, pela China, e é uma grande potência militar. E, portanto, o sufocamento econômico leva tempo. Tempo esse que Donald Trump não tem. Então, o Donald Trump vive realmente uma sinuca, um dilema entre fazer a guerra econômica, que é o que ele pretende, por isso essas tarifas, por isso toda essa questão do fechamento do Estreito de Hormuz um pouco mais à frente, aonde o Irã controla, e de outro lado, o dilema da invasão terrestre. Me parece que essa situação, como Tolstói bem falava, vai levar ainda muito tempo para ser definida. Agora, não sabemos se Donald Trump conseguirá politicamente os louros dessa guerra.
12: 6 horas e 40 minutos, seguimos com outras informações, porque as inscrições para o FIES, o financiamento estudantil do segundo semestre de 2026, começam hoje. A Danúbia Braga participa aqui com a gente do Jornal da Manhã, tem mais informações e detalhes a respeito desse assunto para a gente nesta terça-feira. Oi, Danúbia, bom dia para você.
0: Oi, Nonato, bom dia para você, bom dia a todos. Pois é, inscrições do FIES abertas, então, através do acesso único, é só por lá que deve ser feito o cadastro, www.acessounico.mec.gov.br/FIES. Os candidatos têm até o dia 17 de julho, às 23 horas e 59 minutos, para conseguir, então, se inscrever e conseguir esse financiamento estudantil. FIES, que é um programa de financiamento para instituições privadas, diferente do ProUni, que é o programa de bolsas, né, que podem ser integrais ou parciais. O FIES, ele disponibiliza para as pessoas que forem aceitas através de uma série de regras que existem ali, para financiar, então, durante todo esse período de faculdade, de ensino superior, quando a pessoa termina o ensino superior, aí ela começa a quitar, então, essa dívida. Bom, por meio do FIES, então, é possível fazer esse financiamento e aí no ato da inscrição é importante informar um e-mail válido para contato, perfil, ou seja, etnia, cor, se é ou não quilombola, se é ou não pessoa com deficiência, se concluiu ou não o ensino superior. Tem até 3 opções de curso, local, horário e entre também a quais são as unidades disponíveis, né, para esse financiamento e tem que colocar sua ordem de prioridade, de local, de curso, de turno. Dados também de composição e renda familiar, é importante constar se participou de alguma edição do Enem desde 2010 e aí tendo participado das edições do Enem anteriores, é importante que tenha feito pelo menos 450 pontos nas áreas de conhecimento e não pode ter zerado também na redação. Então, é importante que esses alunos preencham com cuidado esse cadastro e o primeiro resultado sai no dia 30 de julho das pessoas pré-selecionadas para esse financiamento. Então, inscrições abertas a partir de hoje, segue até o dia 17 de julho, inscrição aberta, resultado lá no fim do mês, no dia 30 de julho. Isso que eu digo, reforço a importância da pessoa entender a diferença do FIES e do ProUni, ou seja, o FIES é o financiamento estudantil, diferente do ProUni, que a gente também trouxe informações aqui no Jornal da Manhã, que é para bolsa integral ou parcial. Mas todas as informações no Acesso Único, www.acessounico.mec.gov.br/FIES. Volto com você.
12: Danúbia Braga, em São Paulo, atualizando essas informações para a gente. A gente volta a olhar aqui para o cenário internacional. O presidente norte-americano Donald Trump garante a abertura do Estreito de Hormuz e anuncia cobrança de pedágio no local. Quem tem mais detalhes e informações é o nosso correspondente internacional, Luca Bassani, com detalhes a respeito dessa situação envolvendo o Estreito de Hormuz e com essa novidade, a cobrança de pedágio por parte do governo Donald Trump. Daqui a pouco todo mundo vai querer cobrar um pedágio por lá, porque cada governo quer implementar o seu, não, Luca? Bom dia e bem-vindo.
10: Exatamente, Nonato. Algo que os iranianos queriam fazer e agora os americanos também escolhem seguir por esse caminho. Bom dia a você, boa terça-feira a todos que nos acompanham. O presidente Donald Trump, durante as últimas horas, anunciou a retomada do bloqueio sobre o Estreito de Hormuz. Lembrando que, quando a guerra começou, os iranianos bloquearam o acesso de qualquer embarcação ao Estreito, qualquer travessia de embarcações de diferentes países. E os Estados Unidos, naquele momento, responderam também bloqueando as embarcações que seguissem para portos iranianos. Além deste bloqueio ter sido restabelecido, os norte-americanos, através do presidente Donald Trump, anunciam que vão cobrar um pedágio de 20% do valor da carga transportada para pagar pela segurança oferecida pelos Estados Unidos para que essas travessias aconteçam de forma segura. Algo que, como a gente já falou aqui em diversas ocasiões, vai contra o direito internacional. Tanto a cobrança de pedágio pelos iranianos quanto a cobrança de pedágio pelos norte-americanos, ela vai contra a Convenção das Nações Unidas para o Direito ao Mar, que impede qualquer tipo de cobrança de pedágio ou ganho econômico em vias internacionais, em estreitos internacionais, tais como o Estreito de Hormuz. Por hora, ainda não foi explicitado pelo presidente Donald Trump quando que isso vai ser colocado em vigor, mas é algo que chamou a atenção de toda a comunidade internacional que anseia pelo retorno do Estreito de Hormuz, pelo menos do seu modus operandi, assim como era antes da guerra, com o trânsito livre das embarcações, já que 20% do petróleo global, dos fertilizantes, do gás natural passam por lá e são fundamentais para a economia do mundo continuar girando. Por hora, não temos atualizações em relação a isso, mas com certeza a resposta do mercado deve ser bem negativa. Na Ásia, o petróleo começou já a subir bastante. Os mercados também abriram com grande preocupação aqui na Europa e quando abrirem logo mais nos Estados Unidos, a situação deve ser bem parecida. A gente vai ficar acompanhando porque, por mais que seja uma guerra no Oriente Médio, tem impactos econômicos diretos em todo o mundo e esse anúncio de um novo pedágio pode também mexer com todos os diferentes ânimos das empresas e dos governos em relação a isso. Voltaremos nessa edição com mais atualizações.
12: É isso. Luca Bassani, direto da Europa, em outras palavras, é como se eu dissesse, eu vou promover uma guerra, mas você que vai me ajudar a pagar também a partir da cobrança desse pedágio, algo que aparentemente não faz muito sentido. 6h46 agora. 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
12: Renata Flores participando com a gente aqui do É da Sua Conta. Amanhã tem mais. Até lá, Renata.
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12: Valeu. Agora temos 6h50. Está na hora da gente conferir aqui a capa ou as capas dos principais jornais do país que já estão circulando nesta manhã de terça-feira pelo Brasil. Começando pelo jornal O Estado de São Paulo. O principal destaque está aqui, ó. Trump retoma bloqueio ao Irã e promete cobrar pedágio como guardião do Estreito de Hormuz. É o assunto que o Luca Bassani trouxe agora há pouco para você. A taxa de 20% seria um reembolso pela proteção que o Trump estaria dando por lá. Fala contradiz declarações prévias de assessores. O Irã ironizou a história, disse que o valor é excessivo, disse o Irã. Lembrando, mais uma vez, reforçando o que o Luca disse, antes do conflito você não tinha nenhum conflito, aliás, nenhuma cobrança para passar pelo Estreito de Hormuz. Outro destaque, Moraes veta visita de Flávio a Bolsonaro por 90 dias, diz aqui o jornal O Estado de São Paulo, após aquela carta lida no final de semana. Entre outros destaques, caras novas da rivalidade que começou há 104 anos. Isso é uma referência à Copa do Mundo. Então você tem aqui o Mbappé de um lado e o Lamine Yamal do outro. França e Espanha se enfrentam hoje às 16h. Partida valendo uma vaga na final da Copa do Mundo. É a primeira das semifinais, a outra será realizada amanhã. Do Estadão, nós vamos agora para os temas abordados pela Folha de São Paulo. Manchete principal para esta terça. Depois de carta, Moraes proíbe visitas de Flávio a Bolsonaro por 90 dias. O senador violou restrições ao ler mensagem do pai nas redes, diz o ministro do Supremo Tribunal Federal, Alexandre de Moraes. Além disso, Estados Unidos vão retomar o controle de Hormuz e cobrar pedágio na região, diz o presidente Donald Trump. Assunto que deve impactar e muito a economia global no dia de hoje. Vamos ver como é que os mercados vão reagir a essa possibilidade. Indústria quer imposto do pecado com alíquota do IPI. Também está na capa da Folha de São Paulo para o dia de hoje. E além disso, tem um destaque aqui internacional interessante, ó. Tel Aviv tentou aliciar Ahmadinejad contra o regime do Irã. Ahmadinejad é o ex-presidente iraniano que sempre foi um defensor ferrenho das tradições iranianas e contrário a Israel. E, segundo informações divulgadas e que estão na capa da Folha, Israel teria tentado cooptá-lo para ajudar a derrubar o regime dos ayatolás. Informação que chega a ser bem surpreendente. Da Folha, vamos aqui agora então para os temas abordados pelo jornal O Globo, editado no Rio de Janeiro. Está aqui a manchete principal, veto por 90 dias. Após divulgação de carta, Moraes proíbe visitas de Flávio a Bolsonaro. E o ministro vê a regra da prisão domiciliar descumprida. Já o pré-candidato Flávio diz, é interferir nas eleições numa crítica à decisão do ministro Alexandre de Moraes. Trump diz que Estados Unidos vão cobrar taxa de Hormuz e o petróleo sobe a partir dessa fala também. E um confronto de excelência na Copa do Mundo, França e Espanha decidem hoje uma vaga para a final do torneio no próximo fim de semana. São os destaques dos principais jornais do país, os assuntos de capa que você acompanha diariamente na programação da Jovem Pan. Agora são 6 horas e 54 minutos. O presidente Lula planeja iniciar oficialmente a campanha à reeleição em São Paulo. Quem tem mais informações sobre esse assunto é a repórter Beatriz Manfredini.
16: O presidente Lula pretende repetir a estratégia adotada na eleição de 2022 e dar o pontapé inicial da campanha à reeleição em São Paulo, maior colégio eleitoral do país. A expectativa é realizar o primeiro ato de campanha no dia 16 de agosto, no Estádio Municipal 1º de Maio, em São Bernardo do Campo, no ABC Paulista. Segundo fontes, os preparativos para a locação do espaço estão em fase final e dependem apenas da assinatura do contrato. Com isso, Luiz Inácio Lula da Silva deverá cumprir 3 agendas em São Paulo em menos de um mês. A primeira está prevista para 25 de julho, em Campinas, durante a convenção de Fernando Haddad. Depois, no dia 2 de agosto, participa da convenção nacional do PT, quando deve ser oficializado como candidato à reeleição junto a Geraldo Alckmin. E, por fim, 16 de agosto, deve realizar o lançamento da campanha em São Bernardo do Campo. O município é considerado um reduto histórico de Lula. Em 2022, o presidente iniciou a campanha na fábrica da Volkswagen, em um ato realizado no chão de fábrica do ABC Paulista, região onde construiu sua trajetória sindical e política. A decisão também representa uma mudança nos planos da campanha petista. Inicialmente, a intenção era lançar a campanha no Ceará, mas a estratégia foi revista e o evento transferido para São Paulo, maior colégio eleitoral do país. Enquanto isso, na pré-campanha de Flávio, há preocupação com o isolamento. Isso porque caciques do Republicanos avaliam que ficou mais difícil a possibilidade de o partido declarar apoio ao senador. Segundo interlocutores da legenda, houve incômodo com uma nota publicada recentemente pelo jornalista Lauro Jardim, que citava um possível apoio do Republicanos em troca de uma vaga no Supremo Tribunal Federal. Sob reserva, um integrante da cúpula do partido afirmou que a situação dificulta muito uma aliança. Segundo ele, diante do cenário, a neutralidade passou a ser vista como a alternativa mais adequada para evitar interpretações de que existiriam outros interesses por trás de um eventual apoio. A Jovem Pan já tinha antecipado a indefinição da sigla, que tem Tarcísio de Freitas como candidato principal. Neste domingo, o Republicanos divulgou uma nota

0: senador Flávio Bolsonaro ao Palácio do Planalto. Com a decisão, a chapa de Flávio também deixa de contar com o apoio formal do União Brasil, partido federado ao PP, na União Progressista. Um dos principais fatores de peso para a decisão é a posição do presidente nacional do partido, Ciro Nogueira.
1: Jornal da Manhã, 6 horas e 57 minutos.
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0: Olá, bom dia! Estamos começando com o Jornal da Manhã nesta terça-feira, dia 14 de julho de 2026. São 7 horas e 4 minutos. Estaremos juntos até as 8h30 da manhã. Eu estou aqui ao lado das minhas companheiras de bancada, as jornalistas Natália Barros, Camila Bibiano, o nosso querido Damião Santos, o Bitoca sempre na técnica aqui nos auxiliando, a Júlia Azevedo e a Ana Luísa Leão nas redes sociais. E também temos o Maílson Franklin, sempre com Geraldo Salgueiro, direto das ruas da capital alagoana. Bom dia, Natália Barros, bom dia, Camila Bibiano, sejam muito bem-vindas ao Jornal da Manhã.
1: Muito bom dia, João Mouzinho. Bom dia, meu querido ouvinte. Vamos começar mais um Jornal da Manhã nessa terça-feira. Tá começando o nosso terçou. O dia tá muito bonito pra gente começar ele muito bem informado. Muito obrigada, viu, ouvinte, pela sua companhia. Obrigada pela sua audiência, pelas mensagens que vocês nos mandam aqui. Nos ajudam tanto a pautar o Jornal da Manhã. Semana ainda está começando, né? Terça-feira, terçou, esse dia aí que a gente vai seguir trabalhando, produzindo muito e segue aí com muita fé e muita atenção a todas as notícias aqui do nosso estado, na nossa cidade, do nosso estado e do país. É isso, viu? Se você ainda está em casa, se ainda não saiu, puxa a cadeira, pega um cafezinho, vem acompanhar aqui o Jornal da Manhã com a gente, hein, Camila Bibiano? Muito bom dia, como é que você está hoje?
2: Muito bom dia, Natália, bom dia a todos os nossos ouvintes, bom dia, João Mozinho, bom dia, Damião. É isso, mais uma terça-feira, né, iniciando aqui no Jornal da Manhã. Muita informação, muita coisa acontecendo aí nos bastidores da política também e na nossa cidade, né, a gente que está trazendo cada dia mais um problema, mais um calote, mais uma situação desagradável que a gente convive também aqui na cidade de Maceió. Então vamos para mais um dia, que até as 8h30 da manhã tem muita informação aqui no seu Jornal da Manhã. Então obrigada pela sua audiência, pela sua companhia e segue aqui com a gente, né, João?
0: É isso aí. E Natália Barros, Camila Bibiano, no dia de ontem, quem fez um vídeo, né, através das suas redes sociais, expôs uma situação que chama muita atenção, foi o vereador por Maceió e também pré-candidato a deputado federal, Rui Palmeira. Ele trouxe que o jornal Globo, né, jornal esse de circulação nacional, traz a íntima ligação de figurões da política, no caso do Banco Master. Entre esses figurões, espectros ligados ao ex-presidente Bolsonaro, ligados também ao presidente Lula, como exemplo do Ciro Nogueira, senador da República do PP, o também senador da República Jacques Wagner, ex-governador da Bahia, enfim, um emaranhado desses políticos, no caso do Banco Master. E essa reportagem do jornal O Globo traz também o personagem aqui do estado de Alagoas, o ex-prefeito de Maceió, João Henrique Caldas. E a reportagem do Globo aponta que ele foi o prefeito que avalizou o maior repasse de uma capital para o Banco Master. Banco esse que foi liquidado, banco esse que estava quebrado, ou seja, os 117 milhões de reais, segundo o jornal Globo, teve aí o aval do ex-prefeito de Maceió, João Henrique Caldas. E nesse vídeo, o ex-prefeito de Maceió, atual vereador, pré-candidato a deputado federal, Rui Palmeira, traz essas ligações. E aí a gente faz o questionamento. Será que agora o ex-prefeito de Maceió, João Henrique Caldas, vai processar o jornal O Globo por expor essa situação? Então, fica o questionamento no ar. Será que as censuras impostas pelo PSDB, partido controlado, comandado por JHC, são apenas para os veículos de comunicação, os veículos locais aqui no estado de Alagoas, para os jornalistas alagoanos, para os ativistas políticos alagoanos? Ou será que essa fúria, né, essa tentativa de mordaça também vai se refletir nacionalmente. Então, o Rui Palmeira traz esse importante questionamento, traz essa importante reflexão no dia de ontem. E é bom que todo mundo veja, que todo mundo saiba que esse caso tomou a notoriedade nacional. Esse escândalo do Banco Master, essa roubalheira do Daniel Vorcaro, que utilizou dinheiro, né, de várias previdências Brasil afora, que esse dinheiro, né, esse dinheiro foi parar aonde? Quem vai dar conta desses recursos? Ou seja, é importante que haja a cobrança pública dos órgãos de controle, dos personagens políticos alagoanos que fazem o enfrentamento justamente ao combate à corrupção. Então, a gente não pode deixar esse assunto morrer. E a gente vai estar trazendo, inclusive, no dia de hoje, né, o Felipe de Vaz, que é um artista alagoano que teve sua conta, né, do Instagram suspensa por falar a verdade, por trazer ligações entre o ex-prefeito de Maceió e o Banco Master, a relação com o Iprev, o Instituto de Previdência aqui da nossa capital. A gente vai estar trazendo, abordando muitas questões relacionadas ao Banco Master, ao Iprev, no dia de hoje aqui no Jornal da Manhã. E vamos para as nossas principais manchetes do dia.

0: Renan Filho questiona JHC por ações judiciais e cobra esclarecimento sobre o Banco Master e BRB.
1: Tribunal Regional Eleitoral de Alagoas amplia a investigação para identificar administradores de perfis anônimos.
2: Adolescente com autismo fica sem frequentar escola por falta de acompanhante escolar em Maceió.
0: Vamos trazer ainda que crise do lixo se agrava na capital e resíduos se acumulam, né, aqui no Clima Bom.
1: Alexandre de Moraes proíbe visitas de Flávio Bolsonaro ao pai Jair Bolsonaro por 90 dias.
2: E o Ministério da Fazenda bloqueia betes para quase 3 milhões de pessoas que recebem Bolsa Família.
0: Essas e outras informações, outras manchetes, você vai verificar aqui conosco no Jornal da Manhã, pela Jovem Pan em 100,7.
1: É isso aí, João Mozinho, Camila Bibiano, ouvinte, está começando mais um dia de notícias aqui no nosso Jornal da Manhã. E além destes destaques, como o João bem mencionou agora há pouco, hoje nós teremos uma entrevista com o criador de conteúdo digital e humorista alagoano, Felipe de Vaz, ele que teve a sua conta censurada pela justiça após criticar a gestão do ex-prefeito de Maceió, o JHC. Então você fica aqui com a gente, fica sintonizado, que tudo isso e muito mais você confere aqui no Jornal da Manhã. 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
2: E olha, ouvinte, a sua participação aqui com a gente é muito importante. Você pode enviar sua mensagem aqui para o WhatsApp do Jornal da Manhã. Mande para a nossa produção a sua sugestão, o seu reclame, as suas dúvidas ou também perguntas para o nosso entrevistado de hoje. Tudo isso pelo número 82999327591.
0: Repete aí, Camila, por favor.
2: É o 99932-7591.
0: Natália Barros, Camila Bibiano, eu iniciei o programa, né, falando sobre essa questão, sobre essa fala do vereador por Maceió, Rui Palmeira, e nessa fala o Rui, né, destaca justamente a íntima ligação do JHC e de outras figuras políticas, né, no caso do Banco Master. E ele trouxe essas afirmações a partir de uma publicação nacional do jornal O Globo. Vamos ouvir o posicionamento, a fala do vereador por Maceió e pré-candidato a deputado Rui Palmeira.
3: Pessoal, não sei se vocês viram, mas saiu uma matéria no jornal O Globo falando dos políticos que tem algum tipo de vinculação com o escândalo do Banco Master. Entre eles, está o ex-prefeito JHC. Ao lado dele na reportagem, tem figuras como Ciro Nogueira, Jacques Wagner, Cláudio Castro, ex-governador do Rio de Janeiro. E tem político ligado a Lula, tem político ligado a Bolsonaro e tem JHC, que se vincula a Bolsonaro quando precisa e procura Lula para pedir favores. Muitas dessas figuras estão sendo investigadas no escândalo do Banco Master. Infelizmente, Maceió entrou nessa confusão porque o prefeito JHC, no mínimo, autorizou o aporte de 117 milhões de reais que pertenciam aos aposentados de Maceió e foram queimados, viraram pó no escândalo do Banco Master. Enquanto a investigação avança, JHC tenta mudar de assunto. Processa jornalista, processa blogueiro, processa qualquer cidadão que cobre explicações sobre a questão do Banco Master. Ele adora uma trend, mas sobre o Banco Master, nunca deu um pio. Mas logo, logo a Polícia Federal vai bater por aqui e desvendar esse grande mistério. E agora, depois de tudo isso, será que JHC vai processar o Globo? Será?
0: Será? Será que o JHC vai processar o jornal O Globo? É, a gente tá esperando, né? A gente tá esperando, né? Essa fúria, né? Essa fúria do João Henrique Caldas de tentar amordaçar a turma, principalmente da imprensa, quando fala no caso Master. Seria bom que ele convocasse uma coletiva de imprensa, né? Fosse falar sobre o assunto, sentar ao lado do Rony Mota, né? O seu amigo muito íntimo, diga-se de passagem, de muito tempo. Era bom que o Rony Mota, o JHC, os conselheiros à época do Iprev, sentassem, dessem uma coletiva, chamassem a imprensa para bater um papo, tomar um café. Acho que seria excelente, né? Colocar o pingo nos is, mas acredito que quem deve fazer isso daí vai ser a Polícia Federal em breve aqui na nossa capital alagoana. E agora vamos nos conectar, né, com o Maílson Franklin, né, direto das ruas de Maceió para a gente saber como anda o nosso clima, o nosso trânsito aqui em Maceió. É com você, Maílson Franklin.
4: Bom dia, João Mozinho, bom dia, Natália, bom dia, Camila Bibiano, bom dia a você, ouvinte do programa Jornal da Manhã. Ótima terça-feira, hoje 14, né, de julho de 2026, metade da semana, já está chegando aí, né, praticamente na metade da semana, digo porque amanhã é quarta-feira, já se aproxima aí a metade, né, daqui a pouco estamos no final de semana, tá bom? Mas eu espero que seja um dia maravilhoso para todo mundo. Eu começo a minha participação de hoje, nesta terça-feira, falando sobre o trânsito aqui na capital. Quer saber como está o trânsito? Vamos agora.
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4: Olha, Avenida Dona Constança, trânsito flui normalmente. Comendador Leão, na região do Poço, aqui na parte baixa de Maceió, o trânsito flui normalmente, sem registro, né, de engarrafamento. Avenida Coronel Paranhos, aqui no bairro do Jacintinho, há um fluxo intenso de veículos nos dois sentidos, principalmente no sentido Poço aqui, né, para a região do centro aqui, né, Poço, ali, quem vai para Pajuçara, Ponta Verde também, é sempre essa movimentação intensa aqui na região, na principal avenida aqui do bairro do Jacintinho. Então o trânsito está fluindo nessa intensidade, mas sem registro de engarrafamento. Você que vem da parte alta, né, pela...
0: Caiu a conexão com o Maílson Franklin, né? Daqui a pouco a gente retorna com ele para saber como anda o nosso clima, o nosso trânsito aqui da capital alagoana. Olhando aqui pelo nosso janelão aqui nos estúdios do Jornal da Manhã, aqui na enseada de Pajuçara, o clima está aberto, aquele céuzão azul, aquele trânsito sempre caótico, né? Da Avenida Fernandes Lima, da do Valdo Góes Monteiro, a turma sempre reclamando, as voltas às aulas se intensificaram desde o dia de ontem, né? Em muitos colégios, principalmente aqueles particulares. Enfim, a gente voltou, aspas, ao nosso caos normal aqui em nossa cidade. Natália Barros, Camila Bibiano, o senador da República, né? O Renan Filho, questionou o ex-prefeito João Henrique Caldas pela sua série de ações judiciais, né, movidas contra veículos de comunicação, jornalistas, ativistas sociais, e também cobrou esclarecimentos sobre a questão do Banco Master e também do BRB. Traz mais detalhes para a gente, Natália Barros.
1: Pois é, ele fez essa cobrança pública ontem, né, e de acordo com o Renan Filho, o JHC precisa esclarecer a aplicação de 117 milhões de reais do IPREV Maceió no Banco Master, né, que foi liquidado, que foi decretado falência, assim como também a transferência da folha de pagamento dos servidores municipais para o BRB, o Banco de Brasília. A relação entre o BRB e o Banco Master, inclusive, também está sendo investigada pela Polícia Federal. A apuração do elo entre os bancos iniciou após o BRB investir mais de 12 bilhões de reais em carteiras de crédito da instituição financeira e, além da compra dessas carteiras, o BRB também realizou aportes por meio de fundos de investimentos com exposição a ativos do Banco Master. Já foram alvo das medidas judiciais, né, por conta desses questionamentos que o Renan Filho fez ontem. Falou sobre isso, já foram alvos de medidas judiciais movidas pelo ex-prefeito JHC e pelo PSDB por questionarem os investimentos relacionados ao Banco Master. Já foi a jornalista Blaine Oliveira, o universitário João Mendonça, o cronista, humorista Felipe de Vaz, a ativista Alícia Oliveira, os jornais Folha de Alagoas e Tribuna do Sertão, a CBN Maceió, além também da Rádio Jovem Pan Maceió, entre outros. Todos esses foram alvos de processos e foram também, muitos deles, censurados.
0: Ô, Natália, permita-me, eu fiz um breve levantamento, Natália, Camila, e assim, é um levantamento a grosso modo. Olha só, Tribuna do Sertão, Folha de Alagoas, Jornal Extra, CBN, Jovem Pan News, BNews, União Polêmico, jornalistas, blogueiros, Geraldo Magela, Cadu Amaral, Blaine Oliveira, Watson Corrêa, Carlos Vitor Costa, Felipe de Vaz, Gabriel Tenório, João Mendonça, Carlos Robert, Bancada Negra, Sinteal, Israel Ribeiro, ou seja, quase mais, já ultrapassa duas dezenas de personagens, veículos de comunicação, mais de 50 ações judiciais. Aonde isso vai parar, né? A gente se questiona.
1: Não, exatamente. E aí, o questionamento feito pelo senador e para candidato Renan Filho foi justamente sobre isso, né? E ele falou que essas ações judiciais do JHC e também do PSDB, né? De certa forma, em nome do JHC, sim, representam uma tentativa de silenciar o debate sobre o caso. Então, quanto menos pessoas estão falando publicamente sobre isso, questionando essa relação aí do Banco Master com o Iprev Maceió, esses investimentos, quanto menos pessoas falam, menos pessoas ficam sabendo. E aí isso vai sendo, de fato, silenciado. E aí, com esse comentário, essa fala do Renan Filho, a gente vai ouvir agora mais detalhes para entender melhor o contexto, né, dessa colocação do senador Renan Filho.
7: Quem paga a folha da Prefeitura de Maceió? Banco de Brasília. Tem agência onde aqui? Quem conhece uma agência do Banco de Brasília? Então, assim, pessoal, por que botou o dinheiro no Banco Master? Por que paga a folha no Banco de Brasília? Meu primeiro compromisso público foi um. Talvez vocês não tenham visto. Talvez vocês não tenham visto. No meu governo, se eleito for depois dessa pré-campanha, eu não vou pagar a folha do serviço público alagoano fora de Banco Público Federal, ou Banco do Brasil, ou Caixa Econômica Federal. Não. Comigo não. Comigo não. Então o sujeito vai ser processado porque fala do Banco Master, ou o cara ali que me abordou dizendo, pô, tô sendo processado porque perguntei sobre o dinheiro do Banco Master. Ora, quem perguntou foram os professores. Estão perguntando, fizeram um protesto na porta da Polícia Federal. Então esse tipo de coisa, cara, esse tipo de ataque é de quem não consegue se defender, justificar o que fez. Não vai adiante, Devais, pode ter certeza. Que a democracia, ela tem falha. Mas o ataque à democracia, ele vai, e depois ele morre. Agora, temos que ter cuidado. Porque a gente pensa, colocar isso aqui, a gente pensa que democracia, Ronaldo, que o mundo todo é democrático. É democrático? O mundo é democrático? Não. O mundo não é democrático. A maior parte do mundo hoje não é democrático, tem pensamento absolutista, e uma pessoa decide e as outras seguem. Isso significa falta de liberdade. E a gente tem que defender no Brasil a nossa posição, o nosso argumento, defender a democracia, mesmo com os equívocos da democracia. O remédio é mais democracia e não menos democracia. Então eu queria colocar essa posição aqui publicamente.
0: Tá aí o senador Renan Calheiros, né, puxando também esse debate sobre a questão da tentativa de mordaça, né, do João Henrique Caldas em não se tratar desse assunto Banco Master. E eu sou daquela linha, e acredito que muita gente seja dessa linha. Quem não deve, não teme. Via público, conversar com a imprensa, conversar com o mundo político, conversar com a sociedade, falar, olha, estive prefeito, simplesmente eu fui omisso, simplesmente eu não me responsabilizo por nada que passou na prefeitura. Pegaram, a culpa é toda do Rony Mota, pegaram 117 milhões, eu estava lá como prefeito e não sei absolutamente de nada, porque eu não geria a prefeitura, eu só brincava no Instagram de manhã, de tarde e à noite. Então, o prefeito pode vir a público e dar essa resposta e a gente vai entender, vai compreender. Até porque foi a tônica da sua gestão ao longo do tempo que ficou à frente do comando do executivo local. Foi brincar de Instagram, chamar essa turma para fazer shows milionários aqui no Jaraguá e enganar meia dúzia de bobocas aqui em Maceió. Isso foi a tônica da gestão do prefeito João Henrique Caldas. Pedir empréstimos milionários, pegar 1,7 bilhão da Braskem e torrar, emplacar a tia no STJ, ficou 8 meses em Brasília passeando para lá e para cá, tentando fazer lobby na capital federal para justamente emplacar a tia como ministra do STJ. Essa foi a gestão do João Henrique Caldas, não é mistério para ninguém, não é novidade para ninguém. É esse o nível de político que ele é, e aí que faça um debate de ideias na campanha, fale de projetos, fale de entregas. A grande entrega do João Henrique Caldas é uma cadeira aqui, uma cadeira cafona aqui na Praia de Maceió, que o povo fica torrando para tirar uma foto, e uma roda gigante, que é uma roda gigante instalada através de uma empresa privada que explora o nosso solo, atrapalhando o passeio público aqui, dificultando o pessoal a ir justamente para a praia, tomar um banho de mar, passear por ali. Porque quem é que vai para essa orla? Quem vai para essa roda gigante é turista. Quem paga para isso aqui é turista. Não é a nossa população, não é o camarada que está na periferia, que está nos bairros periféricos, que anda de roda gigante, não. Que é 300, 400, 500 reais para andar de roda gigante. Então, isso aí não cola com a sociedade. Que o ex-prefeito venha público e fale: olha, a culpa é do Rony Mota, eu não tenho nada a ver com isso, eu era um prefeito ausente, pegaram os 117 milhões, botaram na conta do Vorcário e os camaradas extorporaram esse dinheiro lá, com vinho, uísque, com prostituição, com pessoas da Europa, da Rússia. É isso que aconteceu na prática. Na prática é isso, nada além disso. Mas que esse assunto não pode morrer e não pode ser colocado para debaixo do tapete, e a imprensa séria do estado de Alagoas vai continuar reforçando esse debate, porque é um debate necessário. O que é que a gente quer? A gente quer que os 117 milhões retornem para os cofres públicos municipais. Alguém vai ter que pagar essa conta. E aí bloqueie conta, e aí sequestre patrimônio nessa turma, aí faça alguma coisa. Poder Judiciário, um órgão de controle, Polícia Federal. É bom essa turma agir, porque o que não pode é os aposentados e pensionistas ficarem com esse prejuízo aí, incalculável aí, da ex-gestão do prefeito João Henrique Caldas. Natália Barros, Camila Bibiano, a gente vai para o nosso primeiro intervalo comercial e daqui a pouco a gente está de volta com mais Jornal da Manhã pela Jovem Pan em 100,7.
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0: Estamos de volta com o Jornal da Manhã pela Jovem Pan 100,7, com as jornalistas aqui Natália Barros, Camila Bibiano na nossa bancada, nosso querido Bitoca sempre na técnica aqui nos auxiliando, a Júlia Azevedo nas redes sociais junto com a Ana Luísa Leão e o Maílson Franklin, sempre direto das ruas da capital alagoana, junto com Geraldo Salgueira. Nossa audiência está cobrando nessa conexão com o Maílson Franklin. Todo mundo querendo. Cadê o Maílson Franklin?
1: Nem terminou o bom dia dele, né? Mas ele tá pronto, viu?
0: Vamos lá, vamos agora vai, se Deus quiser. Bom dia, Maílson Franklin. Onde você se encontra neste exato
2: agora
0: momento?
2: Agora vai. Rapaz, essa internet, a nossa internet aqui em Maceió precisa realmente chegar ao 10G, né? Porque o 5G, o 4G, infelizmente, deixa a desejar. Tem hora que a gente está com a internet topada, depois né, cai. Tudo hoje é através da internet, mas vamos embora, gente. Eu estava falando sobre o trânsito, né, mas trânsito, fluxo intenso, sentido né, tabuleiro. Né, já vou concluir com o tempo, porque o tempo está ótimo, está agradável, não há previsão de chuva né, para essa terça-feira, então vá para a praia, aproveite, tá bom? A praia com a sua família, se você estiver de folga, se você estiver de férias, aproveite, porque hoje está sol. A semana toda, desde a semana passada, que o tempo está agradável aqui em nossa capital, tá bom? Então aproveite aí esse sol, né, aqui de Maceió. Mas olha, João Mozinho, Natália e Camila, eu falo aqui diretamente da avenida, da rua Coronel Paranhos, aqui no bairro do Jacintinho. Qual o problema dessa rua aqui? Ontem aconteceu um protesto aqui por volta das 5:30 da tarde. Os moradores, eles fecharam aqui a Coronel Paranhos, reivindicando que estão há 15 dias sem água. E é um problema que a gente vinha aqui falando, inclusive, eu estive aqui há meses, falando, inclusive, de um vazamento de água que estava aqui na rua Coronel Paranhos, no bairro do Jacintinho. Na descida aqui da ladeira, nessa rua que dá acesso aqui ao farol, né, ao farol aqui da Marinha. Então, há um vazamento, inclusive, de água aqui na Coronel Paranhos. E o que é que acontece? Há 15 dias, os moradores sem água aqui nessa comunidade. Eles realizaram esse protesto ontem para chamar a atenção das autoridades, chamar a atenção, inclusive, da BRK, que é a empresa responsável aqui para fornecer água para a população alagoana. E aí, eles bloquearam os dois lados aqui da avenida. A Polícia Militar esteve aqui, houve uma negociação, houve um protesto, e por volta das 7 horas da noite de ontem, a via foi liberada, os dois sentidos aqui, né, da Coronel Paranhos. E há um vazamento de água aqui na entrada da rua, né, nessa subida que dá acesso aqui ao farol, né, ao farol aqui da Marinha. O que é que acontece? Houve essa negociação para que pudesse reunir hoje com representantes da BRK, uma comissão de moradores aqui da Coronel Paranhos, para que resolvesse a situação aqui dessa falta de água. Duas opções aqui, os moradores, eles informaram aqui para a comunidade, para a Polícia Militar que estava aqui, alguns representantes. A BRK colocou um registro aqui, né, através um registro que é através de uma placa solar, que o fornecimento de água, né, está sendo feito, um exemplo. Aqui, bom dia, tudo bom? E a água, já voltou? Ainda não voltou, tá? Deixa eu conversar com a senhora rapidinho aqui. Já voltou? Vem cá, minha amiga. Voltou? Tá apressada, né? Tá apressada. Estão indo trabalhar, não querem falar, mas a água não tem. Imagine você trabalhar aqui, né, ir para o trabalho nesse momento, né, sem lavar, sem tomar banho, sem lavar roupa, sem tomar café, sem jantar, sem almoço, sem tudo, porque não tem água. Como é que tá a água aí, meu amigo? Né? Então, a situação, o que é que acontece? Alguns moradores relataram, inclusive, que a BRK colocou um registro aí, um sistema que é via online, através de uma placa solar, um registro, onde a BRK controla de dentro da sua sede o fornecimento de água, ou seja, aquela residência não pagou a água, a BRK corta automaticamente lá através desse sistema de dentro da sua sede. Isso foi algumas alegações que os moradores afirmaram, que depois da implantação desse registro aqui, o fornecimento de água começou a ficar complicado aqui na Coronel Paranhos, no bairro do Jacintinho. Isso dificultou o fornecimento de água aqui nessa região. Então, os moradores estão há 15 dias sem água. Há 15 dias sem água aqui. Bom dia. Há 15 dias sem água nessa situação, nessa localidade, nessa região aqui da Coronel Paranhos, logo no meio da ladeira aqui, quem vem subindo pelo bairro do Poço, né, sentido feirinha do Jacintinho, né, os moradores se ficam aqui. Né. Bom dia, tudo bom? Chegou água já? Chegou água aí, não? Chegou não, deixa eu conversar com a senhora aqui. Bom dia, tudo bem? Como é o nome da senhora?
3: Maria Verônica.
2: Dona Maria Verônica, quantos dias sem água?
3: Vai fazer um mês.
2: Um mês já?
3: É um mês, comigo pra mim é um mês.
2: É?
3: Sem tomar banho.
2: Sem tomar banho.
3: Quando chega 2 horas, 3 horas da manhã, aí a água vai-se embora. É? Todo mundo aqui tá sem água.
2: O que é que a BRK? Veja bem, ontem a gente teve aqui, inclusive a Polícia Militar fechou tudo, e disseram que foi devido a um registro que colocou aqui, foi que é através de um sistema online.
3: É, ali, ó.
2: É esse aqui?
3: Tá aqui, ela é a prova.
2: Ah. Vou conversar aqui com essa senhora aqui. Essa senhora está por aqui, chegou aqui. É revoltante, porque ninguém consegue ficar sem água. Né? Como é o nome da senhora? Bom dia.
4: Deus abençoe.
2: Amém, a senhora também.
4: Marina Leite da Silva.
2: Me fala da sua situação, dona Maria.
4: Eu sou doente, diabetes, colesterol, um monte de coisa. Não posso andar, astrógeno nas pernas e não tenho água em casa. Não tenho primo de água em casa. 8 dias não sei a água da minha torneira.
2: Agora veja bem, é uma situação, porque é muito tempo, há 30 dias aqui, a senhora disse que há 30 dias, na casa da senhora está há quantos dias?
4: Um mês que minha castanha enche, 8 dias que eu não vejo um pingo na torneira.
2: É mesmo?
4: Quando chega na casa das vizinhas, as vizinhas me dão um baldinho para a gente tomar um banho. Hoje para o médico não fui, um exame importante para fazer, não fui porque não tinha água para tomar banho.
2: Não tem água para tomar banho.
4: Vai pro médico, fazendo de coração, eu ia fazer hoje, estava marcado.
2: Como é que vocês estão conseguindo se virar aqui? Porque tem que se virar. Ninguém na face da terra consegue viver sem água. Ninguém.
4: À noite vem e pinga um pouquinho. Aí quando pinga os vizinhos, enche um baldinho, me dá, outro me dá um baldinho, aí depois ali para. Pronto, acabou.
2: Agora, isso foi isso aqui que a BRK empatou?
4: Foi isso aqui que empatou as águas.
2: É uma placa solar aqui, colocaram um registro que eles cortam a água de lá, dentro da sede.
4: É um controle para controlar a água na rua. Agora ninguém sabe como é, para que esse controle, para controlar nossa água.
2: O controle aqui piorou tudo, não foi? Porque esse controle deixou faltar água para vocês.
4: Eu moro nessa rua há 34 anos. 34 eu moro nessa casa ali, ó. Graças a Deus, nunca faltou. Teve essa falta que nem está tendo agora.
2: Depois da implantação desse sistema aqui...
4: Aconteceu isso.
2: Não é fácil. A senhora, nesse momento, não tem água na sua casa?
4: Hoje não tenho pingo. Não tenho pingo na minha torneira. Tenho um pouquinho de baldinho que a vizinha me deu. Só que eu tenho. Eu não posso estar carregando água.
2: Não pode, né?
4: Porque eu tenho artrose nas minhas pernas. Tenho diabetes, colesterol. Acabei de tomar agora um comprimido para colesterol, que minha cabeça está assim, ó, rodando. Não
2: é
4: fácil.
2: Como é o nome dessa rua aqui mesmo?
4: É, até aqui, até ali, a Rua São João, tá na outra Boa Vista.
2: Rua São João, a outra Boa Vista, é. É uma transversal aqui da Coronel Paranhos. Uma transversal da Coronel Paranhos, porque tem a ladeirinha aqui.
4: Isso é verdade.
2: Então, olha, há um mês, João Mozinho, Natália e Camila, sem água. Imagine, um mês sem água. Como é que você consegue se virar? Conta chega, não chega?
4: Esse mês chegou para mim 185. Isso aí eu e minha filha em casa.
2: Duas pessoas.
4: Chegou 185 para me pagar, já paguei.
2: Já pagou?
4: Já.
2: Ela pagou pelo vento, não foi?
4: Foi. E daqui para amanhã chegou outro recibo para pagar também.
2: Absurdo um negócio desse.
4: Dia 14.
2: A BRK devia, já que vocês estão há 30 dias sem água, devia isentar essa conta, né? Tá aqui, ó, tá me mostrando a conta. Como é o nome da senhora mesmo?
3: Maria Verônica.
2: Dona Maria Vegan. R$264,78.
3: E aí? Onde a gente vai parar? Sem água.
2: Há um mês.
3: Há um mês, ó. Minha sobrinha é duas casas ao mesmo tempo. Um mês do mesmo jeito.
2: Agora, a senhora tá pagando aqui vento, né? Porque 30 dias sem água?
3: Porque todo mundo, a maioria do povo daqui que não tem contador. A nós pagar água pros outros. É água e energias.
2: É absurdo, né? Não pode acontecer. Nem você não pode pagar pelos erros dos outros, né?
3: E todo mundo aqui, a maioria do povo, tudo tem bomba. Tudo tem bomba.
2: É complicado demais. Será que foi por causa disso que botaram esse sistema aqui?
4: Eu acho que foi, viu?
2: Foi.
4: E eu ando pra lá pra minha filha, fui lavar roupa outra, na casa da outra filha minha que mora lá na Maravilha, fui lavar roupa lá. Pra poder ter
2: porque não tem água.
4: Porque não tem água. Pra poder ter a roupa limpa pra limpar, lavar. Tem que lavar lá no poço na casa da minha filha.
2: Ah, é.
4: Fica difícil.
2: Fica difícil. Deus abençoe a senhora.
4: Você também, Deus abençoe seu trabalho. Viu? E tudo de bom pra você. Sempre eu vejo você na televisão.
2: Obrigado, obrigado. Muito obrigado.
4: Eu tô lhe vendo pessoalmente, Maravilha.
2: Muito bem, escuta a gente na rádio também. Amém. Essa é a realidade, João Mozinho, Natália e Camila. Bairro do Jacintinho, Rua São João. Pois não.
3: A gente não tem um dinheiro para pagar, fica dois recibos, chega aqui, ó.
2: Corta.
3: Já corta. E aí? A gente paga água.
2: Eu acho que eles colocaram esse sistema para isso, para o rapaz não vir aqui.
3: Ó, nessa casa tem um idoso acamado, não tem água. Tem caixa, mas não tem água. E aí? O idoso precisa tomar um banho, o idoso precisa beber água, e aí? Fica muito difícil, tem que dar...
2: Difícil mesmo.
3: Todo mundo aqui tá sem água aqui, ó.
2: Absurdo, absurdo.
3: Aí se a gente quebrar é pior, aí vem polícia, vem não sei o quê, errado é os moradores, é não. A população tá revoltada por causa disso aí, ó.
2: Olha, a população carente da periferia aqui em Maceió sofre, porque veja bem, uma população dessa humilde, carente, né, sem água há 30 dias, pagando seus impostos, pagando a conta, a BRK veio aqui, trouxe a conta e os moradores sem água. Absurdo. Então essa é a realidade, a gente cobra uma resposta da BRK, a gente vai continuar acompanhando aqui essa situação, né? Esperar. Só Deus sabe, né? Só Deus sabe quando vai chegar água aqui nessa comunidade, aqui na rua São João, no bairro do Jacintinho. É isso, eu volto com vocês, eu sou Maílson Franklin, trabalho ao lado de Geraldo Sagueiro, e a gente continua acompanhando essa situação aqui dos moradores do Jacintinho, da rua São João. Volto com vocês.
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0: Tá aí o Maílson Franklin, né, trazendo mais essas questões da nossa população aqui em Maceió. E a gente espera que mais esse problema seja sanado o quanto antes. Natália Barros, Camila Bibiano, nossa cara audiência. A gente vai mudar de assunto agora e bater um papo com humorista, produtor de conteúdo digital, o Felipe Vaz. Bom dia, Felipe. Seja muito bem-vindo aqui ao Jornal da Manhã.
6: Bom dia, meu querido. Eita, perdão. Muito cedo para mim, um pouquinho. É. E aí, obrigado por não ter falado do influenciador digital.
0: É, definitivamente.
6: Eu gosto até do influenciador digital, mas ele joga no universo muito amplo, né?
0: É verdade.
6: Acho que produtor
0: de
6: conteúdo até melhor. E humorista também, porque eu trabalho com produção de conteúdo voltado para o humor, né? E críticas, mas também voltados para o humor. Principalmente humor.
0: Ô Felipe, se apresenta para a nossa sociedade alagoana, que está nos ouvindo nos quatro cantos do estado, quem é Felipe Vaz, qual o trabalho que você realiza justamente na internet, no Instagram, no YouTube. Fala um pouquinho do teu trabalho, se apresenta para a nossa sociedade.
6: Meu nome é Felipe de Vaz, também estou tentando descobrir quem eu sou, né? mas venho de uma criação de arte, de artista, né? Tô há 15 anos sendo artista, comecei na música, já toquei em vários lugares, muita gente hoje ainda me reconhece como cantor e compositor, porque eu tive alguns breves, que poderiam, entre aspas, bem entre aspas, sucessos aqui, que passava muito em TV e tal. Eu tive músicas que foi tema da TV Gazeta, enfim, que era antiga, não sei se como é que está hoje,
0: Gazeta,
6: né?
0: Gazeta,
6: né? E a partir daí eu acho que eu fui galgando o meu lugar como artista, como escritor também, que agora estou escrevendo livro, mas isso foi bem depois, né? Mas de 5 anos, assim, da pandemia, de 6 anos para cá, eu decidi, na pandemia, meio que todo mundo se olhou de uma forma diferente, né?
0: Sim, sim.
6: E na pandemia foi que eu entendi que eu era um comunicador, talvez. Eu achava que como artista, como músico, eu chegaria no lugar, né? Enfim, através da música, né? Mas eu percebi que eu acho que era a minha voz mesmo, a forma como a minha composição na música foi composição, virou composição de redator.
1: Se redescobriu, né?
6: Isso. E aí acabei virando desse lugar de produtor de conteúdo digital. Os vídeos que eu fazia de humor e continuo fazendo, se me deixarem fazer no Instagram, me levaram a lugares que eu não sabia que eu chegaria, que eu virei redator publicitário, fiz campanhas de publicidade. E aí cheguei nesse lugar e também comecei a trabalhar como redação política, já que os meus conteúdos também críticos eram os que mais viralizavam, né? Porque eu acho que eu consegui achar uma forma... Na pandemia eu xingava todo mundo, né? E aí eu percebi que esse ódio, né? Esse ódio explanado na internet, voltava também. Aí eu comecei a entender que o humor seria a minha melhor ferramenta, e eu ainda hoje acho que o humor é a melhor forma de engajamento na rede social, né? E aí, como eu entendi isso, eu investi demais nisso, assim, nos textos. E, assim, quem quiser me seguir, Felipe Devaz lá, se o meu Instagram tiver...
0: Daqui a pouco a gente vai falar um
6: pouquinho
0: sobre
6: isso. Falar sobre isso, mas muito engajamento, assim, eu não sabia... Eu tenho engajamento de pessoas que têm milhões de seguidores, assim. E aí, eu não tenho esses milhões de seguidores, eu tenho o engajamento, assim. Eu tenho, como o Instagram é uma ferramenta que favorece muito quem... conteúdos que são muito compartilháveis, sim, né? E aí o humor, ele é muito compartilhável, eu acabei virando esse lugar de... Me chamam de humorista hoje em dia, de comediante, de produtor de conteúdo digital. Muito mais do que cantor e compositor, né?
0: Ô, Felipe, pra gente entender, então, essas críticas políticas, essas suas colocações, essas análises e trazendo esse humor, vamos dizer assim, um pouco mais ácido para uma reflexão social... Eles iniciaram lá em 2019 e perpassaram até aqui, até 2026, aonde estamos hoje. Ou seja, essa crítica vai da política nacional, vai da política estadual, da política municipal. Não é uma coisa pontual que você está vivenciando, fazendo de agora,
6: não
0: é isso?
6: Não, não. E são críticas assim, políticas que... Porque a gente consegue colocar política em absolutamente tudo, né?
0: Sim.
6: No Oscar, eu fiz um vídeo sobre o Oscar, sobre Fernanda Torres... E sobre também Wagner Moura depois, mas todos os vídeos que eu faço, existe uma certa crítica política, porque tudo, né? A gente pode inserir na política. Se a gente falar sobre música, a gente pode estar falando sobre política, a gente pode estar falando sobre poesia, sobre arte, sobre todos os assuntos mais culturais em si, a gente consegue inserir o campo político. Então, por isso que eu falo que também são críticas políticas, mas não necessariamente para políticos, né?
0: Sim,
6: eu
0: claro.
6: Faço vídeos sobre vídeo de carnaval, sobre, enfim, são vídeos sobre tudo, né? Não posso também ficar muito seletivo a uma coisa e tal. Então, eu faço vídeos há muito tempo com essas críticas, ácidas, né, que eu acabei tomando para mim. Todo mundo fala que eu sou um ácido, que eu sou ácido, e aí eu estou levando para a vida. Talvez eu seja mesmo. Mas eu faço isso há muito, muito, muito tempo. Assim, muito tempo mesmo. Já estão uns 6 anos. Né? Foi 2020 mesmo. Final de 2020, no clamor do ódio ali da pandemia, eu estava fazendo conteúdo.
0: E aí, Felipe, a gente vê um assunto que tem se arrastado na sociedade, que é o assunto do Banco Master, né? Já que o IPREV Maceió, o Instituto de Previdência aqui da capital, aportou 117 milhões do IPREV Maceió. Isso ganhou notoriedade em veículos de comunicação, através de blogueiros, e foi um tema que você também adentrou e trouxe o seu posicionamento, né? Fez o seu bom humor, trazendo, informando a sociedade através de um bom humor, e a partir daí começou, aspas, uma série de perseguições em relação à sua pessoa. Fala pra gente o que está acontecendo neste atual momento, porque a sua conta do Instagram tem sido derrubada sistematicamente. Por exemplo, hoje pela manhã, Natália Camila, eu estava aqui na redação do Jornal da Manhã, fui olhar a conta do Felipe e simplesmente não consegui acessar. Até mandei um print para o Felipe mais cedo, né, mostrando que eu não consegui acessar. Ou seja, tempos difíceis, onde uma sigla partidária, através de um espectro político, tenta, de toda forma, censurar um assunto para que a sociedade maceioense não tome conhecimento do que está acontecendo. Fala um pouquinho, Felipe, sobre essa realidade que você está vivenciando, passando, e como isso tem sido difícil para o seu trabalho.
6: Primeiramente, queria mandar um abraço aos meus advogados, né? Que devem estar.
0: Importante. É o mais importante atualmente.
1: É uma importante lembrança.
6: Pedro Ivan, um abraço a vocês. Espero que não chegue o nono processo em nove dias. Em 9 dias. Desde que eu... Enfim, não sei como eu começo a falar, mas Qual foi a pergunta exata que você falou?
0: Exatamente, como é que isso tem interferido, Felipe, essa certo. Tentativa de censura, essa tentativa de mordaça de um partido político comandado por um espectro, justamente nessa tentativa de não deixar esse assunto vir à tona, vir à baila, né, a discussão da sociedade. Né? Porque isso tem sido...
1: E a página do Felipe é seu trabalho, né?
6: Perfeito.
1: Você divulga o seu trabalho, Perfeito. Você monetiza, você vive desse trabalho Perfeito. Como humorista, como redator e tudo. Então, essa página é o seu modo de vida. Né? E aí, como funciona hoje em dia justamente isso? Assim, você está passando por esses processos, você está sendo censurado, você está aí perdendo, sua página cai e volta. Isso atrapalha esse trabalho. Aí, como é que funciona também?
6: É como se você tivesse uma, sei lá, uma padaria e você fizesse algo, sei lá, demonstrasse alguma opinião, né, política, e fecharam a sua padaria, assim, basicamente, entendeu? Eu sou o primeiro humorista ou comediante. É, humorista está muito mais ligado à escrita, né, a fazer a comédia. As pessoas confundem muito humorista e comediante, né? Mas eu já não sei mais quem eu sou, porque eu também, além de escrever, eu pratico a comédia, né? Também, então, pratico isso na internet. Então, como humorista e comediante, eu sou o primeiro da história de Maceió a ser processado por uma piada em relação a um grupo político, ou não necessariamente um grupo político, assim, que eu não estou contra um grupo político ou alguma coisa, né? A gente critica ações específicas, né? Então, necessariamente é um grupo, não. É uma ação específica, pautada num tema muito específico, que era o Banco Master. E por ser o primeiro, eu realmente, assim, não, eu nunca imaginei que chegaria nesse lugar, porque eu já estou fazendo isso há muitos anos. Inclusive, as críticas que eu fiz à prefeitura, algum órgão específico, já tenho feito há muitos anos. Cachê de São João, sabe? Coisas de que eu já, como sou artista, que me pegam e que me pegam mais. Sabe? Assim, eu não sou uma pessoa, eu não sou um jornalista como vocês, que vão estar falando sobre tudo ao mesmo tempo. Não, eu escolho os meus embates também, que me pega mais. Como eu sou artista, eu fui muito mais ligado a alguns assuntos da prefeitura e relacionado aos artistas, como cachês e como... políticas culturais, leis orçamentárias de cultura, enfim, eu tinha um certo foco. Mas, claro, falando, quando eu vou falar sobre isso, mas eu falava sobre todos os assuntos brasileiros, enfim, porque na internet a gente engaja quando a gente às vezes nem escolhe o assunto está lá para a gente ser falado, né? Quando é um assunto viraliza, pode ver que todo mundo vai ter que falar sobre isso. Então, tipo, eu faço parte dessa roda de comunicação digital, que a gente precisa falar sobre os assuntos que estão sendo falados. Né? E um dos grandes assuntos que estavam sendo falados era o Banco Master. E a partir do momento que eu fiz este vídeo, falando sobre o aporte, né? Pegando, claro, sempre informações de quem já está...
0: Informações
6: já tá...
0: públicas.
6: Isso. Chegou meu primeiro processo, e a partir... Quando chegou esse processo e quando eu vi que já tinham, sei lá, 35, 50 jornalistas sendo, não sei, não faço ideia de quantos, que cada dia aumenta mais, eu percebi que também era um assunto Sim. a ser falado, que não era só o, né, não era só o Banco Master, era o processo, né, Sim. os processos que estavam sendo vinculados ao Banco Master.
0: Essa tentativa de
6: mudança, né? Que também é um assunto que está todo mundo falando. Né? Não era, mais uma vez, como pessoas que trabalham com a internet, a gente não só escolhe assuntos, mas os assuntos vêm, né, para a gente ser falado. E eu também entrei nesse lugar, porque eu me senti vítima, me senti... Né,
0: e hoje se já sente... são 9 ações, Felipe, hoje atualmente.
6: Então, aí, desde o primeiro, quando eu falei que eu era o primeiro comediante Sim. da história de Maceió, e é, de fato, eu tinha colocado várias vezes, colocava no Google para pesquisar, colocava em outros lugares, nunca existia. Hoje, se você colocar, vai estar lá, meu nomezinho, enfim, o primeiro... humorista a ser processado por um vídeo de humor, né? Porque eu não faço um vídeo só de críticas. O meu texto é para ser engraçado. Sim,
0: e
6: não
0: é engraçado,
6: faço para ser.
0: E é engraçado, diga-se de passagem.
1: É um texto satírico, né?
6: E isso. E aí, a partir desse primeiro dia, quando eu comecei a falar sobre que fui processado, os meus stories, assim, sei lá, batia 5 mil no máximo. Nos stories, geralmente, né? Tava batendo 50 mil pessoas nos meus stories. Ou seja, se isso não é um assunto que as pessoas querem saber, eu não sei o que é, né? E por falar disso, quando eu falei

0: tem mais argumento, entendeu? Não existe mais o argumento. Existe agora o argumento, assim, por exemplo, o primeiro processo, a multa era 5 mil por hora, fechando, diário, fechando uma diária de 15 mil. O segundo processo gera 30 mil. O terceiro processo gera 40 mil. Hoje o meu processo já está uma multa, de, por ser, se eles indicarem que eu fui reincidente, que eu falei do, que eu também falei de um juiz, eu também falei do, sabe, eu, assim, eu fui num lugar de raiva que eu fui entendendo que não era para falar. Que eu fui, que assim, hoje já está em 100 mil, talvez o próximo já esteja em 200. Então eu já entendi que eu estou num lugar que chegou uma coisa meio pessoal também, né? Uma coisa, e outra, eu tenho uma curiosidade que eu lembro que no primeiro processo, eles falaram que o maior agravante que eu tinha foi falar que no texto do vídeo que o JHC estava. Perdão, falar o. Né? Perdão,
1: pode viu, falar, pessoal? João, perdão, Henrique pessoal. Caldas, João Henrique Caldas, pode falar.
0: Ele estava me processando. O agravante do. Voltando, né? O agravante do processo. Do primeiro processo é que eu sabia que ele estava processando. E fiz mesmo assim. Foi a coisa que eu mais.
2: Não pode reagir.
0: Não era notícia. O agravante lá é que eu sabia que ele estava processando e continuei falando. Então, tipo, o agravante dele é como assim a gente processa todo mundo e você está falando sobre isso, sabe? O agravante deles não era a notícia em si. Era como é que você continua falando, ou seja, o nosso, né, como é que você continua falando sobre isso?
1: E hoje, nessa sua atual condição, você se sente intimidado? Como é que você se sente? Você vai continuar com o seu trabalho? Você vai continuar com as suas críticas? O que é que seus advogados lhe dizem hoje? Como é que você vai se posicionar a partir do momento de tudo isso que você vem sofrendo, porque você é uma vítima social? Até porque o humor é um dos meios de condução justamente para expor a sociedade, né? Para trazer luz a debate de temas importantes e de forma muitas vezes leve, satírica, como a Natália muito bem colocou, né? Quantas vezes a gente já viu, por exemplo, um filme falando sobre a Segunda Guerra Mundial, os horrores da guerra no olhar, na perspectiva de uma criança. Quantas vezes a gente viu de forma subliminar ou de forma subjetiva alguns assuntos que eram demonizados na ditadura, que justamente eram tratados para desviar, né, dessa tentativa de mordaça. Como é que você se sente atualmente hoje? Como é que você pretende conduzir o seu trabalho?
0: Em nenhum momento eu pensei em parar. Em nenhum momento, assim, imaginei que seria, porque assim, o modus operandi, isso só acontece porque estamos em períodos de eleição. Tanto é que eu sou processado pela
1: Tribunal Regional Eleitoral.
0: Isso. Então, e eles só trabalham de forma liminar, né? Com caráter de urgência. Então, isso não se prossegue, sabe? Isso não vai prosseguir. Isso é muito mais, e eles sabem que não vão para frente, assim. É muito mais porque eles não querem que você fale agora. Tanto é que eu nunca fui processado antes, mas eu só estou sendo processado agora dessa forma tão intimidadora, porque eles realmente não querem que você fale sobre isso neste momento, não é? Depois da eleição, talvez não seja talvez não esteja, pelo menos assim, eu espero, tá? É uma esperança, assim.
1: É um sentimento que você tem hoje.
0: Isso, é um sentimento que eu tenho hoje. Eu não tenho um sentimento que estão me intimidando para eu parar de falar. Não, porque eles perdem mais do que eu, assim. Eu tô 50 mil pessoas nos meus stories, pô. Não à toa que eles estão tentando tirar, eles estão me processando pelos meus stories. Por exemplo, hoje eles me processaram por um story que eu fiz 7 de julho.
1: Mais evidenciado, inclusive.
0: Muito mais.
1: Porque, por exemplo, eu recebi o seu vídeo falando do caldo de cana aqui na hora de Maceió. Sim. Eu recebi esse vídeo, Natália Camila, pelo menos umas 15 vezes no meu WhatsApp. Ou seja, é aquela coisa, o camarada vai lá no Instagram, ele copia o vídeo e começa a disparar. Ou seja, se um vídeo tem ali 5, 10, 15 mil acessos no Instagram, no WhatsApp você pode botar ali 100 mil vezes mais. Ou seja, é um negócio que a gente não tem dimensão do alcance. Ou seja, e essa turma tentando amordaçar o trabalho de um comediante, de um artista, ele está potencializando cada vez mais o trabalho dessa pessoa. Pelo menos essa é a minha ótica, meu entendimento até aqui.
0: Tem um efeito, né? Chama efeito estranho, alguma coisa assim. Então, existe um nome específico para isso. Quanto mais você tentar mordaçar algo, né? Isso mais tende a se rebelar contra.

0: para você. Porém, para além desse lugar, eu não sinto orgulho, sabe assim? Não sinto orgulho de estar sendo processado. Claro, assim, claro. Parece que eu tô. Ah, não, mas pode vir que eu vou. É. Não, assim, me sinto intimidado também, muitas vezes. As multas vão. Por exemplo, eu quero postar. Não tenho como você falou. Eu quero postar algo, não tenho como. É o meu meio de trabalho aqui. Então, tipo, não é um negócio legal para mim, sabe? Assim, essa volta, esse retorno positivo das pessoas, assim, as pessoas estão me mandando e-mail para perguntar por que o meu Instagram não tão, assim, coisa que eu nunca recebi antes. Então é muito mais. Eu vejo uma questão de. As pessoas que me acompanham, as pessoas que me seguiam, que não falavam antes, que tem muito assim, os seguidores que lhe seguem, mas não necessariamente ele está disposto a conversar com você. São pessoas que ele segue há anos e anos e anos, mas não necessariamente. Troca muita ideia, manda muita mensagem te elogiando, te amando, mas curte todos os vídeos, às vezes compartilha todos, mas não necessariamente tem essa troca. Agora todos têm. Eu sinto agora uma necessidade das pessoas
1: uma
0: que me
1: bandeira,
0: seguem,
1: né? Uma
0: isso
1: defesa.
0: De mim. Não, você vai conseguir e tal. Onde, quem você quer, faça uma vaquinha, que a gente vai lhe ajudar. Obviamente eu não tenho vontade de fazer vaquinha, não tenho vontade, porque parece que eu estou ganhando, sabe?
1: Sim,
0: parece
1: sim,
0: que
1: sim.
0: Eu tô, enfim, não é esse
1: explorando
0: lugar.
1: Situação.
0: Eu não acho que esse lugar é o lugar que eu me coloco. Me coloco como alguém que faz humor e produz conteúdo de uma forma muito específica, muito única. Não existe, imagino eu que não exista alguém em Maceió que faça isso. E agora, principalmente, todo mundo está falando isso comigo, de ter medo, né? Todo mundo mandando mensagem achando que eu vou sofrer alguma coisa, sofrer algum atentado, alguma coisa. Não, pessoal, isso aí eu não tenho medo nenhum. Mas eu tenho medo só de uma intimidação de 100 mil reais de uma multa, né? Isso
1: claro,
0: eu tenho medo, né?
1: Claro,
0: obviamente
1: claro.
0: Eu tenho medo.
1: São prejuízos,
0: econômicos. Mas todo mundo está nessa. Então, existe uma... Que, inclusive, está até me adoecendo um pouco mentalmente, assim.
1: Claro.
0: Cuidado na rua, cuidado que eu não sei o que eu disse. Não, pessoal, também não estou nesse lugar. Mas eu entendo porque as pessoas pensam nisso, sabe? Porque existe esse medo, e é justamente esse medo do agravante de como assim você está falando sobre isso? Se já existe vários processos contra jornalistas, como assim você está falando sobre isso ainda, né? Então, esse medo eu sinto de, tipo, por que existe essa intimidação? Não acho que é uma forma de calar fisicamente, é uma forma de calar digitalmente, e por um tempo muito específico, tá? Até tranquilizando as pessoas que me seguem. Imagino eu que é por um tempo muito específico, é um tempo de 2 meses. Tanto é que toda vez que me processam, pedem para cancelar a minha conta pelo tempo eleitoral, pô. Não é sobre, não é uma coisa eterna.
2: Isso aconteceu
0: com
2: jornalistas e veículos, foi exatamente isso.
1: E assim,
2: até o fim das eleições.
1: Eu particularmente me identifico muito com o que o Felipe de Vaz está colocando aqui, porque a Folha de Alagoas, ela sofreu uma censura, está sofrendo uma censura. Hoje é o nono dia que a página da Folha de Alagoas está fora do ar por uma decisão monocrática do Tribunal Regional Eleitoral. E dentro desse pedido existe também a questão de uma possibilidade do veículo ficar fora do ar até o dia 5, né, de outubro, ali, dia 6 de outubro, até o término das eleições. Ou seja, veja como os casos estão se agravando em relação aos veículos de comunicação, em relação aos jornalistas, mas a gente quer deixar muito bem claro. O Jornal da Manhã, aqui na Jovem Pan, a Folha de Alagoas, eles continuarão como uma tribuna livre para a sociedade, para os colegas exporem o que está acontecendo. Se o Felipe quiser aqui vir 10, 20, 30, 40, 50 vezes, ele será muito bem-vindo, como qualquer outro colega, como qualquer outro veículo de comunicação que tenha sido censurado. A não ser que amanhã tenha uma decisão judicial que nos tire do ar, também que nos silencie. Mas até então, vamos continuar na trincheira do nosso papel democrático, primando sempre pela democracia. A imprensa é um dos pilares da democracia e não podemos abrir mão disso. Felipe de Vaz, eu quero agradecer demais a sua participação aqui no Jornal da Manhã, reforçar o convite para você estar aqui em outras oportunidades, falar mais do seu trabalho, falar de projetos também, e a gente deixar essa política um pouco de lado e trazer outras temáticas. E eu quero deixar um espaço para suas considerações finais.
0: Muitíssimo obrigado. Eu teria batido palma aqui, mas é porque ia coar um pouco no estúdio. Assino embaixo que você falou, cara. Assino embaixo mesmo. Agradeço muito o convite. Foi uma das primeiras pessoas que convidaram. Agora já tem algumas. Tem acho que mais 7 pessoas que me pediram para fazer entrevistas também.
1: Não deixe de ir, Felipe. É um conselho de um jornalista. Não deixe de ir, não deixe de dialogar com a sociedade. Exponha o que está se passando, porque esse é o melhor remédio para a sociedade, para o nosso processo democrático como um todo. É um conselho aqui aberto ao público. Que bom que as pessoas tenham essa abertura para dialogar com a imprensa. A imprensa não é vilã. A imprensa está aqui para colaborar com a sociedade e que todos tenham esse entendimento.
0: Muito, muito obrigado, viu, a todos vocês pelo convite e pela simpatia e profissionalismo. Amei estar aqui. Achei só um pouquinho o ar-condicionado um pouquinho frio. Eu sou magérrimo, Eu vim numa inocência, vim de camiseta. Assim. Mas, tirando isso, muitíssimo, muito, muito obrigado. Tô muito honrado de estar aqui. A primeira entrevista que eu dou sobre isso, né? Já dei várias entrevistas como artista, né? Como humorista, mas sobre isso é a primeira entrevista. E eu acho que essa semana vem um bocado, assim. Obrigado, vocês estão abrindo alas para as minhas entrevistas.
1: Importante. Felipe, a gente agradece mais uma vez a sua participação aqui no Jornal da Manhã. E a gente vai para o nosso último intervalo comercial. E daqui a pouco a gente está de volta com mais Jornal da Manhã pela Jovem Pan em 100,7.
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4: O melhor momento do Jornal da Manhã, aquele que todo mundo ama, que todo mundo gosta. Natália Barros, Camila Bibiano, já tô com saudade, viu, da Copa do Mundo de futebol, a maior Copa do Mundo em quantitativo de seleções, né? O Infantino deu uma declaração recente agora, né, que já estuda a possibilidade de 64 seleções na próxima Copa.
5: Se já começou a falar, é porque o negócio já tá andando, viu?
4: É, e assim, do ponto de vista de negócios, de business, parece que deu muito certo aquela parada estratégica, né, da aspas, da hidratação, é meio mundo de publicidade. A gente viu uma fase de 16 avos que você joga, por exemplo, a questão das televisões, do streaming, né? Países que não acessavam antes, muitas vezes, uma fase de mata, né? Passaram a acessar, outros negócios foram gerados. Imagina a Copa do Mundo de 2030, né? Você tem a fase de 24 avos, só 24 avos, 16 avos, oitavas de finais.
5: Se o Galvão Bueno estiver narrando ainda, ele vai ficar meio confuso, ele não vai gostar muito.
4: Ele não gostou muito não, na hora da transmissão. Ele, que é isso, rapaz? Que é isso? Aquela coisa toda. Mas enfim, ou seja, para ser campeão do mundo na próxima Copa, ao que tudo indica, uma seleção deve jogar 9 partidas. Copa do Mundo essa que já tem as sedes definidas. Também tem essa questão também de privilegiar outras nações, né? Lembrando que a primeira Copa do Mundo que foi fatiada, que foi dividida, foi lá em 2002, Japão-Coreia. E aí tivemos agora essa nova experiência em três países, em três sedes pela primeira vez. Canadá, Estados Unidos e México. E teremos também agora a primeira Copa do Mundo divididas em justamente...
6: Dois continentes.
4: Em dois continentes, Camila Bibiano. Muito bem lembrado. Dois continentes. Portugal, Espanha e Marrocos. Ou seja, Europa e África. Olha que coisa linda aí. Juntar aí justamente dois continentes para propor essa Copa do Mundo, que ao que tudo indica, deve ser de 64 seleções. Eu torço para a Copa do Mundo ela durar pelo menos assim 6 meses. Eu gosto muito da Copa do Mundo. Por mim, ela seria um campeonato de pontos corridos, ida e volta nos países, aquela coisa toda. Era uma alegria. Todo final de semana, família reunidos, amigos, marcar um churrasco, uma farra, todo mundo de verde e amarelo, aquela alegria. Ninguém trabalha no dia do jogo. Eita, que ia ser uma maravilha. 6 meses de Copa do Mundo a cada 4 anos. Olha, que coisa boa.
5: 6 meses.
4: Ia ser uma delícia. Muito bom, ia ser, né? Meu Deus do céu. Era tudo.
5: Ô, João,
4: que
5: já
4: eu
5: percebeu
4: queria.
5: Que a gente já tá falando assim com um certo saudosismo, já, né?
4: Já.
5: Uma tristezinha no coração. Foi tão bom esse período, não foi?
4: Foi muito bom.
5: Tá acabando.
4: E a saudade também já tá também colocada e posta no torcedor brasileiro. Tem um vídeo viralizando aí, inclusive na língua inglesa, né? Trazendo o Neymar, não é, Camila Bibiano? O Neymar. Fala um pouquinho sobre esse
5: Neymar
4: vídeo, Camila
5: Neymar em todas
4: Bibiano.
5: As suas fases.
4: Nossa,
5: da vida.
4: Que vídeo emocionante.
5: Foi um vídeo,
4: eu soube
5: assim,
4: que vocês adoraram.
5: Caiu uma lagriminha aqui de lado.
7: Eu confesso que eu achei bem bizarro, mas... Enfim, o vídeo, pra quem não viu, porque inclusive até o próprio Neymar Júnior já viu e comentou. É um vídeo feito por IA, onde mostra Neymar em suas várias fases, né? Ele ainda como garoto do Santos ali, jogando futsal. Ele no seu auge da primeira convocação, né, da Copa do Mundo em 2014. Ele nessa última e um um plot twist que aparece ele do futuro.
4: O quê?
7: Plot twist.
4: Plot?
7: É, né? Uma coisa que ninguém esperava.
4: Plot twist?
7: É, plot twist.
4: Eu pensei, que era um chiclete que eu chupava.
7: Resumindo, a conversa era o seguinte: ele, na fase atual, conversando com ele como criança, falando que tinha mudado, ele, criança, perguntando se ele tinha conseguido chegar a ser jogador de futebol profissional, o que é que tinha conquistado, e aí ele faz a pergunta se eles tinham conquistado uma Copa do Mundo. E aí ele responde que, infelizmente, não conseguiram, que ele tentou muito, que sozinho ele não conseguia. E aí, no meio dessa fala, chega o ele do futuro, e aí ele pergunta para a criança se eles deveriam tentar mais uma última vez. E aí o vídeo termina com o ele do futuro, né? O de 2014, perguntando de que ano ele vinha, e a câmera baixa e mostra ele segurando a taça da Copa do Mundo de 2030. Muita gente chorando, emocionada, dizendo que o vídeo era forte demais. Mas é aquela, né? Assim, por idade, a gente sabe que o Neymar Júnior teria plenas condições,
4: mulher,
7: de jogar uma Copa,
4: ele é um,
7: né?
4: Jovem.
7: Ele teria 38 anos.
5: Teoricamente.
4: Um jovem de 38 anos,
7: agora,
4: da idade.
7: Messi com 39, sim. Cristiano com 40. Vários outros jogadores com 40 anos jogando. Então, assim, teoricamente, por idade, não seria um empecilho. A questão é, primeiro, ele querer. Ele está disposto a fazer um ciclo completo, de se cuidar, de abrir mão de certas coisas, porque a gente precisa entender que esportista, atleta, independente do qual esporte ele escolhe fazer, precisa abdicar de várias coisas. A gente vê aí jogador de vôlei, de basquete, de ginastas. Qualquer esporte é preciso dedicação, abdicação, treino. A pessoa fica afastada da família, fica afastada da vida social, mas em prol daquele sonho. E a gente não vê isso muito acontecer com o Neymar há alguns anos. Então, vindo de uma Copa onde ele não jogou nem um tempo inteiro, achar que ele vai para 2030 e resolver, eu acho que é um sonho um pouco distante. Mas o futuro a Deus pertence, vamos ver o que, que ele vai fazer nesse novo ciclo. Ele já tinha dito que não ia mais jogar, mas vai que teremos uma última vez.
5: Uma campanha para o Neymar Júnior.
7: Ou
5: a
7: campanha pífia de mais
5: da Copa.
7: Um banco, ou o cara vai realmente definir. Tecnicamente a gente sabe que ele tem condições, fisicamente e mentalmente eu tenho as minhas sérias dúvidas. De qualquer forma, não me emocionei com o vídeo.
5: Mas olha, essa Copa nem acabou ainda falta tanto tempo, tanta coisa acontece, né? Tantas bets ainda pra fazerem propaganda naquela grande plataforma que é o Instagram do Neymar, que é praticamente o maior, um dos maiores, acho que o maior do Brasil.
4: É o maior do Brasil,
5: um
4: maior do quantitativo de seguidores.
5: Então assim, né? Pra publicidade vale muito a pena essa mobilização das massas brasileiras, porque é isso que a publicidade quer, é disso que a publicidade gosta.
4: Natália, Camila, dando uma pinceladazinha também sobre a nossa seleção aqui de Alagoas, as nossas duas seleções. O Clube de Regatas Brasil jogou, né, contra o Goiás no último final de semana, empatou por 2-2 aqui no Estádio Repelé, e ontem teve um jogo super importante ali na fase de 16avos, né? Só que da Série D do Brasileirão. O CSA não tomou conhecimento do Betim, né? Passou o trator, 4-0 fora o baile, um jogo que teve o convencimento, a torcida estava muito feliz, tinha uns pés frios lá no jogo, que realmente dessa vez deu certo, né? Ganhou por 4-0, e agora o CSA vai pegar o São Luís lá do Rio Grande do Sul, ou seja, o CSA tá na fase de oitavas de final, tá começando a se afunilar a Série D, aí o CSA tentando retomar aí o seu melhor posicionamento no ranqueamento do nosso futebol brasileiro. Sua pincelada, Camila Bibiano, sobre o jogo de ontem, CSA e Betim.
7: Jogo de segurança, jogo que poderia fazer ainda mais gols, jogo para animar a torcida e para chegar com mais moral aí nessas oitavas de final, lembrando que faltam dois mata-matas para conquistar o acesso, além do CSA, o Asa também
4: São Luís é baba?
7: venceu todos os jogos do mata-mata nos pênaltis. Então, tem dificuldade de fazer gol, mas também tem dificuldade de levar, né? Então, não é vida fácil para o CSA. O campo lá é uma lástima, um lamaçal, mas vai definir o jogo aqui pela campanha que fez e precisa das duas vitórias para ter uma classificação mais tranquila e também para influenciar no mata-mata das quartas de final, que a gente conversa sobre isso mais para frente.
4: E o Asa ganhou de 4-0 também.
7: 4-0 também, e tinha ganhado o primeiro jogo por 2-1, então se classificou tranquilamente o Asa.
4: Vai dar Asa e CSA na Série C?
7: Vamos esperar que sim, né? E se brincar, vai ter Asa, CSA e CRB na Série C do
4: meu,
7: ano que vem.
4: Para com isso, meu Deus do céu. Vamos encerrar o momento do esporte agora.
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4: Vamos agora nos reconectar com Maílson Franklin, direto das ruas da capital alagoana. É com você, Maílson.
8: Olha, João Mozinho, ontem, né, o senador Renan Filho, pré-candidato ao governo do estado, ele lançou uma plataforma digital para que a população alagoana dê sugestões para projetos do seu plano de governo. Esse lançamento aconteceu ontem aqui no Centro de Inovação e o senador falou com a imprensa em coletiva. E na ocasião ele falou dessa importância, né, do lançamento dessa plataforma digital, qual o papel dela e qual o papel da sociedade alagoana nesse plano de governo, e também falou sobre os ataques que a imprensa vem sofrendo aqui, inclusive sobre a censura, né, do ex-prefeito de Maceió, João Henrique Caldas. Vamos acompanhar.
9: Eu acho que é muito importante a gente fazer política escutando a sociedade. Porque falar, todo mundo fala, de alguma maneira, uns com mais propriedade, outros com menos, mas o que eu acho que é capaz de fazer a diferença hoje para um governo é ouvir, porque ampliando a escuta, sobretudo a escuta pública, você consegue capturar melhor os anseios da sociedade e construir políticas públicas focadas na solução, que entreguem resultado de verdade para aquilo que o cidadão precisa, não para aquilo que o governo imagina que ele precisa. É para o que o cidadão precisa a partir de uma escuta. Isso é muito importante. Então, essa ferramenta que nós vamos lançar hoje, você fala, Renan Filho escuta, é exatamente isso. É o desejo de construir um plano de governo coletivo, conjunto, próximo das pessoas e que permita que a gente faça um governo ainda mais realizador, que traga resultados novamente em todas as áreas, mas agora com uma transformação ainda maior. Eu já tinha procurado fazer da outra vez um plano de governo dessa maneira e vou fazer de novo, porque eu sei que funciona. Quando todo mundo participa, as pessoas se sentem incluídas, tem um sentimento de pertencimento no próprio projeto. E esse projeto vai se dividir em várias frentes, vai se dividir regionalmente, por área de atuação, por geração, que obviamente os jovens têm um anseio, as pessoas com mais idade um outro. Então a gente vai ter vários recortes a fim de conhecer aquilo que a gente pode fazer, aonde a gente pode chegar e com os resultados próximos às pessoas.
10: Senador,
9: eu acho que é muito importante.
10: Como é que o senhor avalia a pesquisa que foi divulgada hoje, senhor, na frente?
9: Olha, pesquisa é o retrato do momento. Eu acho que a gente tem tudo para vencer as eleições com muita humildade, com um trabalho sério e com a realização de um projeto que transforme Alagoas para melhor. No passado, Alagoas tinha ficado para trás com relação ao Nordeste. As pessoas perguntavam aqui, por que Pernambuco cresce mais, por que Sergipe cresce mais? Hoje isso não ocorre mais. Hoje eles é que perguntam o que está acontecendo em Alagoas que o Estado avança tanto. E eu acho que isso foi uma mudança muito importante no nosso estado e que a gente precisa seguir avançando, mudando mais, melhorando mais a vida das pessoas em todas as áreas. Então a pesquisa, ela é o retrato do momento, né? Eu passei 3 anos e meio à frente do Ministério dos Transportes, voltei há alguns dias, percorri Alagoas e as pesquisas já começam a apresentar aquilo que todo mundo esperava, que é a potência em argumento, em grupo político do nosso campo, né? Que é o campo do presidente Lula, que é o campo progressista e que é o campo que mudou Alagoas para melhor. Tem 2 momentos em Alagoas, antes do governador Renan Filho e depois. Isso é muito claro para o cidadão por onde eu ando. E eu acredito que nós vamos crescer mais, nós vamos vencer a eleição no primeiro turno, sabendo que pesquisa apresenta apenas o retrato do momento. Mas o fato é que nós estamos numa construção coletiva, ampla, suprapartidária, que tem as suas linhas mestras delimitadas, bem delimitadas, tanto na política quanto na sociedade. E eu quero conversar com as pessoas. Por isso eu queria agradecer à imprensa, porque uma outra marca desse período, desses dias que nós iniciamos essa pré-campanha, é o respeito que eu tenho tido à imprensa alagoana, seja ela profissional ou aqueles que fazem de maneira individualizada, porque hoje, obviamente, a gente não consegue mais atender a todos os microfones, como a gente está vendo aqui. Graças a Deus, porque feliz do país que tem a imprensa livre, diversa, que participa, né? O outro campo nosso na política, ele promove uma sucessão de ataques à liberdade de expressão e à imprensa livre. Isso já demonstra o estilo de ser e como deseja ser, como deseja ter controle, ser absoluto. Eu sou contra absolutismo, eu sou a favor da democracia, da conversa, do diálogo, do bate-papo. E a imprensa livre tem um papel fundamental nisso. A imprensa alagoana hoje já recebeu mais de 100 de processos dos candidatos adversários. Isso é um desrespeito à imprensa. Isso precisa mudar. E eu estou aproveitando a ampla cobertura para dizer que, no nosso campo, nós respeitaremos sempre a opinião diversa. Nós tentaremos até convencer, porque esse é o papel da política. Mas respeitaremos a opinião diversa. E especialmente respeitaremos o papel constitucional e de fortalecimento da democracia, da imprensa livre. Isso é muito relevante.
8: Muito bem, está aí, né? Esse evento aconteceu ontem, né? O senador Renan Filho, pré-candidato a governo do estado, falando, né, sobre o aplicativo e também falando sobre os ataques que a imprensa vem sofrendo nos últimos meses, nos últimos dias, nas últimas semanas aqui em Alagoas, inclusive os processos que vem recebendo. João Mozinho, amanhã eu volto com mais informações pelas ruas da cidade, com mais reportagens. Até amanhã, se Deus quiser, volto com vocês, Natália Barros, Camila Bibiano e João Mozinho. Tchau, até amanhã.
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4: Maceió. Tá aí, né, o Maílson Franklin trazendo essa reportagem, né, com o senador Renan Calheiros, pré-candidato ao governo do estado de Alagoas. Quero me despedir aqui das minhas companheiras de bancada, Natália Barros, Camila Bibiano, marcando compromisso com a nossa audiência para estarmos juntos a partir de amanhã, às 7 horas, se Deus quiser.
5: Pois é, viu? Muito obrigada, viu, ouvinte, por esse início de terça-feira. Agora você já está pronto aí, muito bem informado para começar o seu dia. Está começando a ficar nublado aqui a nossa terça, o nosso terçou. Então siga aí no trânsito, nas ruas de Maceió, com atenção e cuidado. E amanhã a gente se encontra novamente aqui às 7 horas da manhã. Tchau, tchau.
7: É isso, ouvinte. Muito obrigada pela sua participação e presença aqui no programa de hoje. A gente segue trazendo muita informação sobre os bastidores, sobre a política alagoana. E amanhã tem muito mais a partir das 7 da manhã. Até mais.
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2: Bom dia pra você ligando aqui, com a Jovem Pan Maceió em 100.7, começando mais um Super Manhã da Pan, ao som do Man at Walker. Don't Wonder, 8h37.

Jovem Pan número 1 do Brasil, esse é o nosso Manhã da Pan, o som do The Curl. Na Rádio Jovem Pan, 8h49, muito bom dia pra você, uma excelente terça-feira. Ace of Base, na Pan.

0: A melhor da semana, Alex Warren, Fever Dream, na programação número 1 do Brasil. Essa que está aí, ó, em toda a programação da rede número 1 do Brasil. Melhor da semana. Grande Alex Warren de volta com mais um super sucesso para você colar junto com a Jovem Pan. Olha, a SEMAR prevê o retorno das chuvas em Alagoas a partir desta quarta-feira, dia 15. Com a atuação de uma frente fria, as primeiras precipitações devem ocorrer no Baixo São Francisco. Na quinta-feira, dia 16, a chuva se espalha pelo litoral, Zona da Mata e região metropolitana de Maceió, com acumulados que podem chegar a 50 milímetros. A tendência é de redução das chuvas na sexta-feira, dia 17, com o tempo seco voltando a predominar no fim de semana. As temperaturas também seguem elevadas em todo o estado. Pois é, 26 graus na capital alagoana, parcialmente nublado. Não esqueça o guarda-chuva, pode ser que chove, pode ser que desça uma chuva, uma aguinha aí, e pode ser que não possa chover. Então, mas é bom se precaver e sair, né, com total tranquilidade. Leve o guarda-chuva.
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0: motorista de aplicativo, taxistas, motorista de ônibus, vans. Muito obrigado pelo carinho sempre e pela carona maravilhosa. A você também, motorista particular, e os motoristas de passeios também ligados com a Jovem Pan. Olha, leste oeste, nesse exato momento, nas proximidades do terminal rodoviário João Paulo II, trânsito intenso, devagar, mas fluindo, tá bom? Vai tranquilo que dá tudo certo em direção ao bairro do Farol pela Governador Afrânio Lages, a leste oeste. Já os amigos subindo para a parte alta de Maceió pela Fernandes Lima, trânsito moderado e fluindo com tranquilidade. Já você aqui no bairro do Poço, na Comendador Calaça, tem trânsito parado para você que vai em direção ao centro de Maceió, chegando também assim na Barão de Atalaia, trânsito parado em direção à Rua do Sol, que também tem aquela intensidade e um trânsito mais lento. Para você ligado com a gente aqui no bairro da Pajuçara, na Pajuçara tem um pouco mais também de lentidão, na Quintino Bocaiúva, com intensidade e um pouco mais de lentidão, com velocidade média chegando a 11 km. Para você, na Buarque de Macedo, também tem intensidade, tem trânsito lento. Fica ligado com a Jovem Pan, a gente volta com mais informações sobre o trânsito a qualquer momento.
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3: Opa, de volta com você aqui no número 1 do Brasil, nessa super terça-feira, 14 de julho, tem Maurício Gober com você. Muito bom dia, valeu pelo carinho, pela audiência, estamos juntos e colados aqui na Pan. A melhor do Brasil.
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3: Vamos nessa, uma hora de música, sem intervalo comercial pra você na Pan. Jovem Pan. São Ferdinand, Olivia Dean.

0: Uma hora de música, sem intervalo comercial, é uma atrás da outra com Move Like Jagger, Cristina Aguilera e Maroon 5. 9 horas 20 minutos na capital alagoana e começam na próxima segunda-feira, dia 20, as inscrições para o curso básico 1 de Libras. Isso mesmo, atenção você que gosta de fazer um curso e Libras está muito em alta, em evidência, e é importante você também se capacitar. Olha, começa nesta próxima segunda-feira, dia 20, inscrições para o curso básico 1 de Libras, promovido pela Secretaria de Estado da Educação. As matrículas serão presenciais e segue até o dia 23, no Centro de Atendimento à Pessoa com Surdez, o CAS, Joelina Cerqueira, na rua Ernesto Gomes Maranhão, ao lado da Feirinha da Jatiúca. Para se inscrever, é necessário apresentar original e cópia de um documento oficial com foto e do CPF. Caso a matrícula seja feita por um procurador, ele deve ser maior de 18 anos e apresentar a documentação exigida. O atendimento começa às 8 horas da manhã, mas as fichas serão distribuídas a partir das 7 horas da manhã. Ao todo serão ofertadas 8 turmas. As aulas começam em 3 de agosto e acontecem uma vez por semana. Tem carga horária de 60 horas e seguem até dezembro. O curso é gratuito e destinado a pessoas ouvintes com 18 anos ou mais que desejem aprender a língua brasileira de sinais. Importante, gente. Vamos nessa. A gente volta, continua aqui no Uma Atrás da Outra. 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

0: uma hora de músicas. Intervalo comercial tem Sabrina Carpenter, Manchild, 9h31. Olha, as semifinais da Copa do Mundo começa hoje. E hoje tem um jogão de bola entre França e Espanha. Nessa terça-feira, a partir das 14 horas, terá esse super duelo que já se tornou um dos maiores, um dos mais marcantes e maiores da nova geração do futebol. Ainda que atuem em lados opostos do campo, Kylian Mbappé e Lamine Yamal voltarão a se enfrentar em um confronto que reúne estrelas de diferentes gerações e um retrospecto amplamente favorável aos espanhóis. Pois é, os dois já tiveram frente a frente e deu Espanha. Por isso que pode tudo acontecer nessa terça-feira a partir das 14 horas. A partir das 14 horas, a primeira semifinal da Copa do Mundo, França e Espanha. E aí, pra quem vai a sua torcida?
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0: A número 1 no Brasil é uma hora de música, sem intervalo comercial, som do Ed Sheeran, Bad Rabbits, na Fan. 9h48, bom dia pra você, um excelente terça-feira, hein? Continuamos aqui, uma atrás da outra, sem parar. Só na Fan, Maceió.
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0: junto com a gente aqui na Jovem Pan, que tem muita coisa boa pra rolar ainda na sua super terça, hein?
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2: Os candidatos ao concurso da CEPLAG já podem conferir orientações para as provas. Foi publicado no Diário Oficial do Estado desta segunda-feira o edital número 9 do concurso público para o cargo de especialista em gestão pública. O documento apresenta informações sobre os locais de aplicação das provas, os horários de abertura e fechamento dos portões, além de outras orientações importantes aos candidatos. As provas objetivas e discursivas serão aplicadas no dia 26 de julho, com a abertura dos portões ao meio-dia e fechamento às 13 horas. O início das avaliações está previsto para 1h30 da tarde, com duração total de 4 horas e 30 minutos. A consulta dos locais de prova estará disponível a partir do dia 17, no site da SEBRASP, banca avaliadora responsável pelo certame. Os participantes deverão levar caneta esferográfica de tinta preta, fabricada em material transparente, comprovante de inscrição ou de pagamento da taxa e documento de identidade original. O acesso aos locais após o fechamento dos portões não será permitido. O edital também detalha os objetos proibidos durante a aplicação, entre eles aparelhos eletrônicos, relógios, calculadoras, agendas eletrônicas, óculos escuros e acessórios de chapelaria. O candidato que estiver portando algum destes itens poderá ser eliminado, conforme as normas previstas no edital. Para mais informações, os candidatos podem consultar a íntegra do edital número 9, disponível no Diário Oficial do Estado, e acompanhar as atualizações no site oficial do SEBRASP. De Maceió, para a Rádio Jovem Pan, Maílson Franklin.
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0: Vamos nessa. Muito bom dia para você. 10 horas, 2 minutos. Vamos aqui à Avenida X, Satobrian. Na manhã dessa terça-feira, nas proximidades já do Pontal da Barra. Olha, trânsito parado para você que segue em direção a Marechal Deodoro ou ao Pontal da Barra. Isso mesmo, por conta de um acidente nesta localidade. Acidente entre veículos para quem está subindo Pontal da Barra, Massagueira, vai encontrar trânsito parado, congestionado. Isso mesmo, ninguém avança. Então, se você conseguir evitar a Chateaubriand, nas proximidades já do BOP, do antigo BOP, né? Já chegando ali próximo ao terminal do Pontal da Barra, você vai encontrar esse trânsito totalmente parado para quem está indo em direção a Marechal Deodoro. Indo em direção a Marechal Deodoro, Massagueira, Barra Nova, Pontal da Barra, trânsito parado por conta de acidente nesta manhã.
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12: Na história da música, não tenha dúvida. Quem é fenômeno será eternamente fenomenal. E a prova vem direto do Hot 200 da Billboard. Nesta semana, Michael Jackson e Madonna apareceram no top 10 dos álbuns mais vendidos dos Estados Unidos pela primeira vez após 25 anos. Os responsáveis por esse feito foram o novíssimo Confessions 2, da Rainha do Pop, e o clássico Thriller, que voltou a decolar na América. E ainda sobre a Billboard, os seguidores da revista digital elegeram Foreign Tongues dos Rolling Stones como o melhor lançamento da última semana. Além de repetir a qualidade do anterior, Hackney Diamonds, o álbum ganhou ainda mais peso graças a convidados especiais como Robert Smith, Paul McCartney, Chad Smith e Stevie Winwood. 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
1: Vamos nessa, uma excelente terça-feira pra você, 14 de julho. Estamos juntos aqui na Jovem Pan, Maceió, no 100.7, tem Maurício Gober. Agora vamos conferir aqui as 10 mais pedidas da programação Jovem Pan pra você que está ligado com a gente.
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0: Número 1 do Brasil, as mais pedidas da programação. Oitava posição, a Billie Eilish, Peter Farah and the Band. 10:19, bom dia.
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3: Você sabe a diferença entre perder peso e emagrecer? Sim, bora explicar. Perder peso é aquilo que você perde na balança. Se você tem 80 quilos e baixou para 75, você eliminou 5 quilos. Tudo certo. Porém, emagrecer tem a ver com a qualidade dessa perda. Emagrecer é perder gordura corporal. Se você, nesse processo de perda, perdeu massa muscular, água, isso não conta como emagrecimento. E como é que você vai saber disso? Através de avaliação antropométrica ou bioimpedância, para que você possa saber os componentes corporais que você tem, o seu percentual de gordura, de massa magra, para que você possa ter um emagrecimento de fato saudável. Então, nem sempre quando você perde peso quer dizer que você emagreceu. Nem sempre quando você ganha peso quer dizer que você engordou. Vai depender da qualidade dessa perda ou desse ganho. Por isso que é importante fazer exercício regular, principalmente de musculação, para preservar a massa magra e eliminar apenas a gordura corporal que está em excesso no seu corpo. Aí sim você tem o melhor dos mundos de emagrecimento verdadeiro, tá bom? Então não confunda mais. Para mais dicas como essa, manda tua pergunta aqui na Jovem Pan Maceió. Eu sou Fabrício Caribé e vamos embora cuidar.
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0: 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Olha só, sétima posição na programação Jovem Punk, das mais pedidas. Nolan, também você curtiu o som da Katy Perry com The One That I Got Away. Rolou o som também dele, Billie Eilish, na oitava posição. Na nona tivemos a Olivia Dean. E na décima, abrindo aqui a sequência musical, o Benson Boone com Beautiful Things. Fica ligado, colado com a Pan. A gente volta já depois do intervalo. Continua as mais pedidas.
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0: mais pedida. Bruno Mars, quarta posição. 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
0: Flash.
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0: Flashback do dia é o som do Neo. Sou sick. 10h46.

décimo lugar na programação Jovem Pan, as mais pedidas. Ela, Fear of Fear, na programação Jovem Pan. Tivemos na segunda posição a Rosaline, Snappy, Alex Warren na terceira. E o Soulseek Flash, mais pedido, encerrando as mais pedidas dessa super terça-feira. Voltando amanhã às 10 da manhã, as mais pedidas aqui na programação Jovem Pan Maceió, nos 100.

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2: E o mega casamento de Taylor Swift e

0: Atualizamos para você detalhes da nova música do The Cure. Pela Europa, em caráter excepcional, Robert Smith confirmou que Eden Gallop irá assumir o contrabaixo nos próximos shows da banda por conta do estado de saúde de seu pai Simon, que está em fase de recuperação. Desejamos aí que o mestre do baixo gótico fique bem logo. 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
4: 11 horas na capital lagoana, atualizando você sobre o trânsito nessa manhã maravilhosa de terça-feira, dia 14 de julho, gente. Pois é, 14. Quase metade do mês já foi. Para você ligado com a número 1 do Brasil, Avenida Fernandes Lima. Trânsito fluindo moderado, mas está fluindo com tranquilidade para você que está subindo para a parte alta de Maceió. Para você descendo nas proximidades da Avenida Rosary, trânsito um pouco mais de lentidão, mas fluindo com velocidade média de 18 km em direção ao centro de Maceió. Avenida Menino Marcelo Viz Pressa, para você ligado com a Jovem Pan, já que no finalzinho, encontrando aqui a Muniz Falcão, quem vem da Presidente Roosevelt, da Juca Sampaio, buscando aí a Presidente Roosevelt, vai encontrar um pouquinho mais de lentidão na curva ali, próximo ao Residencial Alicante. Em seguida, subindo para Avenida Marcelo, em direção ao Antares, Serraria e parte alta também. Para você ligado com a número 1 do Brasil, na Josefa de Melo, descendo em direção à Avenida Comendador Gustavo Paiva, trânsito fluindo com normalidade, moderado e muita tranquilidade. Tá bom? Fica ligado, a gente volta já já com muito mais pra você.
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0: Número 1 do Brasil, super clássico com Depeche Mode. Enjoy the silence. 11h28, eu volto já com muito mais pra você.
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1: 11h46, está chegando mais um super clássico. Green Day. Wake Up in September Wins na Pan.

0: Pan aqui, a sua Jovem Pan, você continua ligado com o número 1 do Brasil. Vem aí a galera do Pânico pra agitar a sua tarde e você, é claro, sempre na melhor companhia. A gente se encontra amanhã às 8h30, depois do Jornal da Manhã. Fica na paz, uma boa tarde pra você.
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1: 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O pânico vem pra desinstalar. Olá, olá. Como é que vocês estão, meus amordaçados pelo amor? Tudo bem com vocês?
2: Bom.
1: Escrevendo muitas cartinhas aí, que não podem ser divulgadas. É, nem carta, mas pode. Estamos de volta aqui, mais um Abobalhado, o programa Pânico, pelas sensatas plataformas da Jovem Pan. Bem-vindos ao programa que não manda carta com medo de ir parar na papuda.
2: Papai papuda.
1: Certo? Opa! Ninguém aguenta mais essa geração Z. Para falar sobre essa questola, vem aí ele, quem? Igor Guimarães e ela... Nossa querida Marininha.
3: Que é isso?
4: Salve os bichos da floresta.
3: Absurdo.
4: Olha no Missy.
5: Olá, Emílio e héteros top desse programa. Hoje estou mais fraca e desnutrida que uma paca fugindo da primeira dama. Mas ainda estou em primeiro nas pesquisas, chupa morgado. A juventude está perdida. Os jovens só querem saber de chupar narguile, TikTok, K-pop. Nenhum adolescente quer plantar uma mandioca roxa, mamar na teta de uma cabra, nem mesmo encoxar, uma anta mansa. Quando eu era jovem, eu era festeira, saía trepando nas árvores, cantando com os seres da floresta e fumando um cigarrinho natural. Eu lia Karl Marx e Paulo Coelho, e hoje a molecada lê Léo Dias e faz react da Virgínia com Vini Júnior. O mundo está perdido. Essa garotada não consegue nem dar duas sem tirar de dentro. São duas sanfonadas e já acaba o forró. Agora preciso ir. Vou tomar a minha vitamina de raízes com rolão forte. E agora vai lá, o menino doido.
2: Nossa que senhora, alegria. Que alegria.
5: Que alegria.
2: É pra essa dona desnutrida, pirulebre das ideias, coitada. A senhora tá tão magra que vão te usar como manequim de bambu. Pra varal, sabe? Ai, Emílio, eu não gosto da geração Z. Meu Deus do céu. Prefiro um furúnculo na beirola do brioco do que um jovem malandro. O único malandro que eu gosto é do Sérgio Malandro. E aí é glum-glum. Ai, esse jovem tem que acabar, meu. Glum-glum. Nossa, o jovem não sabe destravar mais um PlayStation, meu chapa. O jovem só quer saber da linhagem geek e pintar o cabelo de azul. O peitoral petrificado, meu. Vai tomar banho do picador de linguiça, meu. Ah, eu sei, enfio um rastelo no meu toba, mas não me chama de geração Z. Agora vocês vão me dar licença que eu vou levar minha avó. Ela vai visitar o careca do INSS. Um beijo, Emílio. Que alegria. Fazer a cartinha.
1: É, o dinheiro carta. Dinheiro dos velhinhos, levaram o dinheiro dos velhinhos, ninguém encontrou os culpados, dinheiro dos velhinhos.
2: Pois é, rapaz.
1: É isso aí. Muito bem, chegou a hora da agenda. É o melhor stand-up comedy do Brasil. Quando ele passa na rua, a galera grita: aê! Ô Zé da Banha, é o nosso morgadinho, Rogério Morgado.
2: Ai, Zé da Banha.
6: O Baleia.
2: Sou eu. Nossa, gente, o negócio
7: é o seguinte. Rocambola, hein? Uma hora dessa.
2: Rocambola, sou eu. O negócio é o seguinte. Morgadão, toda quarta-feira em São Paulo, no My Funk Comedy Club, a melhor casa de comédia aqui de São Paulo. Você entra no clube do ingresso e adquire o seu, tá certo? Toda quarta, até o final de setembro, os ingressos já estão à venda. 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Galera de Brusque, vamos vender. 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Tá rolando promoção pra você de Brusque, você que quer pagar mais barato e ainda quer ajudar, com um quilo de alimento você vai pagar mais barato, tá certo? Que você, com certeza, vai ajudar bastante aí com um quilo de alimento, tá legal? Negócio seguinte, Brusque, no dia 24. No dia 25, em Florianópolis. Pensa no evento.com.br, Floripa Comedy Club. No dia 26, em Criciúma. Você compra também no pensa no evento.com.br. E no dia 31 de julho, galera de Suma.

0: Sumaré. Você de Sumaré, bilheteriaexpress.com.br. Já vendas abertas para Canoas, tem Novo Hamburgo, Bento Gonçalves, tudo isso no Simpla. Tá legal? E você quer patrocinar o show do Morgadão, manda um e-mail, contato@rogeriomorgado.com.br. Segue a gente nas redes sociais, é o @rogeriomorgado, tem todo o caminho. Obrigado, Emílio, que alegria.
1: É isso aí, Bichovski. E você, meu querido Fábio Gueré, onde será a apresentação?
2: My Fucking Comedy Club, sexta-feira, dia 24, bora lá. Inutilidade Pública, showzinho muito, muito maroto. Clubedoingresso.com, entra lá, adquire o seu pra curtir, ou então entra lá no @FábioGueré, também tem todas as informações bonitinhas dos próximos shows, Guarulhos, Tubarão e sei lá por onde mais. Então, dia 24, sexta-feira, no My Fucking Comedy Club, bora lá, valeu, Emílio.
1: É isso aí, muito bem. Chegou a hora de homenagear a nossa audiência.
3: Quem?
1: Temos aqui, vede bem, Sérgio Opa. Brito, advogado, em Fortaleza, no Ceará.
0: Tá todo mundo louco.
1: Temos Glauco Silva, de Springfield, nos Estados Unidos.
4: Com o Homer Simpson.
5: Cosquinhas, em Curi.
1: Temos aqui o Henrique Charles e a Janaína, de Belo Horizonte.
2: Boa.
1: É o momento de homenagear quem torceria para a Argentina só para virar babá de Zucca. Quem levaria cigarro para a gente em Bangu 1? É hora de nossa audiência, a majestade.
6: Tarde de hoje, vem da Manchester Paulista, a glamurosa Sorocaba. O cara é casadinho de Oliveira e servidor público. O bichão ainda curte uns rolezinhos de motoca e pratica Kung Fu. Palmas para
7: Guilherme Luiz.
8: Passando rodo, Tisca.
9: Tudo bem.
1: Você vê o cara assim na rua, você não dá nada pra ele. Mas é campeão de Kung Fu.
2: Ó!
1: O
2: cara é mesmo.
1: O Reginaldo também virou humorista agora.
2: Tá, põe as trilhas.
1: É o que tem.
2: Reginaldo Show.
1: O que tem de humorista esse programa, hein?
2: Engraçado.
1: Deixa pro Morgado.
0: Obrigado.
2: Deixa pro gordinho.
1: É, pô.
0: Isso que o Sammy não acordou ainda. Quando ele acordar, também você vai ver o que é humor.
1: Muito bem. Temos aqui o nosso querido Guilherme Del Rey. Seja bem-vindo, meu querido Guilherme.
10: Obrigado, obrigado. Tudo prazer certo? Imenso estar aqui com vocês.
1: O que você me conta?
10: Ah, eu conto que estou muito feliz de estar aqui. É um prazer imenso. Eu sou um super fã de vocês, do Pânico, desde as épocas dos primórdios.
1: Boa.
10: Quando tudo era mato.
1: É isso aí.
10: Eu não tenho o que dizer. É um prazer imenso mesmo. Eu assisto vocês todos os dias. Minha esposa que está aqui comigo também, a Larissa, adora vocês.
1: Esposa. Mostra a esposa dele.
10: Ela está com vergonha.
1: É quem? Você?
10: Ela.
1: Não, ela é não, bonita.
0: Ela tá com vergonha de você?
2: Tá com vergonha dele.
0: Tá com vergonha dele.
10: Também.
1: Isso é a prova que um homem não precisa ser bonito pra ter uma mulher bonita do lado dele. Basta ser um cara poderoso.
2: No Kung Fu.
1: Essa é a prova, não é isso? Não é?
10: É isso mesmo.
1: É isso aí. Quer mandar um abraço pra alguém?
10: Ah, quero mandar um beijo pra minha sogra que ia me assistir lá, que também gosta de vocês. Pessoal lá do trabalho, da Câmara Municipal, lá do meu setor, Flávio, César, o Duvaldo, um abração. O André lá na Alemanha, que falou que ia assistir a gente também.
1: Opa! Boa!
10: Meus pais e minha irmã que estão me assistindo também lá. E o pessoal do Kung Fu que também falou que ia estar acompanhando aí. Um abraço pra todos. E é um prazer enorme estar aqui com vocês.
1: É isso aí. Ele é o nosso Guilherme Del Rey. Tem as redes sociais do Guilherme aí pra você seguir. E se você quiser participar desse programa, é muito simples. Simples não. É uma coisa meio complicada, porque é muita gente.
0: Muita gente, é.
1: Só dá para um. Então...
2: É isso, põe um e-mail e vai, espera. Aguarda.
1: Espera muito tempo. É tipo você marcar um exame no SUS.
0: Tá. Às vezes a perna cai, mas te chama uma hora.
1: Uma hora...
4: Uma hora vai.
2: Aguarde na fila.
1: Uma hora aparece.
2: Uma hora chega.
1: Então é audienciamajestade@jovempan.com.br. Dito isso... Vamos falar de filmes? Vamos falar de séries? Porém, a nossa audiência máscula agora são aqueles homens que passam manteiga de cacau para manter o Borguinha bem hidratado.
3: Ei. Ai, gostei.
1: É Linhagem Geek com Homem-Aranha, com o corpinho de lésbica caminhoneira, André Alba.
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9: Boa tarde, boa tarde. Boa tarde, Emílio.
1: E aí, Alberta, quais são as novas?
9: Boa tarde, Emílio. Vamos lá, boa tarde, Emílio. Vamos lá, vamos fazer aqui. Primeiro, se inscreva lá no canal da Linhagem Geek no YouTube. Lá. Estamos fazendo... estamos chegando aos 500 mil inscritos. Precisamos da vossa ajuda. Por favor, se inscreva lá para a gente chegar nos 500 dias, nos 500 mil ainda inscritos. Tem. Bom, eu não. Eu sempre tenho a intenção de não ser polêmico nesse quadro aqui.
11: Sabemos.
9: Mesmo porque não sou eu que invento as notícias. Eu apenas sou o mensageiro.
11: Ok, ok.
9: Não sou a mensagem, né? E é o seguinte. Eu trouxe aqui a questão lá, Sammy, eu não sei se você já estava presente, mas que a Sony está pretendendo eliminar ali a mídia física. Né? Não vai ter mais os CDs. Dos jogos.
11: Não vai ter mais.
9: Não vai ter mais. E aí começou uma grande polêmica, até que a nossa Câmara, Emílio, a nossa Câmara... A
1: se
9: nossa,
1: meteu.
9: A nossa Câmara, ela sempre está atenta ao que acontece no Brasil e no mundo.
11: Não consegue resolver o saneamento básico, mas quer resolver a
9: banheiro
11: Sony.
9: Trans. Exatamente. A nossa Câmara já se prontificou a dizer para a Sony, que é uma empresa japonesa, o seguinte, estou de olho no senhor. Porque aqui vem a notícia. O projeto de lei DD, inspirado no Stop Killing Games, que eu vou explicar o que é o Stop Killing Games, é apresentado no Brasil para evitar que jogos morram. Né? A deputada federal, aí eu vou fazer uma breve pesquisa com vocês de qual você acha, qual o espectro que vocês acham que é a deputada que está ali à frente do projeto. Tem alguma ideia? Tem alguma dúvida? Não? Jandira Fegali apresentou... Jandira Fegali, Emílio, apresentou um PL...
2: Que joga muito.
9: Que obriga empresas a serem mais claras sobre os jogos online que podem ser desativados, prevendo multas, diretrizes e movimentos para garantir a preservação de games. Se você não está sabendo, juntou muita gente. A discussão é... Como não vai ter mídia física, Sammy, vai ter o jogo somente online, na nuvem. Então, se a empresa, né, fala assim, olha, você comprou o GTA 6, aí, esse ano de 2026. Aí, 2028, se eu sou empresa, ó, não tem mais e eu tiro da sua biblioteca, entendeu? Isso é uma possibilidade, mas, né, isso é uma possibilidade de acontecer. Mas é muito difícil, porque, por exemplo, quem tem Steam... Você tem alguns jogos que ficam ali na Steam e você não tem a mídia física e a empresa tem a sua política de, né, das diretrizes. Mas a campanha internacional Stop Killing Games, né, visa evitar que jogos sejam apagados pelas suas desenvolvedoras, ganhou um novo capítulo no Brasil e a deputada federal Jandira Fegali do PC do B,
2: boa,
9: do Rio de Janeiro, apresentou na quinta passada o projeto de lei número 3.612 de 2026,
2: anotei,
9: que busca estabelecer regras para proteger consumidores de jogos eletrônicos e criar mecanismos para preservar títulos que dependem de servidores online para funcionar. E aí, Emílio, a proposta foi protocolada na Câmara dos Deputados.
2: Boa.
9: E pretende complementar o marco legal para a indústria de jogos eletrônicos, aprovados em 2024.
2: Marco, véio.
9: Entre as medidas, Samidana, previstas estão obrigações para desenvolvedoras e distribuidoras quando decidirem encerrar os serviços de um jogo, além da criação de diretrizes voltadas à preservação do patrimônio cultural digital brasileiro.
11: Ah, que é uma história fantástica.
9: Então, o senhor...
11: Vários games brasileiros são ótimos.
9: O senhor Sony estava no escritório dele no Japão, aí chegou uma carta para ele.
11: Chegou um fax.
2: Carta não pode mais.
9: Chegou um fax que carta não pode mais. E falou assim, ó, o senhor precisa se adequar aqui à legislação brasileira. E a gente conhece esse filme, né, senhor?
11: Vamos lá. O que acontece? Suponha que você tenha que deixar o jogo por 10 anos, no mínimo.
9: Isso.
11: Ou 20, ou 30. O que vai acontecer? O preço do jogo vai subir, porque você vai ter que pôr uma estrutura extra para esse jogo, e isso custa. E esse custo vai ser repassado. Ou seja, estão colaborando mais uma vez para aumentar o preço do jogo. Além disso, existe uma tendência mundial.
1: Ou a companhia que... desistiu do
11: Brasil.
1: Disse.
11: Exato, mas exato. É o que a Nintendo, pode acontecer. A Nintendo ficou muitos anos fora do Brasil, durante acho que mais de uma década fora, porque falou assim: ó, aqui esses caras são malucos,
1: sim,
11: o imposto exato. É muito grande,
1: exatamente.
11: Eu vou embora. Mas a tendência maior do mundo é a mesma coisa que a gente vê no streaming. É você ter uma espécie de mensalidade para jogar os jogos. Mesmo o GTA que está falando, existe já uma mensalidade que você compra depois do jogo. Eu acho que vai virar tudo dessa forma. Ou seja, sim. A mídia física, ela está fadada a não existir mais.
1: Sim.
11: Assim como não existe mais mídia física de filmes, é difícil. Assim, existe um nicho de colecionadores.
9: É mais de colecionador, sim.
11: E é uma tiragem muito menor. Então, eu acho que é ficar brigando com... a tecnologia com a modernidade.
0: E falar em jogo e lei e tudo mais, a lei Felca interferiu no Pokémon, no jogo do Pokémon, que agora não pode mais ter, porque lá tem uma questão que você vai evoluindo os ovos lá, e é aleatório. Então, para proteger as crianças, não se pode mais ter essa aleatoriedade no jogo do Pokémon, porque o Felca não quer mais. Então, assim, você não pode... a criança não pode ficar ansiosa esperando um ovo nascer pra ver qual ovos. Pokémon. O Felca mexendo nos ovos aí do Pokémon.
1: Mas aquilo também é bem chato.
0: É lei. Ok. Mas não, é legal pra caramba.
9: Vai caçar Pokémon agora?
1: Meu filho tinha...
0: Sábado e domingo eu tava no Ibira.
9: Tava mesmo?
1: Opa! Meus filhos eram pequenos e aí tinha um joguinho do Pokémon que você precisava tirar foto.
11: É chato.
9: É esse.
11: É da Nintendo.
1: Não, era um joguinho.
0: Era na Antiga.
11: É da realidade, realidade aumentada.
5: Ai, o Pokémon agora é Pokébola. É Pokébola, pai. Eu quero Pokébola.
1: Vocês viram outra coisa, né?
0: É
1: uma bosta.
0: Não é nada, é legal. Eu peguei 2 Mewtwo Shiny domingo.
1: Ele melhor caça. Acabar isso aí. É. Eu tô com a Fegali. Esse acaba.
0: Não.
1: Fegali, vão acabar com isso aí.
9: Eu separei.
0: Peguei 2 chundos.
9: Eu separei o discurso dela.
1: A Fegali é...
9: Ela é ela vai brincar, ó.
1: O irmão dela é do Fegali do João Panova.
9: Sim, isso aí.
1: E ela é uma excelente baterista.
9: É mesmo? Não sabia.
1: Olha, ela tocava
9: nos Muppets.
1: Excelente
9: toca
1: baterista.
0: Que coisa.
11: Tá na profissão errada.
1: Podia continuar, né?
0: Eu falei que ele ia acordar e mandar uma boa.
1: Podia continuar, né?
0: Boa, Sammy.
9: Eu gostei da aspas dela, Emílio, que é o seguinte. A aspas dela é o seguinte, ó. Milhões de pessoas no mundo se mobilizaram para lutar pelo direito de continuar jogando os jogos.
11: Parou.
9: Que compraram e conviver com a comunidade que construíram. Agora, eu e o Márcio Filho trazemos essa luta ao Brasil.
1: Boa,
9: a grande luta aí da nossa companheira Jandira Fegali contra a Sony. Boa, lembrando que toda essa medida aí da Sony é a partir de 2028. Então, se você tem algum título antecedente ao ano de 2028, você vai continuar tendo a mídia física e ela vai continuar à vontade. Então, é a partir de 2028.
12: Tá falando como se a Sony fosse entrar na casa da pessoa, arrancar o disquete ou o CD ou que porcaria fosse. Pelo amor de Deus.
9: É toda a energia da revolução.
12: Minha senhora.
9: Toda a energia da revolução contra o PlayStation. E a Sony acabou
11: A gente podia ter a Brasil Games. É um videogame brasileiro, faz uma estatal. E a gente vai ter o Super Mario brasileiro. A gente vai ter os jogadores aí.
9: Ou a Sony acabou, né? Isso
1: mas
9: deu...
1: a memória, o mundo não vai ter memória, né?
9: Sim.
11: Não, mas já acontece hoje,
1: Eu sei, mas você tem que pensar que, por exemplo, se você pegar a mídia física, você pega uma foto, você tem foto do seu tataravô.
11: Sim.
1: Aliás, são umas fotos...
11: Mas desbota às vezes, né?
1: Não, eu sei que desbota. Aliás, são umas fotos que você olha, aquela família antiga que você tem, da década de 1800, você não se reconhece ali, é esquisito, né? Outro dia... Mas, por exemplo, foto agora que a gente tira, que está na nuvem, provavelmente, daqui 50 anos...
11: Vai para o vinagre.
1: Vai para o vinagre. Você não vai ter o registro do momento. Isso é terrível.
11: É, na verdade...
1: Né?
0: É, deixar tudo assim na nuvem.
1: Isso é terrível. É terrível a nuvem.
12: Ah, se a nuvem apaga, já era.
0: Vai. Não, eu lembro na época do Orkut, quando acabou o Orkut, muita gente... Orkut, o Fotolog, muita gente deixava registrado as coisas, ia numa festa, alguma coisa, postava o registro no Fotolog.
9: Acabou.
0: Quando acabou, já era. Tem foto minha que eu não tenho mais.
9: Testemunho,
0: pô. Lembra? Não aceita.
1: Isso aí é algo que tem que se pensar, né?
0: Exatamente.
1: futuramente.
9: A memória vale,
1: é que se morreu também não interessa muito.
9: Sim. Sim. Né? Aliás, uma das coisas mais loucas é você morrer na rede social, né? Que você fica vivo lá, as pessoas ainda te mandam mensagem
1: sim.
9: morto.
1: Sim. É, mas aqui. É uma coisa a se pensar, né? O que, que vai ser do futuro, professor?
9: O Sam manja.
1: Então, você quer da modernidade.
11: Não, tem, tem um problema que a capacidade ela vai aumentando. Então, se antes um celular tinha 256 megas, hoje um tera para muita gente já é pouco.
9: Já é pouco, né?
11: Porque você vai acumulando as coisas.
9: Sim.
11: Então precisa ter algumas
1: ferramentas. Não, mas eu digo para memória.
11: Para memória tem. Tem como você fazer, tem como você ter uma espécie de backup
1: mas ninguém
11: na sua casa.
9: Como não? As Google Fotos.
1: Têm. Não, mas ninguém tem.
11: Não,
1: mas
11: as empresas têm.
9: Mas
11: as empresas
9: tá lá, mas
11: têm. Não, você pode ter um HD mesmo.
1: Eu sei,
9: você vai guardar um HD eterno.
1: Mas se você pegar foto antiga, tá normalmente numa mala, meio jogado. Mas tá sim. lá.
9: Você acha?
12: Caixa de sapato, entendeu? Tá na caixa de sapato.
1: Tá numa caixa.
12: Físico.
1: Cadê as coisas?
11: Minha mãe tem um álbum então, que ela mostra tudo, quando ela quer me envergonhar.
1: Hoje em dia você não tem. E vai mudando, né? Porque VHS, aí precisou DVD, virar DVD.
9: DVD.
1: Aí virou no seu
12: DVD
1: quê,
12: também, né? já foi pra
1: você. Não tem,
12: Eu achei em casa um pacote de DVD fechado, lacrado, porque você não usa mais. E é interessante isso que o Emílio falou do lance da caixa Blu-ray, de sapato, né? Porque eu tenho registro meu até uma certa idade. Depois, quando começou essa questão que eu falei do Fotolog, todo o registro ficava lá. Você não mandava mais revelar as fotos, né? Porque você usava tudo digital. Então, é ruim isso daí.
9: Tá bom. E o registro agora fica no celular, né? Se você guarda, que você perdeu, armazena
12: tchau,
9: no celular. Se acontece alguma coisa com o celular, você... Mas o que o Emílio falou tem razão. Você veio do DVD, depois você teve o Full HD, aí você teve o 4K e estão pensando
11: não, teve
9: em 8K.
11: O Blu-ray, né?
9: Sim.
11: O Blu-ray, você sabe que a decisão do Blu-ray foi feita pela indústria de filmes adultos.
1: Sim, não, do VHS.
11: Não, mas a do Blu-ray também.
1: A Sony fez aquele Betamax que tinha qualidade melhor.
9: Sim.
1: Só que só tinha uma hora de gravação, o Betamax. E aí, a que lançou o VHS foi a concorrente da Sony no Japão. Não vou lembrar. JVC. Aí a JVC lançou para 2 horas e toda a pornografia estava no VHS, não no Betamax. Então o Betamax morreu, justamente, mas a qualidade era muito melhor.
11: Não sei se você lembra também
1: e custava muito mais caro.
11: Do Laserdisc, que era um
9: disco
11: que tinha uma qualidade superior...
1: Mas era caro.
9: Só Playboy tinha.
11: Não, eu não tinha. Não tinha.
9: Tinha sim.
1: Você tinha. Você
9: é morricão.
13: Tinha dois.
9: A mamãe dele tinha.
1: Você tem tudo que é novo.
9: Ele é
1: novo. Ele é muito novo.
11: O que é novo pinta na bunda do povo.
13: E temos um problema aí na Warner e na Paramount. Olha aí quem tá de volta aí. Tá dando problema na fusão, né? Os estados dos Estados Unidos, eles pedem restrição de emergência para parar a fusão. A venda da Warner para Paramount tem novo desdobramento judicial, né? Os 12 estados dos Estados Unidos que formaram uma coalizão para impedir a venda da Warner para a Discovery intensificaram a ofensiva judicial contra o negócio. Depois de entrarem com uma ação para barrar a fusão, os procuradores gerais agora pedem uma ordem de restrição temporária e uma liminar para suspender a operação e que ela seja concluída. Então, esse negócio aí pode melar, viu, Sammy? Porque eles estão... essa fusão aí pode melar porque
1: vocês
13: eles estão...
1: Vocês não desistiram dessa pauta. Eles gostam.
13: Não,
1: merda, hein?
13: Mas é importante.
9: Eles são acionistas
13: mas
9: da
13: é importante.
1: Eu acho que eles têm ações da Paramount.
13: Não, eu não tenho. Eu só não sei se o Sammy tem.
11: Eu não tenho, mas eu também não gostaria, porque eu acho que o negócio tá complicado pra eles na Europa.
9: Por causa de vocês, também. Eu já peguei uma raiva disso daí, mano. Eu queria que falisse.
12: Quero mais nem ver nenhum filme desse.
9: Eu tenho um ódio, velho. Aparece Paramount na TV, eu taco pedra, velho.
13: Porque teve já problema no Reino Unido, na União Europeia. Não, e agora tá tendo
9: o Reino Unido também.
13: E agora tá tendo nos Estados Unidos. Então, pode melar aí. E a Warner pode voltar a ser ali, voltar com o CEO da Vizaslav, que ainda é o CEO da Warner. Agora uma notícia pro nosso querido Dedê. Dedê, opa. O negócio é o seguinte.
9: Dela.
13: Nós temos
9: Fundação
13: várias.
9: Casa ou quê?
13: São várias obras que estão fadadas ao fracasso, né? Antes de serem lançadas. E o filme do Naruto vai sair. Filme do Naruto live action vai sair. Live action né, em pessoas reais.
14: Ai,
13: e a pré-produção está procurando no mundo inteiro os três protagonistas aí do
14: Seu
13: anime.
14: Seu Jorge, quem mais?
13: É, então, dependendo de como é que for, né, a direção ali tá a cargo do que fez o Homem-Aranha, o diretor do Shang-Chi.
14: Ah, ele é bom.
13: É um bom diretor, só que assim, é outra mídia. É difícil você adaptar um anime pra pessoa física. São poucos,
14: tem que arrumar um japonês loiro.
13: Poucos animes conseguiram fazer isso, de ter, conquistar ali um sucesso, né, de qualidade e tudo mais. Então, já começou a pré-produção aí do filme de Naruto. E o que também foi... O que aconteceu também, Morgadão, foi a divulgação do pôster oficial do Vingadores. O primeiro pôster do Vingadores, que é em dezembro desse ano, né, dia 17 de dezembro de 2026. Tem tudo para ser o grande lançamento da Disney nesse ano. Divulgou o primeiro pôster e as pessoas já ainda não... O trailer tá previsto para sair esse mês ainda, lá pro dia 20 e pouco de julho. Então o Vingadores, daqui a pouquinho, já vai ter o trailer. E a Disney já começou aí a fazer as divulgações. É uma grande expectativa, porque há muito tempo, né, você não tem o grupo. E como o Emílio fala aqui, e é verdade, a Disney está se baseando na nostalgia daquele tempo lá de 2008, quando começou a grande saga da Marvel no cinema. Vamos ver se eles vão conseguir o mesmo número, o mesmo interesse das pessoas, ou se o nicho já diminuiu e voltou, já voltou ao normal. O Vingadores, mas é a grande aposta da Disney.
1: A nostalgia.
13: É a nostalgia.
1: Sim,
13: é a
1: tem nada novo.
14: Mas já morreu muita gente de lá pra cá.
13: Exatamente, mas assim, é uma grande aposta. Acho que a bilheteria não, o orçamento é cerca de US$500 milhões, é um grande orçamento. Precisa ir muita gente pro cinema. Talvez aí a Disney vai ter que trabalhar bastante no marketing. E pra finalizar, Emílio, nós temos um novo meme aí, que eu sei que o Zuzu gosta muito da Copa. Pra entregar para ele, que eu lembro que eu trouxe a Vanessa da Mata aqui, né?
14: Certo.
13: Vanessa da Moita. A Vanessa da Mata ficou muito triste com aquele meme do Vini Júnior.
1: Com a brincadeira.
13: Com a brincadeira.
1: As pessoas ficam muito tristes.
0: Pelos outros, porque os envolvidos gostaram e comentaram e riram.
1: O envolvido gosta, mas sempre tem alguém que acha um absurdo.
0: Se dói pelo outro.
14: É o defensor dos bons costumes.
13: Tem sempre alguém que se
11: dói pelo outro. Tem sempre o guardião da ética e da moral.
13: Tem sempre alguém que fica
1: muito
13: ofendido.
1: Mas quando você precisa alguém para trocar o seu pneu, não aparece ninguém. Né? Não aparece a Vanessa da Mata.
11: Se tiver chovendo, então...
1: Isso, aquele pneuzão furado.
13: E aí, as pessoas, tem uma galera... Lógico, né? O brasileiro, como o Emílio fala aqui, tem espírito de porco. E aí eles ficam botando os memes.
1: Você sabe, o brasileiro é um Robert, por excelência.
13: Também.
1: Você sabe quantos na internet... O que foi, Dedê? O que você tá... Ah, minha aguinha?
13: Se aproximando.
1: Obriguei. Vocês sabem... Quantos influenciadores existem no Brasil?
13: Caramba.
14: Influenciadores.
1: Influenciadores. Quantos influenciadores você tem no Brasil?
11: 200 mil, eu chutaria.
1: 30 milhões.
14: Caramba. Eu ia chutar um pouquinho mais.
1: Cara, 30 milhões.
11: O cara se diz.
14: Todo mundo agora fala que é.
11: Vagabundo agora fala que é.
1: 30 milhões. Ou seja.
13: Caramba.
1: É.
13: Pô, 30 milhões?
14: Eu ia chutar 230 milhões. Mais do que o número de habitantes.
13: Milhões. 30 milhões é... Pô?
1: 30 milhões
11: é muita vagabundagem, né? Acima de R$1.000 com isso, aí são pouquíssimos.
1: Influenciadores.
13: E aí eles atualizaram o meme, Bernardinho. Você pode... Você pode colocar aí, ó.
14: O Delari.
13: É o Messi e o Belly.
14: Eu achei que esse era o Delari.
13: Dessa vez não tem o Vini Júnior.
1: É um filme?
13: É As Branquelas.
0: Branquelas.
15: É um clássico da Sessão da Tarde.
13: É um clássico da Sessão da Tarde.
14: Que bom começa e joga a bola, porque de mulher ia ficar ruim, mano.
13: Pra celebrar aí o...
0: A Messa.
13: Argentina e Inglaterra que se enfrentam, acho que quinta-feira aí. Que tem até guerra envolvida, né? Nesse jogo aí.
14: Isso, das Falklands.
13: Isso, vamos aí. Vamos esperar aí esse confronto.
14: Segre mandou mensagem ontem falando que a gente tava falando mal da Argentina. Aí eu falei pra ele, Segre, nunca falaríamos mal da Argentina. É só higiene.
0: A gente só fala a verdade.
13: É isso aí, Emilhão.
1: É isso aí?
13: É isso.
1: Vamos seguir?
14: Opa!
0: Direi para não.
1: Vamos nessa? Fazer
14: por que não?
1: Fazer um breakzinho.
14: Opa!
1: Fazer um break. Eu vou fazer um break agora para o meu querido... Herói do Brasil. O break, Reginaldo, por gentileza.
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2: A Copa do Mundo FIFA 2026 está na sua reta final decisiva. O torneio, historicamente sediado por 3 países, Estados Unidos, México e Canadá, e expandido para 48 seleções, já realizou 96 de suas 104 partidas totais. No momento, a competição encontra-se em um breve hiato de 2 dias, após o encerramento das oitavas de final, na qual a seleção brasileira acabou eliminada pela Noruega por 2-1. As 8 melhores equipes do mundo iniciam a disputa das quartas de final nesta quinta-feira, dia 9. E pra você, qual seleção desponta como a grande favorita ao título?
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4: Eu não prometi
5: nada. O Zuckerman foi jogar.
4: Ele é pé frio.
6: Bom, estamos de volta. Então eu vou encerrar esse assunto aqui. A gente discute nos bastidores. Já está colocado. Eu prefiro deixar na mão da audiência.
4: É justo.
6: A audiência é cruel. Ah, claro.
4: Acho que a audiência,
6: audiência é cruel. Eu acho que realmente tem que ser decidido aos moldes do Supremo Tribunal.
4: Aí a gente já sabe que ele vai
6: decide
7: homenagear.
6: E quem quiser reclamar, que vá com o Papa.
4: É isso.
8: Putz, faz uma carta de próprio punho.
6: Muito bem. Mas o importante é que você tá lindo, fuzil.
4: Tá bonito mesmo.
6: Tá aí, ó.
4: Bronzeadinho. Cada dia um tem.
6: O cara comprou de
4: $500.
6: iPhone novo.
4: E perfume que ele comprou.
6: iPhone novo, tudo novo. Não foi um estádio.
9: Mas a blusa de Ivan é a mesma.
4: Só o cabelo que
10: é a blusa da Dirce.
4: A blusa da Dirce. Campanha do agasalho.
6: Então, fica no ar.
8: Mas tem uma enquete, corta.
4: Cria uma enquete.
8: Tem uma enquete, né?
6: Eu não sei.
4: Raspa ou não raspa?
6: Eu não sei.
4: Ele tá afim de cortar.
5: Sabe qual que é o problema? Que eu fico chateado. É que tá bonito agora. Porque antes ele parecia uma biribinha.
9: Eu nunca fiquei assim.
5: Era um puta cabelo de biribinha.
4: Ele acertou no cabelo.
5: Acertou.
4: Agora.
5: Fiquei bonito. Acertou no mousse.
6: Acertou. Vai ser o Chibiu de Moraes.
4: PC.
10: Não, eu acho que a gente podia fazer o seguinte.
4: Olha lá, que bonito.
10: Quem quiser.
6: O Chibiu de Moraes.
8: A gente tá falando de cabelo, fica
10: pix,
8: fora.
10: Pix pro fuzil cortar o cabelo. Que aí ele recupera parte do que ele vai. Vai perder.
6: Não. Aí já isso
8: é
6: já
8: muito complicado. Ou corta ou não corta.
6: Muito bem. Então nós vamos pensar.
8: Já era.
6: Então eu peço para que você que está nos acompanhando também. Também que você pense no que ele será prejudicado neste ano que ele terá que ficar totalmente. Não, eu não vou. Fica com você. Comigo? De ouro?
4: Isso.
9: Aí, já dá desespero.
4: Dá um martelo,
5: a maquininha de ouro, Brasil!
8: Olha, a audiência pede que para raspar.
4: Isso é só para lembrar.
6: Não, audiência. Onde liga isso?
9: Não. Não precisa ligar isso. Aí, ó. Funciona. E ainda funciona.
6: Fazer meia barba. Aquele psicopata que tinha meia barba. Sim. Vocês conhecem a história do meia barba? O psicopata? Ele tinha meia barba.
4: Meu Deus.
6: Você sabe essa história?
4: Não conheço.
10: Não.
6: Muito bem.
9: Tô rindo de nervoso.
6: Muito bem. Então, está, por enquanto, sob júdice.
4: Tá bom.
6: Certo? Sob júdice.
4: Boa.
6: É o momento da gente sentar, fazer uma reunião e decidir o futuro de fuzil. O que você prefere? Ele continuar assim, faturando 100 pau por mês gostosamente? Fora,
4: né? O salário.
6: Falando do time.
4: Sim.
6: O time dele.
8: Tigrinho.
4: Só na rede social.
6: Hoje em dia, todo mundo tem um. Vou falar com o meu time. Mas que time? Não, meu time.
9: A equipe.
6: Então.
10: Os assessores.
6: Então.
4: Você mentiu muito.
10: Eu tenho.
6: Então, você que está em casa, pense bem. Vamos prejudicar o rapaz?
4: Vamos.
6: Ou ele secou o Brasil e merece?
4: Acho que vamos.
10: Ou ele tem sua parte.
6: Merece? Ou vamos usar a nossa parte cristã?
8: O coração.
4: Sim.
6: cristã,
7: isso aí,
6: perdoá-lo, pois ele pediu clemência.
8: Ah, agora
6: dito isso,
8: mal.
6: Beleza, fuzil.
8: Tá,
6: vamos seguir.
5: É pra rua.
8: É.
6: Ah, eu sei, bicho. O que, que eu vou fazer? O cara veio lá.
8: Classificou o Brasil e Portugal.
6: Ah, mas aí, sei, mas...
8: aí o cara prometeu.
6: Ué, mas, tá...
8: ah, mas não pode. Se ele já tivesse tirado a Argentina, beleza, mas tirou o Brasil, sei, e Portugal.
6: Mas você tem que pensar.
8: Nos
6: você...
8: negócios dele.
6: Você, sim, tem... Sim. Você tem que pensar. É. Que as pessoas estão aqui, a gente tem que estar ao lado delas.
8: Sem dúvida.
5: Certo.
8: O equipe, né? A equipe do fuzil, né? O videomaker, mas... ele tem toda uma estrutura também.
6: Sim.
8: Né? Não é, vai mandar os caras embora. Não,
6: então, vai mandar embora? Vai cinco equipe. Pessoas perder emprego?
8: É. Não, aí elas vão mas... trabalhar com outro.
5: Não, mas para mim, assim, às vezes, é aquela velha frase, né? Deus tira os dentes, mas alarga a garganta. Então, minha avó falava isso
8: que
5: daí.
8: Que isso, mano? Deus... Sua avó trabalhava com o quê?
6: Deus tira os dentes,
5: alarga a garganta.
8: Urra!
5: É a mesma.
8: Ou
5: do...
8: Ou seja...
5: Deus dá o frio conforme o cobertor. Se o cara perdeu o cabelo, ele pode, né, fazer outro,
8: capitalizar,
5: outras coisas.
8: Cosplay de Zidane.
5: Pois é. Então, assim, é saber se reinventar.
7: Essa é a questão. Eu acho que o fuzil tá certo. Quem atrapalhou foi o Zuzu.
8: Você acha?
7: Que tava isso? Tudo funcionando perfeitamente.
5: Mas a aposta...
7: Você não...
5: Eu também,
6: se, por exemplo,
7: eu tô com o fuzil.
6: Eu acho que se, por exemplo, pedir pra população, falar, ó, quem é o responsável, Zuzu ou coisa, você que
8: é a população,
6: vota em você e você vai ter que cortar
8: mas
6: o cabelo.
8: Mas aí tem uma...
5: Por isso, mas uma coisa...
6: Por isso
5: mas
6: que...
8: Vamos lá.
6: Por
8: tá barrido até agora.
5: Por... Mas a sobrancelha foi aposta, Zuzu?
6: Não. Por isso que a gente não pode deixar a decisão na mão do povo.
8: Ah, não, mas...
6: O povo vota errado.
8: Sim. Então, ou seja, eu raspo minha sobrancelha. Se
5: não, não,
8: foi aposta,
5: não,
8: você,
5: não.
8: Você faz um transplante na sobrancelha.
6: Se a gente fizer uma votação agora... falando o fuzil fica livre, o Zuzu corta 90%.
8: Ah, sem dúvida.
5: Não, não,
8: então põe o Sami fica loiro também.
5: E se ao invés de cortar...
8: Platinado, dá platinado.
5: E se ao invés de cortar o cabelo, Daniel, ele vem com rena até o final do ano?
8: Tatuagem de rena, boa.
5: Tatuagem de rena até o final do ano.
8: Eu ia adorar, porque eu quero testar minha sobrancelha.
6: Eu vou sentar com a alta cúpula.
8: Boa.
6: Eu vou no 24º, veja
8: só. Sionistas.
5: Eu prefiro o Zuckerman com sobrancelha.
6: Eu vou no 24º andar.
8: Certo.
6: Vocês sabem que aqui são andares.
8: Aquela sala. Sim.
6: Nós temos 12º, 14º, 20º que nós estamos, 23º. A Jovem Pan é muito grande. E 24º.
5: O rooftop.
6: É. O rooftop. Estarei lá no rooftop, meu, decidindo, Deus, esse futuro.
8: Que
6: certo?
8: Coisa, hein? Que coisa, meu.
6: Então, vamos seguindo.
8: Boa. Quero agradecer a audiência que tá falando que o fuzil tem que ter palavra. Obrigado para todos.
6: Boa.
8: Vamos lá, ó. Convidadíssimo de hoje. Fantástico. Um cara que hoje a tendência, sim, é o jornalismo opinativo. É o cara que pega alguma notícia,
5: muito,
8: e comenta.
5: Bom, muito bom.
8: E este comenta com maestria. Vai falar da carreira, do sucesso que ele tem na rede social. Tem palestra também, viu, Samidana? Hoje é o homem,
5: ó,
8: que a gente vai receber aqui, o grande... Quem vem hoje, me perguntem.
5: Quem vem?
8: Marcelo
5: Renault.
8: Marcelo Renault.
5: Isso aí.
6: Renault. Boa.
8: Conhece Marcelo Renault?
5: Claro.
8: Vocês vão adorar hoje, porque ele faz uma compilação dos assuntos e sempre dá um pitaco. A audiência gosta e daqui a pouco Marcelo Renault na programação,
6: top,
8: da Jovem Pan. Tá bom pra vocês?
6: Muito bem. Beleza.
8: Vamos
6: dito
8: nessa?
6: Isso, solte a vinheta.
8: Por favor. Bora.
6: Então vamos lá, solte a vinheta.
11: Resenha! Resenha! Resenha!
8: Boa. Bom, o assunto é o seguinte. Primeiro, Copa do Mundo, como o Alba já adiantou aqui, a gente tem dois jogaços. Pode assistir. Hoje é terça-feira. Quarta amanhã, sem dúvida, vai ter o grande jogo que a gente aguarda aqui. Teremos França vai jogar, né?
7: França e Espanha.
8: França e Espanha e Argentina e Inglaterra. Agora o Haaland foi recebido, você vê, né? A campanha da Noruega, o tamanho que foi pro país.
5: Lógico.
8: Mostra o Haaland chegando aí, o Rola chegando. O Rola chegando.
5: O Rola
8: entrando na Noruega, que a torcida, que é diferente aqui do Brasil, que está acostumada com títulos, recebeu ele dessa forma e o time inteiro também. Foram ovacionados milhares de pessoas na Noruega. Por favor, na tela. Olha a quantidade.
5: Um tanto de tonto.
8: De torcedor.
6: É muito tonto.
8: É muito tonto junto.
6: Pelo amor de Deus. Você acha que tem pouco. E a gente acha que os tontos só vivem no Brasil. Mas na Noruega.
5: É uma inclusividade.
8: Não, não é? Dá vontade de ter amizade com o Putin e falar: toca uma bomba ali,
6: olha,
8: bicho.
6: Olha lá.
8: Olha a Maquiton. A remada que ficou.
5: Vru.
8: Nessa
5: vru.
8: E quem tá no tambor ali é o príncipe, ó. Agora, o Rolo é um cara
5: Prince,
8: legal, né?
5: Prince,
8: eu não entendi também que ele foi muito pra balada, comemorou, dançou. trouxe uma chinchila, sei lá que bicho era.
5: Guaxinim.
8: Guaxinim. Você vê ele com o guaxinim.
5: Agarro guaxinim.
8: Chegou, cara, custa R$3,800.
5: O que, guaxinim?
8: É.
5: Não, a pinga.
8: E é um uísque que ele trouxe pra turma. Agora vamos pro assunto do momento.
5: Qual?
8: Falando em viagens, vocês viram... Um abraço pro Danúzio, hein? Danúzio, que eu roubo as notícias. Danúzio, deixa eu falar uma coisa pra você. Eu roubo muitas notícias e de todas que eu pego, a sua é a melhor. Sem dúvida nenhuma, a sua compilação. Vem mastigadinha.
5: Isso.
8: O vídeo é curto, mas não foi só ele que publicou. Verdade seja dita, tá em todos os portais, que é a história da Janja. Vocês viram o que aconteceu, Emilião?
6: Que a Janja falou que trabalha?
8: É, cara, o negócio é o seguinte.
6: Ela falou que é misoginia. Agora os caras vão dar essa...
5: cartada.
6: Se der essa carta, meu amigo...
5: deixar essa carta na mão...
8: É. Isso... Até a Suzane vai falar que foi misoginia. Isso preocupa um pouco, porque ela foi dar uma entrevista, acho que num podcast, e ela disse o seguinte, segundo a própria, né? Que ela agora é misoginia quem acusa ela de viajar muito. Essa foi a informação que apareceu. Mas fazendo os fatos aqui e trazendo aqui para a nossa audiência, realmente a Janja viajou demais. De acordo com o levantamento citado, aí eu vou pegar algumas outras notícias. Poder 360,
5: certo.
8: O custo da assessoria afirma que a equipe da primeira-dama custou cerca de 1,9 milhão, 23 e 24. Estadão, que vocês gostam tanto, em 2024, a assessoria da primeira-dama gastou aproximadamente 1,2 milhão, apenas em viagens. E aí tem o caso da Fafá de Belém.
5: Eita!
8: Uma das polêmicas envolveu a viagem da cantora para a Itália em maio de 24, dentro de um programa de diplomacia cultural. Segundo a postagem, o custo foi de 45 mil euros, 270 pau. E aí que me preocupa, quando a gente estava discutindo sobre a lei da misoginia, o que entra ou não entra nessa história. Porque a Janja diz... Ser conhecida como gastadeira, entre aspas, em viagens no exterior, é misoginia pura.
5: Verdade.
8: Como eu disse aqui, foi uma entrevista lá para um podcast da Folha de São Paulo e da UOL, e ela falou que todas essas críticas que ela recebe, Emílio, é uma estratégia da extrema-direita que, segundo ela, faz parte dos gastos atribuídos à imagem e corresponde a uma comitiva completa de viagem.
5: Se essa eu fosse ela, eu tomava cuidado, porque o marido dela já não é mais da esquerda.
8: É, cara.
5: Então, cuidado com o que ela vai falar.
8: O que preocupa, Albeta, como a gente ontem discutiu muito aqui, né, com a Jazz, inclusive com o Danúzio, é que quando passa essa lei da misoginia, que ela é subjetiva e vai para o Congresso, lá vai para o Senado, a turma passa e depois pode liberar essa carta. O que é misoginia e o que não é. Agora a gente tem que, né, abrir de uma forma mais correta.
7: Isso aí é a mesma estratégia de sempre da esquerda. Eles querem ter o controle do vocabulário, da semântica, narrativa. Da narrativa. E se é uma pessoa que eu não gosto me critica, eu falo que é misoginia. Não é.
6: Você sabe o que acontece? Os caras gastam dinheiro. Os caras gastam. Os caras do governo.
7: Adoram.
6: O nosso governo... Ele gasta dinheiro à la vonté.
5: Sim.
6: Olha só isso aqui, ó, que tem esse negócio do TCU.
8: Certo.
6: 7.491 missões aéreas.
8: Tá bom.
6: Certo? Da FAB.
8: Certo.
6: Pois eu já tinha. 1.585, 21%, transportaram até 5 passageiros.
5: Boa.
6: Certo?
5: Melhor
6: certo.
5: Que a seleção.
6: O TCU apontou o quê? Baixa eficiência. Isso aí vem desde Bolsonaro também. Isso aí é gasto do
8: lá
6: governo.
8: Do passado.
6: É. O ponto costuma ser de 111 voos, eles têm 3 anos do governo Bolsonaro e pegou uma parte do governo do Lula, certo?
8: Certo.
6: 111 voos com apenas um passageiro. Ou seja, o cara vem de Brasília para qualquer outro lugar... Sozinho.
5: Faz um bate-volta.
6: Então, o que acontece? O gasto não tem eficiência.
5: O bonitão não podia ir de voo de carreira.
6: É o nosso dinheiro que a gente paga lá todo mês, aqueles boletos pesados que a gente passa. Então você vê um passageiro, essa auditoria do TCU.
5: Bacana.
6: Da FAB.
5: É, não tem respeito nenhum pelo dinheiro público. Nenhum. Zero, então, zero.
6: Quer dizer, não é um ou outro. É o gasto do dinheiro público que o cara faz. Vai lá e gasta.
5: Só que pro povo...
6: Falta de respeito.
5: Exato. Né? Só que pro povo, quando não sai diretamente do bolso dele, ele não acha que é ele que tá pagando, ele não sente. Ele não, tá mudando, mudou bastante isso, mas tem muito mais que mudar. E é por isso que é bom ter taxa de blusinha vindo no seu bolso. É legal também, sabe o quê? Aumento, vai aumentar. Você viu, taxa de embarque vai aumentar. Isso porque o pobre ia voar de avião. Então, assim, agora que vai doer no seu bolso, coloca a mão na consciência e lembra o que está acontecendo aí.
6: Você viu quanto custou a ida do Lula para o Uruguai?
12: Só para o Uruguai? Não vi, Emílio. Quanto foi?
6: Tem aí. Só baixar aí.
12: Não, mas aqui os custos da própria primeira-dama. 1,9 milhão de 2023 a 2024.
6: Tranquilo.
12: Em 24, teve aqui, ó, o Estadão falou, afirmou que 24, a assessoria da primeira-dama gastou aproximadamente 1,2 milhão em apenas com viagens. Então, assim...
7: A gente vê quando foi pra China, você lembra aquela foto da China, assustadora?
6: Sim,
7: se tiver
6: sim.
7: Aí, Bernardão, põe a foto aqui na carreta China. Furacão, tem lá todos os ministros do governo.
13: Duplicou
7: atual.
13: A população da China.
7: Porra, meu, a turma vai e viaja.
6: Ó, aqui, o Lula. Viagem do Lula ao Uruguai.
7: Certo.
6: Ele foi agora, 30 de junho de 26. Custou 208.759. Isso aqui é segundo as despesas registradas no Portal da Transparência, que tem lá o Portal da Transparência. Certo, professor?
7: Certo.
6: Então ele gastou 208.759,14. Em Montevidéu, ele ficou 3 horas e 35 minutos. Ou seja, ele gastou por hora 58 pau por hora.
10: É quase mil por minuto.
6: É isso aí.
7: E quem paga? Nós.
10: Quem paga a carta.
6: Exatamente. Então dinheiro. É isso. É dinheiro que o cara gasta.
10: É como se não houvesse amanhã, porque não sente.
6: A Lavontex.
10: Né? Não tem um contrapeso, né?
6: Exatamente. Sim. Como se não houvesse amanhã.
7: Isso é gostoso.
6: É muito gostoso. O
10: dinheiro dos outros.
6: Agora eu vou perguntar para você, Zuzu. Você que está todo meninão todo estilinho, bossa nova. Eu quero te perguntar, você tem algum amigo, empresário, que fatura bem, que parece que está montado na grana, mas nunca consegue sair de férias direito?
12: Cara, eu conheço vários e você sabe muito bem quem são eles. E quando sai, o pior. Fica com a cabeça no trabalho o tempo todo, ligando de hora em hora para saber se pegou fogo e não desliga do trabalho.
6: Exatamente. Porque, no fundo, o cara tem medo de tirar o pé e o negócio desandar sem ele lá.
12: Verdade.
6: Segurando a barra. Isso não é ser dono de empresa.
12: Não.
6: Isso é o famoso escravo.
12: É verdade.
6: E olha só quem a gente chamou aqui para resolver esse problema.
12: Opa!
6: Uma salva de palmas para Fernando Miranda, empresário, foi executivo da Exame e da XP e hoje é sócio do V4, patrocinador aqui do Pânico. É isso, Fernando. Tem algum jeito desse cara? Tem jeito isso aí que a gente tá explicando aqui para nossa audiência?
14: Eu estava mentorando um empresário outro dia e ele falou assim, pô, fui para os Estados Unidos, passei 10 dias ali estudando, tentando melhorar o meu negócio. Quando eu volto, o time não bateu meta. Voltei essa semana, o time voltou a bater meta. E aí ele falou, cara, o que eu faço? Não sei o que eu faço. Eu falei, cara, o problema é que não tem processo. Quando a pessoa sai de férias e as coisas param de andar, é porque ele não sabe o que ele deveria estar fazendo. E você tem que estar falando para ele o tempo todo. Você não tem os incentivos no lugar correto, você não sabe se o comissionamento está feito da melhor maneira, se as metas estão claras, estão bem comunicadas. Ah, é só botar meta? Não, tem o tipo de meta certa que você dá para um time comercial. Então, o que a gente veio trazer para vocês aqui? Normalmente, a gente fala que a gente vai dar uma olhada na empresa toda.
6: Isso.
14: Pô, vamos olhar as redes sociais, raio-x, vamos olhar. Dessa vez é diferente. A gente percebeu que a principal dor do empresário hoje é, cara, se eu não tô com a mão, não tô com o pulso na veia do time comercial, as vendas param de andar. Então agora eu vou focar só no seu time comercial. Eu vou dar uma olhada. Como é que está o seu processo? Como é que eles abordam as pessoas que estão entrando em contato com a sua empresa? Como que eles vendem? Se eles conseguem puxar Pix na call, que é uma coisa que quase ninguém consegue. A gente vai olhar como é que você colocou as metas e eu vou treinar o seu time. Vou te ajudar a treinar o seu time, você ter uma força comercial de verdade como grandes empresas têm hoje.
6: Isso
14: que dá previsibilidade, tá?
6: E isso é o sonho de todo dono.
7: Opa!
6: Dono da empresa tem esse sonho, não é isso? Parar de ser refém do próprio negócio. E eu soube que quem entra agora ainda vai levar um presente especial, atenção. E não é qualquer um presente, é isso?
14: Eu tenho vários presentes para vocês.
6: Opa, isso.
7: Ele tá animado hoje.
14: Exato.
6: Ele veio animado.
14: Então o que acontece? Como vocês sabem, a gente vai dar uma olhada em todo o seu processo comercial. Só que, pô, você pode chegar e falar assim, Fernando, que garantia que eu tenho de que esse negócio vai funcionar? Que garantia eu tenho que você realmente vai fazer aquilo que você está prometendo? Olhando no seu olho, ó, olho no olho, Fernando Miranda, você vai fazer o seguinte, você vai entrar nesse programa. Primeira coisa, se você não tiver o resultado que eu estiver te prometendo, você vai entrar numa reunião com o meu time de vendas, meu time vai te explicar, você vai ver o meu processo comercial, você vai ver se meu time é bem treinado ou não. Você vai ver o meu processo comercial, meu time vai te explicar o que, que é. Se você não gostar, não estou falando se não der resultado, se você não gostar por qualquer motivo, meu time vai devolver 100% do seu dinheiro. E eu que sou garantidor, tá? Então, meu time vai devolver 100% do seu dinheiro. E tem mais.
7: Mais.
14: 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A gente falou, cara, uma das coisas que a gente quer no nosso acordo é que os nossos clientes também tenham acesso ao Flávio Augusto. Quanto você acha que o Flávio Augusto cobra por um almoço?
7: Ah. Cara, eu vi um vídeo que viralizou, e não é mentira, que ele cobra R$1 milhão.
6: Sério?
14: Para um almoço. Ele cobra R$1 milhão por um almoço.
6: Nadir-se?
7: Nadir-se onde você quiser, porque o fato é... Com esse 1 milhão, ele fez o cara triplicar o faturamento. Fez,
14: exato, porque ele ajudou o cara a economizar impostos. Porque ele é um cara que já viu muita coisa, né? Ele já foi dono de vários tipos de empresa. 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E eu vou fazer mais uma gracinha. Vai ficar confuso, mas eu vou fazer mais uma gracinha. A gente vai colocar o diretor comercial da V4, ele coordena mais de 300 vendedores, é um cara que já vendeu mais de R$1 bilhão, já treinou vendedor bom, vendedor ruim, já demitiu, já contratou, e eu vou colocar o Nunes para acompanhar o seu processo comercial também. Então, todos esses bônus aí são coisinhas que a gente bota a mais, o que importa é, cara, você tem que ter um time, você é empresário, olhando no meu olho, tem que ter um time que consegue operar sem você, com processo, com meta clara, que sabe o que ele deveria fazer quando ele chega na empresa de manhã. Que ele chega de manhã e ele sabe para quem ele tem que ligar, ele sabe como que ele tem que ligar, ele sabe aquilo que ele tem que falar e ele sabe principalmente pegar o Pix, pegar o cartão de crédito e fazer a venda.
6: Muito bem, Fernando. Você é um cara bom, esse cara é um dos melhores de marketing, mas eu sou um empresário muito chato. Eu sou o mais chato dos empresários do Brasil. Surita Empreendimentos.
7: Pode confiar. Inferno.
6: Custa caro?
14: Não custa caro.
6: Para minha empresa?
14: Contrário. Pelo contrário, se a sua empresa faturar acima de R$100 mil, o valor vai ser irrisório. É menor, muito menor do que o valor que você teria que contratar um grande diretor comercial, um gerente comercial, um coordenador comercial, quiçá um vendedor. É mais barato que contratar um vendedor.
6: Cabe nessa empresa?
14: Cabe e tem mais. Faz o seguinte, não existe caro, existe aquilo que não entrega valor. Se entregar valor, concordo que tudo é barato?
6: Claro.
14: Você gostaria que seu corretor de imóveis te ligasse agora com um imóvel que vale R$1 milhão, que está por R$50 mil?
6: Claro.
14: Então, preço não importa. O que importa é valor. E se eu não te entregar o valor que eu estou te prometendo aqui agora, eu devolvo seu dinheiro e a gente continua amigo. Oh. Então, pronto.
6: Tá vendo só?
7: Cara, sem
14: aí, aqui muito... tem coragem, pô.
6: Eu tô ligado. Tô
7: hoje
6: vendo.
7: Ele está animado.
6: Está falando com
14: convicção.
6: Então, é o seguinte. Vamos lá, recapitular, organizar. Porque tem muita coisa legal para você. Quem entrar agora, você vai entrar no V4. Quem está em tela tem o QR Code aí. Quem não tem tela, quem está no rádio, anote aí o endereço para você, né? Na tela, no Instagram da V4. É um Instagram que já está aí na tela também. V4 Company. Se você estiver no rádio do carro, mentaliza V4 número Company. Muito fácil. Boa. Aí depois você entra lá.
14: Manda pânico. Quem entrar lá vai mandar a palavra pânico e aí o nosso time já vai entrar em contato. Então entrou lá no arroba V4 Company, manda a palavra pânico e a gente manda essa oferta que acaba em breve. A gente vai deixar essa oferta uma hora no ar.
6: Então, uma hora só. Então vamos lá. Vamos repetir o que você ganha.
14: Primeira coisa, a estruturação comercial. Nós vamos fiscalizar seu time comercial, vou te ajudar a descobrir quem é bom, quem é ruim, se eles estão fazendo um bom trabalho, criar a meta, treinar ele, é tudo, cara. Vou dar um raio-x completo, só que só no seu time comercial. E com garantia incondicional. Se eu não conseguir entregar o resultado que eu tô te falando em até 4 semanas, eu devolvo o seu dinheiro. E você ainda fica com o Flávio Augusto ainda de bônus.
7: Ô, aí. Louco!
6: Então é o seguinte, não tem mais o que falar para você, não é isso? Quer completar alguma coisa ou não?
7: V4 Company.
14: Cara, é isso aí. Muito obrigado pelo espaço. V4 Company no Instagram ou lendo o QR Code. E aí, é um prazer, como sempre, estar aqui.
6: Esse cara é da XP.
7: Não, eu vou te falar, cara. Já falei para ele.
14: A gente troca uma ideia de vez em quando.
7: Ele é um cara didático demais na rede social. O cara adora o que você tá fazendo
14: lá. Obrigado.
7: Ele traz curiosidades assim.
6: Você tem a rede social? Qual é a rede social?
7: Muito legal o seu Instagram.
14: Não, divulga minha rede social, não, porque eles ficam mandando V4 lá. Eles ficam mandando pânico na minha rede social depois.
6: Ah, é?
14: É. vai no da V4 Company, que eu vou fazer o seguinte. Lá nos stories da V4 Company, eu vou colocar o meu arroba também. Pronto.
6: Boa. Já
14: tá resolvido também. É quem quiser aprender sobre marketing comigo aí, eu dou aula de marketing. E aí quem quiser aprender mais, vai estar lá no stories da V4.
6: Então, mas aí você foi pra... Depois você foi pro marketing?
14: Não. Você
6: descobriu...
14: Curiosamente, só te contar uma curiosidade, eu fui pra XP um mês antes do IPO. Aí a XP vai lá e capta 7 bilhões. E fala assim, aprende marketing aí. Então eu aprendi com o caixa do Guilherme Benchimol. Beijo, Guilherme Benchimol. E aí, melhor aprender com o seu dinheiro é aprender com o dinheiro dos outros.
6: Claro.
14: Né? E aí, eu era marqueteiro lá na XP, fui marqueteiro do Infomoney, que também era da XP. Foi muito legal, cara, adorei.
6: Boa.
14: E aí, comecei minha carreira e aí tô aí.
8: Tem currículo,
14: cidade,
8: menino
14: tempo.
8: Tem currículo.
6: Tem currículo e um cara muito sério e um cara muito bacana. Então, sigam ele também, que é um cara muito bacana e tá lá na V4, que é o nosso patrocinador
14: Show.
6: Aqui. V4, mais uma vez, para quem tá no rádio, V letra 4, número Company, que é companhia em inglês, lá você tem todo o caminho. É isso
14: Valeu,
6: aí.
14: Valeu, pessoal. Obrigado. Boa, tchau.
6: Obrigado, Fernando. Valeu. Boa tchau, sorte para você. Obrigado. Muito bem. Dito isso...
10: Mais uma?
8: Break?
10: Não. Mais uma.
6: Mais uma. Break. É o break do
8: pelado.
6: Reginaldo?
8: É o break.
6: Então eu vou fazer agora um break para o Reginaldo. Vai lá, Reginaldinho.
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7: Do Brasil, escreve carta.
8: E aí? E aí que aí vira uma polêmica, principalmente quando a gente vai para o embate, né, das redes sociais, e a gente tem que recordar...
9: Redes sociais?
8: Não, a política brasileira, né, Emílio? A gente sabe que em 2018 o PT leu uma carta do Lula.
9: Sim,
8: também.
9: Sim, não, 20 cartas.
10: Pô, 20. Tem um monte.
8: Tem várias cartas.
10: Tem
8: várias
10: muita carta.
7: Quem ganha?
8: Então...
7: É. Visitas.
8: É, visitas também. Foi bem colocado aqui, né? O Fernando Haddad.
9: Então agora a OAB vai nos explicar isso. Então, não é isso?
8: Sempre é bom, Emílio, consultar um bom advogado. E você sabe que a gente tem agora, então, que a OAB explique isso. E eu acho que é um embate, né? Principalmente no ano eleitoral, tem tanta coisa para ser explicada que é tão difícil.
7: E uma coisa entender. Que eu coloquei ontem aqui também, né? Uma questão que estava nebuloso, já não está mais com essa divulgação, que é o quê? Será que a Michelle não estava trazendo alguma informação? E aí está aí a resposta da pergunta que eu fiz ontem para os nossos convidados aqui. É, o apoio de Jair é ao Flávio Bolsonaro e acabou. É isso. Já não tem mais dúvida.
9: Por falar em advogado, sabe quem está agora no Pingos? Comandando.
8: Um dos mais competentes.
11: André Marcília.
9: Professor Marcília.
7: Top.
9: Assumiu.
7: Muito bom.
12: Assumiu o comando.
8: Muito bom, cara.
9: Assumiu o Pingos, mandou metade embora.
8: Eita! Eita. Foi. Ele chamou na chincha?
9: Chegou lá e falou, ó.
8: É, aqui é nós.
11: Vou montar meu time.
8: É, o Ancelotti.
11: É o Neymar no auge.
9: Então assistam.
8: Boa.
9: Assistam, Pingos. Olha
8: lá.
9: Fez até essa foto. Ó.
8: Quando cruza o braço,
7: Brasil feliz de novo.
10: Tá com o blazer do fuzil.
9: Eu vi até com o meu Zenha hoje.
7: Eu dou poderoso castigo.
10: O pai do Chico Bento.
9: Eu venho com o meu Zenha aqui hoje, porque o homem chegou o cara aí mandando embora todo mundo.
8: Então.
9: É.
8: Aí, mas o cara é bom.
9: Então
8: né?
9: Tem que manter a elegância, né?

0: essa empresa.
1: Sim, droga, certo? Eu vim de boné. Sim.
0: É isso aí.
2: E o Marcílio é o cara que mais faz com competência.
0: Então, muito competente. Muito bom. Então não percam, Pingos nos Is, 18 horas, na Rede Jovem Pan, em todas as plataformas, com o nosso querido Marcília.
2: Perfeito, bela chamada aqui da nossa Jovem Pan queridíssima. Agora, o Moraes também tem um parecer que ele precisa...
0: O Moraes, quem vai explicar é a OAB. É. A OAB tem que explicar esse negócio da carta, tá, se pode... O que o advogado pode... Então, não precisa ter mais advogado? Pô... Para que precisa do advogado?
2: Se essa é a função do cara,
0: é isso aí.
2: O que o advogado faz?
0: O que mais? Que mais? Outra notícia.
2: Outra notícia. Vamos lá. Vamos agora falar para o que interessa mesmo.
0: O jornal também é as mesmas notícias todo dia, bicho.
3: Culpa do Danúzio.
2: Não, culpa do Danúzio. Eu ia falar, Danúzio.
3: Pois é.
2: Ou vamos renovar as notícias no Instagram. Eu tô no Danuzão aqui.
3: O Danúzio News.
2: O Danúzio é bom,
0: bro. Tem tanta coisa, bicho.
2: Não, falei da Janja. Ah, eu tenho uma boa. Você lembra ontem que vocês trouxeram a história do nosso ministro? Putz, essa daí é maravilhosa. É o seguinte, Folha de São Paulo. Vamos agora depois do Danúzio News. Sabe o Silvio de Almeida?
3: Sim.
2: Ora, ministro Silvio, meu. Silvio de
3: ministro.
2: Almeida. Ele está, Morgadão, agora...
3: Falamos ontem.
2: Precisando falar com a justiça.
3: Certo.
2: Certo? Aquelas acusações que a gente, todo mundo sabe.
3: E aí, ó.
2: O Silvio Almeida mudou de endereço e não é encontrado pela justiça por 4 meses.
0: Você lembra o Boulos?
2: O Boulos?
0: O Boulos. Nunca encontraram o Boulos?
2: Não. Não?
0: Nunca. Nunca encontraram.
3: Cada vez é uma invasão diferente.
0: Caducou o negócio. Caducou.
2: Certo, o porque rolo, não colocou.
0: E não encontraram ele. Porém.
2: Porém.
0: O Bolsonaro foram na UTI.
3: Exato. É. Lembra?
2: É porque tava fácil.
0: Entraram na UTI.
3: Aí não dava pra subir.
2: Invasão diferente.
0: Caducou o negócio. Caducou.
2: Certo,
0: o
2: porque
0: rolo,
2: não colocou.
0: E não encontraram ele. Porém.
2: Porém.
0: O Bolsonaro foram na UTI.
3: Exato. É. Lembra?
2: É porque tava fácil.
0: Entraram na UTI.
3: Aí não dava pra assumir.
0: Entraram na UTI e falaram...
3: Assina aí.
0: O cara tudo entubado lá.
2: É isso.
3: Tá aparecendo o tio Paulo.
0: É, bicho. É.
2: Mas o que aconteceu? 4 meses depois de ser denunciado, o Silvio Almeida, ex-ministro de Direitos Humanos, aquela história que a gente sabe que é cabeluda, e desculpa usar o termo cabeluda, mas foi, que, né... Todo mundo teve as acusações, não conseguiram até agora, pelo menos a justiça, encontrar ele no endereço atual.
3: Uhum.
2: E agora o que acontece?
3: O quê?
2: Não foi encontrado pela justiça e não consegue ser notificado, Beta.
3: Sim.
2: E aí o processo agora é por... Era e continua sendo por importunação sexual. Gente,
3: e agora?
2: Ele deu a declaração na época,
3: sim,
2: né? Fez aquele vídeo falando que não fez nada.
3: Não fez, não.
2: Mas é curioso, Emílio, porque a turma que acusa é a turma que faz parte do mesmo pensamento
3: dele.
2: É
3: isso aí.
2: E aí,
3: é da patota.
2: Por que a turma está calada se é o momento de se manifestar, principalmente na rede social, que
3: exatamente,
2: é um assunto tão importante?
3: Sabe o que eles falam? Coisa? Eles falam assim, não, mas já falamos, já denunciamos, agora deixa aí com a turma para eles resolver. Agora, se fosse o contrário, todo dia ter post. Justiça por fulano.
2: Isso aí.
3: E aí nada além do que... Todos os dias, você ser metralhado nas redes sociais com vídeo, com artista dando a mão, mulheres não soltem a mão de ninguém, enquanto ele se crápula, não estiver preso. Só que agora tá todo mundo em silêncio, tá lá rolando.
2: Tem um nome, amigão, chama hipocrisia.
3: Exato.
2: Tá bom? Vai lá e coloca o nome dele.
4: Agora, a gente critica muito, a gente torce contra a Argentina, né, o time da Argentina, só que dentro desse tema aí, Zuzu, olha que interessante, acho que o Sami chegou a pedir essa lei, ou alguma coisa assim. Olha, a Argentina, ela pode se tornar o primeiro país a punir falsas denúncias sexuais com até 6 anos de prisão. Então é o seguinte, acusou, não conseguiu provar, 6 anos de prisão. Tá, é um projeto de lei lá da Argentina, seria o primeiro país, para você ver como tá bem solto essa questão aí de você acusar aí de importunação, de abuso, e aí fica de boa.
2: O que você tá trazendo aqui são falsas denúncias, né?
4: Exatamente, tem que provar.
2: Vai na rede social, coloca o nome do cara, assassinato de reputação, o cara se ferra inteiro.
3: Sim, exato.
2: É o caso que a gente mostrou alguns, o próprio menino Ney sofreu isso lá na viagem em Paris.
3: Sim, perfeito.
2: Se não tivesse o vídeo, como que o Neymar estaria... E Roberto Cabrini, se não tivesse entrevistado
3: exatamente
2: a moça. É assim que acontece no nosso país. A gente gosta de justiça, Emilhão. Então a gente... E, ó, só uma outra última notícia rapidinha, tá?
3: Ó.
2: Que a gente tem o...
0: Você fica no Instagram, tô vendo aí.
2: Deixa eu contar uma coisa pra você.
0: Instagram.
2: Olha o DM dele.
0: Instagram.
2: Deixa eu contar os bastidores aqui
3: Belas
2: desse programa.
3: Russas.
2: Belas Russas aqui, eu vou te falar também.
0: É, tem as russas.
2: Tem as russas.
3: Belasrussas.rs.
2: Eu vou colocar também.
0: Russinhas peladas.

0: Que isso?
1: Aqui, ó.
2: E pezinhos fogosos.
0: Ele tá quieto.
2: Ele tá aqui, ó. Pezinhos fogosos.
3: Mas eu só coleciono o pé de uma.
1: Tô vendo aqui.
4: Pezinhos da Austrália. É, pezinhos chineses.
0: É. Seu Tinder você não mostra, né, o cachorrão?
2: Seu Tinder.
4: É. Olha o rei também. Do brechó.
1: Eu não tenho.
0: O rei do brechó tá impossível.
1: Eu não tenho.
0: Comprando terno no Mercado Livre.
3: É. Fala assim do Agostinho Carrara, não, pô.
1: Eu não tenho.
0: Bom. Eu vou falar uma coisa pra vocês. Vocês querem saber o que vai acontecer com o Vorcaro?
3: Ei, lá vem o Vorcaro.
1: Puta, o Vorcaro.
0: Eu não vou contar.
1: É o Vorcaro, Alexandre de Moraes.
0: E a Paramount.
3: E as tarifas de embarque que você trouxe?
0: A tarifa de embarque eu vou trazer aqui
3: pra você. Que o governo federal tá aumentando, né?
0: Exatamente. Agora você que quer ir pra Guarulhos, que é logo ali.
3: Sim.
0: Obrigado, Danuzião. Você tá sempre atento com a gente aqui.
1: Danuzio, de novo.
4: O jornal Zuzuzu é Zuzu e Danuzio, né?
2: O Danuzio acabou de mandar uma mensagem falando que bloqueou o Daniel.
0: Aliás, ontem o Danuzio até me repostou. Ó, governo aumenta tarifas de embarque em Guarulhos e mais 13 aeroportos brasileiros. Para você, o governo federal aumentou as tarifas para o aeroporto agora internacional de Guarulhos. Se você quiser ir para Viracopos em Campinas, além de outros 12 terminais regionais. Se está fácil aqui no Brasil, se quiser fugir para o exterior, você também vai pagar a taxa que o governo adora. Viracopos, R$ 33,44.
1: Vocês sabem. Putz,
3: que o pobre ia andar de avião.
0: É.
1: Vocês sabem que vocês são muito brincalhões.
3: Pois sim, é. Um pouquinho.
1: E eu acho muito arriscado a gente brincar com coisa séria.
3: Tipo?
1: Por exemplo, não sei se vocês sabem, mas no Rio de Janeiro nós tivemos quase um avião pegou um drone.
0: Certo. Sim.
1: O Comando Vermelho está agora se especializando em drones, inclusive esses drones da ucranianos.
0: Sim. Das guerras.
1: Então, vai ser uma guerra complicadíssima, porque agora você tem essa tecnologia acessível para os caras ter. Granada, o cara faz hoje com computador. O cara faz granada hoje em dia, o cara consegue produzir. Exatamente. Essas granadas que você tem essa tecnologia da guerra, que é tudo coisa barata.
0: Opa.
1: Que vão aprendendo na Ucrânia.
0: Foi feito, a guerra mudou então, por causa disso.
1: Exatamente. Inclusive. Então a gente brinca muito e fala muito, mas é assustador o que está acontecendo nesse país com o narcotráfico.
0: Então,
1: os caras estão ficando grandes ao ponto da gente não conseguir mais dominar as facções.
0: Então por que não nomeia?
1: E aí fica essa conversinha para lá e para cá, mas é
0: preocupante.
1: Não, é, lógico
0: sabe
1: que
0: uma
1: é,
0: forma de, não de resolver, mas que poderia ajudar muito? É classificar esses grupos como terroristas. Por que o governo não quer classificar como terroristas se chegou nesse ponto? Aí fica a minha pergunta e o questionamento. Amanhã vocês me respondem no mesmo horário aqui no Zuzuzu. Vamos lá para a economia, porque se você quiser, né? Porque tem nosso convidado ainda especial.
1: Eu acho que está muito brincalhão.
0: Não brinco, não.
1: Tá
0: não
1: assim,
0: brinco.
1: Eu trabalho muito risadinha.
4: Uma notícia, uma gracinha.
1: Notícia, uma piada, uma gracinha.
0: Não tem mais.
1: Como é que ele chama? É o Gracinha lá que era da
3: Alexandre Globo. Garcia.
0: Alexandre Gracinha. É uma buzinada e uma notícia. É para descontrair. Aliás, eu quero agradecer o carinho imenso que eu recebo da população.
3: Sim,
0: falando que é o jornal mais contraído do Brasil.
4: Pessoal da faixa de Gaza.
0: Queria agradecer imensamente você que é taxista, Moisés, que sempre me apoia.
1: Credibilidade com riso.
4: Ele só conhece o Moisés taxista.
0: Mas é para melhorar o cortisol da população. Se você não rir, Emílio, você vai chorar tanta notícia ruim. Vamos pro homem da China ou não?
1: Vamos agora que o professor vem com notícias muito boas agora.
0: Ai, boa.
1: Porque é hora do professor Samidana. Sem solte remédio. A vinheta, porque vai começar.
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0: Ô, Samuel.
7: Muito obrigado. Começamos para falar das eleições de 2026. Isso porque a BTG, junto com a Nexus, divulgou uma pesquisa ontem, não sei se vocês viram. E a pesquisa, só lembrando que ela foi feita por telefone, 2.003 pessoas responderam, todas com 16 anos ou mais, e foi realizada entre os dias 10 e 12 de julho. A margem de erro é de 2 pontos percentuais e o nível de confiança de 95%. O registro no Tribunal Superior Eleitoral, TSE, é BR07981/2026. Então, vamos lá. Começamos para a simulação do segundo turno, que é o que interessa.
0: Certo.
7: Mesmo resultado da passada. Lula com 47, a gente tem aí, e Flávio com 44. 8%. Eu não consigo enxergar a fala que ainda é branco ou nulo.
1: E 1% não sabe e não respondeu.
7: Não sabe e não respondeu. Então, está dentro da margem de erro, mas parece que ficou estagnado. Ou seja, acho que o período que começarem as propagandas na TV vai ficar mais acirrado à medida também que a gente chega mais perto do pleito, da data do pleito. O que, que acontece também? No primeiro turno, o Lula oscilou, ele desceu de 42% para 40%, uma variação dentro da margem. Mas o Flávio manteve os mesmos 34%. Caiado vem com 5%, Zema com 4% e Renan também com 4%. Agora, o que não dá para entender é que, teoricamente, os votos do Caiado, do Zema, do Renan, iriam pro
2: Flávio.
7: E se você soma, não vai.
2: Sim.
7: Então, não dá para entender direito o que acontece. Você tem ideia do que pode, ser essa questão?
2: Você pode ter. Você tem divergências, né, na própria direita. Às vezes o cara é mais liberal, o Flávio ele se coloca mais como conservador, mas ele fala que, pelo menos na parte da economia, ele também vai ser mais liberal. Cita várias vezes o Paulo Guedes. Não tem muito porquê, né, das pessoas que vão votar nesses três candidatos. Não apoiarem o Flávio, mesmo porque isso aí já aconteceu em 2022, né? Em 22 você já tem um exemplo dessas pessoas que não votaram e viram aí como é que é o governo Lula, diga, Margarida.
3: Não, é que tem sim como acontecer isso, porque tem gente que não quer mesmo
2: Bolsonaro. Sim.
3: Até porque você vê em Minas Gerais como que foi a votação no Zema e como foi a votação no Bolsonaro. Então tem esse lance.
2: É o percentual mínimo, mas
7: exatamente. Não, então, mas a pesquisa mostra...
3: Não necessariamente que não tinha todo mundo migre.
7: Pesquisa mostra algo que eu não tinha visto em outras, que a rejeição do Flávio é maior que a do Lula. Segundo a pesquisa, Flávio tem 50% de rejeição e o Lula 46%.
2: Porra! A gente pesquisa. Só está esquecendo de um dado. A gente não sabe onde foi feita essa pesquisa e a gente está falando de 2.000 pessoas, que é nada.
7: 2.003 feitas por telefone em todo o Brasil entre os dias. É a metodologia aí da pesquisa.
2: Sim, mas isso é nada.
7: Mas todas as pesquisas ficam mais ou menos entre 2.000 pessoas. Essa é uma média, tá? De todas, não só dessa, de todas. Concordo que tem seus problemas. Agora, uma coisa interessante é o que revelou a pesquisa sobre onde e por que votam. Os eleitores percebem que o Lula defende mais as mulheres, a desigualdade social, a educação e saúde, na opinião dos eleitores. Na pesquisa. Já o Flávio é melhor, segundo a pesquisa, na percepção de...
1: O Flávio é mais bonito.
7: Controle de inflação.
1: A tendência das mulheres é votar no bonito.
7: Melhorar a segurança pública e combater a corrupção e o crime organizado. Então, acontece isso. Dá para lembrar, vocês lembram em 2014, a Dilma com Aécio? Foi voto a voto, foi por pouco lá. E o que a gente vê que deve acontecer também nessa. Agora, o setor privado, o que faz? Você é empresário, o que você faz? Você paralisa tudo, porque você não sabe para onde vai o barco.
1: Vai pro buraco, então, Samir.
7: O cara tira o...
2: Você sabe para onde vai.
3: Vai pro Paraguai.
1: O barco vai pro buraco.
2: A gente só não sabe quando.
1: Não é isso?
7: Então, mas essa é a pesquisa que saiu mais recente. Assim que tiver outras, a gente traz aqui. Não sei se vocês viram, tem a MP do frete dos caminhoneiros também. O que acontece?
2: Estão em greve,
8: vai ter greve ou não?
1: Estão em greve.
7: A MP...
1: Não estão em greve?
7: Estão, mas parcial. A MP...
1: Os Santos estão em greve, né? Isso aí você não deu a notícia?
2: É, lógico que não.
1: Ontem eu dei. Jornal aqui, um jornal fraco, viu, gente?
2: Deixa eu falar uma coisa pra vocês.
1: Jornal fraquíssimo.
7: A gente brilha cada dia.
2: Calma aí.
8: Foi pra ele.
2: Eu passei a notícia pro Sami.
8: Ele não...
2: E se você tivesse a oportunidade de falar, porque você já fez o Clube Irmão Caminhoneiros de forma mais maestria. Você representa muito. Eu sei. Você representa...
1: Agora eu tô orgulho.
2: Eu sei. Então deveria ter falado. Mas os caminhoneiros é parcial a greve.
8: Dele agora.
2: É lógico. Lógico.
7: Vamos falar o seguinte.
2: Quem é caminhoneiro do Pânico? Você é o maior caminhoneiro que tem aqui.
1: Você não deu, não fez com essa desculpa, não.
2: Cara, agora passa a notícia.
8: A culpa é do Danúzio. É do sindicato dos caminhoneiros.
2: Clube chefe. A culpa é do Danúzio.
1: Eu sei que Santos... Eu esperava que você trouxesse essa... Você é o editor. Eu
2: te decepciono muito.
1: A ficha é você. Você que traz a notícia.
2: Mas quem é?
1: E não deu... Olha lá, já temos até imagens.
2: Mas é parcial. O Sammy vai explicar bem agora.
7: Não, o que acontece?
2: Vai.
7: Bom, além da... vamos focar na questão econômica, depois tá. A gente vê a greve.
0: Beleza.
7: Vê aí, Z... tá. Dani, no...
4: Sem no remédio ele fica isso. Sério, né, bicho? Olha lá, ele quer fazer ó, rápido hoje.
7: A MP caduca na próxima quinta-feira, ou seja, depois de amanhã. A medida foi assinada em março pelo Lula. Isso depois que os caminhoneiros autônomos ameaçaram paralisar o país, isso em março, com o preço do diesel que tinha disparado no início da guerra. Agora, como o prazo se esgota, a pressão voltou. O governo fala que vai aprovar. A Secretaria-Geral da Presidência diz que tem garantia de que a proposta vai passar no Senado.
1: Vai passar o quê?
7: A proposta de continuar o desconto. O governo está subsidiando o diesel.
1: O que eu estava falando hoje, e foi a minha briga,
0: Certo.
1: Na, dentro da... É que vocês não vêm na reunião.
7: Certo. Não, é porque reunião, quando eu venho, eu tomo bronca.
1: Não, ninguém vem, ninguém chega cedo aqui. Eles chegam na hora e querem se perfazer aqui.
7: A gente aprendeu com o Romário.
1: Tudo Romário.
7: Isso aí, tá boi não.
1: Aí, na discussão da reunião, estava colocando o seguinte, que agora, foi ontem isso, que o Lula colocou, batizou mais a gasolina.
7: Certo. Não, ontem é de 30 para 32, isso, do etanol. É,
1: tudo bem. Então, mas... foi batizado... foi batizada a gasolina, deram uma batizadinha a mais. Isso prejudica o automóvel? É isso que eu tinha falado. Isso vai prejudicar mais o automóvel? Vocês sabem? Ninguém sabe.
7: Pelo que eu li.
1: Ninguém sabe.
7: Pelo que eu li.
1: Você é especialista?
7: Não.
1: Não é. Então teria que ter um especialista.
4: Então não pergunta para mim. Pergunta pro Rufo.
1: Teria que ter um especialista.
7: Cadê o Rufo?
4: Vamos chamar a Maria Gasolina
1: agora,
4: aqui.
1: Já foi.
7: Não, mas vamos
1: agora
7: lá.
1: Já foi.
7: O Senado não está bom para o governo. Por quê? O Lula tem enfrentado muita resistência por lá. O presidente da casa, que é o Davi Alcolumbre, não tem dado sinais de entusiasmo desde que o Messias teve lá a indicação do Messias. O que acontece na prática agora? Na prática, os caminhoneiros querem uma tabela para as empresas pagarem mais, o que obviamente teria uma inflação. O Zé Trovão, que é parlamentar agora, quer também um piso salarial de R$5.000 para motoristas na CLT e quer anistia para quem protestou lá em 2022, que os caras...
1: Tem multa alguns de 500 pau.
7: Alguns tomaram multa. Só que você tem um problema, vários problemas. Primeiro, um dos maiores culpados disso é o próprio governo. Porque o Lula, em outras gestões, ele fez incentivo à compra de caminhão. Aí comprou um monte de caminhão, tem um monte de caminhão no mercado, muito caminhão, frete lá embaixo. A outra coisa é que o Brasil perdeu, desde nos últimos anos, acho que nos últimos 10 anos, mais de 1 milhão de motoristas. Por quê? Porque tem enxugado o tamanho. Aí você vai aumentar o custo, o que vai acontecer? Vai enxugar mais. Outra coisa que acontece muito nesse caso, mas é comum no Brasil, são os benefícios concentrados para custos diluídos. Ou seja, o setor vai lá, se organiza e pode fazer uma paralisação. E aí todo mundo vai pagar um custo mais alto no frete para compensar o que esse setor está fazendo.
1: Bom, aqui, ó, a nossa audiência está dizendo que vai dar problema nos carros.
0: Vai.
1: Eu também não sei essa informação.
7: Que
1: o nosso jornal está capenga.
3: Carros com 20 anos para mais pode dar muito problema e outros pode ter um desgaste mais rápido.
4: Boa.
3: Das mangueiras aí.
4: Ó, o Gordão fez Senai rapidão.
1: O Gordão olhou no
4: Senai.
3: Você quer informação ou você quer que eu seja especialista?
1: Eu quero um especialista para falar.
3: O especialista falou na matéria.
1: Você faz o Rocambole News.
3: Tá bom, muito bem.
1: E está muito bem com o Rocambole News.
3: Eu tô tentando buscar informação.
1: Quando aqui tiver o Rocambole News, a gente chama você.
3: Mas é isso, eu tô lendo aqui.
4: Não queira se intrometer.
1: Não queira se intrometer.
3: Meu Deus!
1: Numa outra pauta.
0: É isso aí.
1: Certo?
3: Certo.
1: Fica se intrometendo na outra pauta. Isso. Eu entro no GPT.
3: Não é GPT, tá no G1.
1: Não. É especialista. 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
8: Você nem sabe o que é. Você não fala português, bonito.
1: Você não fala português, não. Esse aqui é
8: o Chico Carrara.
1: Põe aí no Google. Joga no Google.
8: Enquanto cunha.
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1: O grande Marcelo Renault. Aê!
16: Muito bem. Renault! Está aqui o nosso querido. É Renault ou é Renault?
17: Renault.
18: O texto foi feito de uma forma certa.
16: Uma licença.
18: Mas é Renault.
16: É, porque eu...
17: Tem acento e tudo.
16: Tá claro. É Renault. Então é o Renault que está nas redes sociais. Quem vai fazer a primeira pergunta? O Albeta, que é o homem das perguntas.
18: Bom, eu queria saber, como você é jornalista. Aí de formação. Opa, deu uma bugada aqui. A tua opinião da polarização política ali nas redes sociais, né? Como que você começou nas redes, e como essa polarização tomou conta de todo mundo, né? De todos os influenciadores, de todos os jornalistas e a dúvida das pessoas de confiar também nos jornalistas de hoje.
13: Primeiramente, estou muito feliz de estar aqui no sofá mais famoso do Brasil, né? Tá. Que depois que a Camargo morreu, esse aqui ficou o mais poderoso de todos, né?
16: Pô, ele é mineiro lá.
13: É mineiro.
16: Isso aqui é mineiro.
13: Mandar um abraço pro pessoal lá de Varginha.
16: O homem de Varginha.
13: Eu tava sendo homenageado lá ontem em Varginha, lá, minha terra natal. Um abraço pra Ana Rios lá, que a vereadora lá. Um abraço pra todo mundo lá de Varginha. Pessoal muito querido. Ô, Alba. Obrigado, eu sou tão fã, você sabe disso,
18: muito,
13: né?
18: Muito obrigado.
13: Eu tô lá sempre lá com o teu irmão lá no Linhagem Geek lá. Rapaz, é o seguinte, eu trabalhei 22 anos com jornalismo. E o jornalismo me desanimou muito com essa questão da polarização. Quanto tempo que eu tava no SBT lá em Varginha, eu não tive muito problema não. Porque lá tem a TV Alterosa, era mais tranquilo. Depois que saiu já era Bolsonaro, a redação virou um inferno. Porque alguns já eram pró-PT, outros eram contra o Bolsonaro. Então, uma das coisas que me desanimou muito, que me fez parar, foi quando o Bolsonaro levou a facada. E Juiz de Fora, eu era editor de texto, Juiz de Fora era ligado a mim. E o diretor teve um chilique. Virou e falou assim, só me dá a notícia que ele morreu. Aquilo começou a me despertar.
18: Caramba,
13: aquilo lá começou a me despertar. Eu falei, esse negócio tá tomando um tamanho muito grande. Esse negócio tá se perdendo. E dali foi o que me desanimou, de certa forma, essa questão. Porque por mais que eu seja uma pessoa mais ligada a valores da direita, eu sou muito fã da imparcialidade. Porque nós fazemos um juramento, quando a gente se forma, de ser imparcial. E hoje, não, acabou isso. Porque a questão do influenciador é muito interessante para ter a notícia descentralizada e distribuída. Que antigamente já ficava só em alguns órgãos e tal. Hoje você tem, ela tem que estar descentralizada. Então, uma pessoa pode ouvir minha opinião, pode ouvir a opinião do A, do B, do C, do D e tal. E isso, de certa forma, fere a credibilidade do jornalismo, porque a postura dos próprios jornalistas deixou de ser, de certa forma, imparcial e passou a ser muito parcial.
17: Exato. Com torcida, né?
13: Isso é complicado. Porque o caboclo, ele pode virar e dar notícia ali, mas ele vai pra rede social dele, ele dá uma alfinetada, o Neymar tá aí, ó. O Neymar desmascarou um tanto de gente aí
17: no
13: jornalismo. Ficou muito claro isso.
16: Mas o povo não está muito preocupado com isso.
17: Isso é mais... Com o jornalismo de torcida, você diz?
16: Não, o povo não se importa, isso aí é coisa da gente.
18: É bolha, você acha?
16: É bolha.
18: O grande público
16: nem sabe quem é a gente.
13: Deixa eu só pedir um golinho d'água, tem água?
16: Lógico
13: aí?
16: Que tem.
13: Eu quero experimentar água daqui, porque eu sei que tem
16: cachaça que também.
13: Eu sei que tem convidado.
17: O Justus não gostou.
18: 10,90, falou que era horrível.
16: É água da torneira.
17: É torneiral.
13: Você sabe que
17: fica no pé.
16: Quer? Eu tenho aqui. A minha tá com gás.
13: Uma honra. Aqui, sabe o que eu percebo bastante hoje?
16: Você quer tomar? Você toma no bico? Toma no bico. Você tem nojo ou não? Você sabe? Você Varginha. Você sabe que na Índia... Na Índia, o indiano não toma água aqui, ó.
18: Mas lá o cara
17: toma no rio.
16: Não.
18: O cara bebe no Ganges, passa um cadáver.
19: A gente sabe que os indianos são muito bons de higiene.
16: Você sabe por que indiano come com a mão?
17: Sim, porque com a outra ele se limpa.
16: Não. Não é? O indiano come com a mão porque ele tem nojo de comer com o garfo, que alguém pode ter colocado o garfo na boca.
18: Ah, parou. O que tem de intoxicação também.
13: Sim. O meu avô perguntava, você é morfético? Aí meu fala assim, ó. O povo antigo falava morfético, né? O leproso. Fala, não sou. Mas sabe o que eu percebo?
16: Morfético. Só com o termo antigo, né? Não usava, caiu em desuso.
13: Ser morfético. Mas o negócio é o seguinte que eu percebo. Hoje é muita emoção. É tudo emoção instantânea.
17: Exato.
13: Hoje é a dopamina dos 5 segundos. A pessoa assiste meu vídeo ali, ela já fica indignada ali. 5 segundinhos, 10 segundinhos, ele já passa para outro vídeo. Então a informação está muito rápida hoje. Eu vejo essa grande diferença. Antigamente você tinha uma notícia de TV, o Fantástico dava uma notícia à noite ali, tal, rendia a semana inteira.
3: Parava. E era verdade. Tudo que eles falavam, a gente
13: era verdade. Como
3: verdade.
13: Agora, hoje virou direcionado. Exato. A gente sabe o que está por trás disso. A gente sabe o que está por trás. Money. Uhum, sabe sim. disso. Todo um... Hoje as emissoras, as empresas dependem de patrocínio.
16: Não, e... tudo é um tripé, né? A gente precisa credibilidade.
3: Sim.
16: A gente precisa audiência e a gente precisa faturamento.
3: Sim,
16: e
3: alguém que pague.
16: Alguém para pagar o programa, né? Isso aqui não custa caro.
3: Tem que dar número, né?
16: Você tem que dar número e você precisa ter a credibilidade da audiência.
13: Eu vejo uma hipocrisia muito grande nisso. Porque a gente precisa manter. A Jovem Pan não estaria do tamanho que está se não fossem os patrocinadores, se não fossem os investidores em cima disso. Então hoje, de certa forma, parece que criminalizou você ter patrocínio, você... Por exemplo, hoje você está falando dos influenciadores aí, a quantidade de gente que tem.
16: 30 milhões.
13: 30 milhões. Coitado, o fuzil está prestes a perder um tanto aí e se raspar a cabeça.
16: É.
13: Então, o que eu falo? A situação é o seguinte, a internet está aí. Se o cara quer investir em mim, que dou minha opinião ali, e ele entende que eu tenho um engajamento que dá um retorno, qual que é o problema disso?
16: Mas você é um profissional.
3: Exatamente.
16: Entendeu?
3: Transitou na redação.
16: Você sabe como funciona. Como
13: mas
16: é que
13: eu não acho que eu sou um jornalista na rede social. Eu não sou jornalista na rede social. Jornalista, ele apura, ele é imparcial, ele olha um lado, ele olha o outro. Tal. Ali é a opinião do Marcelo Renó. Eu coloco um jornalista de várias opiniões, mas é mais para me preservar em algumas coisas. Tanto é que eu não levei nenhum processo até hoje. Mas uma coisa ali, porque eu tenho a minha liberdade de falar como jornalista. Mas sendo bem sincero com vocês, ali eu tô dando a minha opinião.
3: Sim. Ô Marcelão, mas assim, ali você tá dando a sua opinião. Mas você tá dando a sua opinião com base em algo que você verificou, que você apurou.
13: Mas eu não sou imparcial.
3: Não, eu porque sei, eu sei, mas assim, é a sua opinião com base em algo que realmente é concreto. Porque a gente vê também, e isso dos dois lados, tá? Tem gente que dá opinião... só puxando para um lado e aquela opinião nem é verdadeira, porque o fato não é verdadeiro.
13: Aí é a coerência. Eu não sabia que eu era coerente. A audiência falou que eu era coerente. Por quê? Porque do mesmo jeito que eu cobro a esquerda, eu cobro a direita também.
3: Exato.
13: Tem muita hipocrisia. O Morgado me segue ali, o Álvaro me segue ali e tal. Eu falo diretamente, eu cobro. O tempo todo que eu falo assim, ó, você seja a direita, mas você seja direito. Porque não adianta nada você virar...
3: Então, jargão.
13: Aí eu falei assim, eu botei uma bandeira do Brasil no corpo, botei uma camiseta da seleção brasileira, eu sou fã do Bolsonaro, eu sou a pessoa mais correta do mundo, eu sou cristão. Eu tenho a raiva do povo que fala assim, ah, mas eu sou cristão. Como se certificasse eu ser de alguma coisa.
3: Exatamente.
13: Aí eu leio a Bíblia. A pessoa que mais leu a Bíblia que eu conheci, que foi o avô da minha esposa tá aqui, é o caboclo mais ruim que eu conheci.
16: Entendi. Tem que fazer. Se você sabe que na Torá. A Torá é muito.
13: Tem, só que vai ficar bravo.
16: Tem muita sabedoria. Na Torá diz o seguinte:
13: eu sou muito fã disso.
16: Se você vai fazer alguma coisa errado, que faça direito.
13: Que faça direito.
16: Entendeu? Se você vai fazer errado, faça
3: competente,
16: direito.
3: Que vai parecer certo.
16: Sim. Exatamente. Então, é aquele negócio que a gente sempre fala. O jornalismo que a gente faz aqui é um péssimo jornalismo.
3: É bem meia boa, muito ruim.
16: Mas isso a gente deixa...
3: Mas a gente deixa claro.
13: O brasileiro é péssimo, porque a audiência é altíssima.
16: Tá copiando, isso a gente deixa muito claro para nossa audiência, que o nosso jornalismo é péssimo. Não, é roubado, não, zuzu.
3: É uma porcaria, é amador.
13: Aqui, eu te acompanho desde a época do teu avô ali, do Macacaralho, nem era teu pai, era teu avô.
16: Não, aquele era papai.
3: Verdade.
16: Papai.
13: Avô foi do Pânico na TV.
16: Não, aquele é papai, é. Bonito, papai.
13: Eu acompanho ele.
16: Era um mito.
3: Era mesmo.
16: Hoje eu sou um boato.
3: Que isso? Já foi, né? O mito passou, apenas um boato.
16: Aquilo era um mito.
13: De maneira alguma, eu falo que a trinca é a Silvio Santos, Ratinho. Eu sei, inclusive, mandar um abraço pro Ratinho. O Ratinho tá assistindo. Um
3: abraço.
13: Falei pra ele, pro Ratinho, que ia estar aqui. Falou assim: o programa que deu mais retorno pra mim.
3: É verdade.
16: O Ratinho é muito gente.
3: Mas nunca pagou um churrasco pra nós também.
13: Pra ele.
3: Mas posso fazer uma provocação em relação a isso que você tá falando, do teu jornalismo, cara? Que é o seguinte: agora esse jornalismo opinativo, o cara começou a ter muita notoriedade. Todo mundo começou a conhecer esses caras de rede social.
13: Certo.
3: Isso também não confunde a cabeça de quem comunica, porque o cara tem uma interferência política, ele vai para um lugar, às vezes, que ele não tinha. Antes era um cara da redação, que era um cara que você já trabalhou muito tempo nesse lugar. Quando você vai na rua, os caras te reconhecem. Pô, você é muito bom, você está mudando o Brasil. Isso não confunde quem também é o emissário?
13: É muito prepotência também que está mudando o Brasil, né? Eu falo assim, eu emito uma opinião ali, se contribuir para alguém, tá legal. O que eu acho mais complicado hoje é não ter apuração. Eu vejo isso que aconteceu com o Ricardo Rocha, o jogador Ricardo Rocha. Ele foi lá, ele foi viajar para a Copa do Mundo, lá para os Estados Unidos. A Polícia Federal falou, chamou ele e falou, você não pode não, você tem uma pendência aqui. Ele foi ver que pendência que era. O caboclo paga 10 mil reais de pensão por mês pra filha. Ficou uma dívida de 2024, de 2 contos, que o advogado dele comeu bola. Pessoal, você sabe como é que é. Você deixa na mão do advogado, o advogado não olha o sistema ali o tempo todo, tal, deixa na mão do estagiário, não olhou. O que aconteceu? Ricardo Rocha foi chamado ali, atrasou a viagem 4, 5 horas, saiu na imprensa inteira. Tudo quanto é a imprensa. Ricardo Rocha é preso por não pagar pensão. Aí as meninas lá do UOL descendo a lenha nele, que não sei o que lá. O único jornalista que ligou pra ele fui eu. Porque eu sou amigo do Roberto Carlos, jogador. Mas, Roberto, é verdade, isso que é do Rocha é tão honrado, acabou que tão correto. Será que ele fez isso mesmo? Aí na hora o Roberto Carlos falou, não, tenho certeza que não. Aí o Roberto falou com ele, passou o WhatsApp dele pra mim. Eu fui o único.
12: Olha lá, apurar. Que é o jornalismo isso.
13: Pra apurar. O único que perguntou pra ele, é verdade isso? Isso aconteceu, não aconteceu? Então eu falo, hoje perdeu, isso aqui é negócio. É, o Metrópolis da notícia, sai todo mundo replicando.
12: Exato.
13: Sai todo mundo replicando. Alguém pegou o telefone e ligou pra ele, perguntando.
12: É porque não vende falar que o cara pagou.
16: Então, mas vamos lá, aí, não vamos. Peraí,
12: infelizmente.
16: Mas pera lá, mas não vamos ser hipócrita também.
12: Do quê?
16: Porque o jornalismo é sensacionalista, pô. Precisa
12: vender.
16: Você precisa vender. É
12: manchete.
16: É isso aí, é pra vender.
13: Mas assim, você destrói a reputação, aí você destrói nome, Emílio. Isso é uma regra. Eu acho que se você formou em jornalismo, você quer fazer jornalismo, porque hoje também você é formado em jornalista, mas já tá nada. Já tá nada, nem precisa de diploma mais. Qualquer um vai lá e fala que é jornalista, pronto, acabou. Mas o caboclo que chega ali, ele destrói uma vida, ele destrói uma família diante do. Às vezes um jornalista não gosta de você, vai lá e coloca lá, Emílio Surita faz não sei o que lá no Pânico, imita não sei o que lá e tal. Todo mundo sai replicando, daqui a pouco tem um cancelamento em cima de você, a tua reputação. Tudo bem que você é incancelável, que eu sei que você é também, quase cancelado.
16: Não, não fica falando assim, porque senão... Existiu uma máxima...
13: Mas você é grande.
16: Existiu uma máxima que falava o seguinte... Nunca brigue com o jornalista. Por quê? Você nunca pode brigar.
13: Também não.
16: Porque você nunca pode brigar com alguém que tem um tonel de tinta para falar mal de você.
12: Opa.
16: Então, quer dizer, o jornalista, você vê esses caras quentes, o Léo Dias, né? Ninguém briga com o cara porque o cara tem lá um canhão na mão dele e vai falar mal do cara mesmo.
13: Concordo.
16: Então é isso. E alguns artistas se protegem. Fazem alguma coisa e tem proteção desses caras. Tem alguns que ninguém
12: blindado.
16: Fala mal.
12: São blindados.
16: Que são blindados por um motivo ou por outro, que também a mim não me interessa, não me cabe aqui falar isso. Mas é assim que funciona o business. É um negócio, né?
13: O lance é o seguinte, eu falo até para quem tá começando a dar opinião na internet. Cria casca. Aguenta, que vem pancada, vai vir paulada. Eu mesmo vim, comecei, eu estourei em novembro, eu tinha 70 mil seguidores, eu ganhei 1 milhão em 4 meses. E dali pra frente eu fiquei todo deslumbrado, todo feliz, empolgado. Falei, caramba, tô crescendo, que massa e tal. E de repente começa as pancadas, começa as pegadinhas, começa os problemas. Então, não
16: Você tomou paulada?
13: Nossa,
16: tipo,
13: demais.
16: Mas de que
13: tipo? Primeiro eu tomava da esquerda.
12: Da direita muito. Também.
13: Da direita eu tomei no começo porque o algoritmo entregava pra todo mundo.
12: Ah, sim.
13: Aí depois o algoritmo te fecha mais na bolha da direita.
12: Sim.
13: E aí eu comecei... Aí que começou minha treta com o pessoal. E aí que vem o seja direito, seja direito. Que eu comecei a cobrar o pessoal. Ah, Marcelo, você não pode falar isso. Ah, Marcelo, você não pode falar aquilo. Ô, povo patrulhento, povo da direita.
12: Exato.
13: Você não pode sair uma vírgula fora do lugar. É isso, eu acho hipocrisia.
12: Como que você consegue lidar com isso? Porque você falou, foi em pouco tempo que você atingiu essa marca de seguidores, já tomou porrada da esquerda, já tomou da direita, a gente já teve a oportunidade de conversar sobre isso, e é justamente essa questão, como você aprendeu? O pessoal que ficou, porque o pessoal segue porque você fala alguma coisa, isso não é só com você, isso é com várias pessoas que vão aparecendo, que talvez as pessoas acreditavam que tinha outro tipo de ideologia, mas quando descobre, fala que é de direita, começa a seguir, só que é justamente isso, se você fala alguma coisa que elas não querem ouvir, aí já te massacra. Como que tá hoje suas redes sociais e as pessoas que te seguem? É pessoas que entenderam que você precisa ser coerente ou são pessoas aleatórias? Como que tá hoje essa relação?
13: Hoje o meu engajamento, hoje no YouTube eu sou pouco conhecido, mas no Instagram tô forte ali, mas é questão da coerência. Eu sempre busco equilíbrio,
12: exato.
13: Eu sempre respiro. Uns 10 minutos antes de gravar um vídeo, e penso, como é que eu posso buscar um equilíbrio aqui? Claro que precisa de um show, precisa do barulho, você precisa fazer um sensacionalismo, como o Emílio disse e tal. Mas hoje as pessoas estão mais assim, já me conhecendo como uma figura coerente dentro dessa bolha do Instagram. Quando eu tô nessa área assim, tá uma parte mais segura. Mas eu vejo, eu tenho amigos petistas assim que chegam, Marcelo, nossa, eu te sigo, gosto muito de você e tal, da tua coerência e tal. Porque eu falo, nem todo mundo tem todo bem, nem todo mundo tem todo mal.
12: Exatamente.
13: Então tem que haver um equilíbrio. Então eu devo muito isso, falei até no meu discurso ontem lá em Varginha, que eu devo muito o que aconteceu hoje à coerência e às mulheres. 65% do meu público são mulheres.
12: Nossa, é porque nós somos bonitão,
16: charmosão. É lindo! Ó, aqui, ó, nós dois, ó.
12: Elegante! Dupla sertaneja.
16: Olha só, nós. bonito. Tá cara bonito, testosterona para dar e vender aqui para mulherada.
4: O cara é macho, pô. É,
13: lógico. Inclusive, eu trouxe presente para vocês e eu trouxe presente para vocês.
16: Deixa eu te falar. A rede social dele, para você seguir, porque agora a gente está no Brasil e tem muito petista aqui.
4: Opa.
16: Também.
4: Sim.
16: Tem muito petista. Tem muito,
13: no 24, né? No 24, eu fiquei sabendo, né?
16: Não, 24 é. Pô, 24
4: é. Tem bandeira. Redação. É todo mundo cabelo azul.
16: Redação.
13: Mas ontem, por exemplo, na votação da homenagem para mim, votou lá na hora. Dá um medo os vereadores não topar.
4: Pô, na tua cara?
13: Na minha cara.
4: Ah, não.
13: Olha lá, que os a favores votem agora, os contra também votem e tal. Vocês não vão acreditar, foram 14 vereadores que votaram. Uhum. Foram 13 votos a favor, 13.
4: Ó, 13, coisa 13. Boa.
13: Dois vereadores do PT votaram em mim, pra me homenagear, porque me acha coerente.
4: Tá vendo? É isso aí.
16: O Instagram seu, que é o sucesso.
13: Ah lá, você não me
16: qual que é? Marcelo. Ó, Marcelo Renault, que não tem o O, MKT.
13: Boa.
16: Marcelo Renault, com dois N's, tá? Exato. Você que tá no rádio. Tem 1.300.000 para você seguir agora. E você põe o quê? Qual é a periodicidade da bagaça?
13: Eu faço uma média de 4 a 5 vídeos por dia.
16: Caramba!
4: Aí, Alba, tá vendo? Tá trabalhando pouco.
13: É, eu até, por exemplo, eu tenho ali o Marcelo Renault vende MKT, porque eu venho do marketing também, né? Depois que eu saí do jornalismo, eu fui pro marketing para começar a ganhar dinheiro, melhora um pouquinho.
16: Tá certo.
13: E aí, eu tive que abrir mão da minha agência, hoje quem cuida é minha esposa, junto com o gerente lá, porque eu fico o tempo todo vasculhando assunto, procurando assunto para comentar pro pessoal. E muitas vezes eu nem comento e o pessoal já manda lá no direct: Marcelo, você não vai comentar isso, você não vai comentar aquilo e tal.
16: Então, qual foi o último que você comentou?
13: Ah, tem o que eu comentei por último agora, deixa eu lembrar aqui. Ah, tem vários. Hoje eu já comentei dos caboclos que tomaram tiro, que foram fazer a pegadinha lá.
4: Isso não era nem pra rir, mas...
13: É. Os caboclos foram brincar com...
4: Numa falsa assalto?
13: Dois funcionários de um Lava Jato foram brincar com o dono do estacionamento, que era amigo deles. Falaram assim, vamos lá levar uma encomenda lá, vamos brincar com eles. Aí simularam um assalto. Só que o dono do estacionamento tá mostrando um carro pro policial civil que tá de folga.
16: Eita,
13: o policial civil sacou a arma, deu um tiro. Um morreu. Putz. Aí eu falei, como é a imbecilidade, essa coisa dessa pegadinha, essa coisa de fazer. Vocês trabalharam muito tempo nessa época, lá na época da banda.
16: Mas era tudo combinado.
4: Não tinha tiro.
16: É. Tudo combinado. Tudo assinado. Tudo assinado.
13: Você na Zona Leste de São Paulo, você chega numa
16: tudo
13: moto.
16: Tudo combinado.
13: Na Zona Leste de São
16: Paulo. Arruma sim. Problema.
4: É fake.
13: Você chega numa moto, anunciando um assalto, não dá, amigo. Né? Aí não tem jeito. Aí os dois tomaram pipoca aí. Foi o último que eu fiz. Então o pessoal vai. Falei da Damares também, que a Damares falaram que a Damares tinha pulado fora da
16: e a Damares?
4: O que você acha?
13: Não, ela esclareceu. Ela disse que foi uma questão também de falta de apuração. Porque ela falou algo pro jornalista, que ela falou, eu fiz trabalhei no projeto do Flávio agora, vou parar, volto depois lá na frente. E o jornalista entendeu que ela pulou fora.
16: Mas até a Janja. Agora juntou a Janja. Olha que trio, ó.
4: Quem?
16: Trio
4: Meninas
16: Esperança.
4: Super poderosas.
16: Trio Esperança. Anotem. Janja certo. Da Silva.
4: Isso.
16: Michele Bolsonaro
13: e Damares.
4: Trio Parada do meu apoio.
16: Trio
4: Ternura.
13: Eu não consegui ver com certa pressa, mas parece que a Michele foi solidária. A Janja foi solidária, a Michele.
16: Juntou lá.
13: Uai, aí
16: vai brincando.
13: É o equilíbrio.
16: Nossa. Eu vou te falar uma coisa pra você. Essa turma sororidade, é de cinema.
4: É do piru.
16: Eu vou fazer vou fazer o break para a rede de rádio. A gente continua aqui com o nosso querido Marcelão, Marcelo Renault MKT, para você seguir no Instagram. Vai lá, Reginaldinho.
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0: E ao mesmo tempo abre esse caminho com a China também. Abre esse caminho com a China. Então são negociatas aí, tem esses bastidores políticos. E eu tento levar coerência para o meu público. Eu falo, gente, eles não gostam de ouvir isso. Eles não gostam. Quando eu falo nisso, eles ficam tudo bravos comigo. Olha para dentro da tua casa. Você quer mudar um país? Sim. Você olha para dentro da tua casa primeiro. Exato. Procura ser correto com a tua esposa, procura ser correto com teus filhos, educar bem teus filhos e tal. Aí você muda um país. Não, Marcelo, nós precisamos dos políticos, nós precisamos dos políticos e tal. Cara, político na tua vida, eu vou apanhar de falar isso. É um detalhe. É um detalhe. Mas é mesmo. O que você conhece de gente que cresceu na crise sem precisar de político, sim, não está escrito.
1: É, mas o político pode facilitar para a gente, né?
0: Pode atrapalhar muito também.
1: E atrapalha muito.
0: O que está fazendo com o agro? O meu irmão lá, o Gustavo Renó. O Gustavo é agrônomo, é cafeicultor. Ele pegava empréstimo na época do Bolsonaro ali, financiamento a 2, 3%. Hoje está pegando a 22,
2: 23%. Caceta!
0: Como é que aguenta?
1: É.
0: Como é que aguenta?
2: Cara quebra.
0: É,
1: mas a gente nunca teve tanta gente quebrando, como esse ano, por causa do juro, por causa de tudo. Eu vou dizer uma coisa para você. Eu, se você perguntar para mim... O que eu defendo? Eu defendo livre mercado,
2: sim,
1: liberdade de expressão total e propriedade privada.
2: Pronto.
1: É o que eu acho que é o, sim, básico, né?
3: Bom, e não atrapalhar.
1: E não atrapalhar. É, o resto. E não atrapalhar. O governo atrapalha muito.
0: Eu acho que o maior problema que nós temos hoje é a questão da liberdade de expressão. Também. Esse é.
1: Não, né? Esse é para quem tem voz pública. Por isso que eu falo para você: quem tem quem está preocupado com isso, com a misoginia, o caramba, é quem tem voz pública.
2: Sei.
1: Quem tá na rede social.
2: É.
1: O povão.
2: O cara que pegando metrô lá.
1: Porque é, manhã, porque isso.
2: 8 horas da
1: eu
2: noite.
1: Sei, mas é para você dominar, para você dominar o discurso, entendeu?
0: Sim.
1: A narrativa. O que você faz se você é governo? Você precisa dominar a narrativa.
2: Exatamente. Não dá espaço.
1: Quando você não dá espaço para ninguém. É isso que quer. Isso aí é para calar o opositor.
2: Sim,
1: isso aí. É para calar você, entendeu? Ah. Aí coloca e fala, vai ficar 5 anos em cana. Quem é que vai bancar isso? Ninguém. É.
2: Você com você mesmo. É. Você
1: mas estão lá, estão lá se juntando lá. Juntou,
2: né? Você que expõe.
1: Junta a direita, esquerda. Juntou Janja, Michele e Damares.
2: Ó que time. É.
1: Juntou.
4: É, fora os senadores, né? Que inclusive da direita votaram.
0: Mas a questão, por exemplo, da direita agora nesse momento, gente, é que eu falo. A direita tem que aprender a palavra estratégia. A palavra hoje que reina dentro da direita é ego. É ego.
2: Sim.
0: Então não é que baixar o ego e começar a pensar numa estratégia. Se você quer ganhar eleição, gente, estuda. Então não pode ficar um. O que eu falei pra você? Ficam me cobrando muito. Ficam me cobrando muito. Você vê que a direita mesmo sabota a própria direita. Isso é um problema hoje.
4: Mas em sentido a quê, você disse?
2: E que te cobra?
0: Briga de Michele com o Flávio e tal. Você vê que começa lá de cima, um exemplo.
1: Mas isso aí é briga da... É madrasta.
2: Ah, mas agora?
1: Madrasta
2: é madrasta. Madrasta.
0: Mas o que eu tenho com isso?
1: É madrasta.
0: Mas eu sei, a Michele tá sempre
1: pressionada. A madrasta não manda na bagaça. Porque acha que é mãe. Não é mãe.
2: Não.
1: É madrasta. É
0: mãe traça. Ah, os filhos não gostam dela, ela não gosta dos filhos.
1: Você sabe o que é isso.
0: Ela não gosta.
2: Não, eu não sei não.
1: Você sabe o que é isso. Você sabe o que é uma madrasta. É. Madrasta odeia o...
2: É.
1: Lógico.
2: Não sabia. Você que tá me falando.
0: Tem
2: que gostava.
0: O que que eu tenho com isso?
1: Você sabe como é que é, o Marcelão.
0: Mas o que que eu tenho com isso?
2: Sim.
1: Você?
0: O que o país tem com isso?
1: Não, a gente tem que ir lá e votar. Votar.
0: Então, é isso aí.
2: Vai lá e vota.
4: Mas é o que ele está falando da questão do ego, né?
2: Porque, antagonismo.
4: Assim, porque assim, ontem, voltando um pouco à notícia que a gente falou aqui da carta do Bolsonaro, ontem eu fiz a pergunta aqui e falei, será que a Michele não está trazendo informações de lá de cima, do Jair? E aí o Flávio vai e coloca essa carta dizendo claramente que ele é o escolhido pelo Jair, pai. Então, assim, não há mais nenhuma dúvida. Como que você enxerga essa questão? A gente já falou, né, dessa treta, a treta da direita, tem os Bolsonaro, tem a outra que fala que é direita, outra parte que fala que é direita, e o pessoal, cada um quer ter seu protagonismo. Mas agora vamos falar de quem está lá. Como que você vê a direita votando em coisas que não são favoráveis ao povo, à liberdade e tudo mais, com medo de ser taxado como misógino ou qualquer outra coisa?
0: Eu acho o seguinte, você ficar preso num discurso para questão de rede social, de opinião do povo, é complicado.
2: Sim.
0: Eu acho que você tem que haver uma certa sensatez, uma certa coerência em relação a isso. Mas eu te falo até a questão da Michele, por exemplo. A Michele, o que ela fez, querendo ou não, foi um estrago na campanha do Flávio. Mas ali você também entende que é uma mulher muito pressionada, uma mulher que está pressionada há muitos anos. Só que eu falo, a direita, se quiser ganhar a eleição, ela tem que se unir e seguir uma cartilha, seguir uma linha.
2: Sim.
0: A esquerda faz isso muito bem.
2: Exato.
0: Então, o que acontece? Quando um vai saindo para um lado, vai saindo para o outro, eu não vou bater aqui porque se você é misógino, você é machista.
1: Mas não é. É poder, gente. É poder. é o seguinte.
0: Mas ficar jogando o tempo
1: não todo. Não é, porque todo mundo está vendo a fragilidade do governo que está aí.
4: Sim, sim.
1: Quando você olha a pesquisa e fala, esse governo está fácil ganhar essa eleição. Isso,
4: eu quero chegar lá.
1: Aí o que acontece? Aparece muitos. Isso. Não, aparece muito, porque todo mundo tem chance.
4: Acha que pode
1: então
4: chegar.
1: Aí o que interessa é o grupo do cara. Até ter o segundo turno. Quem vai pro segundo turno? Vai fulano de tal. Aí a maioria das pessoas que tem o pensamento vai nisso aí, porque aí é um ou outro, entendeu? É porque tá vendo que o negócio tá meio degringolado. É. Muito bem. Você pode voltar aqui quando
4: quiser. Por favor.
1: Eu gostei de você, Marcelo.
0: Eu trouxe café pra
4: você. Falei.
1: Você trouxe café?
4: Mineiro.
1: Você sabe que outro dia... O café tá tão caro aqui, que outro dia eu fui no mercado... Eu comprei café, comprei três
4: saquinhos. Sacola.
1: Três saquinhos de café.
4: Tô tentando, hein?
1: E não é café caro, hein? Não é aquele café
4: normal, sim.
1: É o café normal.
4: Preto.
1: Não é gourmet. Não é gourmet, não.
0: É o café de combate.
1: Café normal. Café normal. Aquele café meio
4: do dia a dia.
1: Tal, não sei
0: vem
1: quê.
0: Com galho, vem com palha.
1: Aí eu paguei, aí tem o segurança. Aí o segurança falou: você tá levando café? Eu falei: tô. Ele falou: você quer que eu te acompanhe até o
4: que carro? É segurança do café? É o guarda-costa de café.
1: Tão caro que tá o café.
4: Tá.
1: Muito bem. O papo foi muito bom.
4: Vem mais,
1: vou passar aqui o Marcelão para você seguir. Marcelo Renault MKT. MKT. Marcelo Renault, com dois N's, tá, gente? Você que tá no rádio. Marcelo Renault MKT. O papo foi bom.
0: Falei que era
1: este
0: bom?
1: Homem é... Pessoal muito caipira, né?
4: Ah, mas é raiz, pô. É raiz.
1: Ele come capim.
4: Masca fumo.
2: Igual minha mãe.
4: Toma cachaça.
1: Igual sua mãe. Você não come capim? É aquele capim.
0: Igual minha mãe.
1: Palito de dente. Adoro palito de dente. Aquele capim. Pé vermelho.
4: Boa, mas é bom.
1: Marcelão, obrigado. Boa sorte pra você. Obrigado. Fazer o break do Reginaldo. Vai lá, Reginaldinho.

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5: De volta! Voltamos! O pânico voltou!
6: Volta! Pânico! Muito bem, meus amores, vamos embora?
7: Vamos?
6: Tchau, gente. Até amanhã.

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terça, dia 14. E aí, tudo bem? Tudo na paz? Espero a sua participação aqui pelo nosso WhatsApp. Pode ser com a sua mensagem de texto ou de voz. No 119-9411-8221. Olha só, esse cara, além de ser DJ e produtor, é um amante do fisiculturismo. Estou falando do todo bombadinho inglês Joe Corey. Personalidade ativa na noite londrina. O cara tá de música nova, chama-se Whisper.

0: The DJ Faithless e BB Rexha New Religion. Mixei com Sad Girl, também da BB Rexha. Teve Fisher de música nova, What a Life. Axwell, Whatever Turns You On. Ugel, I Adore You. Teve o Rafael, Got to Be Cool. E a primeira, Joe Corey, Whisper. 11994118221, esse é o nosso WhatsApp.
1: Fala aí, Alex, e ouvinte da número 1 do Brasil, aqui é o Marcos Venâncio em Portugal, travada no som da Pan, a número 1 do mundo. Alex, toca uma clássica pra nós aí, Real System, There Is No More Love In This World. Valeu, um abraço pra todo mundo, você é Pan, é show, tamo junto.

0: DJ com Real System, There Is No More Love. O Vanderlei Dória de Contagem mandou um WhatsApp pra gente. Valeu, Vanderlei. O Rodrigo de Santa Maria tá pedindo Fisher. Essa a gente tocou agora há pouco, meu querido What Alive. Boa tarde, Alex. Joe Corey, o Whisper tocou sábado. Mensagem aqui do Rafael do Espírito Santo. Eu falei que a música ia tocar pela primeira vez. Olha só, eu aqui pagando de gatão. E o Pazinha já tinha tocado no sábado, né? Pazinha, mandou bem, hein? Aliás, os programas de sábado do Pazinha estão imperdíveis, hein? O cara manda muito bem, mixa muito. O Renato de Ribeirão Preto falou aqui que hoje não vai pedir música nenhuma. São todas boas, parabéns. Valeu, Renato. Acho que ele, na verdade, cansou de pedir, né? Ele todo dia vem aqui e pede Taylor Swift. Boa tarde, Alex. Leandro de Fortaleza, Ceará. Toca aí Back to Life. Essa a gente tocou ontem, Leandro. O Dionei de Balneário Pissarras, tá ligado aqui na número 1 do Brasil. Essa mensagem aqui não tem nome do ouvinte. Deixa eu passar para uma outra. Boa tarde, planeta. Toca More Than a Feeling para relembrar os velhos tempos. Mensagem do Jefferson Rocha, personal trainer de Brasília. Cid de Brusque, manda um salve aí para os meus alunos do Nação Capoeira. É vida, Brusque, alô. Beijão para geral aí, valeu Cid pela sua participação. O Sérgio Ciriello de Araguari, Minas, também ligado aqui no Planeta DJ. Rafael Cordovil de Fortaleza, tá pedindo aqui o DJ Mundo. Boa tarde, aqui o Miqueias de Belém do Pará. O programa deveria durar mais de uma hora. Valeu, Miqueias, pela sua participação. O Leandro de Campo Grande tá pedindo qualquer uma aqui do Bob Sinclair. E para fechar, tem essa mensagem aqui. Boa tarde, Alex, meu querido. Tudo bem com você? Desejando uma terça-feira abençoada para todos nós. Se possível, toca Planet Soul. Tá anotado aqui, meu querido Xandão de Uberaba.
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4: 2h35.
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2: Muito bem, de volta com o Planeta DJ, participação aqui dos nossos ouvintes.
3: Boa tarde, Alex. Aqui é o Celis, que é Campos, Paraná. Por favor, toca a música do Groove Covergate. Obrigado.
2: Valeu. Valeu, valeu, Célio.
4: Fala, Alex. Quem tá falando aqui é Márcio de Salvador, Bahia. Ouvindo aqui na Jovem Pan 93.1.
2: Fala,
4: pá. Na Bahia. Então, mano, será que dá pra tocar aí Blackout pra nós aí? Te mandei aí, se for muito incômodo. Uma boa tarde aí pra todos. Um abraço. Jovem Pan, a melhor do Brasil. Simbora!
2: Bora, cuida!
5: Olá, Alex, aqui é Ricardo, aqui de Navegante, Santa Catarina. Toca aí pra nós aí, Sunday Bloody Sunday aí.
2: YouTube.
5: Um grande abraço a todos aí, valeu, Planeta DJ.
2: Valeu!
5: Melhor programa do planeta.
6: E Alex, aqui é Rafael de Brasília, Taguatinga Sul. Toca uma Corona aí pra nós, lembrar os velhos tempos.
2: Corona já tocou outro dia aqui, cara.
6: Todo dia. Tchau, obrigado.
2: Valeu.
7: Boa tarde, Alex. Zezinho do Jaú, São Paulo. Ô, Alex, se possível, toca pra nós. Uma do DJ Avice.
2: Avice.
7: Eu ofereço pra minha filha Thalia e pra todos que estão ouvindo aí.
2: Valeu.
7: Valeu, Alex. 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
8: Boa tarde, Alex. Aqui é Humberto Soares, de BH. Eu queria ouvir no Planeta DJ.
2: Tá bom. Tá anotado.
9: Boa tarde, Alex. Beleza?
2: Beleza.
9: Otávio daqui de Itapeva. Alex, mandou uma pedrada aí pra nós. Steve Aoki e Afrojack. Happening of Pursuits.
2: Boa, boa pedida, hein?
9: Boa coisa parecida. Oferece pra nós aqui de Itapeva. Alô, um abraço.
2: Valeu, tá anotado.
10: Boa tarde, Alex. Aqui é a Dani Chaves, de São Pedro. Eu gostaria de pedir que você tocasse uma hoje pra minha querida irmã Vivi Chaves, de Piracicaba, que está fazendo aniversário hoje. Pode ser qualquer uma. Eu confio no seu ótimo gosto.
2: Ah,
10: Jovem
2: obrigado.
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2: Felicidade, saúde, sucesso aí pra sua irmã. Mais um ouvinte aqui.
11: Fala, DJ Alex. Boa tarde. Quem fala é Jorjão, aqui de Uberaba, Minas Gerais. Ouvindo a Jovem Pan 103,7, direto do Triângulo Mineiro, capital do Zebu. Toca nova da Alok aí, aquele pancadão pra nós. Meteu o pé nessa terça-feira linda, maravilhosa. Um salve a todos os caras aí que tá na correria igual eu, fazendo manutenção e prestação de serviço aí nos portões eletrônicos do Brasil afora.
2: Tem mais ouvinte querendo a Alok.
12: Fala, Alex. É o Márcio Xavier aqui de Passo Fundo, Rio Grande do Sul, ligado na melhor do Brasil. Roda uma pancada aí pra nós aí, pode ser uma do Alok. Abraço, boa semana aí, tamo junto.

0: DJ aqui na Pan, Remedy Close to You, mixei com Tiesto, Beautiful Places, que tem o vocal maravilhoso da Brianna Grace. Teve Dub Dogs, How Does It Feel? E o Google, I'm Moving to the Sun. Deixa eu mandar um alô aqui pro Marcelo Celão de Montes Claros, acabou de mandar um WhatsApp aqui pra gente. Quem mais tá por aqui? O Júlio Leocádio de BH, Renato Tomazini de Caxias do Sul. Valeu, meu querido. Quem é esse aqui, hein? Qual o nome desse ouvinte aqui? O Carlão Doido. Boa, Carlão. Por aqui também a Ilana Santos. Muito obrigado aí pela sua participação lá de Três Lagoas, Mato Grosso do Sul. O Reginaldo de Ourinhos está na área. O João Carlos de Patos de Minas. Claudinei de BH. Douglas Rogério de Mossoró. Henrique lá em Porto, Portugal. Carlos Alves de Manaus também por aqui. Jô de Manaus também. Armando de Belém. Da galera aí do Norte, marcando presença aqui no Planeta DJ. O Marlon Caveira, BH também na área. William, Cocal do Sul. Valeu, William, pela sua participação, meu querido. Marcos de Birigui. Pino, de onde? De onde? Guarapuava. Tiago Batista de Brasília. Rodrigo de Caruaru. E por aí vai. Uma pena, não dá para falar o nome de todo mundo aqui. Mas vamos fechar com uma participação aqui pelo nosso WhatsApp. O 11994118221. Bora ouvir.
1: Boa tarde, Alex.
0: Boa tarde.
1: Beleza pura. Aqui é o Rodrigo, de Uberaba, Minas Gerais.
0: E aí, Rô?
1: Se for possível, manda aí na programação. Tyler, McPee, Beat One.
0: Bora.
1: Valeu, Alex. 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
8: Os candidatos ao concurso da CEPLAG já podem conferir orientações para as provas. Foi publicado no Diário Oficial do Estado desta segunda-feira o edital número 9 do concurso público para o cargo de especialista em gestão pública. O documento apresenta informações sobre os locais de aplicação das provas, os horários de abertura e fechamento dos portões, além de outras orientações importantes aos candidatos. As provas objetivas e discursivas serão aplicadas no dia 26 de julho, com abertura dos portões ao meio-dia e fechamento às 13 horas. O início das avaliações está previsto para 1h30 da tarde, com duração total de 4 horas e 30 minutos. A consulta dos locais de prova estará disponível a partir do dia 17, no site da SEBRASP, banca avaliadora responsável pelo certame. Os participantes deverão levar caneta esferográfica de tinta preta, fabricada em material transparente, comprovante de inscrição ou de pagamento da taxa e documento de identidade original. O acesso aos locais após o fechamento dos portões não será permitido. O edital também detalha os objetos proibidos durante a aplicação, entre eles aparelhos eletrônicos, relógios, calculadoras, agendas eletrônicas, óculos escuros e acessórios de chapelaria. O candidato que estiver portando algum destes itens poderá ser eliminado, conforme as normas previstas no edital. Para mais informações, os candidatos podem consultar a íntegra do edital número 9, disponível no Diário Oficial do Estado e acompanhar as atualizações no site oficial do SEBRASP. De Maceió,

0: Aqui na Pan, Maroon 5, Girls Like You. Antes teve Olivia Dean, Night to Eat Order. Já voltamos com uma clássica.
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3: 3:26.
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0: De volta aqui na número 1 do Brasil.
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0: 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E que clássico, hein? The Verve, Bittersweet Symphony.

0: Titãs Tal, Sandlia e Cinnabon. Antes teve Ella Langley, Choosing Texas. Daqui a pouco, hein, a bola vai rolar para a primeira semifinal da Copa do Mundo. Já já tem França e Espanha. E aí, na sua opinião, quem leva? Break rapidinho aqui na Pan e a gente já volta. Fica aí.
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3: 3h59.
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11: A Copa do Mundo FIFA 2026 está na sua reta final decisiva. O torneio, historicamente sediado por 3 países, Estados Unidos, México e Canadá, e expandido para 48 seleções, já realizou 96 de suas 104 partidas totais. No momento, a competição encontra-se em um breve hiato de 2 dias, após o encerramento das oitavas de final, na qual a seleção brasileira acabou eliminada pela Noruega por 2-1. As 8 melhores equipes do mundo iniciam a disputa das quartas de final nesta quinta-feira, dia 9. E pra você, qual seleção desponta como a grande favorita ao título?
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0: As sete melhores da Pan, fechando com Taylor Swift. The Fate of Ophelia, teve Benson Boone. Sabrina também tocou aqui, assim como BTS, Take My Grace, and Fender com Olivia Dean e Bruno Mars. Intervalo rapidinho aqui na número 1 do Brasil e já voltamos com a melhor da semana. Fica aí.
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0: Vamos com a melhor da semana.
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0: Em destaque, essa semana aqui na número 1 do Brasil, a música nova de Alex Warren, Fever Dream. Bora ouvir.

Programação da Jovem Pan, a número 1 do Brasil. Parceria entre Thalia e Fat Joe, I Want You. Antes teve o The Weeknd, Blinding Lights, música nova do Lagoon também passou por aqui. Seu e Só, Lola Young, Messi, Justin Timberlake, Peaches, Estelle com American Boy. E também tivemos aqui a melhor da semana, música nova do Alex Warren com Fever. Seguinte, hein? Intervalo de jogo na Copa do Mundo está dando Espanha 1-0. Gol de pênalti no primeiro tempo. Agora estamos aí no intervalo da partida. A gente já volta, hein? Daqui a pouquinho tem muito mais na Pan pra você. Fica aí.

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2: 4h55. 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
8: É terça-feira! Vamos causar e aprontar a tarde inteira. É terça-feira. Eu não estou para brincadeira. É terça-feira. Você me irrita a semana inteira. Que dia que é hoje?
9: Dia da liberdade de pensamento. Então, por que eu te irrito? Você tem que deixar eu pensar o que eu
8: não,
9: quero.
8: Não, então, pois é, pensar não faz barulho, não. Fica aí dentro da sua cabeça, né? Só pensa. Não precisa falar. Pensa aí. Pra pensar, você tem que... Te dou toda a liberdade de pensar.
9: E, inclusive, é Dia Nacional da França também. Enquanto
8: Nossa,
9: eu vou pensando aqui,
8: Sutiã! Mulher, vou coucher avec moi!
9: E você que tá nos ouvindo, já se relacionou com o francês?
8: Não, ele não tomava banho.
9: Eu tenho uma prima que foi embora com o francês. Largou a família.
8: Mas quem que não vai querer ir pra França, pra Paris? Você quer ficar em Paris Cacheta? Não, a gente quer Paris.
9: Meteu-lhe o pé.
8: Ó, os franceses são maravilhosos, comida maravilhosa, cidade belíssima. E é dia de mais alguma coisa que não tem mais o que elogiar aqui, não.
9: Não, é isso aí. Vamos começar essa terça, então.
8: Quer contar seu problema? Além de não ter um francês e morar no Brasil...
9: Já aprontou na França? Já aprontou na França, né?
8: Já aprontou na França? Deixou seu DNA lá? 11-28-70-9750. Tô com dor de estômago, gente. É raiva que você tá me fazendo passar, tá?
9: Deixa eu pensar aqui, então.

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3: A minha história é a seguinte: eu moro em Recife, mas há 6 meses fui a João Pessoa e lá conheci um rapaz que foi amor à primeira vista. Ele quis ficar comigo, me procurou. A gente teve uma relação muito boa durante um mês que fiquei lá. Mas eu precisava voltar para Recife para resolver a minha situação financeira, resolver algumas coisas de traumas mesmo de infância que tinha, mas eu resolvi voltar, e nesse resolvi voltar, eu apaguei o número dele. E depois ele me procurou ainda, depois de 2 semanas, aí eu contei que tinha voltado para Recife. Ele ficou bem sentido, né, porque a relação que a gente tava tendo lá era uma relação muito boa. Eu não nego, eu não fui muito verdadeiro com ele, mas é porque eu precisava resolver o que eu preciso resolver ainda aqui em Recife. E aí eu tentei durante 6 meses, por 6 meses, né, resolver a minha situação financeira, mas aí não consegui porque eu tive uns problemas para resolver. Mas agora eu consegui alugar um lugarzinho bacana para mim e eu vou focar durante esses 6 meses, a partir de julho até o final de dezembro, para que eu consiga ganhar muito dinheiro, já que eu estou trabalhando atualmente como motorista de aplicativo, para eu meter marcha para poder resolver tudo aquilo que eu nunca resolvi, sabe? Porque eu nunca tive uma relação grandiosa, eu já tenho 40 anos, mas eu nunca tive uma relação duradoura, porque eu tinha muitos problemas na infância, na adolescência, relacionado a pais, aos meus pais. Depois eu voltei a morar com minha mãe e aí a gente morou durante 10 anos. E faz um mês que eu saí da casa dela, que eu consegui alugar um lugar pra mim reorganizar, porque eu fui a pessoa que sobrevivi durante esse tempo todo, sabe? Eu não fui uma pessoa que vivi pra mim. Eu me privei de tudo, de tudo. Eu nunca tive uma relação com homem, porque eu sempre tive muito medo do preconceito, das pessoas, da minha família. E chegou uma hora, né, que agora, que é esse momento que eu tô vivendo, que a minha alma, a minha mente pede uma mudança, né, para que eu possa viver as experiências maravilhosas que eu sei que a vida tem para me dar. E com isso, eu peço forças para Deus, para que Ele me dê, para que eu trabalhe esses 6 meses incansavelmente, para que quando chegar janeiro, eu ir para João Pessoa, porque eu já vou chegar lá com uma situação financeira muito melhor do que a que fui ano passado, e procurá-lo. E eu espero que eu consiga encontrá-lo no mesmo pub onde a gente se conheceu.
2: Nossa, eu tô doida pra falar.
3: Já que eu não tenho o número dele, já procurei também nas redes sociais, não encontrei, porque eu só sei o primeiro nome dele, né? Eu botei o primeiro nome, já procurei várias vezes.

0: e nunca encontro. Então eu espero que a força do destino, Deus, me reserve esse momento para que quando a gente chegue em 2026, 2027 eu possa encontrá-lo. E aí, o que é que vocês acham disso? Eu preciso de sua ajuda, Lígia. Sou seu fã há anos. Obrigado.
1: Quero te mandar um beijo. Antes eu tava toda feliz e não falar assim, ai, do meu recalque, né? Entre Recife e João Pessoa. E a gente aqui olhando pra Avenida Paulista. Mas a sua história precisa de uma outra coisa. Eu preciso te falar o seguinte: vira homem. Tá parecendo as conversas que a gente teve com outras ligações que teve que falar virar homem pra um gay. Que é o seguinte: para de ficar pondo a culpa nos outros a vida inteira. Agora tem Deus, depende de Deus pra você fazer alguma coisa. Se fosse assim, meu amor, todo mundo do mundo era solteiro. 99% das pessoas não tem onde cair morto. Todo mundo vende o almoço pra comprar o jantar. Escolhe qual conta do mês que deixa de pagar. Acorda! Todos os brasileiros estão endividados. Aí você vem me
2: 80%.
1: contar que o seu pai te saca. Exato. O seu pai te sacaneia, sua mãe, não é nem te sacaneia, né? Que a sua família. Tem um negócio do gay, que você não podia, isso e aquilo. E por conta disso, você ficou lá até os 40 anos? Tenha santa paciência! Com 40 anos, a gente não pode nem falar a palavra trauma de infância mais. Porque agora a gente já tem obrigação, não interessa o nosso trauma. A vida te deu muito mais pra você poder fazer, realizar. Vamos parar de passar pano pra gente? De ficar ouvindo historinha de Instagram, de historinha de YouTube, de ai, o que é um narcisista? Ai, tenha dó de você. Ô, gente, as psicólogas ganham dinheiro. E elas fazem isso pra gente que precisa. Não é pra todo mundo ficar encaixando isso na vida, não. Seu marido foi grosso você um dia porque você é uma chata de galocha, nananã. Ai, é porque ele é narcisista. Ai, a mulher não gosta mais do cara, ai, porque ela é uma tortura. Isso, ninguém é nada, não. Problema é outra coisa. Esse diagnóstico não é todo mundo que tem, não. Você tá sendo, sabe o quê? Infantil. Me desculpa, mas é isso
2: É
1: mesmo.
2: se vitimizar, será?
1: Não quer assumir as responsas da vida. Eu, com 40 anos morando na casa da mãe, já me dá um ranço, que eu não sei nem onde eu te falo. A não ser que você falasse que ela tá precisando de você, porque ela tem um problema de saúde e precisa que você limpe o bumbum. Tirando isso, faça-me o favor. Ainda mais você falar que era horrível lá, que ninguém deixa namorar, que você não podia ser gay lá, e amanhã eu quero morar lá até os 40. Imagina eu que com menos de 18 já tinha saído da minha, porque achava o povo chato. Sabe? Só por isso. Aí se eu acho o povo chato, eu que me vire. Ah, eu não tenho. Olha, aí vem outro raciocínio pra enlouquecer. Eu vou esperar, porque aí eu vou chegar lá com uma condição. Então tá bom, eu vou esperar eu ser virar uma outra coisa pra tentar um emprego. Ah, eu vou esperar ver se eu ganho tanto pra fazer isso. Não, gente, a gente vai vivendo. Se conseguir alguma coisa, ótimo. Se você se der bem, ganhar muito mais. Maravilhoso. Se não ganhar muito bem, daí não vai ser isso que vai mudar nada. Ah, eu tenho dinheiro pra ter uma casa. Ah, mas às vezes você tem pra alugar um quarto na casa de alguém. Aí depois você vai conseguir o seu apartamento. Tudo é aos poucos. A não ser alguém que é herdeiro, que ganhou na Mega Sena, todo mundo constrói as suas coisas. Às vezes você compra a casa, você só dorme no tapete. Aí um dia você compra um armário, no outro um fogão, uma geladeira. E te digo que normalmente essas pessoas têm mais prazer e menos tristeza, menos deprê, do que quem tem muito tudo de mão beijada, que é maravilhoso construir as coisas. Mas você é muito dramático. Aí você vem falar que já deixou o cara no vácuo 6 meses por causa de problema de grana. O que tem a ver alguma coisa com a outra? Você não podia atender a ligação? E virar e falar, tá horrível aqui dentro? Eu preciso resolver essas coisas para não voltar todo cheio de coisa, de craca para nossa relação. Você vai deixar um cara no vácuo? Aí você acha, você já deixou um cara no vácuo 6 meses. Vai deixar mais 6, aí vamos torcer para Deus te dar dinheiro e para chegar lá e o cara tá te esperando. Aí se nada disso acontecer, aí porque o mundo é muito ruim? Não, você é devagar, tá sendo mentiroso para você mesmo. E enrolado. Meu amigo, você quer ir para João Pessoa para começar? Não precisa mudar para lá de uma vez, não. Vai para lá de vez em quando, você nem sabe se vai ficar com o cara. Depois aluga o apartamento, duvidou meu braço. Aqui, se eu entrar no Google agora, eu não arrumo um lugar pra dormir lá que custa R$ 30. Que custa 300 por mês. Que papo é esse? Aí você sempre tá pondo a culpa em alguém. Uma hora é sua mãe, uma hora. Não, é você. Um homem de 40 anos que não quer resolver os BO. Que já devia, se o pai, a mãe não deixa ser gay, nananã, já devia ter ido morar fora com 18. Sabe assim? Tá fazendo as suas coisinhas. Que gostou de um cara. É porque quando a gente assume os nossos problemas. Pra começar, tudo já fica mais fácil. Não viram uma bola de neve de confusão e todo mundo fingindo de bobo e sabe assim? Não. Eu sou, sabe assim, eu sou o fulano. Eu tenho esse problema, gente. Eu demoro demais. Eu tô com um problema de timing, que eu acho que é o seu. Na hora que eu vou fazer as coisas, tudo já aconteceu há 10 anos. Então já podia ter saído da casa da minha mãe há 20 anos. Eu vou chegar lá pro cara do segundo encontro um ano depois. Um ano depois já dá pra você ter casado, ter filho, adotado um filho, barriga de aluguel, caramba, quatro. Meu amigo, você tá querendo quase o impossível. Deve ser mais fácil ganhar na Mega Sena do que fazer com que o mundo pare pra esperar você resolver juntar um dinheiro. Tá todo mundo juntando dinheiro. Todo mundo fazendo as suas coisas. Se eu contar a história desse estúdio aqui, você cai duro pra trás. E mesmo assim, se a gente parar pra ficar causando, só vamos ter mais problema. Aí perde mulher, perde marido, perde emprego. Não pode! A gente faz, todo mundo se vira. Ou tá achando igual a outra ligação, todo mundo virou a donzela que tá na torre agora. Vai pro pau, fio. Vai de ônibus, vai de carona lá no final de semana. Ai, não sei qual que é o sobrenome do cara. Você não sabe onde ele vai? Onde ele ia? Onde era a casa dele? Vai lá atrás. Se não, faz um comercial. Grava mostrando a cara dele, tem alguma foto? Ó que doideira essa história. Mas pra mim, você ter ficado na casa da mãe até os 40 e ainda tá fazendo drama disso, é vontade de falar. Queria você aqui do meu lado, do meu melhor amigo, pra te dar 5 tapas seguidas na cara. Vai falar, tá doido? Que é isso, gente? Com 40 anos, a minha mãe... Com 40 a gente tem que dar a coisa pra mãe. Você dá presente da casa, resolve o problema, paga o plano de saúde. Você não fica mamãe, ai, a culpa é da minha mãe. Não, se foi, já era, deu tempo de consertar. Tem que ser, entendeu? Porque a única pessoa, se você não agir assim, eu vou pra minha casa, vou fazer outras coisas, tá? Fazer a dele, o Rogerinho dele, o Jorge a dele. Mas você vai conviver com esses problemas. Se você não parar e falar, é verdade, quer saber? A mamãe e o papai são assim. Ou eu vou sair daqui pra fazer do meu jeito, ou eu vou ficar assim, fazendo de bobo. O cara... Nossa, será que alguém vai me esperar um ano? Provavelmente não. Então é mais fácil eu pegar aqui, ó, vou passar um final de semana lá, vou tentar achar o homem. Vou no bar onde eu conheci, vou na porta da casa se eu lembrar onde é a casa. Vai sendo mais prático, sabe? É tipo como se eu falasse, ah, eu só vou sair de casa quando eu ganhar na Mega Sena e o meu marido estiver andando num pé só, pisando no dedão. Tipo, ah, gente, sério? Vamos facilitar? Você tá procurando complicar tudo, como se estivesse achando legal contar uma história triste. Não é legal contar a história triste, todo mundo tem. Eu quero contar as felizes. Você teve coragem de sair da casa dos seus pais, deu uma volta na sua vida. Você foi atrás do seu amor. Você entendeu que dinheiro não era tudo, que com pouco se faz muito. O que importa de verdade são os sentimentos. E por aí, é isso, amigo. Vai ser feliz, vai viver a vida. Para de olhar pro lado ruim. A vida não é retrovisor, não, pra você ficar olhando pra trás. Olha pra frente. Ó, pensa aí no carro. O tamanho do vidro da frente e o tamanhozinho do retrovisor. Atrás é só referência. É pra frente que a gente olha. Acelera aí, tá? Senão passa mais 40 anos, você nem viu. A vida inteira passou e você ficou só aí, si.
2: 40 anos é praticamente a metade da vida, se você parar pra pensar na média.
1: Da sua, eu vou viver 2 mil anos quase.
2: 2 mil?
1: É puro pepitide, querido. Mas uns 140 senhora. Eu vou. Pepitide. É isso. Beijo, tchau.

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2: E já sabe, conta a sua história, eu gosto de ouvir sua voz. Eu adoro a história do áudio, por quê? Na voz, mesmo que a pessoa fale uma coisa, não sei se é só comigo ou todo mundo, dá pra sentir um monte de coisa que tá escondida, dá pra sentir do que você deixou de falar, o sentimento real da história. Então manda a sua história pra gente, manda o áudio, eu quero ouvir sua vozinha. 11-2870-9750, tem história boa já aí.
3: Boa tarde, Lígia, Márcio, Pinheiro de Salvador, tudo bem? Sou fãzaço do programa, escuto bastante o programa de vocês. E em breve também mandarei minha história de Missão Impossível, mas é nada de ruim não. Sou casado há 26 anos com minha esposa, vou fazer 27, graças a Deus estou em paz. Se puder, toca a Sabrina Carpenter aí pra mim, se possível. Obrigado, viu? Parabéns pelo programa.
2: Muito obrigada, Márcio de Salvador, seu de Axé. Gostamos da sua terra, hein?
4: Terra de Ivete.
2: Terra de Ivete, Rainha Ivete. É. Abalou, sacudiu, balançou. E do Axé, do Olodum, meu amigo. Carlinhos Brown, do Pelourinho. É. E também da Sabrina Carpenter, que tem fãs lá, né? A Lourinha, nada a ver. Super improvável, mas maravilhoso. Quer tocar uma Sabrina Carpenter pra ele? Vamos ver aqui na programação se o Vlamir curte a Sabrina.
4: A ideia.
2: É. Mas, de qualquer maneira, eu quero mandar um beijo pra Salvador, onde a audiência do Missão tá sempre bombando. Salvador, vocês têm um olho, entendeu?
4: Uhum.
2: Então conta pra gente tudo pelo 11-2870-9750. Você gosta de baiano?
4: Muito. E outra, lá em Salvador é as melhores festas de carnaval, não é? Em Salvador, não tem.
2: Pô, você vai falar pra mim.
4: Carnaval de Salvador, gente. Imagina quanta história o pessoal de Salvador não tem no carnaval, hein, Lígia?
2: Foi a coisa mais marcante pra mim da vida, apresentar o Carnaval de Salvador.
4: Caraca, imagina que da hora, que energia que deve ser, né, o carnaval.
2: É enlouquecedor, eu nunca vi tanta gente na minha vida feliz, pulando ao mesmo tempo e beijando, e paquerando, e causando. A intenção lá é festar, é dançar,
4: é
2: ouvir
4: feliz.
2: Música, exatamente. E Salvador tem, além daquela beleza natural, tem o que a gente falou brincando, mas é real, tem o molho, o baiano tem borogodó, tem axé, além desse sotaque delicioso.
4: Não, e é muita gente que vai pro Carnaval de Salvador, eu duvido que não tenha um ouvinte do Missão que não tem um relacionamento lá em Salvador, que não tem um namoro hoje em dia com alguém que conheceu no Carnaval de Salvador.
2: Um peguete. Quem tem um peguete em Salvador? Quem já viu um baiano em ação, não tira do coração.
4: Mas assim, tem que mandar pra gente. Manda no 11-2870-9750. Vou ensinar você mais uma vez a mandar direto lá, porque às vezes a pessoa fica, ah, tem que salvar o número. Não.
2: Verdade.
4: Você vai lá no WhatsApp, do lado direito, na parte de cima, tem um maisinho. Quando você clicar no maisinho, gente, é muito simples. Lá você vai digitar direto o número onde você pesquisa o seu contato, você digita 11-2870-9750. Embaixo já vai aparecer o WhatsApp do Missão, você só clica em conversar ali, segura o áudiozinho, manda seu áudio pra gente também, ou se preferir, tá com tempo, escreve a sua história de carnaval aí em Salvador, que você aprontou, se você teve um relacionamento, se você ainda tem contato com a pessoa, se você casou com a pessoa, tem filho, enfim, conta a sua história do Carnaval de Salvador. Você de Salvador, você que já viveu um amor em Salvador, conta pra gente no 11-2870-9750, Liginha.
2: Eu já fui traída uma vez, o cara contou uma mentira e foi pro Carnaval de Salvador.
4: Tá brincando?
2: Já. Já teve uma vez num negócio do trio do Bel Marques, enquanto eu tava apresentando lá o Band Folia, conversando com ele. Ele contou o tanto de gente. Nessa hora a gente até mostrou gente que tava comemorando e um casal que tinha, e o cara tinha pedido a mulher no trio. Mas o tanto de gente que o pedido é, eu quero pedir minha mulher em casamento em cima do trio.
4: Sim.
2: E lembrei de um caso de famoso. Conhecido, se as pessoas quiserem ver detalhes, pode procurar depois no Google, YouTube e tal. Tem uma menina, eu esqueci o sobrenome dela, Fernanda alguma coisa, eu acho, que é uma atriz da Globo, fazia Malhação, aquela hoje faz outro tipo de programa. Mas quem procurar vai achar. E ela namorava, se não me engano, na época era o André Marques. Aí descobriu que ele tava traindo ela, veio ele pegando alguém na televisão.
4: Ao vivo?
2: É. Eu conheço gente que já pegou o chifre assim. Eu conheço, já tive do lado de gente que abaixou na hora que a câmera ia filmar. Quem sabe de uma história de Salvador dessa? Quem foi pego com, igual como que a gente falou aquele dia? Com batom na cueca!
4: Batom na cueca.
2: Nas histórias de Salvador. Conta pra gente. Quem foi pego no pulo? Porque essas histórias são divertidas, né? Acaba que o tempo passa, elas ficam engraçadas. Mas
4: sim,
2: na época foi chororô. Enfim, é isso. Beijo.

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3: 5:26.
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1: Estamos de volta aqui na programação da Jovem Pan, com muita história boa, com muita música boa. E se você tem uma história boa, compartilha com a gente. 11-2870-9750. Manda lá no WhatsApp, porque a gente tá recebendo histórias e áudios aqui, Lígia, de elogios, de tretas, nudes, de fofocas. Pics. E o Rogerinho aqui, ó, vai soltar pra gente mais um áudio, hein?
2: Olá, pessoal do Missão. Boa tarde, Castanha. Uma ótima tarde. Aqui é o Paulo, da cidade de Ribeirão Preto, interior de São Paulo. Ô Lígia, na verdade, eu tô passando aqui pra dar uma informação aqui. A minha atual esposa, que não é esposa ainda, né? Eu vou completar mais um ano, mais uma primavera, daqui um mês, e ela sempre me cobra o pedido de casamento. Faz 6 anos que nós estamos juntos, e agora eu decidi que vou pedir em casamento. Vou fazer uma festa de aniversário e vou fazer essa surpresa pra ela. Então eu acho que ela vai fazer xixi e caca nas calças. Porém, esse pedido de casamento foi graças ao Ouvindo Missão e os conselhos da Lígia, dessa castanha linda e maravilhosa. Lígia, quando tiver por Ribeirão Preto, esse aí é meu contato. Vem tomar um chope aqui conosco, aqui no Pinguim, tá bom?
3: Choperia mais famosa do Brasil.
2: Abraço, Missão.
3: Querido!
1: Olha só, hein?
3: Que lindo! Primeiro eu quero te mandar um beijo e falar que bom, um homem, gente fina, apaixonado, que vai fazer o que a mulher quer pra ficar feliz. E que orgulho, né? Você falar que a Missão ainda te ajudou nessa escolha. Eu vou pra Ribeirão, que eu vou pra Dermato. Se você quiser ir comigo, Otávio. Sério, eu vou daqui um mês e meio, que eu vou numa prima de uma amiga minha. E aí, o Otávio, a gente vai junto. Eu vou comer petisco e o Otávio cai no chope matando.
1: José Vieira. Zezinho. É o Zé, lá de Ribeirão Preto. Um abraço pro Zé. Que é pai do Leonardo Toso, amigo nosso também, tem fazenda lá. Ele tinha, sabe o que ele tinha na fazenda dele? Uma casa de idoso, que ele cuidava dos idosos lá em Ribeirão.
3: Ai, que bonitinho.
1: É.
3: Como que ele chama?
1: Zé Oliveira.
3: Zé Oliveira, beijo pro Zezão. Mas você aí, ó, que vai casar, chama a gente pro casamento também. Uhum. Faz um vídeo e manda, se você puder se lembrar no dia que você for fazer, dessa da festa que você vai pedir ela surpresa, pra gente colocar até no Instagram. Mas muito linda a história.
1: Você me deu uma ideia, Lígia. Ah. Muita gente fala que se inspirou no Missão pra ter pedido de casamento e já teve muita gente que ligou que o casal ouviu Missão.
3: É.
1: Quem for casar agora, gente, que teve um chacoalhão,
3: uma inspiração
1: do Missão, convida a gente que a gente vai. Você iria? Eu iria.
3: Eu vou, você vai queimar o filme, eu vou. Você é maravilhosa lá, me comportar bem.
1: Não, eu
3: tá
1: também,
3: bonita,
1: né?
3: Bonita, chique.
1: Eu
3: a
1: também.
3: Gente pode sentar até em mesa separada, porque você vai ser... Eu não vou.
1: Chama a gente. Manda
3: eu
1: aí,
3: quero
1: ó.
3: Ir num casamento eu de alguém. Também. Eu tô doida pra ir. Tem muito tempo que eu não vou num casamento.
1: Imagina que legal, hein, Lígia? Dá pra nós montar um quadro no programa aqui, ó. A cada 6 meses, um casamento com Missão.
3: Até mais. Um a cada 2 meses, vai ver.
1: Legal.
3: Eu quero ir num casamento de muito gente do Missão. Então pronto, a gente vai.
1: Convida a gente, hein? 11-2870-9750. Manda sua história bacana pra gente aqui. Compartilha com a gente em áudio, em texto, enfim, como você quiser. Porque aqui o programa é, como que a Lígia sempre fala...
3: Aqui onde o seu problema é a nossa audiência. Ferida no coração, liga pro Missão. Problemas na cabeça?
1: Missão, não se esqueça, viu?
3: Ai, tô falando, é só ter uma câmerazinha ligada que ele lembra tudo. Parecido.
1: É pressão.
3: É, o menino parecido. Você gosta da... Ele quer fama, gente. A gente vai fazer ele
1: que
3: viralizar.
1: Nada.
3: Pegar um nude seu, bem japonês. Aí vai viralizar. Aí você vai ver.
1: Hoje a IA tá complicada.
3: Não vem cuiar, não. Aliás, você fez uma foto sua que você tá parecendo o cara do Pânico, que é morgado. Ó, beijo, gente.
1: Copa acabou com a gente.
3: 11-2870-9750. Copa só se for Copa, Cabana, princesinha do mar.
1: É.
3: Cada um tem a Copa que merece.
1: Uhum. E o brasileiro não foi esse ano. Falta 4 agora de novo pra tentar.
3: Ai, graças a Deus também, né? Todo mundo vão trabalhar?

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1: Agora nós vamos de caso nesse programa, sabe por quê? Porque você e eu somos um.
2: O quê?
1: Caso sério. Tururu. Ao som de um bolero. Tanana, vai lá, dose dupla, românticos de Cuba Libre, bum. Misto quente, o Otávio não sabe nada de música, manezinho.
2: Mas eu sei muito de casinho.
1: Fica, fica na sua, menino, só se for de Beth, cala a boca aí.
2: Casinho, de casinho.
1: É, sua casa, seu casinho vai cair.
2: Presa no casamento. Olá, Ali, boa tarde. Eu sou ouvinte nova, estou amando o programa.
1: Amamos ouvintes novos, obrigada, bem-vinda.
2: Eu estou vivendo um dilema. Sou casada há 11 anos e quando olho pro meu marido eu não sinto mais nada. Já fiz terapia, já tentei de tudo. Em uma sessão de casal, depois de conversar conosco, minha psicóloga me disse que ele apresenta comportamentos narcisistas. Eu pedi o divórcio, mas ele não aceita. Ele vive dizendo que eu não conseguiria pagar as contas sozinhas, sendo que sou eu quem paga praticamente tudo. Ele só faz a compra do mercado com vale alimentação do trabalho e mais nada. Eu ganho bem, sei administrar meu dinheiro e já passei a casa, a conta de luz e a de água pro meu nome. Mesmo assim, eu peço pra ele sair, mas ele se recusa. Pra todo mundo, eu sou a errada e ele, o bom da história. Hoje, quando chega a hora de voltar pra casa, eu sinto, sabe o que, Lígia?
1: Vai ficar doente, angústia, deve ser ansiedade.
2: É, eu sinto angústia.
1: Aí.
2: Porque sei que vou ser interrogada sobre tudo.
1: Até eu já fiquei aqui com mal-estar.
2: Ao longo desses 11 anos, eu desenvolvi ansiedade, depressão e síndrome do pânico. Teve uma crise muito forte em que eu precisava de apoio. A única coisa que ele disse foi, para de drama. Na frente da nossa filha Manuela. Sim. Eu sinto que eu estou presa e não sei mais o que fazer. Lígia, o que, que você faria no meu lugar, hein?
1: Você tá fazendo já, pra começando, sucesso, tá? Ser feliz, você já tá mandando muito bem. Você tá, você foi se calçando aos poucos. Primeiro, parabéns, sinto muito você tá passando por isso, tá? Obrigada por estar gostando do programa. Tem um negocinho, no comecinho da história dela, ela falou que a psicóloga falou o quê pra ela, que eu já tomei um ódio desse psicólogo.
2: A psicóloga falou que ele tinha comportamentos narcisistas.
1: Acho que misturamos tudo, isso é o que menos interessa. Você começou falando que você queria se separar, que já tem 11 anos que você é infeliz, já deu o suficiente. Então aqui a gente não tá pra avaliar qual é o comportamento do cara, se é assim ou se é assado, porque não faz diferença, ele não vai estar mais na sua vida. Ele vai falar o básico que a gente viu no final, porque vocês têm um filho. Porque se não tivesse, nem isso falaria. Por isso que vale a pena sempre pensar com quem a gente vai ter filho. É, enfim, eu acho que o que nós estamos aqui é no negócio de você já vai se separar. Que bom, entendeu? Esperou até demais. Você fez as coisinhas, se organizou a ponto de tirar conta do nome do homem. O cara é péssimo, fica querendo te detonar, jogando você pra baixo, falando que você não vai dar conta de pagar as contas que você já paga praticamente todas, como você disse,
2: pois
1: sozinha.
2: É.
1: E mesmo assim, a gente se vira, a gente sabe que a gente tira força na hora que precisa, não sabe de onde. É, e mesmo assim, a gente abre mão de coisa, às vezes gasta menos no mês, isso é o que menos interessa. O que interessa é o seguinte, a casa é sua, você paga as contas, você falou que mandou o homem sair, ele não quer sair. O que, que a gente faz essa hora? Advogado. Eu ligaria para um advogado ou iria direto num negócio de polícia. Polícia do bairro, sabe? Oi, desculpa, vem aqui, vai lá bonitinho. Fala, eu queria me informar de como que eu posso proceder. Tá acontecendo isso, isso e isso. Qualquer coisa, você liga pra omissão de volta. A gente liga pra uma delegacia. Vai na delegacia da mulher, por exemplo, já também. A gente pode ligar. Se tiver uma advogada, ouvinte do Missão, que queira ajudar, participar também, falar, entre em contato com a gente pelo 11-2870-9750. O que eu quero dizer é, às vezes na separação tem gente que é muito difícil, tem, é, vira, vai pro litigioso, tem gente que vira briga, baixaria, tem coisas que são casos de polícia. Mas se você quer se separar, ele vai ter que separar. Não é ele que decide, eu não aceito, o problema é se eu não aceito, é. Vai ficar aí sofrendo sem aceitar, vai separar, pronto, acabou, você não é obrigado a ficar com ninguém não, aí nós temos que tirar, o que eu me deixa aqui tentando selecionar melhor as minhas palavras e o meu comentário é saber o nível de agressividade desse cara, porque uma estatística que a gente vê a roda é dos caras que não aceitam término, não aceitam quando a mulher põe eles pra fora de casa, da casa delas, tudo, e ameaça, e muitas das vezes coloca em prática a ameaça.
2: Sim.
1: É, então esse é um X da questão, ele é um canalha a esse ponto, porque canalha a gente já viu que ele é. Ele é um cara que corremos o risco dele partir pra agressividade, que aí tem que ser com planejamento mesmo, né? Porque a gente tá vendo aí o tempo inteiro o tanto de gente louca que existe. Mas, pra você, o que eu acho é parabéns por estar fazendo tudo, nada como um dia após o outro. Igual você tá vendo que você se libertou muito já disso, já progrediu em como separar o joio do trigo, você vai... Daqui a pouco nem lembra dele. E que venha o próximo. E que o próximo namorado não venha com essas características. Eu acho que é isso. Vamos olhar pra frente. O homem vai sair daí. Ele não tem essa opção, não. Nós temos que ver qual é a periculosidade dele pra ver como te proteger de algo que possa vir. Caso contrário, o problema é dele. Eu quero lá entender a cabeça desse cara. Ele é passado, página virada. Beijos e brilhe.
2: É isso.
1: Conta
2: aí
1: tudo pra gente.
2: 11-2870-9750.

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1: Partiu, bora?
2: Partiu, vamos nessa. Ó, já sabe, né? Se tem história boa, manda pra gente. 11-2870-9750. O programa tá acabando nessa terça-feira, mas amanhã tem mais. E se você ainda não mandou a sua história, manda pra gente. 11-2870-9750. Segue a gente no Instagram, @missãoimpossível_jovempan, @ligiamendes e @andrade.otavio.s. Eu tô indo nessa, mas amanhã tem mais, né, Ligia?
1: 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E hoje, como é dia da França, não é isso?
2: Aham. Uhum.
1: Eu queria dar uma dica, tem uma banda que eu amo, amo, amo. Você consegue pôr aí, Rogerinho, pra galera ouvir? Chama Saint-Germain.
2: Saint-Germain.
1: É, escreve Saint-Germain, que é o...
2: Germain.
1: É.
2: Muito fazendo isso.

0: escritinhos são em azul. O CD inteiro é bom. É isso. Vive la France! Oh. E o Macron, e aquela mulher dele gata pra caramba, né? Vontade de dar uma hidratação pra ela. Beijo.
1: Mas amanhã tem mais histórias, mais tretas e mais relacionamentos impossíveis. Missão impossível.

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Ontem, como não podia deixar de ser, nós abrimos os pingos falando da decisão do Moraes que proibiu Flávio Bolsonaro de ver o pai e o pai de escrever cartas ao filho. Diferentemente do que muitos colegas do direito e também da imprensa afirmaram, as restrições impostas até então por Moraes a Bolsonaro proibiam o Bolsonaro, veja isso, de usar as suas redes ou as redes de terceiros, mas não impediam que terceiros usassem as suas próprias redes para falar de Bolsonaro, ler as suas cartas ou tratar das suas ideias. Por óbvio, porque do contrário, filmes, reportagens, noticiários sobre o Bolsonaro e até entrevistas já autorizadas pelo próprio ministro a podcasts em redes sociais não poderiam ocorrer. Portanto, meus caros, para além das inconstitucionalidades da decisão, como proibir advogado de falar com seu cliente, vamos lembrar aqui que Flávio é advogado constituído de Bolsonaro, proibir preso de se comunicar por carta, que é algo também absolutamente que está dentro da lei, e a gente vai mostrar isso ainda hoje aqui, proibir e até mesmo cogitar propaganda eleitoral, que seja uma propaganda eleitoral antecipada por parte do Flávio, tudo isso está dentro do rol de inconstitucionalidades. Mas aqui é pior que isso. A decisão do Moraes está errada. Porque, repito, não tem como, não há como a gente pensar que o Bolsonaro não possa usar as redes de terceiros, porque não é ele que está usando. Eu não posso proibir alguém de usar as suas próprias redes para falar do Bolsonaro. O Moraes, ele criou uma jurisprudência para chamar de sua no Brasil nos últimos anos, mas não está seguindo a própria jurisprudência, está interpretando errado a sua própria jurisprudência. Esse erro não passou despercebido pelos ministros, colegas deles, aliados de Moraes, que criticaram a sua decisão na imprensa, e nós vamos mostrar isso aqui já já. Também não passou batido pelo mundo da política, que tanto a esquerda quanto

0: Ciário vai entrar de sola nas eleições, que entre com o pé direito. Ou melhor, entre com os dois. Eu sou André Marcília e o Pingos nos Is está no ar. Meus caros, boa noite Musa, boa noite Mota. É isso, vocês acompanharam aqui comigo todo esse deslinde, todo esse embrólio. Tomara que o judiciário entre com os dois pés, não, nem com esquerdo nem com direito. A gente quer aqui igualdade, não é isso?
1: Não lhe compete, né, entrar com o pé um com o outro, que entre na parte técnica, coisa que não vem acontecendo há muitos anos. Boa noite, Marcília, boa noite, Mota, e a toda a nossa audiência no Brasil inteiro. Muito obrigado por estar aqui conosco. Veja, a grande pergunta que fica depois de tudo que nós comentamos ontem, depois do que continua saindo hoje, é, claro que se trata de pessoas, entre aspas, diferentes, por serem um ex-presidente e o filho dele, que é um pré-candidato à presidência, mas antes de ser um ex-presidente ou um pré-candidato, você tem a pessoa, o CPF. Aqui no Brasil a gente costuma inverter essa lógica, ou seja, o título vai antes da pessoa. E aí muitos se confundem com a própria instituição. Mas a minha pergunta que fica até para o campo jurídico seu, que me incomodou o dia inteiro, é basicamente o seguinte: se fôssemos qualquer um de nós falando do Bolsonaro ou lendo aquela carta, teria algum problema? Se não, qual é a diferença do Flávio enquanto CPF para CPF?
0: Pois é, pois é. Mota, boa noite. Estamos com a justiça ativa e operante ou não?
2: Boa noite, Marcília. Boa noite, Bruno. Boa noite à nossa audiência. Marcília, eu fiquei preocupado quando você sugeriu que a justiça entrasse com dois pés nesse caso. Eu fiquei com medo que você fosse mal interpretado. E eu fiquei pensando, será que a gente já pode chamar isso de perseguição? Nenhum ex-presidente, pelo que eu me lembro, até hoje, foi tratado dessa forma, como Jair Bolsonaro está sendo tratado, né? E talvez porque nunca antes tenha havido um ex-presidente como Jair Bolsonaro. Eu acho que nesse fato se combinam duas coisas. Primeiro, a incapacidade do sistema, do mecanismo, de lidar com um fenômeno político como Jair Bolsonaro. E segundo, a falta de pudor do Estado quando se trata de neutralizar alguém que eles inacreditavelmente enxergam como adversário.
0: Ô Mota, já que você está falando de nunca antes, né? Lembra dessa frase? Nunca antes na história desse país? Então vamos ver se na história desse país algum ex-presidente já foi preso, já foi tratado dessa maneira. Em setembro de 2018, nós tivemos, por exemplo, o Greenhalgh, filiado ao PT, ex-advogado de Lula, lendo uma carta escrita por ele, quando o presidente da República estava preso na superintendência da Polícia Federal, em Curitiba. Vamos ver? Estamos com o vídeo no ponto? Vamos lá.
3: Carta ao povo brasileiro. Meus amigos e minhas amigas, vocês já devem saber que os tribunais proibiram minha candidatura à presidência da República. Nós já somos milhões de Lulas. E de hoje em diante, Fernando Haddad será Lula para milhões de brasileiros. Até breve. Até breve, meus amigos e minhas amigas. Até a vitória. Um abraço do companheiro de sempre, Luiz Inácio Lula.
0: Vocês já acharam pouco? Gostaram, né? Acharam pouco? Tem mais. Não vamos nos precipitar. Também o atual ministro do STF, ex-advogado de Lula, Cristiano Zanin, leu publicamente em setembro de 2019 uma carta escrita na cadeia pelo presidente Lula. Vamos ver o vídeo também?
4: Bom, o ex-presidente Lula hoje reafirmou a sua posição de que não aceita nenhuma barganha em relação à sua liberdade. Ele escreveu uma carta que eu vou ler a todos vocês. Ao povo brasileiro, não troco minha dignidade pela minha liberdade. Tudo o que os procuradores da Lava Jato realmente deveriam fazer é pedir desculpas ao povo brasileiro, aos milhões de desempregados,

0: à minha família pelo mal que fizeram à democracia, à justiça e ao país. Quero que saibam que não aceito barganhar meus direitos e minha liberdade. Já demonstrei que são falsas as acusações que me fizeram. São eles e não eu que estão presos às mentiras que contaram ao Brasil e ao mundo. Diante das arbitrariedades cometidas pelos procuradores e por Sérgio Moro, cabe agora à Suprema Corte corrigir o que está errado, para que haja justiça independente e imparcial, como é devido a qualquer cidadão. Tenho plena consciência das decisões que tomei nesse processo e não descansarei enquanto a verdade e a justiça não voltarem a prevalecer. Então, esta é uma carta escrita pelo ex-presidente Lula na data de hoje.
1: É, pois é. Carta para cá, carta para lá, tem carta que pode, tem carta que não pode. É isso o que está errado. O Mota disse bem aqui, a gente não quer que a justiça entre de sola em momento algum. Justiça é para ficar afastada sempre do jogo político. Mas não dá para entrar de sola enfim, no momento como esse, um momento pré-eleitoral, não é? Julgando conforme a sua própria cabeça e diferente daquilo que julgou em relação a ex-presidentes como o Lula em momentos anteriores. Quer dizer, o STF tem uma jurisprudência só e aí ele se mete das duas maneiras, tanto para lá quanto para cá da mesma forma, ou não se meta, não é? Ou não entra nessa história.
2: Eu ouvi falar que isso é uma nova modalidade, uma nova doutrina jurídica, o direito freestyle, que é assim, meio faz o que o seu coração mandar. É uma coisa de momento, né? Você tem que pegar o Zeitgeist, aquela coisa que está no ar, e aí a sua decisão vai de acordo com isso. Em resumo, é tolice no Brasil de 2026 você esperar igualdade perante a lei. Isso é um conceito ultrapassado, né? Um conceito que é destruído a cada dia.
1: A gente fala do direito achado, tem o direito achado nas ruas, né? E tem o direito achado na própria cabeça do jogador, aí não pode, não é, Musa?
2: Eu não sei nem onde é que esse direito foi achado, Marcília, eu acho que não foi na rua, não. Se fosse na rua, se esse direito tivesse sido achado na rua, isso não estaria acontecendo, porque se a gente for na rua e parar 100 pessoas na rua, e perguntar a elas a opinião sobre isso, eu tenho a impressão que mais de 80 vão ter a mesma opinião que a gente tem aqui.
1: Na rua da amargura, talvez, né, Mota? Aí, quem sabe? Diga lá, Musa.
3: O grande ponto é coisas indiretas que isso causa. Nós estamos falando de uma falta de previsibilidade em segurança jurídica que ela é brutal. Por exemplo, como é que você sabe que você pode ou não pode falar? Em qual momento? Será que se hoje você pode, se a ideia muda amanhã, de repente amanhã você não pode falar a mesma coisa que você falou hoje e não teve nenhum tipo de problema? Agora imagina isso para o cidadão que parece que está longe de tudo isso. Como eu sempre falo, isso afugenta investimentos, isso leva tomadas de decisões de pessoas que vão embora do país. Então a verdade é que não há na história do desenvolvimento do mundo, seja lá atrás ou moderno, qualquer lugar que você tenha um crescimento importante, sem que você tenha uma previsibilidade legal. Quais são as regras do jogo? Como eu posso jogar? E aqui é que depende de cada dia. E muitas vezes retroage e muda o passado.
1: Olha, eu quero dizer a vocês que a gente já está com a enquete no ar. Não é isso? A enquete é: após suspender visitas, o STF deve aceitar o pedido da OAB para liberar conversas entre Jair e Flávio? Sim ou não? Essa enquete já está no ar, vote lá no site dos Pingos nos Is. E eu vou também, enfim, aqui no meio do programa, daqui a pouquinho, falar dessa nota. A gente já está preparando até uma arte aqui para mostrar para vocês. A gente vai falar já da nota da OAB, porque a OAB, ela se manifestou a esse respeito. Ontem, inclusive, aqui no programa, cobramos a OAB. Olha, a OAB precisa se manifestar a esse respeito. Não pode ficar em silêncio, porque é isso. O Flávio é o advogado do Bolsonaro constituído. E a OAB se manifestou. Enfim, a gente vai mostrar isso daqui a pouquinho. Mas Enfim, vamos aqui trazer essa questão ainda sobre as cartas para lá, carta para cá, porque eu queria botar um pouco a bola no chão, pingos nos is, de uma situação que é a lei, a Constituição, a lei de execução penal. Quando a gente fala isso pode, isso não pode, o preso pode escrever carta, não pode escrever carta, a gente não está tirando da cachola, a gente não está aqui inventando, a gente não está dizendo, ah, eu acho que sim, porque eu gosto deste ou daquele candidato. Não é isso, é a lei. A lei está lá, está escrito, acabou. A nossa Constituição, ela é óbvia ao dizer que a liberdade de expressão também alcança ao preso. O preso também tem liberdade de se expressar. Ele não está excluído da Constituição. Portanto, quando o artigo 5º, o artigo 220, quando a nossa Constituição ela trata da liberdade de expressão, ela também alcança ao preso e todo e qualquer preso pode e deve se comunicar com o mundo externo, com o mundo exterior. Isso, inclusive, está em qualquer novela, você vê preso escrevendo carta para a família, você vê em qualquer série que você assistir, você vai encontrar preso escrevendo carta e assim por diante. E não só está na Constituição, como também está na Lei de Execução Penal. O inciso 15 do artigo 41, olha, só para você ter uma ideia, o que ele diz? Ele diz o seguinte, que constitui o artigo 41 da Lei de Execução Penal, constitui os direitos do preso, e a gente vai para o inciso 15, diz o seguinte, o inciso 15, constitui direitos do preso contato com o mundo exterior por meio de correspondência escrita. Pô, quer coisa mais clara? Constitui direito do preso contato com o mundo exterior por meio de correspondência escrita, da leitura e de outros meios de informação que não comprometam a moral e os bons costumes. Ao que me parece, escrever uma carta para o filho não compromete nem moral e nem bons costumes e constitui o direito do preso. Portanto, meus caros, a gente está aqui colocando, como eu digo, os pingos nos is, porque é importante entender que não se está falando de achismo, de preferência política, e sim de cumprir-se a lei. E ponto. É isso.
3: Será que, segundo os dados do IBGE, 30% dos brasileiros são analfabetos funcionais? Será que os tomadores de decisão também não conseguem interpretar algo tão claro como você falou?
1: Tomara que não, né? Tomara que, enfim, porque aí não dá, né? Aí não dá, né, Mota? Porque se a gente escreve a lei...
2: Mas ninguém... O problema não são esses 30% dos brasileiros que são analfabetos funcionais. O problema são os 5% dos brasileiros que são bacharéis, têm mestrado, alguns até doutorado no exterior, e que não conseguem entender isso que você falou aí, Marcília. E eu pergunto a você, isso está escrito, está desenhado, daí para qualquer um entender. E foi descumprido, está sendo violado na cara de todo mundo. E daí? Quais serão as consequências disso? Qual é o recurso que existe para que essa decisão absurda, e pelo que você está dizendo, e me corrija se eu estiver errado, ilegal e inconstitucional, seja revertida ou seja anulada? Pela experiência que a gente tem, ela vai continuar valendo, né? E amanhã vai aparecer outra decisão, depois outra. É uma superposição de absurdos que juntos vão formando um castelo maluco onde a gente está vivendo hoje. E aí eu pergunto, quais serão as consequências disso? Qual é a resposta que o arcabouço jurídico, que o sistema jurídico do Brasil dá para isso?
1: Ô Mota, a gente falou aqui ontem, inclusive, do futuro, né? Pô, se você tem uma Constituição explícita, se você tem uma lei de execução penal que diz explicitamente que você tem direito a algo e isso é descumprido... Isso é descumprido pela mais alta corte do país? Que recado, que carta, que recado você deixa escrito para o futuro? O que fica para os que virão? Pô, fica nada. E aquilo, quanto...
2: Queixe-se ao bispo, né? Não é assim que se dizia? Queixe-se ao bispo, né?
1: Queixe-se ao bispo. Eu não sei também, porque o direito canônico, eu não sei como que vem sendo interpretado. Então, às vezes, queixar-se ao bispo... Também fica muito abstrato, mas é um problema sério, porque a gente tem uma subjetividade de tamanho. Eu sempre digo, a subjetividade é a mãe de toda e qualquer censura, porque claro, se você tem algo explícito, se a lei está clara, né, como dizia um como dizia um antigo comentarista esportivo, a regra é clara, falava para o futebol, se a lei é clara, se ela está bem escrita, se ela está posta, pô, não tem como você interpretar diferente, é direito do preso ter acesso à comunicação escrita.
3: Então, se você está falando tudo isso, já mencionou essa clareza, já fomos aqui diretos, irônicos, de todas as formas. E aqui eu deixo uma pergunta realmente que me gera bastante incômodo há muito tempo. O que você falou está muito claro, Marcília. Como é que lida agora, a partir daqui, com uma ordem supostamente legal? E aí a pergunta fica para todo mundo. Ordem ilegal se cumpre? Como é que é lidado isso no direito?
1: É, a ordem ilegal, em tese, você tem dentro do direito, né, a possibilidade do que a gente chama da desobediência civil, né? A ordem ilegal, portanto, não deve ser cumprida. Mas a gente, sabe, Musa, eu me recuso a achar que essa seja a solução. Nós precisamos é colocar ordem, a meu ver, ordem na lei, ordem na casa, ordem na interpretação da lei. Porque se a gente simplesmente, né, eu vi até alguns políticos se manifestando, olha, enfim, meio nesse sentido, ordem legal não se cumpre, etc. Mas eu acho que a gente precisa construir um Brasil onde a ordem ilegal não existe.
3: Eu concordo 100%, mas a partir desse momento que nós estamos, e eu não estou dizendo para fazer nenhum tipo, promovendo esse tipo de coisa, não é isso. É mais um debate mesmo. Se eles são aqueles que estão no máximo da Constituição e deveriam resguardá-la por completo, como é que a gente sai desse lodo que nós estamos? É uma pergunta aberta e genuína.
2: Olha só, deixa eu trazer uma gota de amargura para essa discussão aqui.
1: Traga.
2: Um juiz não pode julgar uma causa na qual ele tenha interesse, não é isso? Isso não é um fundamento dos mais básicos do direito? As funções de acusação e de julgamento devem ser separados. Isso vem do direito canônico medieval. Quem acusa não pode ser a mesma pessoa que julga. Tem aquele princípio do juiz natural, né? Que quando você tem um caso que tem que ser julgado, é um determinado juiz que naturalmente tem que julgar aquele caso. Você não pode tirar daquele juiz natural e colocar em um juiz que você selecionou. O juiz só se manifesta nos autos, né? O juiz não pode sair por aí falando de casos que ele julga, que ele está julgando, ou que ele vai julgar. Agora, tudo isso que eu acabei de dizer agora são princípios, e me corrija, Marcílio, se eu estiver errado, porque eu sou engenheiro, mas são coisas básicas do direito, né? Todas foram jogadas por terra nos últimos anos aqui no Brasil. Diante disso, o que é uma censura a uma carta de um preso? Quando a própria sentença de prisão é uma aberração, porque ela aconteceu na violação de vários desses princípios que eu mencionei aqui. Desculpem pela gota de amargura, mas a gente tem que lembrar disso tudo, né?
1: Como a gente mencionou, o presidente, né, atual, mas enfim, quando preso Lula, ele não só escreveu cartas, como ele participou do debate, ele deu diversas entrevistas. Eu vi, inclusive, hoje, muitos jornalistas até mesmo dizendo, olha, eu entrevistei o Lula, qual o problema de entrevistar um preso? A gente tem presos sendo entrevistados o tempo inteiro, presos, inclusive, faccionados, etc. Por quê? Porque há interesse público naquele preso. Pô, mas não há interesse público num ex-presidente da República? Qual o problema? Quer dizer, porque se você acha que isso é um perigo para a sociedade, um presidente falar ou se comunicar com o mundo exterior, você precisa achar que o problema está no mundo exterior.
3: Por diversas ocasiões, nós vimos entrevistas de traficantes conhecidos e famosos que estão presos dando entrevistas em canais de grande circulação. Mas aqui eu acho também que a gente tem que estender essa responsabilidade ao plenário como um todo, né? Eu aqui, de novo, não sou operador do direito, sou economista, sou do mercado financeiro, então eu realmente faço algumas perguntas que me vêm assim ao longo do tempo, ao longo dos dias na cabeça. Essa decisão, ao que me parece, teria que ser referendada pelo plenário, não? Então eu acho que essa atribuição, essa responsabilidade também deve ser jogada para eles. Ou seja, uma única decisão de uma única pessoa faz o que quer assim ao longo do país e passa batido?
1: É, esse ponto, Mota, Musa, é importante, e a gente vai também falar disso daqui a pouco, porque até mesmo dentro do STF houve resistência a essa decisão do ministro Moraes, e isso é um bom sinal, no sentido de que talvez haja uma forçação até de barra dentro da corte para que a sua decisão seja referendada ou seja derrubada pelos demais ministros. Seria importante. Claro, isso fragilizaria talvez o ministro Moraes, e aí tem essa questão interna que a gente não sabe como vai ser contemporizada pelos próprios os ministros, mas de qualquer maneira a gente tem a possibilidade que isso ocorra dentro da corte e vamos torcer para que os demais ministros forcem sim, que essa decisão seja levada aos demais ministros para que eles também a avaliem. Agora, não só esse é um caminho, como outro caminho é a entrada da OAB nessa discussão. A gente teve o Flávio, repito, ele foi constituído como advogado do Bolsonaro e ele fez uma reclamação para a Ordem dos Advogados do Brasil, a federal, a nacional, porque o caso está com o STF, e veio uma nota, né? Veio uma nota agora da OAB em relação às restrições do STF ao Jair e Flávio Bolsonaro. Diz a nota que o Conselho Federal da Ordem dos Advogados do Brasil recebeu a representação apresentada pelo advogado Flávio Bolsonaro, na qual noticia suspensão pelo período de 90 dias de sua autorização de visitas ao custodiado Bolsonaro, Jair Bolsonaro, de cuja defesa técnica afirma participar, estando regularmente constituído e habilitado nos autos da execução penal número 169, Distrito Federal. E aí vem o pedido, enfim, que é diante disso, depois ele explica lá, enfim, a nota fala da lei, justifica o seu pedido e termina dizendo que o Conselho Federal da OAB solicita que seja assegurada a possibilidade de comunicação pessoal e reservada entre o advogado e seu constituinte para finalidades profissionais, observadas as condições cautelares que, no caso, Vossa Excelência, ele se refere ao Moraes, considere adequadas sem prejuízo das demais determinações judiciais vigentes. Meus caros, o ponto é que está havendo uma pressão da sociedade para que essa decisão seja revogada. Não sei se pelos demais ministros, quando algum ministro dá uma decisão que os outros não gostam, em geral eles se reúnem, até mesmo sem muito burburinho, né? Se reúnem ali reservadamente e acabam revendo a decisão do colega, dando um jeito do próprio colega rever. Enfim, tomara que aconteça, porque é um ruído desnecessário para esse início de período eleitoral.
3: Essa decisão de 90 dias, ela é algo subjetiva e, portanto, depende de cada juiz interpretar de uma maneira? Eu pergunto isso porque, salvo engano aqui, me corrijam as datas, mas o primeiro turno está marcado para o dia 4 de outubro. É. 90 dias, nós estamos falando que daria o quê? Dia 14, 11. Dia 13, dia 12, 11 de outubro. Ou seja, o meio entre o primeiro e o segundo turno. Também é pura coincidência em que cale ali no meio das eleições uma decisão dessa? Ou isso tem alguma base na Constituição para dizer, não, são 90 dias? Porque pelo que eu entendi, é completamente subjetivo esse prazo que foi dado, né?
1: Não tem base nenhuma. Até porque, veja, 90 dias eu estou punindo quem? Eu estou punindo o Jair porque escreveu ou o Flávio porque divulgou? Quem está sendo punido? E por que 90 dias e não 30 e não 5? A própria prisão domiciliar do Bolsonaro, ele colocou como 90 dias, mas também isso não está na lei, porque a prisão domiciliar humanitária é até a pessoa ficar bem. Ela está doente até que ela se cure. Ela vai ficar em prisão domiciliar humanitária. Agora, como é que eu posso, sem saber se a pessoa vai ficar bem, dar 90 dias? Exato. Então, esses 90 dias até dessa proibição também podem, eventualmente, ser revistos para mais ou para menos. Então, é tudo subjetivo. Não são 90 dias cravados, é apenas um número aleatório que me parece aí ter mais uma questão aleatória. E você, ô Mota, é aqui especialista em assuntos aleatórios, que nem era o Derico lá do Jô?
2: Essa discussão, meus amigos, ela é uma discussão até um pouco exótica, né? Porque nós não estamos falando de direito. Ou vocês acham que aquela multa, por exemplo, de 22 milhões que o PL recebeu, ela foi calculada baseada nos princípios do direito? O que nós estamos assistindo aqui é uma coisa política. totalmente política, 100% política, né? Isso me lembra um episódio da história brasileira em que um político disse uma frase que era mais ou menos assim: as favas, todos os escrúpulos. Vocês lembram quem falou isso? Isso foi dito por Jarbas Passarinho, que era ministro do Trabalho e da Previdência Social. Essa frase foi dita na reunião do Conselho de Segurança Nacional, que aprovou o AI-5, Ato Institucional número 5, que caçou um monte de político brasileiro em dezembro de 1968. A diferença daquele momento para o momento que a gente está vivendo agora é simplesmente a escolha das palavras, né? Agora a gente está vendo coisas totalmente absurdas acontecendo, mas a justificativa é cada vez mais bonita. É para proteger o Estado Democrático de Direito, a rigidez das instituições, é a censura que não pode existir, mas vai existir só até o final do mês, o mês mais longo que esse país já viveu.
1: Eu quero chamar rapidamente um break aqui para nossas redes de rádios. Daqui a pouco a gente volta.
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17: É. Esposa, enfim, tô apertando o cerco lá. E ele me falou um negócio muito interessante, que é basicamente o seguinte, e eu acho que chancela um pouco do que o Mota tá falando da irrelevância dessa pesquisa. Por um lado, ela é irrelevante, mas por outro, ela mostra que é uma disfunção muito grande. Por mais que os problemas lá estejam muito parecidos com o daqui, ele falou, pô, moro lá tantos anos, sou incapaz de dar o nome de um juiz da Suprema Corte. Assim como em vários países. Então, é o que eu sempre falo. Se você sabe o nome do juiz, ou se num jogo de futebol ele aparece muito, ele virou protagonista, tá errado. Alguma coisa tá muito errado. A própria necessidade ou vontade, estímulo de fazer uma pesquisa para saber se a população aprova o Supremo Tribunal Federal, já mostra que é uma disfunção clara no Brasil. Ele deveria ser completamente alheio aqui ao jogo. Dar as regras, conduzir se alguma coisa sai do jogo e ponto final. Mas não se tornar o protagonista. Então, quando a população sabe opinar, e eu repito, pessoas que hoje sequer terminaram a escola, ela consegue saber o nome dos juízes e entender o que cada um está fazendo. Mais aprofundado, menos aprofundado, mas isso mostra uma completa distorção da realidade de um processo democrático no Brasil. Está muito claro, está muito óbvio isso, né?
18: Estamos de volta já com as nossas redes de rádio e discutindo aqui uma pesquisa, né, que, enfim, aponta uma alta desaprovação da Suprema Corte pelos brasileiros. E é bom que a gente diga o seguinte, Suprema Corte não é para também agradar, né? Então, o STF é desaprovado, é aprovado, esse não me parece ser o sintoma relevante. Ser aprovado ou desaprovado faz parte do judiciário, né? Porque as pessoas olham e falam assim, ah, eu gostei dessa decisão, não gostei. Às vezes, isso é irrelevante. O que importa é o judiciário ter credibilidade. Então, se você gostou ou não de uma decisão, isso tanto faz. A questão é se você acredita no judiciário, mesmo não gostando da decisão. Esses números, né, essa desaprovação, me parece que tem muito mais a ver com uma descrença no STF do que exatamente com desgostar desta ou daquela decisão. Né? Não estamos falando aqui de gosto, estamos falando de credibilidade institucional.
0: Eu acho que são duas coisas diferentes. Né? O Bruno levantou um ponto muito importante, que é o protagonismo. O que a gente tem visto nos últimos anos é uma busca incessante por protagonismo por pessoas que não deveriam ter essa ânsia de ser protagonistas, porque elas ocupam alguns dos cargos mais importantes do Estado. Isso já deveria bastar para elas. Mas elas, parece que fazem questão, algumas delas, de estar todo dia na mídia. A gente não consegue escapar de um dia aqui de comentar notícias da Suprema Corte Brasileira. Então, a busca do protagonismo leva as pessoas na rua a saberem a escalação completa da Suprema Corte. Gente que não sabe a escalação da seleção brasileira sabe a escalação da Suprema Corte. Isso é uma questão. A outra questão, que é diferente, é a indignação que as pessoas sentem diante de situações que são óbvias violações do bom senso, do senso de justiça, de moral, né? Quando você vê, por exemplo, um juiz presidindo um julgamento de um caso no qual ele é a suposta vítima, com toda a tranquilidade, na frente das câmeras de televisão, né, rindo, né? Você vê que com a confiança total de que o que ele está fazendo ali vai prevalecer, vai ficar impune e não vai ter nenhuma consequência para ele. As pessoas, mesmo as pessoas mais comuns, mesmo esse 30% de analfabeto funcional que o Bruno mencionou aí, essas pessoas têm senso de justiça. Elas sabem olhar para uma cena dessa e interpretar. O que passa na cabeça delas é o seguinte: se isso acontece com Jair Bolsonaro, o maior fenômeno político das últimas décadas no Brasil, um presidente da República que quase foi eleito de novo, se isso acontece com ele, imagina o que acontece comigo, que eu sou um Zé Ninguém, não conheço ninguém, não tenho nenhum acesso ao poder.
18: Ô Mota, e como é que você... Vamos lá, vamos falar aqui então, olhar para frente. Qual seria a solução para isso? Né? A gente fala muito aqui do código de ética, que os ministros, enfim, eles acabam falando muito. Vamos fazer um código de ética, vamos fazer um código de ética. Eu acredito que é o seguinte, a gente vai ter um Senado, né, no ano que vem, muito provavelmente mais à direita do que sempre foi. E a grande chance que esse Senado tem não é nem a de promover impeachment. Muito se fala, impeachment de ministro, impeachment. Veja, a questão que eu acho que está na mão desse Senado é fazer as reformas necessárias para que a gente impeça que não é só o judiciário, não. É que um poder se sobreponha aos outros. Porque esse é a grande questão. Essa é a grande questão. Não importa se o judiciário hoje é o problema. Se a gente amanhã tiver o executivo se sobrepondo aos demais poderes, nós temos um problema. Se nós tivermos o legislativo se sobrepondo aos demais poderes, nós teremos um problema. Se nós tivermos a imprensa se sobrepondo a todos os poderes, também é um problema. O que a gente não pode é deixar de equilibrar as forças, porque isso sim coloca em risco a democracia.
17: Esse é o grande ponto que eu acho, Marcelo. Veja, na minha opinião, os três poderes, eles deveriam ali, obviamente, ter os seus próprios limites e um ter o freio e contrapeso do outro. Se um está passando desse limite, como a gente vem falando aqui claramente, ele gera um rearranjo em que o outro deveria assumir esse freio e impor um limite. Ei, aqui não, aqui é o meu jogo. Só que o grande problema, e é claro isso para mim, me espanta que muitas pessoas, como o Mota fala, os 3, 4, 5% que tem uma alta capacidade cognitiva, de senso crítico, de compreensão de todo o processo, continue achando que isso é uma mera brincadeirinha e que não há um conluio entre eles. Para mim fica muito claro que essa tal independência que é vendida, ela é simplesmente figurativa. Nós temos aqui um que senta na mesma mesa com o outro e acaba permitindo aquilo que deveria ser um freio para dizer: vamos fazer o seguinte, eu permito que você entre aqui se... Vamos falar de emendas, vamos falar de uma troca, que está um jantar. É exposto isso na mídia, que é um dos poderes que você mencionou que também deveria ter todo o cuidado. Então me parece que esse conluio arquiteta contra todos nós que somos pagadores de impostos e que não temos a quem recorrer. Porque eles... Todos eles, em colunio, detêm o monopólio da violência e da força legítima. Como nós vamos recorrer?
18: Basta dizer que esse pedido todo que gerou essa controvérsia a respeito do Jair Bolsonaro foi feito por um parlamentar, né?
17: Pois
18: quem
17: é.
18: Fez esse pedido foi o Lindbergh. Ou seja, aliás, é muito comum, né? O parlamento, o Congresso, ao invés de entregar, né, a chave da solução de todas as questões, até soluções internas, até debates entre questões éticas entre os próprios parlamentares, ao invés deles se resolverem isso dentro do âmbito político, eles não alimentam o STF, alimentam a possibilidade de que a nossa Suprema Corte decida as questões até mesmo internas do próprio Congresso. Claro que isso vai gerar uma super força para o Judiciário que traz esse desbalanceamento que a gente está aqui criticando. Esse me parece ser o grande mal, né, do Congresso, inclusive, de não perceber que entrega força ao vizinho quando chama ali para resolver as suas questões toda hora o STF. E olha, eu vou trazer mais uma questão, a gente vai seguir nesse assunto, mas eu tinha dito aqui que o próprio STF, dentro da Suprema Corte, há uma dissidência em relação a essa decisão que foi proferida pelo ministro Moraes, que os próprios ministros, colegas deles, criticaram a decisão, e eu vou falar disso agora com vocês para a gente mostrar como o clima dentro da Suprema Corte também está ali um pouco quente. A decisão de suspender as visitas de Flávio Bolsonaro por 90 dias tem dividido opiniões no meio jurídico e até mesmo entre os ministros do Supremo Tribunal Federal. Visitas a Bolsonaro, notícias de que ministros foram contra essa decisão estão estampadas na imprensa. Há ali dois ministros que inclusive se manifestaram reservadamente, como eles sempre se manifestam, disseram que houve um exagero, né? Disse um erro estratégico, disse outro. Mas é bom que a gente diga que esses ministros que se manifestaram não são ministros contrários, da ala contrária ao Moraes, são até aliados dele, segundo consta na imprensa. E o ponto aqui que a gente precisa então dizer para vocês, ou colocar os pingos nos is, é o seguinte: se o STF não está se entendendo a respeito dessa decisão, isso pode parecer um problema à primeira vista, mas não, na verdade é um sintoma de saúde. A gente precisa exatamente disso, de discordância dentro da Suprema Corte. Enquanto os ministros todos concordarem uns com os outros, enquanto os ministros todos acreditarem que, enfim, uma voz única soluciona todos os problemas do STF, nós seguiremos da maneira que nós estamos. A solução para o STF é, sim, a discordância. Então, um STF que se contradiz, ministros que discordam uns dos outros, talvez seja algo que possa nos trazer algum tipo de alívio. Bom, eu já falei aqui, inclusive, sobre a legislação vigente a esse respeito, que nós temos, portanto, solidez jurídica suficiente para que essa decisão seja derrubada, mas o ponto que me parece claro e que é o ponto político, a disputa política em torno dessa decisão dentro do próprio STF é o que nos dá algum tipo de unguento, algum tipo de alívio, porque politicamente o fogo no parquinho ali dentro do STF parece que está armado. E se o STF entra em conflito sobre como deve conduzir a sua relação com a política durante o período eleitoral, essa eleição pode ampliar ainda mais a crise interna da corte, pode ampliar uma rachadura entre as alas do STF que ficou cada vez mais evidente, sobretudo depois do escândalo do Master. Então, se nós tivermos um STF que, enfim, está com fogo no parquinho, como eu disse, está em crise interna, talvez nós possamos ter uma corte mais saudável, um discordando do outro em favor da sociedade. É isso, gente. Vocês acham que vai ter um fogo no parquinho ali no STF? Mota.
0: Você tá falando aí, eu estou aqui pensando, refletindo, Marcília. Eu não vejo um caminho institucional para que essa discordância se transforme em um movimento de mudança. Eu não vejo isso, né? Primeiro porque essa discordância ela poderia ser expressa de outra forma. e não através de conversas reservadas com canais escolhidos. Segundo, a gente sabe a opinião da maioria dos integrantes da corte. A maioria dos integrantes da corte, de uma forma ou de outra, subscreve isso. Eu acho que se você faz parte de uma organização qualquer e um membro dessa organização toma atitudes que violam os princípios básicos dessa organização, tem várias coisas que você pode fazer. Agora, você se manifestar anonimamente não é uma das coisas mais eficientes. Eu não vejo no nosso arcabouço institucional com um Senado, né? O Senado tem que agora fazer um elogio. Pela primeira vez, desde o século XIX, reprovou um candidato à Suprema Corte, mas isso depois de ter aprovado dois ou três que, na opinião de muita gente, não poderiam nunca estar lá, né? Então, você tem uma classe política que luta uma luta assimétrica. Isso em relação ao comentário que você fez há pouco tempo, Marcília, que eu não tive a chance de falar sobre ele, é uma disputa completamente assimétrica. Porque, de um lado, você tem juristas altamente qualificados que estão em cargos vitalícios, tranquilidade total. Do outro lado, você tem deputados que são eleitos para 4 anos e têm que lutar para ser reeleitos, são sujeitos a todo tipo de insegurança. Então, eu não vejo nesse arcabouço todo, em todo esse cenário, eu não vejo como essa discordância interna que se expressa anonimamente vai se transformar, vai gerar uma mudança que transforme a direção onde a corte está indo.
17: É, sem dúvida. Eu acho que seria necessário, no meu entender, essa ruptura. Novamente, tentando ser o mais pragmático aqui possível com a situação que nós temos hoje. Seria o ideal num país normal, funcionando normal com as suas instituições e os seus freios e contrapesos? Claro que não. Agora, me parece que quanto mais normal parece que esses poderes estão rodando, significa que eles estão, novamente, repito a palavra aqui que eu usei, estão em conluio. E isso é bom para eles e prejudicial para o conjunto da população. Então, me parece uma minoria completamente organizada que é totalmente sustentada e faz as suas ações para eles contra uma maioria completamente desorganizada que não consegue perceber sequer essa importância que pode ter nesse processo. Então, infelizmente, em meio a tudo isso, eu não consigo ver esses atores voltando atrás em tudo que foi feito. Até porque, se eles voltarem, muitas ações que foram realizadas jogarão contra eles mesmos. Então, o meu ponto é, passou do ponto de não retorno, consequentemente, eu não vejo outro caminho a não ser essa ruptura institucional de dentro. Será que quando um começa a ser mais citado que o outro, seja no caso do Banco Master ou outras ações que venham a ocorrer, isso acaba não jogando a bomba um no colo do outro? E aí a gente percebe que em política não existe amizade de verdade, né?
18: A gente fica numa situação, uma encruzilhada, né? Eu acho que é um momento de encruzilhada institucional mesmo. A gente tem que agora pensar em tomar uma decisão mesmo. Do ponto
17: Por isso, às vezes, a gente fica preso, ou de repente, aquele quadrado certinho, o melhor seria isso, mas com o que nós temos hoje, Marcília, eu não consigo ver o melhor funcionando, porque passou muito do ponto.
18: Passou, Mota, do ponto?
0: Passou. Essa é uma discussão muito importante que não está acontecendo na sociedade, não está acontecendo entre os políticos, né? Porque, lógico, todo mundo tem receio. Ninguém sabe onde está o limite. Ninguém sabe o momento em que uma opinião que você dá tentando contribuir para a melhoria do país vai ter consequências graves para você. Mas a melhor ideia, Marcília, que eu vi até hoje veio do professor Luciano Irineu de Castro, um brasileiro que mora nos Estados Unidos há muito tempo, é professor de economia numa universidade americana, agora eu esqueci qual é a universidade, mas ele está terminando um livro que ele vai publicar em breve com essa proposta, que é a criação de uma nova corte com funções estritamente constitucionais. Então você esquece isso que está acontecendo hoje no Brasil e começa de novo, tomando uma série de cuidados e precauções para que ninguém fique chateado, ninguém fique magoado, né? Para que tudo seja feito da forma mais tranquila, correta, constitucional. Mas um país tem esse direito, não tem? De você chegar à conclusão que o caminho que a nação tomou estava errado, vamos fazer uma correção de rumo. E a sugestão do professor Luciano Irineu de Castro é que se crie uma corte constitucional exclusivamente para questões constitucionais, acabando com o foro privilegiado, uma corte que não vai fazer investigação criminal, que não vai determinar se a pessoa vai estar numa cela ou em outra, uma corte que não vai censurar cartas de alguém que está preso.
18: É, pois é. Olha, eu vou pedir a vocês que nos acompanham, que votem na enquete lá na página do programa Os Pingos nos Is no YouTube. A nossa enquete é: após suspender visitas, o STF deve aceitar o pedido da OAB para liberar conversas entre Jair e Flávio, sim ou não? E aí, você já votou, Musa? O que você acha que vai dar?
17: Vamos lá, fazendo qualquer chute aqui, bom, que é o que nos cabe, né? Se até os fatos são alterados aqui, eu acho que, pela pressão que você mencionou, alguma coisa será feita, sim.
18: O que você acha, Mota? Você acha que reverte?
0: Eu não tenho.
18: Não votou
0: eu
18: ainda?
0: Eu não sei, Marcelo.
17: Também não, Mota, é um mero chute, tá? Também não, nem ideia.
0: Antes, no Brasil de hoje,
17: pois é.
0: As pessoas dão bom dia para você, você tem que perguntar, bom dia na opinião de quem?
18: eu acho que vai haver uma reversão. A minha visão é que haverá uma reversão, sim, dessa decisão. Não sei se vai ser um enfrentamento à decisão, mas acho que eles vão repensar, porque é aquilo, é um ruído político. A gente está diante, sem dúvida alguma, de algo que vai ser explorado pelo bolsonarismo, e a esquerda vai, claro, fazer o quê? Vai dizer como. Eu vi hoje o Valdemar, acho que foi o Valdemar até numa entrevista, dizendo o seguinte: pô, pega muito mal, não tem como não ter um apelo emocional, não tem como não ter algum tipo de apelo afetivo, né? Um juiz proibir o filho de visitar o pai. Então a gente tem a questão, por um lado, que é da OAB, que é o advogado e o cliente, mas você tem a questão afetiva, que eu acho que pega muito mais nas pessoas. As pessoas olham para esse fato, é o pai impedido de ver o filho impedido de ver o pai. Claro, isso tem um apelo relevante, e creio que talvez essa seja a toada aí, enfim, dos próximos dias e meses eleitorais, se não houver a reversão dessa decisão. E tem um ponto ainda que eu queria trazer para vocês ainda sobre essa discussão, que é o seguinte: a Michelle hoje, né, a Michelle é que volta a baila, porque ela passa a ser a única pessoa a quem o Jair Bolsonaro tem acesso. Então, como é que fica essa história? O Flávio era até agora o porta-voz, segundo a própria carta, o porta-voz do Jair, né? Agora a Michelle passa a ser a única pessoa a quem o Jair tem acesso. O que vocês acham que vai acontecer?
0: Eu não tenho a mínima ideia do que esperar. Eu avisei, desde o final do ano passado, que toda vez que a gente fala de eleições aqui no Pingos, eu sempre digo: essa eleição vai ser a mais conturbada que a gente já viu. Eu percebi que havia muita gente na cena política que estava tratando a situação do Brasil como se fosse assim uma coisa curiosa, né? Como se aquilo não chegasse um dia neles. E eu não vi como esse processo dos últimos 4 ou 5 anos pudesse conduzir a uma situação de tranquilidade e de normalidade. O que nós temos, e isso é muito maior do que a questão da carta ou a questão de quem é porta-voz, o que nós temos hoje é uma situação de insegurança absoluta. A gente viu nas últimas semanas operações de investigação sempre com muita divulgação, contra as principais lideranças da oposição. É, agora, com essa súbita preocupação com a indicação das emendas, né? Não é, até onde a gente soube, não é desvio de dinheiro, não é que alguém esteja roubando ou gastando dinheiro com coisa que não deveria, não. É quem indicou a emenda, que é uma atitude eminentemente política. Então, a pergunta que fica é: o que vai acontecer amanhã? Qual é a surpresa da semana que vem? O que que já está preparado prontinho para ser deflagrado daqui a 15 dias ou a uma semana das eleições? Que tranquilidade que os políticos em geral, os políticos da oposição em particular, podem ter para assumir posições, para dar opinião ou se posicionar num ambiente como esse?
18: Olha, Mota, eu ainda sobre essa questão, só queria aqui dizer as possibilidades, né? Porque, olha só, vamos parar e entender o que pode acontecer a respeito... Vamos lá, o Moraes não revoga a decisão, tá? Então, o cenário político é: Flávio não pode mais falar com o pai, tá? Bom, muito bem. Michele é a única que pode falar. Dentro desse cenário, eu vi até algumas pessoas cogitando, pô, talvez a Michele aqui crie, então, um embaraço, busque um protagonismo, confronte-se com o Flávio, e aí a própria Michele, nos bastidores, já diz: não vou fazer isso. Ela já se antecipou e disse: eu não vou fazer isso. Então, muito bem.
17: Outros filhos não poderiam falar com ele?
18: É, pois é, os outros filhos poderiam, mas como é que fica? Aí você cria um terceiro e os outros filhos ainda precisariam também de autorização, porque o Flávio, ele está sem precisar de autorização, etc., por conta de seu advogado. Então tem esse lance. E como é que você cria essa figura, ou uma nova figura, né? Já que a Michele está ali no dia a dia. Uma coisa é você visitar o pai, outra coisa é a Michele estar o dia inteiro. Claro. Ela está morando com ele, né? Então não tem como comparar essa figura a qualquer outra, a meu ver. Então, quer dizer, dentro desse cenário, se a Michele buscasse esse protagonismo, confrontaria-se com o Flávio e a gente teria um ruído ainda maior. Essa é a análise dos pessimistas, vamos dizer assim. Mas tem uma análise dos otimistas que é, talvez, dentro desse cenário, reconhecendo que o Bolsonaro nomeou Flávio como seu porta-voz, a Michele pudesse buscar uma reaproximação em relação ao próprio Flávio e as tretas aí da direita amenizarem, contemporizarem-se.
17: São várias elucubrações que a gente pode fazer aqui, são vários cenários que a gente pode traçar ao longo do tempo, mas a verdade é que ninguém sabe. Por exemplo, quando a gente viveu aqui...
18: Vou só me despedir aqui das nossas praças, né? As nossas emissoras agora vão nos deixar e daqui a pouco a gente segue aqui.
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6: Aprovado. A gente, olha só, a divisão da nossa rede já está de volta conosco. Então sejam bem-vindos. E já que você trouxe o assunto de Brasília, nós temos um link em Brasília que vai nos contar tudo o que está acontecendo, porque o presidente do Senado, Davi Alcolumbre, também pautou a MP do frete após negociações entre o governo e a oposição. Beatriz Souza chega ao vivo de Brasília conosco para trazer detalhes. Boa noite, Beatriz. E aí, foi aprovado pelo Senado?
7: Oi, Daniel. Muito boa noite para você, muito boa noite para todos que estão acompanhando a gente aqui no Pingo nos Is. Pois é, depois de muita pressão por parte dos caminhoneiros, muita negociação também entre base do governo e também oposição, o presidente do Senado, Davi Alcolumbre, decidiu então pautar essa MP do frete, que estabelece ali as regras, o cumprimento para o pagamento do piso mínimo do frete para transporte de cargas. Como eu falei, havia uma pressão por parte dos caminhoneiros ameaçando uma paralisação nacional, uma greve, caso essa pauta não fosse pautada e ela também não fosse aprovada, mas foi pautada, inclusive como extra pauta, entrou em primeiro item aqui no Senado Federal a ser votado, foi aprovado então pelos senadores, mas como eu disse, tiveram negociações e algumas dessas negociações, como por exemplo, o piso mínimo do salário de R$5.000 para esses caminhoneiros em regime CLT, foi aprovado. Mas em negociação entre governo e oposição, esse trecho será vetado pelo presidente Lula. Outro ponto também que acabou sendo aprovado foi a anistia à multa dos caminhoneiros, que tiveram greve ali no ano de 2022. Essa proposta também, essa parte do texto foi aprovada, mas deve ser vetada também pelo presidente Lula. Tudo isso é em uma costura de acordos que aconteceu desde ontem, com o governo e oposição, justamente para que essa proposta não caducasse, que é no dia, está marcada para, seria vencida, no dia 16.

0: que essas alterações que eu falei que foram feitas, ou seja, não altera em si o texto, né? São emendas que são colocadas e foram então aprovadas no Senado Federal. Só corrigindo a informação que o piso mínimo do salário de R$5.000, os senadores concordaram em manter um piso mínimo, mas não estabeleceram esse valor. Esse valor será estabelecido em reuniões pela categoria futuramente. Então, somente um piso mínimo, mas sem estabelecer qual será esse valor. Mas os caminhoneiros, né, consideraram favorável, por exemplo, a aprovação de uma multa elevada para quem descumprir esse piso mínimo do frete, que pode chegar aí a R$1 milhão, e também, no caso daquelas empresas que persistirem nesse erro, podem ter, inclusive, o cancelamento do registro nesses casos de reincidência. Então, essa medida provisória aprovada hoje estabelece as novas regras de regulamentação para essas empresas que contratam os caminhoneiros e determina também um piso de custo mínimo para essas operações de cargas. Tudo isso agora nesse cenário, né, de conflitos no internacional, com a guerra do Oriente Médio, tudo isso eleva o custo, né, do trabalho do caminhoneiro, e com essa aprovação eles comemoraram bastante aqui no Senado Federal. Como eu disse, tinha muita pressão para que essa proposta fosse pautada e fosse então aprovada, e agora segue então sendo aprovada, viu? Lembrando que era uma medida provisória, ela precisava ser votada em um tempo de 60 dias, que vencia agora dia 16, e foi aprovado. Então, Daniel, volto com você.
1: Beatriz, a gente estava inclusive discutindo aqui no estúdio ontem, né, sobre isso, sobre essa multa, né, essas multas milionárias, inclusive essa anistia que poderia chegar. Então, chegou, a anistia veio, mas a expectativa é de que o presidente Lula vete essa parte da anistia. A expectativa é dos próprios parlamentares?
0: Daniel, foi um acordo costurado entre governo e oposição. Isso porque, se houvesse alguma alteração no texto, como, por exemplo, tirar essa anistia, o texto precisaria voltar para a Câmara dos Deputados. E aí, nesse consenso, para que não precisasse voltar e não perdesse essa validade, né, que até o dia 16, para que o texto não caducasse, entrou, então, esse acordo, que seria aprovado, é considerado um jabuti, né, uma proposta que não tem a ver, segundo os parlamentares, com o AMP do frete. Foi aprovado, mas no acordo o presidente Lula vai então vetar esse trecho da MP do frete, passando então a valer somente os demais trechos que se chegaram em um acordo aqui dentro do Congresso Nacional, dentro do Senado, viu, Daniel?
1: Beatriz, e bom, daqui a pouco eu aqui, André, o nosso querido Musa e o Mota, vamos discutir esse tema. Eu quero falar ainda sobre essa questão da anistia, essas expectativas de veto do presidente Lula. Mas eu queria saber, também discutimos aqui a aposentadoria dos agentes de saúde. Tem novidades aí no Congresso a respeito disso, Beatriz?
0: Tem sim, Daniel. Já foi aprovado em primeiro turno, até ouvi você falando aí, com 73-1. Lembrando que essa PEC, essa proposta de emenda à Constituição, altera as regras, né, para a aposentadoria desses agentes comunitários de saúde, de combate a endemias, passando então a 57 anos para mulheres e 60 anos para os homens, ambos com 25 anos de contribuição. Essa equivale a uma derrota ao governo, né, já que é uma proposta considerada uma pauta bomba. Houve uma tentativa, inclusive, da equipe econômica do governo de tentar negociar, mas o presidente Alcolumbre pautou essa proposta mesmo assim. Houve ali uma manobra para que tivesse 5 turnos, né, de debate. Hoje, então, foi votado já em primeiro turno e já segue sendo analisado o segundo turno, quando eu tiver atualização, que a expectativa é que seja aprovada rapidamente, assim como foi no primeiro turno. Eu já trago a atualização, né, dessa proposta, essa proposta de emenda à Constituição, tendo sido então aprovada, considerada uma pauta bomba para o governo, com um impacto de R$27 bilhões aos cofres públicos, podendo passar aí dos R$80 bilhões com o decorrer dos anos, viu, Daniel? Volto com você.
1: Obrigado, Beatriz. Boa noite para você. Olha, essa questão, né, sobre a multa, a anistia, a gente falava isso aqui, né? Aliás, eu até disse para você, Musa, você está acreditando no Alcolumbre? E, enfim...
2: Ontem isso.
1: Ontem. E olha que isso foi adiante, eles aprovaram a anistia, agora a expectativa é de que o Lula vete. E aí?

0: você vai dobrar a aposta?
1: Agora, sinceramente, eu não tenho a menor ideia. Aí vou deixar para os universitários. Já fiz ontem, já assumi o risco ontem de dar um palpite. Agora, realmente, esse eu não consigo palpitar.
0: O que você acha, Mota?
2: Eu acho isso uma vergonha, né? Eu acho a aprovação desses dois projetos uma tristeza. A gente aqui colocando a esperança de que o Congresso, de que o Senado vai ajudar a equilibrar o país, e a gente vê isso aí, a aprovação dessa MP do frete. Eu não conheço esse assunto em detalhes para falar com propriedade. O que eu sei é que nenhum tabelamento funciona. Tabelamento é uma coisa ruim. E o que eu sei também é que a esquerda sempre foi fã da anistia, né? E a gente achava que isso era convicção de verdade. Eu, na década de 1980, eu apoiei a campanha pela anistia ampla, geral e restrita, comprei um adesivo que a gente colocava no vidro do carro do meu pai, mas era tudo de mentirinha, porque a esquerda só apoia a anistia quando é anistia para terroristas e guerrilheiros de esquerda. Quando é qualquer outra coisa, qualquer outra corrente política, a esquerda quer que você se exploda. Então, desculpa o termo, é uma expressão técnica, né? É uma palhaçada. O Congresso aprovar isso porque não tem tempo de aprovar outra coisa diferente, pelo que eu entendi, né? Foi isso que foi acertado, mas já contando que vai ser vetado pela presidência. Quanto a essa história da aposentadoria especial, mais uma vez aqui a nossa espectadora Kátia, ela disse o que eu penso. Ela disse o seguinte: essa aposentadoria especial fere a Constituição no artigo 5º, o princípio de que todos são iguais perante a lei. Porque é óbvio, você abre condições especiais para uma categoria, amanhã será outra, depois será outra, depois todo mundo vai ter aposentadoria especial. E quem é que paga essa conta? Resposta: não vai ter ninguém para pagar essa conta daqui a pouco.
1: Bom, vamos lá. O Mota colocou um ponto extremamente relevante. Não há caso na história que você consiga solucionar um problema tabelando preços. Isso não existe em nenhum lugar. Você traz uma solução de curto prazo para satisfazer os anseios mais imediatos. E vale lembrar que qualquer decisão a 3 meses das eleições é uma decisão puramente eleitoreira e populista. Você consegue, de alguma forma, conter os avanços inflacionários num primeiro momento imediato porque você tabelou alguma coisa. Logo depois, isso respinga para outra situação em que acaba complicando ainda mais no preço. Então, veja só. O primeiro ponto que nós temos que falar é que esse tabelamento do frete, ele não é proteção, ele é uma completa distorção da sensação econômica, da atividade econômica, falando. Ele pode resolver o problema do autônomo, do caminhoneiro autônomo no curto prazo, mas no médio e no longo prazo isso significa necessariamente produtos mais caros na gôndola, no supermercado para cada um de nós. Só que num primeiro momento o governo consegue controlar a inflação, o IPCA, que é o índice oficial de inflação, para, obviamente, vir a público durante a campanha e dizer que alguma coisa está mais ou menos controlada. Mas a verdade é que o custo do Brasil fica mais caro com esse tabelamento. Não há nenhum tipo de solução de longo prazo que tabelar preço, que o preço nada mais é do que uma resposta econômica à livre oferta e demanda. Se você tabelar isso, você mata o mensageiro. E o terceiro ponto é, como eu falei, o timing eleitoral. Então, de novo, não olhemos apenas executivo e judiciário, olhemos também o legislativo, porque esses três estão jogando contra um desenvolvimento sólido de longo prazo do Brasil.
0: Mas por que essas pautas bombas elas surgem num momento pré-eleitoral? Isso devia ser feito de outra forma, não é, Musa?
1: Num país e num momento normal, sim. Mas veja que isso foi aprovado às pressas depois de uma pressão de uma suposta greve que poderia tomar conta do país. E isso há poucos meses das eleições. Imagina parar o país e os produtos não chegarem numa gôndola há 3 meses das eleições, onde um presidente, mesmo colocando 200 bilhões de reais na economia apenas em 2026, fora todas as emendas que nós comentamos aqui ontem, ele não consegue crescer além da variação marginal na composição ali nas principais intenções de voto. Então, o que ele tem que fazer? Ele vai recorrer a pautas eleitoreiras mesmo. Que é justamente, gerou uma pressão, soluciona palativo. Gerou uma pressão, soluciona. Isso abre campo para, mais uma vez, nós carregarmos, ao longo da nossa história, mudanças estruturais que a conta chega mais lá na frente. Lembra, não existe nada mais permanente do que um imposto temporário. Isso funciona para qualquer decisão do governo.
0: Bom, mas então essas pautas são ruins para o povo.
1: Gasta.
0: Resumindo...
1: Como o Mota falou e a nossa repórter, Júlia, mencionou, são bilhões a mais de gastos em um governo já completamente destruído fiscalmente.
2: A construção do seguro social em forma de aposentadoria, ela caminha para a falência certa. Eu vou explicar aqui usando uma analogia. Imagina que você mora num prédio que tem 50 apartamentos e o prédio tem 5 funcionários. Só que daqui a um ano não tem mais 50 apartamentos aí. A região ficou ruim, a condição de vida piorou e agora só tem 40 apartamentos que pagam esses 5 funcionários. Daqui a pouco não são mais 40, são 20. Daqui a pouco são 10. Daqui a pouco só tem 5 apartamentos ocupados, mas os 5 funcionários continuam lá. Então, é isso que acontece no sistema de seguridade social no Brasil. Tem cada vez menos gente contribuindo. E o sistema de seguro social de aposentadoria, quando você paga o INSS, tem gente que imagina que esse dinheiro vai para uma conta e fica lá esperando você se aposentar, e aí você saca dessa conta. Não é assim que funciona. O dinheiro que você paga do INSS, ele vai para pagar alguém que está aposentado. Ele paga o benefício de pessoas. Só que tem cada vez menos gente pagando e cada vez mais pessoas aposentadas. E aí você cria aposentadorias especiais em que as pessoas podem se aposentar antes. Você coloca um prego no caixão dessa história.
0: Bom, então se eu entendi bem, a gente tem esses dois projetos sendo ruins para o povo e essa história da anistia enfiaram ali no meio para ver se dava uma suavizada, né? E agradava, passava de uma forma agradável o problema. E aí vem o Lula e vai vetar a única parte que favorece ao povo, que é a anistia dessas multas absurdas, bilionárias, enfim, impostas aos caminhoneiros. Ou seja, o brasileiro não tem um segundo de sossego, é isso?
1: São regras que foram feitas para não dar certo. Como você falou ontem, você mencionou 100 mil reais. Só pode chegar a 10, 15 milhões de reais essa multa. São regras, de novo, que foram feitas para não funcionar. Não dá certo.
0: Bom, vamos lá. Vamos seguir aqui. Um levantamento divulgado pelo Tribunal Superior Eleitoral mostra que 9 partidos tiveram praticamente toda a receita fora do fundo partidário no ano passado. Isso é um assunto para o Link, que nós temos aqui o André Anelli conosco, é isso? André, boa noite, tudo bem?
3: Oi, Xará, muito boa noite a você também e a todos aqui em Os Pingos nos Is na Jovem Pan. De acordo com dados do Tribunal Superior Eleitoral, do TSE, 9 de 29 partidos aqui no Brasil sobrevivem basicamente com doações eleitorais, com doações principalmente dos seus filiados. Isso porque esses partidos ou não têm acesso ao fundo partidário ou, quando tem um volume de recursos considerado irrisório, que não é suficiente para cobrir as suas despesas. Antes de mais nada, a gente precisa diferenciar o que é o fundo eleitoral e o fundo partidário. A gente está falando aqui de fundo partidário, que é aquele justamente utilizado para cobrir as despesas do dia a dia dos partidos. Pagamento de aluguel de sede também, água, luz, internet, telefone, funcionários, enfim, todas aquelas despesas correntes que fazem parte, então, do dia a dia dos partidos, independentemente de campanha. Já o fundo eleitoral, esse sim, é utilizado apenas para campanhas nos anos de eleição. Então, são dois fundos distintos, ambos são custeados pela população, com dinheiro público, mas nem todos os partidos têm acesso, então, a esses fundos por conta da chamada cláusula de barreira. O que ela significa? Explicando aqui, então, para o telespectador, para o ouvinte da Jovem Pan. É um mecanismo que calcula qual é o valor que cada partido vai ter, então, de acesso a esse dinheiro público, tanto no fundo eleitoral quanto no fundo partidário, e esse cálculo é feito conforme o desempenho na Câmara dos Deputados. Se o partido conseguir eleger pelo menos 3%, conseguir somar pelo menos 3% dos votos válidos na última eleição para a Câmara dos Deputados, ele tem direito, então, a uma fatia desses fundos, ou o fundo eleitoral ou o fundo partidário. Ou, então, o partido precisa eleger pelo menos 15 deputados federais espalhados nas regiões aqui do Brasil. São números difíceis de serem atingidos pelos partidos e esses 9 que eu vou citar agora ou não atingiram ou então tem um volume de recursos considerado insuficiente para justamente então cobrir as suas despesas diárias, mensais, e isso faz com que eles sobrevivam predominantemente por meio de doações de filiados. São eles: DC, o Democracia Cristã, o PSTU, também Agir, Missão, UP, que é o União Progressista, Mobiliza, Democrata, PCB e PRTB. Portanto, esses 9 partidos, na contramão dos demais 20, acabam sobrevivendo basicamente das doações de filiados, porque não têm acesso aos fundos que são custeados justamente então com verba pública. Levantamento esse feito pelo Tribunal Superior Eleitoral, mostrando que alguns partidos ainda sobrevivem com aquele viés ideológico, contando então com as doações de seus integrantes ou de pessoas que são entusiastas a eles. André.
0: Obrigado, Xará. Bom, a gente vai tocar a bola aqui por aqui, falando um pouco sobre isso, né? Isso compõe o mosaico das eleições de forma definitiva, né? A gente está aqui falando de grana. Com grana se faz, sempre, né? Se faz ou não se faz uma eleição. Isso hoje, os partidos são totalmente dependentes, né, disso.
1: Nós temos mais de 33 partidos, é o que eu sempre falo. É impossível você ter 33 ideologias. Isso significa que o partido ele se transformou em algo para extorquir grande parte da população, que é obrigada a financiar por isso. Nós já falamos imensas vezes aqui, de fundo eleitoral, fundão, depois de todas as emendas. Nós estamos falando de um orçamento onde a grande figura que nós temos hoje é que o Estado ele se tornou grande demais para as receitas que ele gera. No final de 2027, não terá mais nenhum real, o próprio governo falou isso, e o IFE, o Instituto Fiscal Independente do Senado, falou que, já mostrou por matemática, que no final de 2027 não haverá mais um real para os gastos não obrigatórios, que inclui, por exemplo, investimentos. O que, que eu quero dizer com isso? Que enquanto nós financiamos uma máquina para gerar e pagar essas eleições cada vez mais caras, ineficientes em retorno para a população, não há mais espaço para gastos básicos dentro da máquina pública brasileira. Não precisa ser nem um pingo mais inteligente para perceber que o país está caminhando para sua falência estrutural orçamentária. Está claro isso. E até quando nós vamos brincar de casinha e deixar que apenas crianças de 12 anos conduzam algo que é trilionário, que é o dinheiro do pagador de imposto, que é retirado de maneira forçada de todos nós e atingiu 33% do PIB.
0: Mota, o que você acha?
2: Olha, eu sou uma voz um pouco discordante nesse coro. Eu já tive uma experiência política, já fui candidato, já tive uma chance de ver como é que funciona a política dentro dos partidos. Eu acho o seguinte: a gente tem que ser coerente. Se nós valorizamos a democracia, se a gente realmente acha que tudo é baseado no voto e que o voto é o consentimento dos governados para os governantes, a gente não pode se recusar a investir naquilo que é mais essencial na democracia, que são as eleições. Olha, as eleições não são de graça. As eleições custam muito dinheiro. Nós temos um país continental, 200 milhões de habitantes. Se você for lá para o Rio Grande do Sul ou para o Amazonas, são realidades completamente distintas. Tem município na região amazônica que é maior do que país europeu. Então não adianta a gente reclamar que eleições custam caro. Elas custam caro mesmo. Se elas são importantes para a gente tem que estar disposto a financiar as eleições. Aí vem a questão: como financiar as eleições? O Estado brasileiro decidiu, não foi uma decisão do povo, não. Foi o Estado brasileiro que decidiu que as eleições, a atividade partidária, vai ser financiada com dinheiro de impostos. Eu sou contra. eu acho que não deveria ter um centavo de dinheiro público. A atividade partidária, as campanhas, deveriam ser financiadas exclusivamente com doações, nada de dinheiro de impostos. Mas as cabeças pensantes do nosso Estado acharam que isso ia gerar desigualdades. Então, o bom é usar dinheiro público como se não houvesse também uma desigualdade gigantesca na distribuição desses recursos.
0: Mota, vou chamar aqui rapidinho o break da nossa rede. Voltamos daqui a pouco.
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6: A Copa do Mundo FIFA 2026 está na sua reta final decisiva. O torneio, historicamente sediado por 3 países, Estados Unidos, México e Canadá, e expandido para 48 seleções, já realizou 96 de suas 104 partidas totais. No momento, a competição encontra-se em um breve hiato de 2 dias, após o encerramento das oitavas de final, na qual a seleção brasileira acabou eliminada pela Noruega por 2-1. As 8 melhores equipes do mundo iniciam a disputa das quartas de final nesta quinta-feira, dia 9. E para você, qual seleção desponta como a grande favorita ao título?
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5: Um partido político.
6: Olha, estamos com a nossa rede de volta. Então, bem-vindos novamente. Você quer ainda levantar alguma bola disso? Vamos
7: tá bem completo.
6: Vamos então girar a pauta. Eu não sei, eu confesso que eu ainda estou incomodado com essa história de ter 35 ideologias, viu, Mota? Eu não sei não, viu? Eu acho que isso é um sintoma de perversão aqui da lógica, né? Porque a gente sabe que tem interesses dentro da política. Agora, a política, quando ela se torna de interesses... Hoje, por exemplo, as pessoas que mais têm ideologias, ou tem uma, que faz uma candidatura avulsa ou independente, ela tem que alugar um partido. Acaba tendo de ir atrás de coisas, de recursos como esse.
5: Assim, isso acontece desde que mundo é mundo. Se você for pegar a história de Roma, na época que Roma era uma república, você vai ver histórias de compra de voto, escândalo, né? Se eu não me engano, Roma tinha dois cônsuls que eram eleitos por um período de 2 anos e tinha escândalo de compra de voto já naquela época. Isso faz parte da natureza humana, a busca pelo poder. É melhor que isso aconteça através da política do que através de outros meios. Né? A gente não pode... Eu acho, essa é a minha experiência. Né? A gente tem que abandonar essa idealização da política. A política é uma atividade imperfeita, uma atividade muitas vezes suja. Por isso é que nós temos, modernamente, se criou esse sistema democrático republicano, com divisão de poderes, com freios e contrapesos, que é para a gente evitar o mal maior. E aí eu me lembro, eu acho que essa definição é de Margaret Thatcher, que disse que o objetivo da democracia não é eleger os melhores, é apenas garantir que os piores não ficarão muito tempo no poder.
6: Bom, vamos aqui girar a nossa pauta. A Polícia Federal concluiu um dos inquéritos sobre desvios em aposentadorias, indicou o ex-presidente do INSS, Alessandro Antônio Stefanuto, ex-procurador da autarquia, Virgílio Antônio Ribeiro Filho, o ex-diretor de benefícios, André Fidelis, e outros investigados por suspeita de corrupção e outros crimes envolvendo descontos indevidos nos benefícios. Procurada, a defesa de Stefanuto afirmou que não teve acesso ao relatório de indiciamento. As demais defesas ainda não se manifestaram, Musa. O que, que você...
7: Pois é. Veja, o INSS é...
6: Mais uma, né? Mais uma.
7: É mais uma. Vamos deixar de lado a questão óbvia da imoralidade da corrupção, que se tornou uma normal ao longo desses anos. E nós estamos falando aqui de roubos em velhinhos, aposentados, pensionistas. E isso simplesmente é mais uma dos temas imperdoáveis que acontecem aqui ao longo do tempo no Brasil. Né? Nós estamos falando de bilhões de reais. E foi feito de uma maneira que me parece ali que foi muito de caso pensado, com peixes grandes envolvidos e retirando pouco dinheiro de muitas pessoas... E aí, obviamente, esse rombo é bilionário e chegando no entorno mais próximo de figuras importantes desse governo, inclusive, e talvez até principalmente ali também, do próprio executivo. Quando nós falamos a respeito da Previdência, além da corrupção, ela estruturalmente já é um problema econômico muito sério. No ano de 2025, por exemplo, o déficit foi quase de 3% do PIB. Nós estamos falando de algo que se aproxima dos 400 bilhões de reais. O que significa isso? Significa que todo mundo que contribui para a Previdência dá um montante. As pessoas que recebem, que vivem dessa Previdência, custa muito mais do que ela arrecada. Quanto? 400 bilhões, mais ou menos. Só que isso tende a crescer, porque a demografia no Brasil está caindo. As pessoas envelhecem mais, vivem mais tempo e cada vez mais nasce menos pessoas. A taxa hoje é 1,6 filho por mulher. A taxa de reposição óbvia são 2,1. Então, cada vez mais você tem pessoas vivendo do sistema e menos contribuindo para ele. E você tem esse rombo. Se você tem esse rombo, igual na tua casa, se você gasta mais do que você ganha, alguém tem que te emprestar esse dinheiro. E da onde vem esse dinheiro do governo? Ou ele emite uma dívida e se torna mais arriscado porque ele é mais endividado, e ele retira o dinheiro do orçamento de outra parte, de educação, de saúde, de infraestrutura, do que quer que seja. Então a questão é, repito como sempre, coloquemos os adultos na sala, porque a coisa ela é muito séria. Isso sem contar os efeitos da corrupção, que são mais bilhões que são drenados ao longo do processo.
6: Quer dizer, o INSS já tem um problema estrutural, né?
7: Se estrutural.
6: Não tiver problema nenhum de corrupção, já vai dar errado.
7: Já.
6: Só uma questão de tempo. Ainda vão lá e metem a mão. Aí fica difícil, né, Mota?
5: É, uma notícia como essa, né? Eu fico imaginando sempre, me coloco no lugar do nosso espectador, do nosso ouvinte. Ele lê uma manchete como essa. PF indicia ex-presidente do INSS por corrupção. É uma manchete que caberia há 20 anos atrás, não é isso? Se a gente não, se ele não vê a data direitinho, ele pode achar que é uma manchete antiga. É uma manchete que talvez caiba de novo daqui a 20 anos. A gente vai estar comentando notícias iguais a essa. Por quê? Eu pergunto a vocês, eu pergunto a você, Marcília, que é um jurista experiente. Qual é a probabilidade desse ex-presidente do INSS que está sendo indiciado realmente sofrer uma punição severa, ficar muito tempo na prisão, ter que devolver todo o dinheiro que ele é suspeito de desviar?
6: A pergunta é real? Eu achei que era só uma pergunta retórica.
5: Não.
6: Porque
5: é real,
6: realmente,
5: é real.
6: Pô, realmente
5: se você quiser, se você quiser que seja retórica, eu mesmo respondo. A probabilidade é... Eu não
6: nenhuma.
5: Vou nem te colocar nessa situação. É nenhum,
6: nenhuma,
5: é zero.
6: Zero.
5: Então, o nosso espectador está se perguntando, mas para que essa investigação? Para que perder tempo com isso? Para que mexer com a minha indignação? Para que provocar com as pessoas, fazer com que as pessoas fiquem mais frustradas? Porque não vai dar em nada. Olha, isso não é a minha opinião. Eu estou aqui canalizando a opinião que eu escuto das pessoas todos
6: Mota,
5: os dias.
6: Mas aí você está muito pessimista. Eu entendo o que você está falando, eu entendo, eu acho até que eu poderia te chamar de realista, mas é o seguinte, a gente precisa, não é, acreditar em alguma coisa, a gente precisa ter um norte, um horizonte minimamente feliz.
7: Deixar de acreditar em algo é uma crença já.
6: Deixar de acreditar é uma crença. Mas, olha, vamos lá, vou aqui trazer uma realidade nossa. O Brasil está na situação que a gente vê já há muito tempo. Porém, alguma coisa anda. O Mota fala, há 20 anos essa manchete caberia bem. Mas será que a reação de todos nós... A gente falou também isso aqui ontem no programa. 2022 parece querer ser reeditado pelo STF. Mas será que nós estamos... Será que a sociedade aceitará ou aceitaria que 2022 fosse reeditado? Se nós estamos, por exemplo, diante da realidade do INSS hoje, será que nós todos não nos comportamos de outra maneira, de uma maneira indignada? Será que, por exemplo... A experiência, a gente tem. Muita gente compara o caso Master com a Lava Jato, não é? Será que a Lava Jato, pelos caminhos que acabou sendo desmantelada, será que essa experiência não nos traz para o caso Master a possibilidade de trilhar outros rumos? Quer dizer, o Brasil, né, ele se repete. Né? Aliás, tem uma música que fala que eu gosto muito, que ela, um refrão dizia o seguinte: não sou eu quem repete, era um refrão que ficava se repetindo, a música inteira, ele falou, não sou eu quem repete essa história, é a história que adora uma repetição. Agora, a história gosta de uma repetição, sobretudo quando a gente não liga para ela, não conhece a nossa história, olha com desdém para o que aconteceu. Mas, será que a gente não aprendeu com esses desmandos todos? Será que a gente não está mais experiente, Musa, Mota? Pô, eu não posso acreditar que simplesmente
5: essas perguntas
6: vai ser sempre assim. Oi?
5: perguntas são retóricas?
6: Não, são reais. São reais, Mota. São reais. Pô, o cara que nos ouve aí, o nosso espectador que está no rádio, que está na TV, que está ouvindo o Pingos, ele olha e fala assim, pô, eu tenho na memória o que deu errado, eu não vou aceitar de novo. Pensa na sua casa. Você vai lá e tem um problema com a tua mulher. Vamos trazer aqui para coisa comezinha. Você tem um problema com a tua mulher. Se você repete a mesma história que deu errado com a tua mulher, ou se a tua mulher repete a mesma história que deu errado contigo, a história que pode se repetir, mas a tua reação diante daquela história não vai ser a mesma.
7: Marcília, tem um...
6: Tô sendo muito ingênuo? Será?
7: Eu acho que você está sendo muito racional e eu concordo contigo, mas pelo visto a realidade ela é um pouco diferente. Nós mencionamos ontem, por exemplo, pessoas altamente instruídas que simplesmente não levam isso em consideração. O óbvio, né? Tem um livro de Carlos Cipolla, em que ele é um historiador que dá aula na Universidade da Califórnia, que chama As Leis Fundamentais da Estupidez Humana. E eu vou te falar rapidamente os quatro tipos de pessoas que, de maneira simplista, ele resume, porque responde talvez a tua pergunta. O primeiro sujeito que ele coloca é o inteligente, em que ele age em benefício próprio, mas faz bem para os demais. O segundo é o ingênuo, em que ele pratica ações em que faz bem para os demais, mas mal para si. O exemplo até que ele dá é aquele palhaço num farol, num semáforo, em que ele está lá muitas vezes ferrado financeiramente, está triste, mas está alegrando aos outros ali no farol, no semáforo, jogando as bolinhas para cima e tudo mais. O terceiro que ele coloca é o bandido e o último é o estúpido. E ele diz que o estúpido é pior do que o bandido. Não é um conceito moral aqui e o ponto dele é o seguinte. O bandido é aquele que ganha para si e prejudica os demais. Né? E a gente encaixa o INSS nisso, porque ele também divide os bandidos em dois, o que rouba pouco de muitos e o que rouba muito de poucos. Mas de qualquer maneira ele está praticando um mal, um bem para si e um mal para o restante das pessoas. E por último vem o estúpido. O estúpido é aquele que prejudica aos outros e a si mesmo. E nós estamos chegando nas eleições, que talvez responda um pouco das tuas perguntas.
6: Olha, você falou da estupidez humana, qual é que é o...
7: As leis fundamentais da estupidez humana.
6: Você sabe que esses títulos são ótimos, esses títulos de livro. Tem um livro do direito que eu acho fantástico, de um francês, que ele escreveu em 1903, uma coisa assim, ou 7, e chama Jean Créer, e ele tem um livro ótimo que chama A Vida do Direito e a Inutilidade das Leis. Ele já tratava também desses temas, né? Enfim, a gente se vê diante, às vezes, do fracasso como uma realidade insuperável. Bom, a gente tem um link para falar da Associação Brasileira de Empresas de Pesquisa, a ABEP, criticou hoje a proposta do Tribunal Superior Eleitoral de criar um selo para reconhecer os institutos cujas pesquisas mais se aproximarem dos resultados oficiais das eleições. Thaís Sprovieri, explica essa história para a gente. Thaís, eu falei certo o seu sobrenome?
0: Corretíssimo, Thaís Sprovieri.
6: Boa noite, Thaís. O que você tem para a gente?
0: Sobre esse assunto... Boa noite para todos que nos acompanham. Pois é, a Associação Brasileira de Empresas de Pesquisa emitiu uma nota criticando aí essa proposta do Tribunal Superior Eleitoral de criar o selo da acurácia eleitoral para premiar aí os institutos que mais se aproximarem dos resultados nas urnas. Nessa nota, a entidade classificou a ideia como equivocada e afirmou que exigir acerto de pesquisas é como se fosse confundir ciência com bola de cristal, nessas mesmas palavras. Segundo a associação, entre as entrevistas e o dia da votação, os eleitores podem simplesmente mudar de opinião ou até mesmo nem comparecerem às eleições. Esse selo, ele foi apresentado hoje, na manhã de hoje, em uma reunião lá no Tribunal Superior Eleitoral, reunião convocada pelo ministro Cássio Nunes Marques e que contou com a presença aí de representantes de 16 institutos de pesquisa. Bom, ainda segundo Nunes Marques, ele apresentou a esses representantes lá nessa reunião na manhã de hoje, esse texto que foi apresentado para essas pessoas, ele não é definitivo e os institutos, eles têm até a próxima semana para que se manifestem sobre a proposta. Nos bastidores, essa medida de apresentar essa proposta de premiação dos institutos, ela tem sido justificada pelos debates que foram gerados quando o ministro Cássio Nunes Marques, ele determinou a suspensão aí da divulgação de uma pesquisa do Instituto Atlas Intel sobre as eleições de 2026. A gente lembra que essa decisão ocorreu após um pedido do PL, que alegou que o questionário que estava sendo aplicado aí aos eleitores, ele induzia os eleitores com um áudio de Flávio Bolsonaro à época. Com isso, após a apresentação desse selo na manhã de hoje, os institutos têm até a próxima sexta-feira para que possam se manifestar sobre a proposta. Os critérios de avaliação da premiação, eles ainda serão definidos em um regulamento específico futuramente. Eu volto com vocês.
6: Obrigado, Thaís. Quer dizer, então, que agora os institutos vão ganhar um carimbinho de... Que nem escola. Olha, você fez a lição bem, fez a lição mal. Eu acho que a gente precisa, né, começar a entender essa questão dos institutos de pesquisa como de outro ângulo. Né? A questão é... A pesquisa é feita dentro dos parâmetros legais, sim ou não? Ah, os parâmetros legais não estão bem definidos. Bom, então mudam-se os parâmetros legais. Fortalece-se a jurisprudência a respeito do tema. A questão da pesquisa que foi contestada pelo PL e que, enfim, resultou nessa história toda, era uma pesquisa que estava... A contestação era, bom, aqui a gente está diante de algo que está entre a pesquisa e a publicidade. Essa foi a contestação feita pelo PL. Bom, se essa margem não está clara, precisa ficar. Se a lei não se estabeleceu adequadamente, o Congresso que a faça. Que faça uma lei melhor. Se, por acaso, a jurisprudência ainda não está bem fixada, que a jurisprudência seja, então, fixada. Agora, a gente vai começar a botar carimbinho de que instituto... Fez mais acerto? Não é assim, me parece, que a coisa deve seguir.
7: Bom, quando a gente estava aqui antes de começar, eu estava lendo essa matéria, li aqui em voz alta para você e rimos disso, porque me parece mais uma piada, de verdade, uma nota de criança, alguma coisa assim. Ou seja, o STF agora vai querer colocar estrelinha coloridinha estrelinha no caderninho para você levar para o seu pai assinar se você acerta. Ou seja, você está falando de grandes grupos que erraram ao longo das últimas eleições, tanto aqui como nos Estados Unidos.
6: O povo que acertava os jogos da Copa, lembra? Do povo. Será que o povo, então, ele era adequado? Quer dizer, o acerto...
7: E qual é a garantia?
6: É o método que tem que ser adequado,
7: claro.
6: Não o acerto.
7: E qual é a garantia que você acertou numa eleição, digamos, de 2022, que você vai aceitar na de 2025? As coisas mudam, o cenário muda, as pessoas mudam. Então, me parece mais uma vez que a gente está querendo que determinados burocratas simplesmente comandem a nossa vida. E só para finalizar, e passo para o Mota, para mim é o Estado cumprindo muito bem o seu papel, em que ele quer manter todo mundo infantilizado para que você siga cada vez mais as regras doutrinadas por eles. Né?
6: Mota?
5: Eu achei que fosse brincadeira. Eu achei que fosse pegadinha. Eu não consigo achar que mais interferência do Estado, que mais regulamentação, que mais interferência seja a solução para nada. Eu já fui candidato duas vezes, candidato a cargo eletivo, uma vez a deputado federal, outra a vereador. E o nível de interferência do Estado em uma campanha política, na atividade política partidária, é absurdo. É para vocês terem uma ideia... Nessa época que nós estamos, por exemplo, alguém que pretende se candidatar, ele tem que dizer que ele é pré-candidato. Se ele falhar e deixar escapar que ele é candidato, isso pode gerar um problema sério para ele. Então, eu não acho que o problema está nas pesquisas. Eu acho que o problema está na comunicação do que é uma pesquisa. Muitas vezes, pesquisas são apresentadas por boa parte da mídia como se fossem predições, como se aquela pesquisa estivesse ali fazendo uma previsão de quem vai ganhar. E não é. É apenas uma pesquisa, não é nada mais do que um levantamento de opinião. Um levantamento de opinião, na maioria das pesquisas, que é feito com 2.000 pessoas. O Brasil tem mais de 100 milhões de eleitores. Então você pede a opinião de 2.000 pessoas e, usando técnicas estatísticas, você extrapola. E você diz, olha, baseado nessas 2.000 pessoas, eu acho que a maioria do povo brasileiro pensa dessa forma. É só explicar direitinho. Não precisa interferência do Estado, não precisa de prêmio para ninguém. Isso é uma questão de comunicação. A gente precisa de menos interferência do Estado na política.
6: Muito bem. Olha, vou chamar vocês, vou pedir que vocês votem lá na enquete, na página dos Pingos nos Is, no YouTube. Após suspender visitas, essa é a pergunta, a STF deve aceitar o pedido da OAB para liberar as conversas entre Jair e Flávio ou não? Vote lá e a gente vai daqui a pouco anunciar o resultado final. Muito bem, agora é break, Daniel? Vamos para um break rápido, daqui a pouco a gente volta.
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6: Sucesso do fim de semana passado. Será que a delação da próxima semana vai ser igual à da semana passada em relação ao Vorkaro?
7: Essa parece um pouco a mesma, o comentário que nós fizemos na pauta anterior, né? Que a gente falou, será que era brincadeira ou é verdade? Porque o que ele está fazendo é brincar de delação, né? Que precisa ser autorizada, né? E pelo próprio juiz, homologada pelo próprio juiz. Mas a verdade é que quanto mais o tempo passa, eu venho falando isso aqui há algum tempo, se todas essas mensagens que vêm sendo divulgadas, e nomes, e tratativas, e contratos, e etc., tudo vem sendo divulgado, cada vez mais o valor marginal da delação, ela cai. Porque o que mais ele pode delatar se de fato já está tudo explícito em mensagens que vão sendo divulgadas, né? Então a situação dele não é fácil, mas de novo, dá para ser levado como piada. Ele está brincando com a justiça brasileira que infelizmente permite, né?
6: Mota, queria te ouvir. Depois eu vou dizer o que eu penso dessa história, mas queria te ouvir antes.
8: Eu e muita gente tem dificuldade de entender esse processo de delação. Eu tenho dificuldade de entender especialmente a negociação da delação. Ou seja, você é uma pessoa que tudo indica cometeu uma série de crimes e aí você vai negociar quais desses crimes você confessa e tem essa história da pressão para que o banqueiro delate algumas pessoas, e aí é a escolha dele delatar ou não. Então, eu tenho dificuldade com esse processo todo, e quando a gente escuta falar das somas envolvidas nesse escândalo e das pessoas envolvidas, muitas das quais continuam nos seus cargos, exercendo os seus poderes, eu tenho extrema dificuldade de achar que isso vai dar em alguma coisa.
6: Olha, e como eu prometi, deixa eu colocar aqui o que eu penso sobre isso, porque a gente já assistiu essa história do Vorkaro, mas há muito tempo. Ele vai, procura um advogado e aí ele renova, aí ele coloca no advogado a novidade. Ah, com esse advogado, agora eu vou, sabe? É que nem quando o time troca de técnico. Eu vou trocar de técnico agora, o time fica bom. Mas os jogadores são os mesmos. São os mesmos pernas de pau que estão jogando. Ah, mas com esse técnico, quem sabe? Agora vai. E não vai. Claro que não vai. Porque tanto no campo, os jogadores é que comandam o bom futebol. A mesma coisa acontece aqui em relação ao Vorkaro. Ele troca advogado, mas continua sem vontade de falar. E o princípio básico de toda e qualquer delação é esse. É a voluntariedade. A delação, ela nasce aí. O que é a voluntariedade? É a pessoa querer voluntariamente falar. E ele não quer falar. Nem ele quer falar, nem o ex-presidente do BRB quer falar, nem o cunhado dele quer falar. Ninguém do topo do caso Master quer falar. E por que, que eles não querem falar? Eles não querem falar, muito provavelmente, porque eles acreditam que se houver uma mudança de cenário político em relação ao caso Master, eles sejam favorecidos. Eles apostam no futuro, não é? Então, talvez essa seja a aposta do topo dos investigados do caso Master. E aí, tem uma notícia...
7: Desculpa de interromper, mas talvez seja por isso que essa pauta de hoje, de ontem, nós comentamos que está sendo prorrogada para as eleições, né? Os 90 dias da prisão. Ontem nós falamos de uma aprovação no Legislativo que vai ser decidida depois das eleições.
6: Sim, sim. Talvez eles pensem... Essa seja uma conta. As eleições, eu acho que para os investigados do caso Master, podem funcionar como uma cortina de fumaça. Não pelas eleições em si, mas porque, vamos falar agora de eleições, vão esquecer. Tanto que a gente agora só falou de caso Master, porque aparecem outros assuntos antes dele, até mês passado era só Master. Então, o caso Master entra num território de esquecimento. Talvez eles contem com isso e acreditem ser salvos pelo esquecimento, que a gente estava falando aqui, né? O esquecimento é também uma arma política relevante num país como o nosso, com tanta ignorância.
7: Que convenhamos, é bem normal no Brasil acontecer esse esquecimento.
6: Né? Normal e ruim, e péssimo.
7: Claro, lógico.
8: No momento em que aparecer o próximo escândalo, o Master vai ser esquecido. Como o escândalo do INSS foi esquecido.
7: Sim.
8: A não ser por essa manchete que a gente deu hoje. Quem mais fala do escândalo do INSS?
6: Agora, ô Mota, tem um ponto que eu queria levantar, que é o seguinte. Eu creio que o Mendonça e a Polícia Federal estão, sabedores disso, apostando no segundo escalão do Master, né? Porque a gente teve, na semana passada, por exemplo, o ministro Mendonça apreendendo o passaporte daquele publicitário ligado ao Vorkaro, né? E o Thiago Miranda, e que, enfim, passou despercebida essa notícia, mas ele não pode sair do país. Talvez isso seja uma sinalização do Mendonça e da Polícia Federal de que, sabedores de que o topo Master não vai delatar, eles estão apostando no segundo escalão. Eles estão buscando que esses que não têm a crença de que podem ser salvos pela boia da impunidade, esses do segundo escalão olhem e falem assim: bom, o pessoal do primeiro escalão vai ser salvo, vai sobrar para quem? Vou eu para a cadeia. Se o primeiro escalão dos envolvidos no Master se der bem, sou eu do segundo escalão que acabo me dando mal. Então, talvez eu deva falar. Isso me parece ser a grande questão agora que cerca o Mendonça e a Polícia Federal. Isso me soa como uma sinalização de que pode haver uma mudança de ares dentro do Master, no sentido deles olharem para o segundo escalão como possíveis novos delatores. Eu queria dar aqui o recado que a gente tem já a nossa enquete, é isso? Temos a finalização, o resultado da enquete. Vamos para ele. Após suspender visitas, deve ou não deve liberar as conversas entre Jair e Flávio? Sim, 84%, não 16%. Oh, o pessoal está crente, hein? Vocês estão aqui pessimistas? O nosso público está otimista aí em relação à possibilidade... A possibilidade de que o Jair, de que a decisão seja revogada. Bom, isso é um bom sinal, sem dúvida alguma, tomara que aconteça e logo. A gente está terminando os Pingos nos Is de hoje. Obrigado pela audiência de vocês. Obrigado, Musa. Obrigado, Mota. E quanto a você, nosso público, continue com as notícias e nossa programação. Vem aí, na sequência, o Jornal Jovem Pan. Boa noite a todos.
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11: Está no ar a Voz do Brasil. As notícias do governo federal que movimentaram o país no dia de hoje.
12: Olá, boa noite.
13: Boa noite para você que nos acompanha em todo o país.
12: Terça-feira, 14 de julho de 2026.
13: E vamos aos destaques da Voz do Brasil.
12: Meio ambiente e clima. Painel eletrônico monitora efeitos do El Niño no país.
13: Plataforma informa onde haverá excesso de chuvas, estiagem ou ondas de calor.
12: Hoje vamos falar sobre o fenômeno e como poderá afetar o Brasil. Luana Karen.
14: Entre as principais consequências esperadas para o Brasil estão excesso de chuvas na região sul e a estiagem nas regiões norte e nordeste.
13: Energia e combustíveis.
12: Conselho Nacional de Política Energética aprova aumento no percentual de etanol anidro na gasolina para 32%.
13: E aplicativo oferece ao consumidor informações sobre postos de combustíveis e canal para denúncias. Gabriela Noronha.
15: O aplicativo é gratuito e funciona como um mapa interativo no celular, ajudando o consumidor a descobrir quais postos são de confiança e quais devem ser evitados.
12: Proteção das crianças e adolescentes no ambiente digital.
13: Como o ECA Digital avança no combate à violação de direitos é o tema de entrevista com Fábio Meirelles, do Ministério dos Direitos Humanos e Cidadania.
16: Então, o ECA Digital é um grande avanço, traz esse princípio do ECA, né, da proteção integral, da prioridade absoluta para o ambiente digital, e ele hoje já é uma referência no Brasil e no mundo.
12: Hoje, na apresentação da Voz do Brasil, Luciana Vasconcelos e Luciano Seixas.
13: E acompanhe a gente ao vivo, acesse radiogov.ebc.com.br ou Canal Gov na sua TV aberta.
12: O percentual de etanol na gasolina será elevado de 30% para 32%.
13: A medida aprovada hoje pelo Conselho Nacional de Política Energética tem previsão para valer a partir de 1º de agosto.
12: E terá vigência de 180 dias, com possibilidade de prorrogação por igual período.
13: O ministro de Minas e Energia, Alexandre Silveira, afirmou que a mudança é segura e que tem respaldo técnico.
17: Nós estamos completamente seguros de avançar até o E32, Instituto Mauá nos deu o laudo de que nós estamos habilitados a fazer o aumento. E a transitoriedade é apenas uma maneira de nos precavermos a poder, dentro de 180 dias, nós vermos o que está acontecendo. A cada oscilação, nós sentamos e protegemos o consumidor e protegemos a economia nacional.
12: Ainda de acordo com o ministro Alexandre Silveira, a medida vai contribuir para a autossuficiência do país em meio ao contexto da guerra no Oriente Médio.
13: Na hora de abastecer o carro, quanto mais informações o consumidor tiver, melhor.
12: Por meio de um aplicativo, o motorista confere se o posto onde ele vai é um estabelecimento confiável.
13: E caso perceba alguma irregularidade, também é possível fazer uma denúncia diretamente à Agência Nacional do Petróleo, Gás Natural e Biocombustíveis.
15: O aplicativo ANP com você postos é gratuito e funciona como um mapa interativo no celular, ajudando o consumidor a descobrir quais postos são de confiança e quais devem ser evitados. O funcionamento é bem prático. Ao abrir o aplicativo, o usuário vê os estabelecimentos da região sinalizados por cores, como em um semáforo. Os postos recebem notas de 0 a 5 com base nas fiscalizações que a Agência Nacional do Petróleo, Gás Natural e Biocombustíveis fez nos últimos 5 anos, sendo que a cor verde sinaliza os mais seguros e quem tem nota máxima. cima. Já os marcados em vermelho acendem o sinal de alerta. Receberam nota zero por causa de irregularidades recentes. Outras informações dos estabelecimentos, como endereço, CNPJ, quantas fiscalizações já receberam, resultado das vistorias e qualidade das amostras

0: intuitiva, o consumidor consegue fazer a sua denúncia num simples clicar de botões.
1: A plataforma pode ser acessada no endereço anpconvocepostos.anp.gov.br e depois baixada no aparelho de telefone celular. Reportagem Gabriela Noronha.
2: A produção brasileira de grãos no período 2025-2026 está estimada em 360 milhões de toneladas.
3: Segundo o levantamento divulgado hoje pela Conab, a Companhia Nacional de Abastecimento, se confirmado, o volume será 2,2% superior ao registrado na temporada passada.
4: Segundo a Conab, serão 360 milhões e 100 mil toneladas a serem colhidas, o que representa 2,2% a mais do que a safra anterior. O grande destaque deve ser a soja. O gerente de acompanhamento de safras da Conab, Fabiano Vasconcelos, explica o resultado.
5: Então, a estimativa para a safra 2025-26 é de 48,6 milhões de hectares cultivados com soja e uma produção aí é chegando a quase 180,6 milhões de toneladas.
4: Além da soja, o algodão tem produção prevista em 4 milhões e 60 mil toneladas de pluma, com 8% da área já colhida. Isso resulta em um ganho na produtividade de 2,8% em relação à safra 2024-2025. Já a colheita das três safras do milho no ciclo atual está estimada em mais de 141 milhões e 700 mil toneladas, volume 0,4% superior ao ciclo passado. A estimativa é de crescimento favorecido pelas condições climáticas, como explica Fabiana Vasconcelos, gerente de acompanhamento de safras da Conab.
5: Em relação ao milho, uma estimativa de aumento de 9,8% na área plantada, uma estimativa de produtividades melhores do que na última temporada, favorecidas aí pelo clima, uma produção de 29,6 milhões de toneladas, um aumento aí de 18,7% em relação à última safra.
4: E a Conab também estabeleceu novos preços de referência para os principais produtos agrícolas de verão. Os principais reajustes foram no preço da soja, do arroz em casca, do feijão e do milho. Os preços passam a vigorar nos períodos entre o segundo semestre de 2026 e o primeiro semestre de 2028. Reportagem Edinaldo Júnior.
2: Ainda sobre a produção agrícola, o IBGE estima que a safra brasileira em 2026 pode chegar a 347 milhões e 400 mil toneladas.
3: Isso representa uma projeção de 1 milhão e 300 mil toneladas a mais do que a colheita anterior.
2: O IBGE calcula um ano de produção e a Conab faz estimativa de outubro a setembro.
3: Agricultores podem ter acesso a recursos para o Plano Safra.
2: Os recursos poderão ser acessados entre 16 de julho deste ano e 30 de junho do ano que vem.
3: O BNDES, Banco Nacional de Desenvolvimento Econômico e Social, vai disponibilizar 72 bilhões de reais.
6: Serão 40 bilhões e 500 milhões de reais disponíveis por meio dos programas agropecuários do governo federal. Desse total, 21 bilhões e meio são para médios e grandes produtores da agricultura empresarial e quase 19 bilhões de reais para pequenos produtores da agricultura familiar. Também vão estar disponíveis 31 bilhões e 500 milhões de reais em recursos próprios do banco por meio da linha BNDES Crédito Rural. O chefe do Departamento de Crédito Digital, Agropecuária e Normas do BNDES, Caio Barbosa, explica que o crédito disponibilizado pelo banco atende necessidades de quem produz no campo.
7: A gente opera basicamente 11 programas, que são programas que atingem todas as necessidades de investimento e de custeio do produtor rural. E todos os tipos de produtores rurais. Tem uma linha para custeio, uma linha para investimento, para aquisição de máquinas.
6: Para saber mais sobre as linhas e programas do BNDES para o agro, acesse bnds.gov.br/agro. Reportagem André de Barros Lima.
2: O fenômeno climático conhecido como El Niño, já confirmado no país, pode trazer diferentes impactos para a população.
3: A previsão é de excesso de chuvas no sul, por um lado, e estiagem no norte e nordeste, por outro.
2: Um monitoramento mensal está sendo feito por diferentes órgãos para trazer agilidade às respostas e ajudar na prevenção de desastres.
3: Nessa reportagem de Luana Karen, trazemos dicas para os produtores rurais e cidadãos em geral sobre como lidar com os impactos desses eventos climáticos.
8: Autoridades responsáveis pelo monitoramento do clima, dos recursos hídricos e dos riscos de desastres naturais

0: começaram a acompanhar a evolução do fenômeno do El Niño este ano no Brasil. Um painel vai ser publicado mensalmente e servirá de referência para que estados, municípios, produtores rurais e defesa civil não sejam pegos de surpresa com excesso de chuvas, estiagem ou ondas de calor. Gilvan Sampaio, pesquisador do Instituto Nacional de Pesquisas Espaciais, INPE, explica que os efeitos devem ser sentidos até meados de 2027.
1: Os principais impactos do El Niño devem ficar concentrados com o aumento do volume de chuvas no sul do Brasil. Além disso, nesse segundo semestre de 2026, o El Niño deve provocar temperaturas acima da média em praticamente todo o Brasil. Portanto, o potencial para a ocorrência de queimadas aumenta. Então, secas na Amazônia, secas no Nordeste, isso somente em 2027.
0: O El Niño é caracterizado pelo aumento anormal da temperatura do Oceano Pacífico ao longo da linha do Equador. Para que o fenômeno seja confirmado, esse aumento deve ser observado por 3 meses consecutivos, o que aconteceu entre abril e junho deste ano. Para quem utiliza a terra para produzir, a orientação de Gilberto Cunha, pesquisador da Embrapa Trigo, é conhecer bem a terra onde vive.
2: Adotar boas práticas de manejo, a diversificação das épocas de semeadura, fazer as intervenções de proteção de plantas, colher no momento certo, não procrastinar aí quando as lavouras estão prontas para colher.
0: Ao longo dos próximos meses, eventos associados ao El Niño podem impactar a rotina da população. Nas regiões onde estão previstas chuvas além do normal, os riscos são de alagamentos e deslizamentos de encostas, por exemplo. Já onde pode haver escassez de chuva, há risco de incêndios e problemas no abastecimento de água. Ondas de calor também podem trazer dificuldades para populações vulneráveis. Em todos os casos, o conselho de Tiago Molina, coordenador de monitoramento e alerta da Defesa Civil Nacional, é ficar atento às fontes oficiais de informação.
3: Sempre que tiver uma situação de risco prevista, a Defesa Civil vai se utilizar de todos os mecanismos que existem para fazer com que essa informação chegue às pessoas, né, por meio do Defesa Civil Alerta, por meio das mensagens SMS. Além disso, é muito importante conhecer o local onde você mora, procurar saber quais são os planos de contingência, quais são as rotas de fuga, os locais seguros.
0: O Boletim Painel El Niño, uma iniciativa conjunta de diferentes órgãos do governo federal, é público e está disponível em diversos portais na internet. Por exemplo, no endereço portal.inmet.gov.br. Reportagem Luana Karen.
4: Esta semana, o Estatuto da Criança e do Adolescente completa 36 anos.
5: E a evolução da garantia dos direitos da infância permitiu a aprovação do ECA Digital, que entrou em vigor em março desse ano.
4: Ele prevê que as crianças e adolescentes devem ser protegidos e ter direitos garantidos também no ambiente virtual.
5: Nós seguimos hoje com a segunda parte da nossa entrevista com o diretor de Proteção da Criança e do Adolescente do Ministério dos Direitos Humanos e Cidadania, Fábio Meirelles, sobre as inovações trazidas pelo ECA Digital e a integração com o Estatuto da Criança e do Adolescente de 1990. Acompanhe.
6: Diretor Fábio Meirelles, é um prazer seguir com a nossa conversa aqui sobre Estatuto da Criança e do Adolescente. E aí a gente passa a falar agora sobre o ECA Digital, né? Que é a lei que protege os direitos da infância no ambiente virtual e ganhou esse nome, ECA Digital, como uma referência justamente ao Estatuto da Criança e do Adolescente de 1990. A gente pode dizer que ela incorpora o mesmo espírito, diretor, de que toda a sociedade é responsável pelo cuidado com as crianças, só que agora na internet?
7: Exatamente, e até por isso que a gente manteve o nome ECA, né, e chamou de ECA Digital. A gente percebeu que as crianças e adolescentes brasileiros viviam conectados, estavam em plataformas digitais, em redes sociais desde muito cedo, expostas, né, diariamente à publicidade, conteúdos algorítmicos, inteligência artificial. A gente viu que isso representava um risco muito grande, o ambiente digital para crianças e adolescentes, e a gente batalhou e conquistou o ECA Digital com o governo federal, com o CONANDA, movimentos sociais, organizações da sociedade civil e em diálogo com o Congresso para que essa lei saísse do papel e virasse realidade.
5: E o senhor destacaria como principais ganhos para a proteção das crianças vindos do ECA digital? Que tipo de ações, que tipo de situações?
7: Veja, o ECA digital, ele reafirma uma posição inegociável do Brasil. A gente não aceita modelos de negócio construídos sobre a exploração da vulnerabilidade de crianças e adolescentes. Então, vou dar alguns exemplos do que o ECA digital estabelece, né? Ele estabelece limite para a prática do que a gente chama de design digital ou design manipulativo, que vão induzir crianças e adolescentes ao uso excessivo de telas. Isso é uma das dimensões do ECA digital. Ele também prevê que os serviços e produtos digitais, eles devem adotar padrões elevados de proteção de dados, privacidade e segurança para crianças e adolescentes. O ECA Digital também prevê sanções para as plataformas que descumprirem essas obrigações. Então, o ECA Digital é um grande avanço, ele traz esse princípio do ECA, né, da proteção integral, da prioridade absoluta para o ambiente digital, e ele hoje já é uma referência no Brasil e no mundo.
6: E assim como aconteceu no Estatuto da Criança e do Adolescente de 1990, o ECA Digital também deve mudar essa forma da sociedade perceber os direitos das crianças na internet? Por exemplo, a parte da responsabilidade de todos os adultos sobre as crianças que estão ali no ambiente virtual?
7: Perfeito. É exatamente esse o princípio. Assim, a gente conseguiu com o ECA Digital traduzir rapidamente uma demanda social, porque não pode ser só uma atribuição das próprias crianças e adolescentes ou dos seus familiares, dos pais, mães e responsáveis, a proteção delas no ambiente digital. Então, se elas estão em situação de vulnerabilidade, é uma responsabilidade coletiva. Então, a gente conseguiu com o ECA Digital trazer essa demanda social, normatizar e juridicamente convergir com a iniciativa privada para um instrumento, que hoje é o ECA Digital, que precisa chegar na ponta. Então, hoje o nosso grande desafio é, para além do ECA Digital, é levar o ECA Digital para a escola, para o Conselho Tutelar, para o CRAS, para o CREAS, para o Ministério Público utilizar o ECA Digital. Então, cuidar das crianças e adolescentes nunca foi uma tarefa de uma pessoa só, não vai ser agora. Então, o ECA Digital traz esse princípio da responsabilidade coletiva.
5: Quer dizer que o ECA Digital também é importante para os pais e responsáveis que agora deixam de estar sozinhos nessa proteção das crianças e dos adolescentes, né? E passam a ter apoio das plataformas, não é isso?
7: Exatamente. Canais de denúncia, a própria Autoridade Nacional de Proteção de Dados. Então, com o ECA Digital e depois com a lei de regulamentação, depois com a política, a gente, após o ECA Digital, a gente também anunciou a Política Nacional de Promoção e Proteção dos Direitos da Criança e do Adolescente no Ambiente Digital, que é uma política estruturada para fortalecer a coordenação entre os diferentes níveis de governo, incentivar a pesquisa, inovação tecnológica, promover desenvolvimento de produtos e serviços digitais mais seguros, ampliar os canais de denúncia, fortalecer a capacitação dos profissionais do sistema de garantia de direitos, apoiar as famílias no exercício da supervisão parental. Então, acho que a gente precisa olhar para o ECA digital e para a nossa política nacional com essa perspectiva de construir objetivos concretos e de dividir a responsabilidade sobre a proteção de crianças e adolescentes no ambiente digital com todos os atores que precisam estar, né, totalmente comprometidos com essa implementação.
6: Agora, onde os adultos podem encontrar, diretor, mais informações sobre o ECA Digital para entenderem melhor essa legislação e também orientações sobre o que deve ser proibido, o que deve ser permitido para as crianças na internet?
7: Claro, olha, hoje nos sites, né, do Ministério dos Direitos Humanos e da Cidadania, da SECOM, do Ministério da Justiça, você encontra o ECA Digital. A gente produziu um material muito interessante, recente, que é um guia no formato de perguntas e respostas para conselheiros tutelares sobre o ECA Digital, que é um material educativo e prático que está no site do Ministério dos Direitos Humanos e da Cidadania. A gente produziu uma caixa de ferramentas chamada Faça Bonito na Rede, que é um material, um conjunto de instrumentos práticos também, que tem guia de recomendações técnicas, coletânea de normas jurídicas, tem proposta de fluxo, tem material didático sobre o que fazer, tem cartilha, tem até jogo de tabuleiro, conexão segura. Então, a gente tem curso, a gente tem um curso Proteção de Crianças e Adolescentes no Ambiente Digital, um curso online na Escola Nacional dos Direitos da Criança e do Adolescente. Então, hoje a gente tem guias, cartilhas, a gente tem cursos, a gente tem jogo de tabuleiro, a gente tem fluxo, então a gente tem glossário, a gente tem bastante material disponível, perguntas e respostas, para que as pessoas conheçam o ECA Digital e conheçam as ferramentas de proteção de crianças e adolescentes no ambiente digital no site do Ministério dos Direitos Humanos, novamente, no site do Ministério da Justiça e Segurança Pública, no site da Secretaria de Comunicação Social, enfim, institutos, fundações, organizações da sociedade civil. Muita gente tem produzido material sobre essa responsabilidade compartilhada e a promoção do bem-estar de crianças e adolescentes no ambiente digital.
5: Muito bem, nós conversamos com Fábio Meirelles, diretor de Proteção da Criança e do Adolescente do Ministério dos Direitos Humanos e da Cidadania. Muito obrigado por sua entrevista aqui à Voz do Brasil.
7: Obrigado a vocês, sempre à disposição.
4: E estão abertas até amanhã, dia 15 de julho, as inscrições de bolsas para médicos especialistas.
5: São 1.136 vagas distribuídas em 26 cursos de aprimoramento em 309 municípios do país.
4: Quase metade das vagas são voltadas para o interior. Entre as especialidades previstas estão anestesiologista, oncologia, cardiologia e cirurgia minimamente invasiva.
5: Felipe Proenço, secretário de Gestão do Trabalho e da Educação do Ministério da Saúde, detalha o edital.
8: Possibilidade para quem já é especialista com registro de qualificação, participa do programa desenvolvendo suas atividades práticas em um serviço do Sistema Único de Saúde, de referência no interior, um ambulatório especializado, um hospital, e ao mesmo tempo tem suporte aonde um especialista com ainda mais experiência vai poder apoiar o desenvolvimento das atividades numa carga horária de 20 horas semanais, recebendo uma bolsa que vai depender da localização, se é uma região mais vulnerável, podendo chegar até R$20 mil.
4: O edital está disponível em gov.br/saúde.
5: Atenção, estudantes de graduação de instituições privadas.
4: Começaram hoje as inscrições para o processo seletivo do Fundo de Financiamento Estudantil, o FIES.
5: Serão mais de 75 mil vagas destinadas no segundo semestre.
9: Ao todo, serão oferecidas 75.500 vagas para o segundo semestre. No ano, serão 112 mil no total. O FIES concede financiamento a estudantes matriculados em cursos superiores de instituições privadas. Para participar do FIES, o candidato precisa ter feito o Exame Nacional do Ensino Médio a partir de 2010. Precisa ter alcançado média igual ou superior a 450 pontos nas 5 provas e não ter zerado a redação. Precisa ter, em 2026, renda bruta familiar mensal de até 3 salários mínimos, o equivalente a R$ 4.863. O processo seletivo do FIES reserva 50% das vagas para estudantes com renda familiar por pessoa de até meio salário mínimo, inscritos de forma ativa no Cadastro Único. Os pré-selecionados nessa modalidade vão poder solicitar financiamento integral, cobrindo todos os encargos educacionais e ficam dispensados de comprovar a renda diretamente na instituição de ensino. O FIES tem chamada única e lista de espera. O resultado da pré-seleção na chamada única será divulgado no dia 30 de julho. As inscrições vão até sexta-feira, 17 de julho, pelo Portal Único de Acesso ao Ensino Superior. O candidato precisa ter conta gov.br e preencher os requisitos para participar do programa. O resultado sai no dia 30 de julho. Mais informações em acessounico.bec.gov.br/FIES ou ligue para 0800-61-6161. Thaisa Vitória para a Voz do Brasil.
4: O Ministério da Educação disponibilizou uma série de vídeos com orientações sobre o uso do Cadastro da Educação de Jovens e Adultos, uma plataforma oficial de cadastro.
5: O material ensina passo a passo como realizar a inscrição e é destinado tanto aos estudantes quanto aos profissionais que atuam no sistema.
4: As inscrições no cadastro permanecem abertas durante todo o ano.
5: No entanto, os prazos para ingresso no segundo semestre deste ano variam de acordo com o calendário de cada estado e município.
4: Os conteúdos estão disponíveis no portal do MEC e no canal da pasta do Ministério da Educação no YouTube.
5: E essas foram as notícias do governo federal.
4: Uma realização da Secretaria de Comunicação Social da Presidência da República.
5: Com produção da empresa Brasil de Comunicação.
4: Fique agora com as notícias do Poder Judiciário e do Congresso Nacional. Uma boa noite.
5: Boa noite para você e até amanhã.
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12: Presidente do STF e do CNJ lança rede nacional de magistrados para combater o avanço do crime organizado no país.
13: Instituições podem enviar propostas sobre modernização do sistema de justiça até 15 de agosto.
12: STJ mantém prisão preventiva de homem acusado de atuar como falso médico.
13: Boa noite, eu sou Marcela Luiz.
12: E eu sou Walter Lima.
13: O presidente do Supremo Tribunal Federal e do Conselho Nacional de Justiça, ministro Edson Fachin, lançou nesta terça-feira a Rede Nacional de Magistrados para combater o avanço do crime organizado no país.
12: Segundo Fachin, a resposta estatal à criminalidade em rede exige, necessariamente, uma justiça também articulada em rede. Marcelo Della Libera.
14: O ministro Edson Fachin observou que o mercado de apostas eletrônicas clandestinas vem sendo utilizado como instrumento de organizações criminosas.
15: Essas plataformas podem servir à lavagem de dinheiro, à formação de estruturas empresariais aparentemente ilícitas, à integração com outras atividades ilícitas, como tráfico, contrabando e corrupção, além de apresentarem forte dimensão transnacional.
14: Criada por portaria do CNJ, a Rede Nacional prevê o compartilhamento de informações para enfrentar organizações criminosas cada vez mais sofisticadas.
13: Supremo está com o edital aberto para receber propostas sobre a modernização do sistema de justiça.
12: Podem participar instituições públicas, privadas e da sociedade civil até 15 de agosto. Pablo Lemos.
16: As propostas vão ser analisadas pelo Grupo de Estudos para a Modernização do Sistema de Justiça, instituído pelo presidente do STF, ministro Edson Fachin. O diretor do Centro de Estudos Constitucionais do Supremo, Fernando Facuri Scaff, que preside o grupo, explica que modernizar significa atualizar o sistema de justiça.
17: É fazer ajustes dentro de um sistema que funciona, que está rodando bem, para falar uma linguagem mais clara, e que você tem, dentro disto, a expectativa de uma sociedade brasileira como um todo por mais justiça e por mais segurança jurídica.
16: Para o relator do grupo Neide Barros Belo Filho, modernizar é uma exigência do tempo.
18: É necessário modificar porque é necessário acompanhar o tempo, acompanhar as mudanças da sociedade.
16: Serão aceitas apenas manifestações institucionais sobre a modernização do sistema de justiça sem caráter pessoal, que deverão ser apresentadas por meio de formulário eletrônico.
13: Mantida a prisão preventiva de empresário acusado de atuar como falso médico em unidade básica de saúde de Cananéia, São Paulo.
12: A decisão é do vice-presidente do STJ, ministro Luiz Felipe Salomão, no exercício da presidência. Fátima Uchoa.
19: O empresário está preso desde janeiro. Segundo o Ministério Público, ele realizava exames de ultrassom, emitia laudos e atendia pacientes usando o registro profissional de médico de um sócio falecido. A fraude foi descoberta após ele afirmar durante exame que tinha identificado a vesícula de uma paciente que já havia retirado o órgão. Depois de o Tribunal de Justiça de São Paulo negar o primeiro habeas corpus, a defesa fez novo pedido de relaxamento da prisão ao STJ, mas o ministro Salomão não verificou ilegalidade manifesta nem urgência que justificou ficassem à concessão da liminar. O ministro ainda apontou que o pedido de liberdade deverá ser examinado com mais profundidade no julgamento definitivo do habeas corpus a cargo da sexta turma do STJ.
13: TST promove congresso para debater o uso de pesquisas no aprimoramento da Justiça do Trabalho.
12: O evento vai ser realizado na sede do Tribunal, em Brasília. Marla Lacerda.
20: O 4º Congresso Nacional de Pesquisa Judiciária, Estatística e Ciência de Dados da Justiça do Trabalho vai ser realizado entre os dias 25 e 27 de agosto. Com o tema Trabalho, Transformações Econômicas e Justiça, o evento é para incentivar a produção de conhecimento e a integração da rede de pesquisas judiciárias da Justiça do Trabalho. Magistrados, servidores, estudantes e profissionais que atuam na área e querem participar, fiquem atentos. As inscrições já podem ser feitas no portal do TST, que é o tst.jus.br.
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13: Uma boa noite.
12: E até amanhã.
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22: Eu sou Paula Groba.
23: E eu sou Humberto Pinheiro.
22: E estes são os destaques de hoje do Jornal do Senado, que começa agora.
23: Aprovada a aposentadoria especial para agentes de saúde e de combate às endemias.
22: MP do frete. Senado retira valor fixo, mas mantém piso mínimo do frete para caminhoneiros.
23: Pacientes em internação domiciliar podem ter desconto na conta de luz.
22: Boa noite.
23: Boa noite.
22: Em acordo com o governo, o Senado aprovou a medida provisória que atualiza as regras do piso mínimo do frete rodoviário. A MP, que perderia a validade nesta semana, mantém a obrigatoriedade de um valor mínimo para o frete, como já prevê a legislação, mas retira do texto a definição de um piso nacional para a remuneração dos caminhoneiros.
23: Durante a análise na Comissão Mista e na Câmara dos Deputados, havia sido incluído um piso de R$5.000 mensais para os motoristas de longas distâncias. A medida provisória também endurece as punições para empresas que descumprirem o piso do frete, calculado pela Agência Nacional de Transportes Terrestres. Repórter Pedro Pincer.
24: O Senado aprovou o projeto de lei de conversão da medida provisória que torna obrigatório o cadastramento das operações de transporte rodoviário de cargas e reforça os mecanismos de fiscalização do piso mínimo do frete. Entre os tópicos está a determinação de um piso para o frete, mas sem definição do valor. A principal questão se dava em torno do perdão às multas aplicadas aos caminhoneiros que estiveram presentes nas manifestações de dezembro de 2022. Para o relator revisor, senador Stevenson Valentim, do Podemos do Rio Grande do Norte, a medida faz justiça e traz tranquilidade para a categoria.
25: Entendo que esse viés da multa já atingiu a sua pedagogia e permanecer com essa injustiça é passar uma ideia de vingança e que não contribui nada para a sociedade.
24: A líder do governo, senadora Tereza Leitão, do PT de Pernambuco, celebrou o acordo alcançado diante da relevância do assunto.
26: Se ela não fosse importante, ela ia caducar. Nós não permitimos a caducidade justamente pela importância que ela tem para a economia, para relações trabalhistas, para a autonomia de autônomos.
24: As novas regras terão um período de transição. Empresas e transportadores terão prazo mínimo de 60 dias para a adaptação às novas obrigações. O texto segue agora para a sanção presidencial.
22: E o roubo de combustíveis deixou de ser apenas um crime patrimonial e passou a ser uma importante fonte de renda para facções criminosas.
23: Para combater esse mercado ilegal, a Comissão de Segurança Pública aprovou um projeto que endurece as penas e cria crimes específicos para o furto e o roubo de petróleo, combustíveis e derivados. Repórter Bruno Lourenço.
0: O projeto de lei fixa a pena nesses casos de reclusão de 4 a 10 anos mais multa e aumenta a punição em um terço se o crime for cometido com destruição de barreiras, atuação conjunta de duas ou mais pessoas, abuso de confiança de funcionário público ou ex-colaboradores das empresas. O relator designado, o senador Sérgio Moro, do PL do Paraná, defendeu a punição mais rigorosa.
1: Para proteger não só o mercado de combustíveis, mas especialmente o consumidor desses combustíveis, dessas quadrilhas, dessas gangues, que se locupletam não só furtando combustíveis e seus equipamentos, mas colocando em risco os indivíduos para os quais depois esse combustível fraudulento, muitas vezes, é revendido.
0: O projeto também altera a legislação de crimes contra a ordem econômica para punir quem armazena, transporta ou comercializa o combustível sabendo que é produto de crime. O texto estabelece ainda que as penas sobem em 2/3 se a ação resultar em desabastecimento, interrupção das atividades industriais, incêndio, dano ambiental, ferimento grave ou morte. A proposta seguiu para a Comissão de Constituição e Justiça.
22: O sedentarismo ou a inatividade física gera um custo anual estimado em cerca de R$300 milhões ao Sistema Único de Saúde. Esse valor equivale a aproximadamente 17,4% de todos os gastos do sistema com hospitalizações por essas condições.
23: No Senado, a importância da medicina esportiva na saúde dos brasileiros foi tema de audiência pública na Comissão de Esporte. Os detalhes com Patrícia Oliveira.
2: A medicina esportiva especializada no acompanhamento dos exercícios físicos na prevenção de lesões, reabilitação e melhoria do desempenho dos atletas, também contribui para a saúde pública. Como destacou a senadora Leila Barros, do PDT do Distrito Federal, em audiência pública na Comissão de Esporte.
3: Ela beneficia milhões de brasileiros que encontram no esporte um instrumento de prevenção de doenças, de qualidade de vida e do envelhecimento saudável.
2: José Cavazói, da Federação Internacional de Medicina Esportiva, apontou a importância do exercício físico na redução mundial de casos de morte.
6: Que além de fazer as pessoas se sentirem bem, ele é capaz de reduzir infarto, reduzir AVC, reduzir morte. 5,3 milhões de mortes todos os anos que são atribuíveis ao sedentarismo.
2: O médico Fernando Torres destacou o papel social do exercício físico também no combate aos custos com sedentarismo no Brasil. De cerca de R$300 milhões por ano no SUS, em internações e tratamentos de doenças crônicas.
7: Exercício é remédio, porque ele realmente previne e trata doenças, está altamente ligado à redução de gastos públicos e privados.
2: Os debatedores defenderam a criação de políticas públicas para ampliar a prática de atividades físicas no Brasil.
22: E famílias com pacientes em internação domiciliar que dependem de aparelhos elétricos poderão ter mais acesso ao desconto na conta de luz. A Comissão de Infraestrutura aprovou um projeto que amplia de 3 para 4 salários mínimos o limite de renda para a concessão da tarifa social de energia elétrica nesses casos.
23: O benefício atende pacientes que utilizam equipamentos como ventiladores pulmonares, bombas de infusão e aspiradores de secreção. A proposta, que busca reduzir os custos do tratamento feito em casa, segue agora para análise na Comissão de Assuntos Sociais.
22: E seguiu para a votação no plenário em regime de urgência o projeto que cria o Estatuto da Vítima. A proposta reúne em uma única lei os direitos e garantias de vítimas de crimes, contravenções, calamidades públicas, desastres e epidemias. Hoje, essas proteções estão espalhadas por diferentes normas.
23: O texto foi aprovado pela Comissão de Segurança Pública com parecer favorável do senador Wilder Moraes, do PL de Goiás. Segundo o relator, o sistema de justiça brasileiro historicamente concentrou a atenção na relação entre o Estado e o autor do crime, deixando a vítima em segundo plano. Para ele, o Estatuto corrige essa distorção ao fortalecer a proteção e o acolhimento das vítimas, o que também pode contribuir para o enfrentamento da criminalidade.
8: Contribui para estabelecer a confiança da população nas instituições de repercussão. Estimulam as notícias dos crimes e favorece a cooperação da vítima ao longo da apuração.
22: Profissionais que atuam na prevenção de doenças e no atendimento direto às famílias poderão passar a contar com uma aposentadoria diferenciada. O Senado aprovou em 2 turnos a proposta que garante esse direito aos agentes comunitários de saúde e aos agentes de combate às endemias, além de regulamentar o vínculo funcional da categoria.
23: A proposta aprovada prevê regras de transição e estende ainda a medida aos agentes indígenas de saneamento e de saúde. O texto segue para promulgação. Repórter Douglas Castilho.
4: A proposta aprovada estabelece como idade mínima de aposentadoria 57 anos para mulheres e 60 anos para os homens, condicionada à comprovação de 25 anos de tempo de contribuição e de efetivo exercício profissional, com regras de transição que terminam no ano de 2041 para os que já ingressaram na atividade. O texto também assegura a estabilidade a esses trabalhadores, vedando sua contratação temporária ou terceirizada, salvo na hipótese de emergências em saúde pública. O relator da proposta, senador Irajá, do PSD do Tocantins, destacou a atuação dos agentes na prática da saúde preventiva das famílias.
5: Merecem, assim como existe a aposentadoria especial dos nossos valorosos professores, assim como já foi também instituída a aposentadoria especial para os policiais, é merecida também a essa categoria. São soldados do nosso SUS, do Sistema Único de Saúde Brasileiro. Aliás, se tem o SUS de carne e osso, eles se chamam agentes de saúde e de combate a endemias.
4: Para compensar o aumento das despesas com essas aposentadorias, a União prestará assistência financeira aos estados e municípios.
23: Com edição de Paulo Agrova e trabalhos técnicos de Eliseu Caires, o Jornal do Senado fica por aqui. Acompanhe agora as notícias da Câmara dos Deputados. Boa noite.
22: Boa noite e até amanhã.
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10: Deputados reduzem jornadas de trabalho de pais de pessoas com deficiência.
14: Plenário pode desobrigar férias escolares durante Copa de Futebol Feminino.
10: Câmara exige informação sobre bebê prematuro na certidão de nascimento.
14: Boa noite. O projeto que exige informação sobre bebê prematuro na certidão de nascimento já pode seguir para o Senado. A repórter Maria Neves tem os detalhes sobre a medida.
15: A Comissão de Constituição e Justiça da Câmara dos Deputados aprovou o projeto que obriga os cartórios a incluir na certidão de nascimento que a criança nasceu de forma prematura. De acordo com a autora da proposta, a deputada Silvia Cristina, do PP de Rondônia, são considerados prematuros bebês que nascem antes de 37 semanas de gestação. Com a aprovação, o texto pode seguir para o Senado. Ainda, segundo Silvia Cristina, o Brasil é o país em que nascem mais bebês prematuros no mundo. Ela afirma que 12% dos partos realizados no país ocorrem antes do tempo mínimo necessário. A relatora do texto, deputada Maria Reis, do PSB de Pernambuco, defende que incluir a informação sobre prematuridade do bebê na certidão de nascimento, além de garantir o atendimento médico adequado à criança, também trará economia para os cofres públicos.
17: A partir do momento que a gente sabe que uma criança nasce de forma prematura, a gente garante que o atendimento seja dado de forma mais precisa. Então, além, obviamente, de garantir um atendimento melhor para as mulheres, a gente garante que uma economia para o Estado.
15: Ao apresentar o projeto em 2024, Silvia Cristina afirmou que, de acordo com informações da Organização das Nações Unidas, a prematuridade é a principal causa de morte infantil no mundo. A página do Hospital Albert Einstein explica que bebês nascidos antes do tempo têm maior probabilidade de apresentar problemas como pulmões imaturos que exigem ventilação mecânica. Além disso, os intestinos ainda não se encontram totalmente desenvolvidos no nascimento, o que dificulta a absorção do leite materno. Outra complicação é o cérebro prematuro, que impede o recém-nascido de ter um instinto de sugar os mamilos da mãe para mamar. Ainda de acordo com as informações do hospital, problemas decorrentes da prematuridade podem durar por toda a vida. Da Rádio Câmara de Brasília, Maria Neves.
11: Maurício do Vôlei, do PL de Minas Gerais, apresentou o projeto que cria a Política Nacional de Proteção da Inocência Infantil. De acordo com o deputado, a medida protege crianças e adolescentes da exposição a conteúdos inadequados ao desenvolvimento psicológico, moral e emocional.
14: Maurício do Vôlei acrescenta que o projeto amplia o acesso dos pais a informações sobre materiais pedagógicos e atividades escolares que tratem de temas sensíveis. Na visão dele, o texto é uma forma de garantir maior transparência na formação de crianças e adolescentes.
9: Saúde.
11: Comissão de Saúde aprova projetos sobre idosos e prevenção do câncer. A repórter Sofia Peçanha ouviu a relatora.
12: A Comissão de Saúde aprovou o projeto que prevê a suplementação nutricional como parte do tratamento de idosos diagnosticados com desnutrição ou risco de desnutrição durante internações hospitalares. A proposta, apresentada pelo deputado Pedro Ayara, de Minas Gerais, determina que hospitais públicos e privados conveniados ao Sistema Único de Saúde ofereçam suplementos nutricionais aos pacientes idosos sempre que houver indicação clínica. O projeto tem como objetivo assegurar que a suplementação seja parte integrante do cuidado hospitalar e da reabilitação pós-alta. Dessa forma, além de melhorar a recuperação de pacientes idosos, a medida também reduz complicações durante e após a internação, como afirmou a deputada Silvia Cristina, do PP de Rondônia, relatora na comissão.
13: O PL fortalece a integralidade da atenção e da saúde que contribui para a sustentabilidade do sistema ao reduzir custo de sobrecarga hospitalar.
12: De acordo com o projeto, todos os pacientes idosos internados deverão passar por triagem e avaliação nutricional na admissão hospitalar, com reavaliações durante a internação e na alta. Caso o idoso ainda apresente desnutrição ou risco nutricional no momento da alta, ele poderá receber suplementação gratuita pelo SUS por até 60 dias, com acompanhamento das equipes de saúde. Após passar pela aprovação nas comissões de defesa dos direitos da pessoa idosa e de saúde, a proposta segue para análise na Comissão de Finanças e Tributação. Outro projeto aprovado pela Comissão de Saúde institui o Dia Nacional de Combate ao Câncer, a ser celebrado anualmente em 27 de novembro. A proposta, apresentada pela deputada Flávia Moraes, de Goiás, amplia as ações de prevenção, diagnóstico precoce, tratamento e apoio às pessoas acometidas pela doença. Estão previstas campanhas educativas, incentivo a ações de rastreamento da doença, apoio psicossocial a pacientes e familiares, capacitação de profissionais de saúde e estímulo à pesquisa científica na área oncológica. A relatora na Comissão de Saúde também foi a deputada Silvia Cristina. Ela destacou que o projeto busca maior visibilidade ao tema e fortalecer a mobilização social e institucional em todo o país.
13: Representa passo concreto e necessário para fortalecer a política pública de enfrentamento ao câncer no Brasil, integrando a prevenção e atenção e a reabilitação, o apoio psicossocial, no momento em que os números evidenciam urgência.
12: Após a aprovação na Comissão de Saúde, o projeto segue agora para análise da Comissão de Finanças e Tributação. Da Rádio Câmara de Brasília, Sofia Peçanha.
9: Esporte.
14: Josivaldo JP, do União do Maranhão, defende a aprovação de proposta que inclui entidades esportivas sem fins lucrativos entre as instituições com imunidade tributária. Ele afirma que a medida busca reduzir custos de organizações que atuam na formação de atletas e na inclusão social.
11: Josivaldo JP aponta que o texto alcança apenas entidades certificadas dos movimentos olímpico, paralímpico, clubístico ou educacional. Ele argumenta que a regra pode evitar o fechamento de projetos esportivos, principalmente em comunidades que dependem dessas iniciativas para atender crianças e jovens.
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9: Trabalho.
14: A Câmara aprovou redução de jornada de trabalho para pais de pessoas com deficiência. A repórter Paula Bittar tem os detalhes.
1: A Comissão de Constituição e Justiça da Câmara aprovou uma proposta que prevê a redução da jornada de trabalho sem prejuízo salarial para pais de pessoas com deficiência. De acordo com o texto aprovado, a necessidade e o percentual da redução da jornada serão definidos por avaliação biopsicossocial, realizada pelo menos a cada 2 anos. Conforme o resultado, o benefício poderá ser ampliado, mantido, reduzido ou suspenso. Durante a discussão da proposta, a deputada Soraya Santos, do PL do Rio de Janeiro, defendeu critérios para a concessão do benefício como forma de evitar fraudes.
19: Esse projeto é um projeto importantíssimo para as mães atípicas que precisam ter mais tempo dentro de casa, e é lógico que o meu voto será e do partido na orientação de aprovar, mas me cabe aqui fazer um alerta. Esse tipo de benefício deveria sempre estar vindo com um critério de avaliação.
1: O projeto que prevê a redução da jornada de trabalho sem prejuízo salarial para pais de pessoas com deficiência já pode seguir diretamente para análise do Senado, a menos que haja recurso para votação antes pelo plenário da Câmara. Da Rádio Câmara, de Brasília, Paula Bittar.
9: Eleições.
11: Projeto de Paulinho da Força, do Solidariedade de São Paulo, permite contabilizar como gastos eleitorais despesas com o cuidado de dependentes de candidatas. A medida beneficiaria mulheres com filhos de até 12 anos ou dependentes com deficiência.
14: A proposta autoriza o custeio de babás, cuidadores, creches e transporte de dependentes durante a campanha. Segundo Paulinho da Força, o objetivo é ampliar a participação feminina na política e reduzir os obstáculos enfrentados pelas candidatas.
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9: Consumidor.
11: A comissão aprova medida que permite maior transparência na conta de luz. A repórter Júlia Lopes nos conta o que foi proposto.
26: A Comissão de Defesa do Consumidor da Câmara dos Deputados aprovou um projeto que obriga as distribuidoras de energia elétrica a incluir, junto com a conta de luz, um registro fotográfico do medidor de consumo da unidade de energia. De acordo com o texto, a medida tem como objetivo fortalecer a proteção dos direitos do consumidor e garantir mais transparência nas informações sobre o consumo de energia. A proposta também busca aumentar a confiança do usuário, já que o registro fotográfico anexado à fatura permite acompanhar mais clareza o processo de medição da cobrança. Para o relator da proposta, deputado Celso Russomano, do Republicanos de São Paulo, a iniciativa protege tanto o consumidor quanto as empresas. Ele ressaltou que a imagem do medidor pode servir como prova em caso de contestação, ajudando a evitar fraudes e possíveis manipulações.
27: O consumidor vai ter o direito de receber a conta com o registro fotográfico, ou seja, na hora que for lida a conta de energia elétrica, vem uma fotografia do medidor, do consumidor junto, né, impressa na própria conta, e aí o consumidor vai poder ver que, de fato, a leitura foi feita da maneira correta e vai poder acompanhar, inclusive, o consumo. Aí, se houver erro, fica mais fácil para ele provar que existe um erro na cobrança da conta de energia elétrica.
26: O projeto, que inclui junto à conta de luz um registro fotográfico do medidor de consumo, segue agora para análise na Comissão de Minas e Energia. Da Rádio Câmara de Brasília, Júlia Lopes.
9: Desenvolvimento Regional.
14: Projeto de Paulo Guedes, do PT de Minas Gerais, concede ao município de Vieiras o título de Capital Nacional dos Peixes Ornamentais. A proposta reconhece a importância da cidade para a psicultura ornamental e sua contribuição para a economia da Zona da Mata Mineira.
11: Segundo Paulo Guedes, o reconhecimento fortalece a identidade produtiva de Vieiras, amplia a visibilidade do setor e incentiva o desenvolvimento regional. A proposta destaca ainda o potencial da criação de peixes ornamentais para gerar renda e apoiar pequenos produtores.
9: Educação.
14: O plenário da Câmara pode votar a qualquer momento o projeto que retira a obrigação de férias escolares durante a Copa do Mundo de Futebol Feminino no ano que vem. Essa obrigação foi criada por uma lei de 2026. Entenda com o repórter Antônio Vital.
0: Ganhou regime de urgência e pode ser votado a qualquer momento no plenário da Câmara, projeto que desobriga as redes de ensino pública e privada de todo o país a concederem férias escolares para todos os alunos durante a realização da Copa do Mundo Feminina de Futebol no ano que vem. Lei de autoria do governo, aprovada no início do ano pelo Congresso, obriga que as férias dos estudantes coincidam com o período do torneio, entre 24 de junho e 25 de julho de 2027. O projeto apresentado pela deputada Anne Ortiz, do PP do Rio Grande do Sul, permite que os sistemas de ensino dos estados e municípios decidam sobre o período de férias escolares, em vez de obedecer ao calendário oficial da competição. Entidades como a Federação Nacional das Escolas Particulares criticaram a obrigatoriedade prevista em lei e alegaram que a alteração do período de férias no meio do ano coloca em risco o calendário escolar exigido pela Lei de Diretrizes e Bases da Educação, que obriga pelo menos 200 dias letivos no ano. O regime de urgência permite que o projeto seja analisado diretamente no plenário da Câmara, sem passar pelas comissões permanentes da Casa. A urgência foi aprovada de maneira simbólica, sem votos contrários. Para a autora da proposta, Anne Ortiz, a definição do período de férias em função da competição não foi discutida com as instituições de ensino e vai causar prejuízos para as escolas, alunos, pais e professores.
2: Não é possível, num país de 5.570 municípios, onde a Copa do Mundo vai ser sediada em apenas 8 municípios, nós termos uma regra para valer para todos os municípios que obriguem mais de um mês de férias no meio do ano. Isso vai causar um problemão, não só para as famílias, para os pais, para as mães que trabalham, mas também para os trabalhadores da educação no nosso país.
0: Os Jogos da Copa do Mundo de Futebol Feminino serão realizados em 8 cidades: Belo Horizonte, Brasília, Fortaleza, Porto Alegre, Recife, Rio de Janeiro, Salvador e São Paulo. Segundo o governo, a expectativa da FIFA é de que o evento alcance um público de mais de 3 milhões de torcedores, o que movimentará a economia brasileira e projetará o Brasil como potência esportiva. Da Rádio Câmara, de Brasília, Antônio Vital.
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9: Justiça.
11: Projeto de Caroline de Tone, do PL de Santa Catarina, concede anistia a pais punidos por adotarem a educação domiciliar, conhecida como homeschooling. Ela reforça que a medida beneficia apenas os casos em que não houve negligência, maus tratos ou violação dos direitos da criança e do adolescente.
14: Segundo Caroline de Tone, a proposta repara penalidades aplicadas a famílias que optaram pela educação domiciliar de boa-fé. Para a deputada, o projeto reforça o papel da família na educação dos filhos e garante mais segurança jurídica aos pais que adotam esse modelo de ensino.
9: Segurança Pública.
11: O projeto aumenta penas para crime de ameaça por arma ou condição da vítima. A repórter Daniela Lessa nos conta quais os agravantes.
4: A Comissão de Constituição e Justiça da Câmara dos Deputados aprovou o projeto que aumenta a pena para o crime de ameaça quando cometido com uso de arma ou contra mulher por razões do sexo feminino, crianças, adolescentes, pessoas idosas ou com deficiência. A proposta é do deputado Mário Heringer, do PDT de Minas Gerais, e altera o Código Penal penal para aproximar as punições dos crimes de ameaça e de perseguição. Atualmente, a pena para o crime de ameaça é detenção de 1 a 6 meses ou multa. Pelo texto, a pena para ameaça poderá ser aumentada de metade quando o crime for praticado com arma ou contra mulher por razões do sexo feminino, criança, adolescente, pessoa idosa ou pessoa com deficiência. Também haverá aumento de pena se a ameaça ocorrer na presença de criança ou adolescente. Além disso, o projeto permite que o Ministério Público inicie a ação penal nesses casos, mesmo sem a representação da vítima, o que pode facilitar a responsabilização dos agressores. O relator, deputado Pompeu de Matos, do PDT do Rio Grande do Sul, defendeu que a mudança corrige distorções na lei e reforça a proteção das vítimas.
5: A pessoa que se sente ameaçada muda todo o seu comportamento, inclusive corporal, de alimentação, de sono, de perturbação por ser ameaçado. E se for perseguido, é a mesma coisa. Então nós estamos colocando, perseguir ou ameaçar é a mesma situação. Tem a mesma pena, tem a mesma responsabilidade, tem a mesma gravidade.
4: Pompeu de Matos defendeu também o aumento de pena para casos em que a ameaça ocorre na presença de crianças ou adolescentes, pela gravidade do trauma provocado ao apenas testemunhar uma situação de violência. O projeto que aumenta penas para o crime de ameaça, especialmente quando envolve mulher por razões do sexo feminino, criança, adolescente, pessoa idosa ou pessoa com deficiência, ou ameaça feita com uso de arma, agora segue para análise do plenário da Câmara. Da Rádio Câmara de Brasília, Daniele Lessa.
9: Direitos Humanos.
14: Rubens Antoni, do PT de Goiás, é um dos autores de projeto que cria uma política nacional de grupos reflexivos sobre masculinidades, prevenção da violência e cultura de paz. O objetivo, segundo ele, é atuar antes